0: Damos, André Ventura critica a postura do primeiro-ministro face às recentes polémicas do governo. O primeiro-ministro reconhece que o processo de correção dos exames nacionais é complexo e que houve falhas técnicas, mas aponta o dedo aos professores num encontro com militantes em Palmela. Luís Montenegro falou em eventuais falhas políticas. Manuela Pires.
1: O discurso já levava meia hora quando o primeiro-ministro falou nos exames nacionais. Luís Montenegro reconhece que o processo é complexo e difícil.
2: Porque entronca com a tecnologia, com aspectos de natureza técnica e também entronca com hábitos, com procedimentos e aqui e ali também com algumas resistências.
1: Por parte de alguns professores que não estão ao lado desta transformação.
2: Basta ver que os professores não têm todos a mesma opinião sobre, nomeadamente, este processo. A grande maioria, eu não tenho dúvida, está com o passo que nós estamos a dar. Mas há alguns que não estão. E nós temos de compreender que isso perturba o processo em si.
1: É que se juntam os problemas técnicos, já a responsabilidade política.
2: E, eventualmente, até com alguma falha que possa ter sido cometida pelos responsáveis políticos, pelos responsáveis dos serviços. Tudo isto causa alguma inquietação.
1: A pais, alunos e também ao primeiro-ministro, que está apenas a seguir o caminho da digitalização do Estado e apostar na modernização. E isso é para continuar.
2: Um compromisso, um objetivo, pelo qual cheguei a dizer, e aqui recordo, eu coloco a minha cabeça no sebo.
1: Luís Montenegro, que encheu esta noite uma das salas da Biblioteca Municipal de Palmela.
0: Reportagem de Manuela Pires, no mesmo dia em que o Ministério da Educação alargou por mais um dia o prazo dado aos professores para a correção dos exames. O Ministério garantiu, porém, que ao final da tarde desta terça-feira já estavam classificadas 98% das respostas. Já o Chega acusa Luís Montenegro de se preocupar mais com o Mundial do Futebol do que com os problemas na correção dos exames. André Ventura diz que o Primeiro-Ministro tem de agir e tomar uma posição não só sobre o Ministro da Educação, mas também sobre o Ministro da Administração Interna.
3: Nós temos um Primeiro-Ministro que se preocupa a ir a 3 jogos do Mundial, mas não se preocupa com o caos em que os exames está ou com a situação em que está o seu Ministro da Administração Interna. Acho que o Luís Montenegro não conseguirá muito mais tempo esconder-se da situação e das situações dos seus ministros. Acho que não conseguirá muito mais tempo ficar sem assumir a autoridade que tem que assumir.
0: André Ventura em declarações aos jornalistas na Assembleia da República. No Médio Oriente, o Comando Central norte-americano diz que as forças iranianas terão atacado 7 navios comerciais, ataques que, segundo o comando, provocaram mortes, feridos e desaparecidos. Entretanto, os ataques norte-americanos a alvos no Irão continuam, depois de Donald Trump admitir a continuidade da ofensiva até o Irão aceitar assinar um acordo. 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
6: Olá, muito boa noite, eu sou Carlos Bastos. Boa quarta-feira, a semana vai a meio e hoje é dia de grandioso jogo da mala. Já falamos nisso.

Maru, Kiss Me. Vi uma história curiosa sobre jogos de tabuleiro, mas com quase 2000 anos. Em Vidolanda, um antigo forte romano, junto à muralha de Adriano, no norte da Inglaterra, arqueólogos encontraram um tabuleiro de jogo usado por soldados e por civis. O original é muito frágil, por isso foi digitalizado e foi recriado numa impressão 3D. O jogo, bem, vamos lá ver se eu sei dizer isto em latim, chamava-se Ludus Latrunculorum, e era uma espécie de estratégia militar em miniatura. Não era bem um jogo de xadrez, mas pronto, devia ser uma coisa mais ou menos que anda lá perto. Ou seja, antes das consolas, dos telemóveis e dos grupos do WhatsApp, já havia quem passasse o tempo a tentar derrotar o vizinho ou o amigo no tabuleiro. Isto já vem de longe. 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

0: Saudade, os Ritual Tejo. Já a seguir passa por cá Michael Jackson, que gostava de pensar em grande. Ele não fazia apenas discos, fazia vídeos e eventos, ligações gigantes e mensagens para o mundo inteiro. No início dos anos 90, depois de Thrillers e Bad, já era uma das figuras mais famosas do planeta, mas havia um lado dele que queria ser visto para além do espetáculo. O lado das causas, da ideia quase ingénua de que uma canção podia tentar melhorar alguma coisa. Daqui a pouco vai ouvir uma das músicas mais ligadas a esse Michael Jackson.
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0: Há pouco falei-lhe de Michael Jackson, numa fase em que ele queria mostrar muito mais do que dança, videoclipes e números impossíveis. Il The World saiu em 92, no álbum Dangerous, e deu nome também à fundação criada por Michael Jackson para apoiar causas humanitárias. Pode parecer uma ideia muito grande, talvez até grande demais, curar o mundo numa canção, mas vindo de Michael Jackson, até os sonhos impossíveis vinham com o refrão. Il The World, Michael Jackson.

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Boa noite, eu sou o Carlos Bastos e agora vamos até 1984. Era uma altura em que os computadores começavam a entrar no imaginário doméstico. As salas de jogos, no entanto, ainda estavam em grande. E uma palavra como o Japão soava a futuro. A tecnologia, a neon, a máquinas e cidades pareciam estar muitos anos à frente. E foi então que os Alphaville lançaram Big in Japan. A banda alemã estreou-se logo em grande com esta canção, que chegou ao número 1 em vários países europeus e abriu caminho para o álbum Forever Young. Curiosamente, o título vinha de uma expressão muito usada para artistas que faziam sucesso no Japão antes de serem conhecidos noutros mercados. Sempre futurista, nunca igual. Esta é a sua renascença. Alphaville, Big in Japan. E não só.

Hoje é dia de grandioso jogo da mala. 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É às 9:15. Vamos ter um dia de sol, poucas nuvens. Vai ser mais um dia de verão. Máximas hoje de 24 graus para o Porto, 25 para Lisboa, 28 graus é a máxima prevista para Faro. No interior temos termómetros ali nos 30 graus. É um patamar dos 30 baixos, não é dos 30 muito altos. Portanto, tudo espetacular para aproveitar hoje. Boas férias, se é o caso. Daqui a pouco, notícias às 2 na Renascença. 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
1: Boa noite, são 2 horas, 1 hora nos Açores. Notícias na Renascença, os destaques esta hora.
2: A resistência de alguns professores contribui para o atraso nas classificações dos exames, diz o primeiro-ministro. Donald Trump deixa cair a taxa pela segurança no Estreito de Hormuz. O primeiro-ministro reconhece as falhas técnicas na correção dos exames, mas apontou o dedo aos professores. Luís Montenegro diz que há muitas resistências por parte dos docentes, um motivo que leva ao atraso no processo.
3: Entronca com a tecnologia, com aspectos de natureza técnica e também entronca com hábitos, com procedimentos e aqui e ali também com algumas resistências. Basta ver

0: os professores não têm todos a mesma opinião sobre, nomeadamente, este processo. A grande maioria, eu não tenho dúvida, está com o passo que nós estamos a dar. Mas há alguns que não estão. E nós temos de compreender que isso perturba o processo em si.
1: Luís Montenegro, num encontro com militantes em Palmela, o Ministério da Educação adiou para esta quarta-feira o prazo dado aos professores para entregar as correções dos exames. Apesar do alargamento do prazo, o Ministério admitiu ao final desta terça-feira que já 98% dos itens estariam corrigidos. A data de divulgação das notas da primeira fase dos exames do ensino secundário mantém-se para esta sexta-feira. A Câmara de Odmira confirma estar a verificar a legalidade das obras realizadas num imóvel do Ministro da Administração Interna. De acordo com a autarquia, nesta altura ainda não está em curso qualquer processo de licenciamento ou comunicação de obras na propriedade de Luís Neves, em Odmira. No Médio Oriente, as Forças Armadas do Kuwait estarão a combater drones iranianos no espaço aéreo do país. É a mais recente atualização, depois de mais uma noite de ataques entre os Estados Unidos e o Irão. Em entrevista ao canal norte-americano Fox News, Donald Trump admite que vai continuar a ofensiva no Estreito de Hormuz, mas deixa cair a taxa aos países do Golfo para garantir a segurança no Estreito.
2: Bem, eu acho que pode descrever como quiser, mas certamente estamos a atacá-los com muita intensidade. Eles têm de ser abatidos. Estamos a atacar muito. Estamos a atacar tudo o que têm na costa. No Estreito de Hormuz está a ser difícil para nós encontrar alguma coisa. Mas temos de pará-los, temos que manter o canal aberto. Eu ia cobrar uma taxa, mas em vez disso eles preferiam gastar muito dinheiro nos Estados Unidos, o que francamente é melhor, porque eu não gosto da ideia de uma taxa. Tem que permanecer livre, porque senão os outros farão a mesma coisa. Mas eu acho que nós fizemos um tremendo progresso.
1: O presidente norte-americano, que nesta entrevista admite ainda continuar a ofensiva até que o Irão se sente à mesa das negociações. E na sequência dos desenvolvimentos no Médio Oriente, o preço do petróleo aproxima-se cada vez mais da barreira dos 90 dólares. O petróleo Brent, a referência para o mercado europeu, está agora a ser negociado a 86 dólares por barril. No Congo, subiu o número de casos confirmados de ébola. O governo congolês confirmou mais de 2.011 infecções e 754 mortes pela doença. Está tudo em rr.pt.
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5: Desejo de uma ótima madrugada de quarta-feira, sou o Oscar Daniel. Estou

Mais calor para esta quarta-feira, máximas de 23 graus para o Porto, 29 para Lisboa e 31 para Faro, nas ilhas 24 para Ponta Delgada e 26 para o Funchal. Teenage Dream, Katy Perry. Boa noite.

0: Está com a Renascença sempre, nunca igual, lançada Eva e Nena, Sabrina Carpenter e Diva. Boa noite, boa viagem.
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Variante de Diva. 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Mais informações no site da Renascença. E o Win a Game com o BG's. Logo depois ela lembra.

0: 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Tenha uma ótima madrugada, boa viagem, bom trabalho.
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2: Boa noite, são 3 horas, 2 horas nos Açores, as notícias na Renascença, os destaques a esta hora.
3: Donald Trump garante continuar a ofensiva se o Irão não negociar. Luís Montenegro admite não perceber quem está contra as novas regras do arrendamento. Donald Trump deixa o aviso ao Irão. Se não se sentar à mesa das negociações, os ataques vão continuar e escalar para mais infraestruturas no país. Numa entrevista ao canal Fox News, o presidente norte-americano admite já ter planos para as próximas fases da ofensiva.
4: Vou deixar os alvos de energia para o fim, mas em última instância vamos atacar os alvos de energia, sim. Mas nós vamos atacá-los com muita intensidade já esta noite, amanhã à noite e na noite seguinte. E na próxima semana fica realmente mal para eles, porque na próxima semana vêm as instalações energéticas, as pontes, e nós vamos derrubar todas as instalações energéticas deles, vamos derrubar todas as pontes, a menos que eles se sentem à mesa e negociem.
3: Donald Trump, em entrevista ao canal televisivo Fox News, o presidente norte-americano admite ter descartado a taxa que queria impor aos países do Golfo em troca da segurança no Estreito de Hormuz. No terreno, esta é mais uma madrugada de ataques entre as duas potências no Médio Oriente. Por cá, Luís Montenegro admite não perceber

0: Porque é que a oposição, sobretudo o PS, está contra as medidas do governo para estimular o arrendamento. O primeiro-ministro diz que as políticas da esquerda não resolveram os problemas na habitação e que a proposta do governo vai resolver o problema das pessoas.
1: Se eles se queixam que não há casas para arrendar, que o preço é altíssimo e é, as duas coisas são verdade. Mas são verdade na sequência das políticas que eles defenderam e implementaram nos últimos anos. Onde é que está a dúvida? Com políticas que já foram experimentadas, que tiveram vários anos a vigorar e que tiveram os resultados que tiveram, qual é a lógica, e já agora até a moral, de temerem soluções que comprovadamente podem estimular o aumento da oferta no mercado de arrendamento?
0: Luís Montenegro, num encontro com militantes em Palmela ao final da noite desta terça-feira. A Ministra da Saúde garante que o novo despacho sobre as unidades de AVC deve estar pronto até o início de agosto e com retroativos a 29 de junho. Ana Paula Martins já tinha admitido que houve um erro que prometeu corrigir e melhorar.
2: Muito rapidamente, eu diria que nas próximas 2-3 semanas, até o início de agosto, esse novo despacho e esse despacho novo estarão certamente publicados e haverá efeitos em algumas dessas áreas do despacho. O despacho retroagirá em termos de efeitos ao dia 29 de junho, quando foi publicado. Noutras que são novas, porque nós já agora estamos a aproveitar no fundo para completar o despacho, essas têm um efeito imediato ou até diferido no tempo, de acordo com aquilo que forem as regras que estabelecemos em conjunto.
0: À margem do aniversário do Instituto de Saúde Pública da Universidade do Porto, a ministra garantiu também que as pequenas cirurgias não vão desaparecer da lista de espera do SNS, uma situação que está a preocupar a ordem dos médicos. Ana Paula Martins diz que vão passar para uma lista de procedimentos terapêuticos. Está tudo em rr.pt.
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5: A informação permanece no site da Renascença e na aplicação. Eu sou o Oscar Daniel. Desejo-lhe uma ótima quarta-feira. Venha comigo até às 5. Para já, Wherever You Go com The Calling. Logo depois, Bárbara Tinoco.

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Boas férias para si que está de férias. Obrigado por estar com a Renascença, sempre nunca igual. Máximas para hoje de 23 graus para Porto, 29 para Lisboa, 31 para Faro, nas Ilhas 24 para Ponta Delgada e 26 para o Funchal. Teddy Sims, Mr. Note.

0: Está com a Renascença, sempre nunca igual. Não sai daí, vem aí três músicas seguidas: The Weeknd, Playboi Carti, Bárbara Bandeira e Nelly Furtado. Boa noite, boa viagem.
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Nelly Furtado. 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Ariana Grande, Justin Bieber.

Sol com Bruno Mars, tempo de férias para muita gente. Se for o seu caso, desejo-lhe umas boas férias. 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We Built This City, Starship. A Nena para ver logo depois. Tenha uma boa noite. Se está a trabalhar, boa noite de trabalho.

grande sucesso de David Bowie, Let's Dance, que fez brilhar nas tabelas de venda nos Estados Unidos. Eu sou o Oscar Daniel, estou consigo até às 5 nesta madrugada da rádio. As notícias chegam às 4. Desejo-lhe uma ótima madrugada. Para si que está de férias, umas boas férias, sempre com a Renascença.

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1: 8 são 4 horas, 3 horas nos Açores, as notícias na Renascença, os destaques a esta hora.
2: Comando Central Norte-Americano conclui mais uma ofensiva no Médio Oriente, Montenegro aponta o dedo aos professores pelos atrasos na correção dos exames. O Comando Central Norte-Americano dá por concluída mais uma noite de ataques no Médio Oriente. A ofensiva terá atingido dezenas de alvos militares iranianos perto do Estreito de Hormuz. A operação acontece depois das forças dos Estados Unidos retomarem o bloqueio naval no Estreito. Em entrevista à emissora Fox News, Donald Trump admite a ofensiva na região, depois de voltar atrás na taxa que queria cobrar aos países do Golfo pela proteção da região.
3: Bem, eu acho que pode descrever como quiser, mas certamente estamos a atacá-los com muita intensidade. Eles têm de ser abatidos. Estamos a atacar muito. Estamos a atacar tudo o que têm na costa. No Estreito de Hormuz está a ser difícil para nós encontrar alguma coisa. Mas temos de pará-los. Temos que manter o canal aberto. Eu ia cobrar uma taxa, mas em vez disso eles preferiam gastar muito dinheiro nos Estados Unidos, o que francamente é melhor, porque eu não gosto da ideia de uma taxa. Tem que permanecer livre, porque senão os outros farão a mesma coisa. Mas eu acho que nós fizemos um tremendo progresso.
2: O presidente dos Estados Unidos, em entrevista à Fox News, já a guarda revolucionária do Irão, diz que o Estreito de Hormuz vai continuar fechado até terminarem o que diz ser os males norte-americanos. O líder do grupo armado iraquiano, Kataib Hezbollah, admitiu que uma nova guerra contra o Irão pode desencadear uma resposta imediata da resistência iraquiana. Por cá, o primeiro-ministro reconhece as falhas técnicas na correção dos exames, mas apontando o dedo aos professores. Luís Montenegro diz que há muita

0: as resistências por parte dos docentes, um motivo que leva ao atraso no processo de correção.
1: Entronca com a tecnologia, com aspectos de natureza técnica e também entronca com hábitos, com procedimentos e aqui e ali também com algumas resistências. Basta ver que os professores não têm todos a mesma opinião sobre, nomeadamente, este processo. A grande maioria, eu não tenho dúvida, está com o passo que nós estamos a dar. Mas há alguns que não estão e nós temos de compreender que isso perturba o processo em si.
0: Luís Montenegro, num encontro com militantes em Palmela esta terça-feira, o Ministro da Educação adiou para hoje o prazo dado aos professores para entregar as correções dos exames. Apesar deste alargamento do prazo, o Ministério admitiu, ao final desta terça-feira, que 98% dos itens já estariam corrigidos. A data de divulgação das notas da primeira fase dos exames mantém-se ainda para esta sexta-feira. Já o Chega acusa Luís Montenegro de se preocupar mais com o Mundial de Futebol do que com os problemas na correção dos exames. André Ventura diz que o Primeiro-Ministro tem de agir e tomar uma posição não só sobre o Ministro da Educação, mas também sobre o Ministro da Administração Interna.
2: Nós temos um Primeiro-Ministro que se preocupa a ir a 3 jogos do Mundial, mas não se preocupa com o caos em que os exames está ou com a situação em que está o seu Ministro da Administração Interna. Acho que o Luís Montenegro não conseguirá muito mais tempo esconder-se da situação e das situações dos seus ministros. Acho que não conseguirá muito mais tempo ficar sem assumir a autoridade que tem que assumir.
0: André Ventura em declarações aos jornalistas na Assembleia da República esta terça-feira. Está tudo em rr.pt.
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5: A informação permanece no site da Renascença e também na app. Desejo de uma ótima quarta-feira. Sou o Oscar Daniel. Carol G. Grande música a começar esta hora. 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

A estar uma temperatura boa para ir à Baía de Cascais. Hoje máximas de 23 graus para o Porto, 29 para Lisboa e 31 para Faro, nas Ilhas, 24 para Ponta Delgada e 26 é a máxima para o Funchal. Imagine Dragons com Natural.

0: Sou Félix Baxter, desejo-lhe uma ótima quarta-feira com a Renascença. Sou o Oscar Daniel, até às 5, estamos juntos nesta madrugada. Sempre, nunca igual com a Renascença. Vem aí Pedro Santos, Alex Warren e Tribalistas.
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Michael Jackson, logo depois Grace Adams. Boa viagem.

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Marisa, quem me dera. Boa noite, boa madrugada.

Às 5, Sandra Torres e Paulinho Coelho. Eu sou o Oscar Daniel, desejo-lhe a continuação de uma ótima madrugada. Já sabe, encontramos a qualquer instante aqui na Renascença. 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
3: Muito bom dia, são 5 horas 4 nos Açores.
4: Vamos às notícias. Em destaque no Jornal das 5, bom dia.
5: Bom dia. Donald Trump garante continuar a ofensiva enquanto o Irão não aceitar negociar. Montenegro aponta o dedo a professores resistentes à mudança para os atrasos na correção dos exames. Depois de uma madrugada de ataques no Médio Oriente, o Comando Central norte-americano diz ter concluído as operações contra alvos militares iranianos. Donald Trump admite continuar a ofensiva nos próximos dias, enquanto o Irão não se sentar à mesa das negociações. Numa entrevista no canal Fox News, o presidente norte-americano garante que os ataques podem escalar para mais infraestruturas no Irão.
6: Vou deixar os alvos de energia para o fim, mas em última instância vamos atacar os alvos de energia, sim. Mas nós vamos atacá-los com muita intensidade já esta noite, amanhã à noite e na noite seguinte. E na próxima semana fica realmente mal para eles, porque na próxima semana vêm as instalações energéticas, as pontes, e nós vamos derrubar todas as instalações energéticas deles, vamos derrubar todas as pontes, a menos que eles se sentem à mesa e negociem.
5: Donald Trump, em entrevista à Fox News, o presidente norte-americano admite ter descartado a taxa que queria impor aos países do Golfo em troca da segurança no Estreito de Hormuz. Já a Guarda Revolucionária do Irão diz que o Estreito vai continuar fechado até terminarem o que diz ser os males norte-americanos. Na sequência de mais uma madrugada de ataques no Médio Oriente, o preço do petróleo aproxima-se cada vez mais da barreira dos 90 dólares. O petróleo Brent, referência para o mercado europeu, está agora a ser negociado a 86 dólares por barril. Por cá, o primeiro-ministro reconhece as falhas técnicas na correção dos exames, mas aponta o dedo aos professores. Luís Montenegro diz que há resistências por parte dos docentes, um motivo que leva ao atraso no processo.
7: Entronca com a tecnologia, com aspectos de natureza técnica e também entronca com hábitos, com procedimentos. E aqui e ali também com algumas resistências. Basta ver que os professores não têm todos a mesma opinião sobre, nomeadamente, este processo. A grande maioria, eu não tenho dúvida, está com o passo que nós estamos a dar. Mas há alguns que não estão. E nós temos de compreender que isso perturba o processo em si.
5: Luís Montenegro, num encontro com militantes em Palmela esta terça-feira, o Ministério da Educação adiou para hoje, até ao meio-dia, o prazo dado aos professores para entregar

0: as correções dos exames. Apesar do alargamento do prazo, o Ministério admitiu, ao final da tarde desta terça-feira, que 98% dos itens já estariam corrigidos. A data de divulgação das notas da primeira fase dos exames do ensino secundário mantém-se para esta sexta-feira. A concertação social volta a reunir-se hoje, depois do chumbo das alterações às leis laborais. O Governo e os parceiros sociais reúnem-se para monitorar a execução do acordo tripartido de valorização salarial e crescimento económico. No Mundial, a Espanha é a primeira a garantir o lugar na final, depois de vencer a seleção francesa por 2-0. Já hoje é conhecido o adversário dos espanhóis na final, depois da partida entre Inglaterra e Argentina, com início às 8 da noite. 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Notícias na próxima hora com o jornalista Sérgio Costa.
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2: Muito bom dia, tenha uma ótima quarta-feira. Bom dia, Sandra.
3: Bom dia, Paulino. Boa quarta-feira.
2: Olha, sabes que estive a ler um pormenor sobre o casamento da Taylor Swift, que é uma delícia. Já vou contar isso tudo.
3: Olha, eu vou ter um casamento no fim de semana.
2: Ah, é?
3: É verdade,
2: mas não vai
3: sabe.
2: Acontecer aquilo que aconteceu no casamento da Taylor Swift, garanto-te já. Acho
3: ok,
2: eu.
3: Ok, já nos vais
2: acho
3: contar.
2: Eu. Pois. E nunca tiveste aquela sensação que parece que os telemóveis te ouvem?
3: Oh, tantas vezes. Pronto. Até assusta.
2: Há uma explicação.
3: Até assusta.
2: Há, não é? Há
3: Sim.
2: uma explicação.
3: Ok, já lá vamos também.

0: E esta quarta-feira começa com mais nuvens no litoral norte e centro e pode até haver algum nevoeiro junto à costa. Atenção à condução.
1: Ao longo do dia, o sol volta a dominar, o vento aumenta um pouco durante a tarde, as temperaturas sobem ligeiramente, sobretudo no sul. Vamos ter mais um dia com boas condições para aproveitar o verão, até porque hoje começa uma nova quinzena de julho, férias, certamente. Para muitos portugueses, se for o seu caso, olhe, boas férias, aproveite.
0: Boas férias.

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0: Muito bom dia, tenha uma ótima quarta-feira, meio da semana. Boas férias, se for o seu caso.
1: Estamos consigo, Sandra Torres e Paulino Coelho, até às 7.

0: Quarta-feira traz um dia tranquilo, com sol na maior parte do país. No litoral, a norte do Cabo Raso, amanhã pode começar com mais nuvens e em alguns locais elas até podem demorar um bocadinho a desaparecer. Também pode haver nevoeiro junto à costa.
1: Ora, durante a tarde o vento vai ter alguma intensidade, mas sem grandes complicações. Nas temperaturas, a principal novidade é uma ligeira subida da máxima no sul. De resto, continua tudo a apontar para mais um dia bem agradável, com um ambiente típico de verão. Boa notícia para quem está de férias.
0: Olha, e agora uma ótima banda sonora para este dia de verão. Esta chama-se Kiss Me. É a música da nossa querida Maro, que eu gosto tanto.

0: Paulino, estamos em época de festivais e muito se tem falado de um concerto que aconteceu no Passeio Marítimo de Algés, no Nós Alive, no fim de semana. Muito se tem falado dos Buracação Sistema. Parece
1: que foi o maior sucesso.
0: Parece que o chão tremeu em Algés e ainda bem, com o regresso desta banda, 10 anos depois, voltam a reunir-se em palco. E eu acho espetacular, num festival onde estiveram tantas bandas internacionais, tantos artistas, os Buracação Sistema continuarem a fazer aqui eco e terem de facto aqui este impacto. Há imensas pessoas que vêm ter comigo e que me disseram que estiveram a ver o concerto e que foi incrível e que ainda hoje estão a dançar ao som daquelas músicas.
1: Eu li imensas coisas.
0: Sim, olha, e incrível. De facto, era um regresso muito aguardado. Há aqui uma boa notícia. Eles anunciaram também que vão agora dar mais alguns concertos, uma digressão que vai continuar. Vão estar na Bélgica, imagina, vão seguir viagem já amanhã, quinta-feira, para participar num festival na Bélgica e vão depois, em setembro, para o Brasil também. E eu acho espetacular o reencontro destas bandas que ficam para a história e que fazem parte da história de todos nós. E sobretudo, olha, que nos põem a dançar, que eu acho que é uma coisa sempre tão importante.
1: Olha, agora lembrei-me do
0: Gosto tanto, vamos ouvir.

0: Bem, e esta canção tem um título sugestivo: Ressaca, Hangover. E realmente ninguém pode ficar indiferente a este tipo de som, não é?
1: Ninguém, ninguém. Olha, e destacar aqui também, para terminar, a homenagem que foi feita pelos Buraca Som Sistema à Sara Tavares. Uma homenagem Sim. muito, muito bonita, que aconteceu no concerto então do passado fim de semana, no Passeio Marítimo de Algés.

0: E agora, tenha medo. Tenha muito medo.
1: Mas que voz é esta? Paulino, estás aí? De onde é que estás? Conta-nos tudo.
0: Olha, nunca te aconteceu falares de uma viagem, de uma máquina de café ou de umas férias e passados 5 minutos aparece-te um anúncio exatamente sobre isso?
1: Claro, claro que já. Olha, e a primeira coisa que pensamos é: o meu telemóvel está a ouvir-me, como é que isto está a acontecer?
0: Pois, mas afinal a resposta é mais complicada. Os especialistas dizem que na maioria dos casos, atenção, na maioria, não é o microfone que nos está a ouvir constantemente. Porque também está, é a quantidade de informação que o telemóvel já sabe sobre nós. Como... Isto é que é verdadeiramente assustador.
1: Mas espera lá, explica lá melhor, como é que o telemóvel tem essa informação toda?
0: Pois, sabe onde andamos, sabe o que pesquisamos, sabe as lojas onde entramos, os vídeos que vemos, quanto tempo ficamos a olhar para uma fotografia e até com quem convivemos nas redes sociais. Sabes de quem é a culpa?
1: Nossa.
0: É nossa. Pois.
1: Pois, claro.
0: É com todos estes dados, os algoritmos conseguem prever aquilo que provavelmente nos interessa e muitas vezes acertam em cheio. Essa
1: Ora,
0: é essa.
1: Lá está. Portanto, não é magia, é o telemóvel que nos conhece demasiado bem. É essa a conclusão.
0: Exatamente, exatamente. Olha, às vezes basta eu pesquisar um hotel ou tu procurares qualquer coisa para os teus filhos ou alguém da nossa família fazer uma pesquisa parecida e de repente começam a aparecer anúncios relacionados e parece que o telemóvel ouviu a conversa, muitas vezes simplesmente fez uma previsão muito boa.
1: Olha, isso assusta um bocadinho, imaginar que sabe tanto sobre nós.
0: Assusta mesmo. Hoje em dia, cada pesquisa, cada clique, cada gosto deixa um rastro. E esse rastro, valor para quem quer mostrar publicidade.
1: Sim, portanto, afinal, o telemóvel não precisa de nos ouvir, porque nós passamos o dia inteiro a contar-lhe tudo. A verdade é essa.
0: É. Pois. Acho que resumiste a história na perfeição. E talvez então a verdadeira pergunta já não seja: o meu telemóvel ouviu-me? A pergunta tem que ser: o que é que eu já lhe contei sem dar por isso?

0: Olha, Sandra, eu já fui a muitos casamentos, e tu também, com certeza, uhum. E já vi oferecerem torradeiras, serviços de jantar, envelopes, fazendo aqui uma à parte. Antigamente, não sei se ainda se usa, espero que não, havia uma sala na casa do noivo ou da noiva em que estavam expostos os presentes que eram oferecidos. Então os envelopes estavam pendurados assim por molas numa corda. Nunca viste isso?
1: Não.
0: A sério?
1: Ai, nunca vi. Nunca estive numa sala dessas.
0: Olha, um envelope daqueles, porque cada vez que eu vi, se calhar não estava aqui. Bom, mas a verdade é que eu acho que nunca vi um casamento em que os noivos é que ofereciam presentes aos convidados.
1: Então, conta-nos lá, quem são esses noivos especiais?
0: A Taylor Swift e o Travis Kelce. Pediram aos convidados que não levassem presentes. Em vez disso, preferiram que fossem feitas doações para instituições de solidariedade. Mas, durante a festa, decidiram fazer uma coisa completamente inesperada. Então, organizaram jogos e rifas e começaram a oferecer prémios.
1: A sério? Bem, mas olha, isso é espetacular. É uma grande ideia.
0: E olha, atenção, havia malas Chanel, relógios Cartier e até um Chevrolet Chevelle de 1970, um clássico americano.
1: Olha, agora imagina, ires a um casamento e voltares para casa com um carro.
0: Que não me servia de grande coisa, mas é verdade.
1: No teu caso não, tinhas que tirar a carta.
0: A ideia era que os convidados participassem em jogos durante a festa e fossem então ganhando rifas para depois tentarem a sorte. Ou seja, o copo d'água transformou-se quase num concurso de televisão.
1: É pá, espetacular. Olha, de facto, apesar de todo o luxo, parece que estes noivos tiveram aqui um cuidado especial em surpreender quem lá estava. E isso acaba por ser também muito, muito carinhoso.
0: É mesmo. Há aqueles casamentos em que os convidados passam a vida a perguntar o que é que vamos oferecer aos noivos. Nesta pergunta era outra. O que é que será que os noivos nos vão oferecer?
1: O que é que levamos de presente deste casamento?

0: Depois das notícias às 6, há mais histórias para lhe contarmos. Paulino Coelho e Sandra Torres consigo até às 7 na Renascença. Bom dia.
1: Estamos consigo. Tenha uma ótima quarta-feira.

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1: Muito bom dia, são agora 6 horas 5 nos Açores.
2: Sérgio Costa, bom dia. Vamos às notícias em destaque esta hora.
3: Olá, viva, bom dia. Luís Montenegro responsabiliza professores pelo atraso na correção de exames. Mais de 13 milhões de crianças em todo o mundo não foram vacinadas em 2025.
2: Começa agora o Jornal das 6.
3: O primeiro-ministro aponta o dedo aos professores no atraso na correção dos exames nacionais. Luís Montenegro reconhece que o processo é complexo e que houve falhas técnicas, mas diz haver muitas resistências por parte dos docentes. Para o primeiro-ministro, é isso que está a perturbar toda a correção dos exames.
4: Entronca com a tecnologia, com aspectos de natureza técnica e também entronca com hábitos, com procedimentos. E aqui e ali também com algumas resistências. Basta ver que os professores não têm todos a mesma opinião sobre, nomeadamente, este processo. A grande maioria, eu não tenho dúvida, está com o passo que nós estamos a dar. Mas há alguns que não estão. E nós temos de compreender que isso perturba o processo em si.
3: Declarações de Luís Montenegro durante um encontro com militantes do PSD na última noite em Palmela. Entretanto, o Ministério da Educação prolongou até ao meio-dia de hoje o prazo para a correção dos exames nacionais do secundário. A data para a fixação das notas mantém-se para a próxima sexta-feira. E pode estar em causa a equidade no acesso ao ensino superior. Em causa está a fórmula de cálculo da média que tem sido alterada nos últimos anos. A denúncia do presidente da Inspiring Future, uma organização que apoia a transição dos jovens para o ensino superior. Eduardo Filho diz que a fórmula em vigor para este ano prejudica os alunos que agora terminam o 12º ano de escolaridade.
5: Aquilo que nós estamos a conseguir verificar é que alunos que, por exemplo, acabaram o ano passado ou até há 3 ou 4 anos, acabam por, dependendo do cenário, ficar beneficiados, mesmo que tenham exatamente as mesmas notas dos alunos deste ano.
3: Eduardo Filho, da Inspiring Future, pode estar em causa a equidade no acesso ao ensino superior. Mais de 13 milhões de crianças em todo o mundo não foram vacinadas em 2025. Os dados são de um relatório da Unicef e da Organização Mundial da Saúde. De acordo com estas entidades, há ainda 6,2 milhões de crianças apenas com doses parciais. Os números mostram a dificuldade de atingir a meta de redução de crianças com dose zero de vacinas até 2030. Guerra no Médio Oriente. Donald Trump admite continuar a ofensiva nos próximos dias, enquanto o Irão não se sentar à mesa das negociações. Numa entrevista à Fox News, o presidente norte-americano garantiu que os ataques podem escalar para mais infraestruturas iranianas.
6: Vou deixar os alvos de energia para o fim, mas em última instância vamos atacar os alvos de energia, sim. Mas nós vamos atacá-los com muita intensidade já esta noite, amanhã à noite.

0: e na noite seguinte. E na próxima semana fica realmente mal para eles, porque na próxima semana vêm as instalações energéticas, as pontes, e nós vamos derrubar todas as instalações energéticas deles, vamos derrubar todas as pontes, a menos que eles se sentem à mesa e negociem.
1: Donald Trump em entrevista à Fox News. Afinal, foi o dia da Espanha. A seleção do país vizinho está na final do Mundial de Futebol, depois de vencer a França por 2-0. França era considerada favorita, mas a seleção espanhola impôs o seu jogo, dominou o quase toda a partida. A Espanha está assim pela segunda vez na final do Mundial, a prova que venceu em 2010 na África do Sul. Agora, Paulino e Sandra, a Espanha aguarda o adversário que sairá de um, para ver-se, excitante Argentina-Inglaterra. É um jogo com muita tradição, jogo a partir das 8 da noite, para ver-se mais uma grande meia-final.
2: É verdade, é mais um jogo que promete. Vamos lá ver o que acontece.
1: Eu estou aqui tentado a perguntar, vocês estão por quem?
2: Argentina.
1: Argentina, Sandra, e tu, Paulina? Estás neutro.
3: Inglaterra.
1: Ui, okay.
3: São as duas minhas seleções preferidas, Espanha e Inglaterra, a seguir a Portugal, obviamente, não é?
1: Claro.
3: E neste caso eu queria que Inglaterra ganhasse.
1: Muito bem.
3: E vamos lá ver se vai cantar o Underworld depois do jogo logo.
1: Tem sido um dos grandes momentos do Mundial, sem dúvida.
2: É verdade.
1: Inglaterra, sem dúvida.
3: Eu ontem falei disso no Hotel Califórnia Noturno, até porque o Underworld, à conta deste Mundial e dessa reação dos adeptos, já é a segunda canção mais ouvida no Spotify.
1: Aí está.
3: Exatamente. Olha, eu estava a pensar no jogo de ontem. Sim. Eu acho que era escusado a França ter feito pausa para hidratação. Tal foi o banho que levaram.
1: É verdade. De facto, ninguém estava à espera. A França era considerada a grande favorita, mas Espanha dominou praticamente toda a partida.
3: Tem um conjunto de jogadores absolutamente do outro mundo. Não é?
1: Já quem diga, aliás, a imprensa brasileira, por exemplo, sempre muito atenta às questões do futebol, naturalmente, está a dizer que esta França está para os franceses como a seleção brasileira de 82 está para os brasileiros.
3: Exatamente.
1: Ou seja, a grande favorita que acabou por cair inesperadamente.
3: Um naipe de jogadores extraordinários, se calhar tem por lá um Ruca também a falar francês.
2: É mais uma das surpresas do Mundial e Espanha está na final, conseguindo chegar a esta etapa 16 anos depois.
1: É verdade,
2: já não acontecia há 16 anos.
1: Ganhou em 2010, exatamente.
3: Não nos esqueçamos que são campeões do mundo e da Europa.
1: Sim.
3: Ok, muito obrigado até já, Sérgio.
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3: 6:06, muito bom dia. Tenha uma ótima quarta-feira. Não, vocês não imaginam o Sandra e o Sérgio, que também ainda estará a ouvir, a cor do céu aqui, a palete de cores que aqui vai, que isto é uma coisa, com nuvens à mistura no horizonte. Isto é uma coisa absolutamente extraordinária. Eu já te mandei a fotografia,
2: mais
3: Sandra,
2: um postal, exatamente, para a minha coleção. Olha, e por falar nisso, tu não imaginas, Paulina, a quantidade de postais, de fotografias que os nossos ouvintes têm enviado precisamente com o nascer do dia, com o nascer do sol. Isto porque nós vamos partilhando aqui esta nossa troca de mensagens diária com fotografias do dia a nascer. Mas daqui a pouco já vou falar sobre isso e agradecer a estes ouvintes extraordinários que nos ouvem de norte a sul do país.
3: Já agora, porque não dá para publicar fotografias na rádio, se calhar, se quiser descrever por voz aquilo que está a ver neste momento com este nascer do dia, pode fazê-lo. 962-007-500. Vá lá, envia lá uma mensagem e descreva tal como eu descrevi agora. Descreva como está a ver o nascer do sol e aonde. Bom, entretanto, tenho aqui uma coisa muito curiosa. Este fim de semana estive num hotel e mais uma vez fiz o que faço sempre quando chego ao quarto, que é, há uma tira de tecido que está no fundo, aos pés da cama. Eu tiro sempre aquilo, logo, é a primeira coisa que eu faço. Mas aquilo tem uma função e se calhar eu não faço tão mal quanto isso.
2: Já nos vais contar tudo. Para já, olha, seguimos com um ritmo espetacular, com Gana Renascença.

0: E esta quarta-feira começa com mais nuvens no litoral norte e centro. Pode haver até algum nevoeiro junto à costa.
1: Ao longo do dia, o sol volta a dominar, o vento aumenta um pouco durante a tarde e as temperaturas sobem ligeiramente no sul. Vamos ter mais um dia com boas condições para aproveitar o verão. E para hoje, Paulinora, máximas de 23 graus para o Porto e para Viana do Castelo, 25 para Aveiro, 26 para Ponta Delgada, para o Funchal e para a Guarda, 27 é a máxima para Leiria, Viseu e Lisboa, 28 para Braga e para Vila Real, 29 para Coimbra e para Setúbal, 30 para Porto Alegre, 31 para Faro e para Bragança, 32 para Beja e Castelo Branco, Santarém vai chegar aos 33 e a temperatura mais alta, Évora, com 34 graus de máxima nesta quarta-feira.
0: Bom, e entretanto, se está em Viseu ou em Vila Real, o melhor é sair de casa, se vai sair já, levar uma malhinha, porque estão 13 graus nesta altura nessas cidades. Estão 14 graus na Guarda, depois temos 15 graus em Braga, em Aveiro, em Guimarães, temos depois em Lisboa 18 graus, 17 no Porto, 19 em Faro. Mas o calor vai apertar nesta quarta-feira. Não é aquele calor como tivemos há uns dias, mas assim as temperaturas estão a subir. Enfim, estamos em pleno verão, é verdade.
1: Exatamente, para aproveitar. Tenham uma ótima quarta-feira com a Renascença. Está comigo Sandra Torres e também com Paulino Coelho até às 7, agora ao som do GNR.

0: Agora são 6h20 e realmente as cores com que nos deparamos a esta hora vale mesmo a pena acordar cedo. Isto, partindo do princípio, quem está acordado a esta hora é porque é obrigado, não é? Mas, de qualquer maneira, tem esta recompensa. Há alguns dias em que realmente temos aqui um verdadeiro quadro vivo do nascer do dia, não é, Sandra?
1: É verdade, e é isso que temos sentido ao longo desta semana. E os nossos ouvintes, de forma muito generosa, têm-nos enviado aqui também mensagens e fotografias. Olha, é o caso do Bruno Miguel, que nos enviou o nascer do sol em Bragança. O Álvaro Oliveira, que está em Braga e também nos enviou uma fotografia extraordinária. Ordinário. Eu vou partilhar tudo contigo, Paulino, prometo.
0: Uhum.
1: E o Paulo Guerra, uma fotografia da tua terra, Paulino, Santarém, e faz aqui também uma referência especial a Santarém, porque é a terra do nosso Paulino Coelho.
0: Não é a minha terra, é a terra que me adotou. A minha terra é Cantanhedo.
1: Exatamente, a terra que te adotou e que muitas vezes referes, não é?
0: Sim.
1: A Ana, que também nos enviou uma fotografia aqui de Lisboa, e o Daniel, de Armação de Pera, uma fotografia assim do nascer do sol na praia, ainda com as cadeirinhas todas muito alinhadas, no areal e ainda com a praia muito calma.
0: Não,
1: ainda não. A esta hora ainda não há. E temos aqui também uma mensagem do Delfim Gomes, uma fotografia extraordinária também. Delfim, se ainda nos está a ouvir a esta hora, diga-nos, por favor, onde é que tirou esta fotografia extraordinária. E, portanto, agradecer aqui aos nossos ouvintes que do norte a sul do país nos ouvem, também nas ilhas, e vão partilhando então aqui o nascer do dia connosco, que acordamos tão cedo.
0: Exatamente. Muito obrigado a todos. 6h22.

0: 6h25, e há pouco falava-se nas notícias desta atrapalhada toda com a correção dos exames, e vamos ver quando é que isto vai acabar. E eu soube de uma história que mostra um bocadinho esta confusão toda. Soube de uma professora de português, Sandra, imagina, uma professora de português que recebeu respostas do exame de biologia para corrigir.
1: Mais um capítulo desta novela complicada.
0: Exatamente.
1: Sim, que nos dá aqui que pensar e olha, e eu a única coisa que me ocorre dizer é enviar aqui um abraço de solidariedade a todos os professores do país que estão envolvidos na correção dos exames e em todo este processo, aos alunos também, aos pais, manter alguma calma na medida do possível e que tudo se resolva e olha, que os alunos tenham bons resultados e consigam os objetivos que traçaram para o próximo ano letivo. Boa sorte a todos.
0: E já agora, depois de ouvir a conversa com aquela professora que nos contou, que me contou outras coisas, eu aconselhava que pedissem revisão de prova, logo que recebessem as notas. Bom, vamos ver. Vale o que vale. Está instalada a confusão, vamos ver como é que isto vai acabar.

0: Há notícias já a seguir, bom dia.
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8: 6h31. Alexandre Brandes Neves, bom dia. Vamos às notícias.
9: Bom dia. O Governo prolongou até hoje o prazo para a classificação dos exames nacionais. Nas últimas horas, o Primeiro-Ministro reconheceu falhas técnicas, disse que o processo é complexo, mas Luís Montenegro deixou críticas aos professores, acusou-os de terem resistências e de isso perturbar ainda mais a correção digital dos exames. A fixação das pautas mantém-se prevista para a próxima sexta-feira. E a equidade no acesso ao ensino superior pode estar em risco. É uma denúncia da Associação Inspiring Future, que se dedica a ajudar alunos na transição para a universidade e politécnicos. Esta organização avisa que as alterações dos últimos 4 anos nas regras de acesso à faculdade e de conclusão do secundário podem prejudicar os alunos que agora terminam o 12º ano. A diferença pode chegar às 6 décimas. No Médio Oriente, esta foi mais uma noite de ataques dos Estados Unidos contra alvos militares iranianos. O presidente Donald Trump admite, entretanto, atacar infraestruturas energéticas se o Irã não regressar à mesa negocial. A presidente da Comissão Europeia chegou na última hora a Kiev. À chegada, Ursula von der Leyen anunciou novas iniciativas para acelerar a cooperação entre as indústrias de defesa da Ucrânia e dos 27.
10: E vamos agora às notícias do Desporto. Bola Branca com Luís Aresta. Bom dia.
11: Olá, bom dia. A melhor equipa do mundo derrotou os melhores jogadores do mundo. O selecionador de Espanha, Luís de la Fuente, resumiu assim a vitória sem espinhas sobre a França, que deu apuramento para a final do Mundial. Os espanhóis esperam pelo vencedor do Inglaterra-Argentina esta noite em Atlanta. Por cá, os reforços do Sporting mostraram-se a bom nível na vitória por 4-1 sobre o Celtic. O Benfica, que prepara o último teste pré-época com o Villarreal, tem Ibrahim Abá do Famalicão na lista para a sucessão de António Silva. E o Porto, em estágio em Inglaterra, pode ver o Chelsea avançar por 40 milhões de euros por Diogo Costa, enquanto tenta baixar os 7 milhões que o Feyenoord pede pelo coreano Wang. Não sei se é o vosso caso, mas isto para mim não passa de uns trocos, de maneira que, enfim, problemas. Para mim está resolvido.
12: Isto é só para ir ao pão.
11: Só para dar. Obrigado. Eu sabia bem agora assim um cantinho com manteiga a esta hora, não era?
12: Então era, não era.
10: Não precisávamos de mais, nem precisávamos de tanto igual dinheiro para garantir esse prazer tão bom.
12: Há coisas tão simples.
10: É verdade.
12: Não é? Que são tão, são uma riqueza autêntica. Até Zé, obrigado, Luís. 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
12: Já brilha lá no alto sol e algumas nuvens só no, ali ao fundo, no horizonte a norte.
10: A previsão para hoje é precisamente um dia tranquilo, com sol na maior parte do país, no litoral a norte do Cabo Raso. Amanhã pode começar com mais nuvens e em alguns locais elas podem demorar um bocadinho a desaparecer, mas atenção também aqui ao nevoeiro junto à costa.
12: E durante a tarde o vento vai ganhar alguma intensidade, mas sem grandes complicações. Nas temperaturas, a principal novidade é uma ligeira subida da temperatura máxima no sul, De resto, continua tudo a apontar para um dia bem agradável e com um ambiente típico de verão. 23 graus para o Porto e Viana do Castelo, 25 para Aveiro, Ponta Delgada, Funchal e Guarda vão chegar aos 26, Leiria, Viseu e Lisboa 27, Braga e Vila Real 28, depois 29 graus para Coimbra e Setúbal, Porto Alegre vai ter máxima de 30 graus, Faro e Bragança 31, Beja e Castelo Branco 32, Santarém 33 e Évora vai ser a cidade mais quente, vai ter uma máxima de 34 graus. Hoje há 11 graus de diferença entre o Porto e Viana do Castelo com 23 graus e Évora com 34. É de facto um dia típico de verão, mais fresco junto ao mar, bem mais quente à medida que caminhamos para o interior do país.
10: Exatamente, e começa hoje também uma nova quinzena, 15 de julho. Bom, para neste momento estão 14 graus em Viana do Castelo e na Guarda, 15 em Braga, 16 em Leiria, 17 no Porto e em Évora, 18 é neste momento a temperatura em Lisboa e em Setúbal, 19 em Ponta Delgada, em Faro e também no Funchal.

0: Tal como eu dizia há bocadinho, Sandra, há um gesto que faço sempre que entro num quarto de hotel. A primeira coisa é pegar naquele pano que está aos pés da cama e atirá-lo para cima de uma cadeira.
1: Eu compreendo. Eu normalmente também dobro quando existe essa peça no fundo da cama, também dobro, tal como outros objetos que às vezes estão assim à volta e não percebemos muito para que servem. Exatamente. E para não estragar, coloco assim num cantinho, depois quando sai volto a pôr tudo no sítio. Sou organizada.
0: É tal e qual é que eu faço. É como ele. Eu quando digo atiro dobradinho, certinho, e depois volto a pôr onde estava. Mas eu nunca soube muito bem para que servia, mas afinal aquele pedaço de tecido, aquele pano tem um nome, chama-se Bed Runner e está longe de ser apenas decorativo. Tu sabes para que é que serve?
1: Desconfio, mas conta-nos lá qual é a utilidade desta peça.
0: Tem várias utilidades. Por exemplo, se alguém se sentar na cama com a roupa de rua ou pousar uma mala de viagem, o ideal é fazê-lo sobre aquele pano e não diretamente nos lençóis, não é? Ou no edredom. E também protege a cama quando queremos pousar um casaco, uma mochila ou até tomar um pequeno almoço no quarto.
1: Era o que eu desconfiava. Portanto, é aqui uma questão também de higiene e de cuidado também com os objetos que chegam da rua.
0: Agora percebo porque é que os hotéis o colocam sempre aos pés da cama. É a zona onde as pessoas mais se sentam para calçar os sapatos, por exemplo, ou onde costumam pousar as malas quando chegam ao quarto.
1: É, exatamente. Olha, e mesmo sem saberes para que é que servia, excluíste logo essa peça, não é? Portanto, se calhar agora vais passar a deixá-la assim no sítio, arrumadinha.
0: Eu passava a vida a despedi-lo mesmo antes de ele começar a trabalhar. E estava mesmo, de facto, só a cumprir a missão dele, não é?
1: Exatamente, é isso mesmo. E no fundo, estes objetos que às vezes nos parecem inúteis, têm uma utilidade. E olha que esta acaba por ser surpreendente e acho que dá aqui muito jeito.
0: Se bem que eu não tenho o hábito de pousar as coisas em cima da cama, porque vou-me deitar ali, não é?
1: Portanto, já tens esse cuidado.
0: Coisas que vêm da rua, as malas que geralmente nós apoiamos no chão, as mochilas e tudo mais, portanto, geralmente não faço isso. Mas aquele paninho vai sempre para cima da cadeira ou para cima de uma secretária no hotel. Portanto, e aliás, a recomendação é que se tire de cima da cama, não é?
1: Claro.
0: Pronto. Olha, pelo menos já sei que não estava ali apenas para combinar com as cortinas.
1: Já
0: às vezes
1: aprendemos...
0: as cortinas nos hotéis é que é um problema, não é?
1: Pois é. Olha, mas já aprendemos aqui alguma coisa esta manhã e a próxima vez que formos de férias para um hotel e nos depararmos com essa peça na cama, já vamos saber para que serve. Boa,
0: é
1: útil informação.
0: É tirar, exatamente.

0: O Escalema na Renascença. Faltam 15 minutos para as 7 da manhã e Sérgio Costa, a correção dos exames nacionais continua a dominar a atualidade. Sim, agora, o Primeiro-Ministro responsabiliza os professores. É tema em destaque na informação desta manhã.
1: Sim, naturalmente, Luís Montenegro reconhece que o processo é complexo, que houve falhas técnicas, mas diz haver muitas resistências por parte dos docentes. Para o Primeiro-Ministro, é isso que está a perturbar a correção dos exames. Ora, vamos, claro, procurar reações dos docentes, que têm, entretanto, mais algumas horas para corrigir os exames nacionais. O prazo foi prolongado até ao meio-dia de hoje. A data para a fixação das notas continua a ser a próxima sexta-feira.
2: Ainda na educação, ficamos a saber que pode estar em causa a equidade no acesso ao ensino superior. Como assim?
1: Em causa está a fórmula de cálculo da média que tem sido alterada ao longo dos anos. A denúncia é do presidente da Inspiring Future, uma organização que apoia a transição dos jovens para o ensino superior. Ora, vamos ouvir Eduardo Filho, deste organismo, dizer que, por exemplo, a fórmula em vigor para este ano está a prejudicar os alunos que agora terminam o 12º ano.
0: E atenção, Sandra, esta manhã o Sérgio também tem um alerta para quem tem entre 30 e 45 anos.
2: Olha, é para mim.
1: Sim, é um alerta, e é um alerta a fazer lembrar uma música dos Tears for Fears, o Advice for the Young at Heart, um aviso para os que têm o coração jovem, em breve vão ser mais velhos. É verdade. Porquê? Porque em 2070, 1 milhão de idosos não terá ninguém para cuidar deles em Portugal, simplesmente por não terem irmãos nem filhos. É um cálculo da diretora da Pordata, Luísa Loura. Dados oficiais mostram que no espaço de 10 anos, entre 2015 e 2025, o número de pessoas a viverem sozinhas aumentou 33%. É muito. Em Portugal, apenas 25% dos agregados têm crianças. Um alerta para ouvir esta manhã.
0: Portanto, a Sandra pode estar descansada.
2: Posso, neste capítulo posso, mas claro que me preocupa.
1: É uma realidade para muitas pessoas.
2: Sim, claro que dá aqui que pensar e que nos preocupa, naturalmente, enquanto sociedade. Bom, e na véspera do debate sobre o Estado da Nação, ouvimos a opinião de David Justino.
1: Sim, o ex-ministro da Educação, que, atenção, prefere não falar da questão dos exames nacionais, critica duramente as limitações ao reagrupamento familiar de imigrantes em Portugal, diz que os novos dados sobre a população residente pedem uma reforma da segurança social para encontrar novas formas de receita, mas acrescenta que a proposta de redução da idade da reforma não é aceitável no atual quadro demográfico.
0: Bom, ainda sobre o Estado da Nação, mas num plano mais político, temos uma avaliação de desempenho do atual governo, não é?
1: É verdade que a politóloga Paula Espírito Santo considera que o debate vai ficar marcado pela avaliação dos exames, um caso que mostra o que diz ser a incapacidade de governação de Luís Montenegro para gerar estabilidade, razão pela qual surgem dúvidas quanto ao cumprimento da legislatura de 4 anos.
2: E no desporto, destaque naturalmente para o Mundial 2026.
1: A Espanha já está na final, depois de ter dominado a França, venceu por 2-0, tensões agora para um sempre escaldante Argentina-Inglaterra e a este propósito vamos ouvir Carlos Dante Nicolás, argentino que esteve na Guerra das Malvinas, ou das Falklands, e que vive há 20 anos em Portugal. Os argentinos e ingleses têm cantado músicas, têm cânticos que fazem alusão à Guerra de 82, pela soberania das ilhas no sul do Atlântico. Em 86, sabemos, Maradona vingou a derrota militar da Argentina com o gol, com a mão de Deus, e não só com o meio. Sim, mas com o maior golo, o golo mais fabuloso da história dos mundiais.
2: Isso,
1: assim,
2: sim. Completamente. Isso, sim.
1: Mas fará sentido ainda este tema em 2026. É isso que vamos ouvir com este veterano da Guerra das Malvinas, ou das Falklands. temos que falar assim. Fará sentido. É isso que vamos analisar esta manhã.
0: Notícias para ouvir às 7 e depois ao longo da manhã na Renascença. Falaste há pouco dos Tears for Fears.
1: Sim.
0: E olha, e ficou a apetecer-me ouvir. Fui ali ao armário e está...
1: Fantástico, fantástico.
0: Até já, até já.

0: É realmente extraordinário este Advice for the Young at Heart, este Tears for Fears. Às 7 vai ter as notícias na Renascença, depois às 3 da manhã hoje, como é que vai ser, Sandra?
1: Olha, Paulinho, temos Jogos Sem Fronteiras com Olivia Bonamici, a quem já dei um abraço esta manhã.
0: Está tristíssimo.
1: Está
0: hoje
1: muito triste,
0: um grande abraço,
1: com o
0: querido
1: resultado de França, e que nos vai falar sobre Argentina-Inglaterra, um jogo para ver hoje às 8 da noite. E hoje é quarta-feira, temos quarta da manhã, Heitor Lourenço, o ator que vai estar connosco, a não perder aqui com as 3 da manhã.
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0: Louvo o Pai porque revela as maiores verdades não aos que se julgam sábios, mas aos pequeninos. Não é uma crítica à inteligência. São Boaventura dedicou a vida ao estudo. O que Jesus questiona é a atitude de quem pensa que sabe tudo e já não tem espaço para se deixar ensinar. Há conhecimentos que se alcançam com os livros. Outros só se descobrem com um coração humilde. São Boaventura dizia que ninguém chega à verdadeira sabedoria sem passar pela humildade. É preciso aprender muito, sim, mas nunca perder a capacidade de nos maravilharmos diante de Deus e da vida. Porque no reino de Deus, os pequeninos são muitas vezes aqueles que veem mais longe. Escreve-nos São Mateus. Jesus exclamou: Eu te bendigo, ó Pai, Senhor do céu e da terra, porque escondeste estas verdades aos sábios e inteligentes e as revelaste aos pequeninos. Sim, Pai, eu te bendigo porque assim foi do teu agrado. Tudo me foi dado por meu Pai. Ninguém conhece o Filho senão o Pai, e ninguém conhece o Pai senão o Filho e aquele a quem o Filho o quiser revelar. Sou o Padre Vítor Gonçalves, consigo a olhar o dia.
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2: Muito bom dia. 7 da manhã, 6 nos Açores. Olá, Sérgio Costa.
3: Bom dia.
2: Bom dia, boa quarta-feira. O que é que temos hoje de manhã em destaque?
4: Luís Montenegro responsabiliza professores pelos atrasos na correção dos exames nacionais. Pode estar em causa a equidade no acesso ao ensino superior. Alerta para ouvir nesta edição das 7.
2: Olá, Luís Aresta. Então temos Espanha na final.
5: Sim, Inglaterra-Argentina hoje jogam e quem ganhar esta meia-final defronta Espanha nessa final do próximo domingo no Campeonato do Mundo.
2: Estão nesta altura 18 graus em Lisboa, no Porto 17, 19 em Faro. Vamos contar-lhe que notícias marcam esta manhã de quarta-feira, a edição de Sérgio Costa.
4: A abrir a indicação de um incêndio numa zona industrial em Paredes, no distrito do Porto. As chamas deflagraram pouco depois das 4h30 num armazém na localidade de Sobrosa e acabaram por alastrar outros 6 pavilhões. De acordo com o Comando Subregional da Área Metropolitana do Porto, não há vítimas neste incêndio. No local estão 41 operacionais apoiados por 14 veículos. O Primeiro-Ministro aponta o dedo aos professores no atraso na correção dos exames nacionais. Luís Montenegro reconhece que o processo é complexo e que houve falhas técnicas, mas diz haver muitas resistências por parte dos docentes. Para o Primeiro-Ministro, é isso que perturba a correção dos exames nacionais.
6: Entronca com a tecnologia, com aspectos de natureza técnica e também entronca com hábitos, com procedimentos e aqui e ali também com algumas resistências. Basta ver que os professores não têm todos a mesma opinião sobre, nomeadamente, este processo. A grande maioria, eu não tenho dúvida, está com o passo que nós estamos a dar. Mas há alguns que não estão. E nós temos de compreender que isso perturba o processo em si.
4: Luís Montenegro, declarações num encontro com militantes do PSD em Palmela. O Primeiro-Ministro responsabiliza alguns professores pelos atrasos na correção dos exames. Entretanto, o Ministério da Educação prolongou até ao meio-dia de hoje o prazo para a correção dos exames. A data para a fixação das notas mantém-se para a próxima sexta-feira. A Câmara Municipal de Odmira suspeita de irregularidades nas obras realizadas na casa do Ministro da Administração Interna. A autarquia esclarece que não haver licenciamento ou comunicação prévia para obras numa propriedade de Luís Neves, na freguesia de São Teotónio. O município está a averiguar se terão existido operações urbanísticas ilegais. As obras no imóvel ainda decorrem. O próprio ministro admitiu que não tinha sido pedido uma licença para a obra, mas deixou a garantia de que esse passo será dado. Um alerta às pessoas que têm entre 30 a 45 anos. Em 2070, 1 milhão de idosos não terá ninguém para cuidar deles em Portugal, simplesmente por não terem irmãos nem filhos. Cálculo da diretora da Pordat, Luísa Loura. Aviso deixado no programa da Capa à Contracapa da Renascença, em parceria com a Fundação Francisco Manuel dos Santos.
7: As projeções que tenho estado a fazer apontam para que vamos ter 1 milhão de pessoas. Em 2070, terão no máximo um familiar próximo para cuidar deles.
8: Em Portugal?
7: Em Portugal. É viver sozinha.
8: Isolada.
7: E não ter
8: apoio.
7: Ninguém familiar próximo a quem recorrer. E as pessoas que neste momento têm 30, 40 anos, 45, digamos, não têm a percepção.

0: É de que vão ser tantas ao mesmo tempo.
1: Luísa Loura, diretora da Pordata, dados oficiais mostram que no espaço de apenas 10 anos, entre 2015 e 2025, o número de pessoas a viverem sozinhas aumentou 33%. Em Portugal, apenas 25% dos agregados familiares têm crianças. Na atualidade internacional, até que o Irão se senta à mesa para negociar, Donald Trump garante que os Estados Unidos vão continuar a atacar. Declarações ao canal Fox News, que coincidem com a quarta madrugada consecutiva de bombardeamentos norte-americanos contra alvos militares iranianos. Trump admite que os próximos ataques poderão atingir mais infraestruturas do Irão. No futebol, Luís Aresta, a Espanha reservou passagem para Nova Iorque, espera por Inglaterra ou Argentina na final do Mundial.
2: Argentinos e ingleses viram a Espanha vulgarizar uma seleção francesa que se passeara pelo Mundial como quem desfila nos Campos Elíseos. De La Fuente resumiu com ironia a vitória espanhola: os melhores jogadores do mundo perderam com a melhor equipa do mundo. Agora a esperar por Inglaterra ou Argentina. Tomás Tuchel não se atemoriza perante Messi.
3: Qualquer um da nossa equipa pode oferecer um momento extra a qualquer altura. É assim que o jogo funciona. Eu acho que os grandes nomes e as grandes estrelas deram um novo nível para as suas equipas e para o seu país.
2: Já Scaloni pede aos argentinos que desfrutem desta meia-final.
4: Jogar uma semifinal de um Mundial é algo único. É verdade que já jogámos uma, mas é como se não tivéssemos jogado nenhuma. Estamos igualmente felizes, ansiosos e animados de poder dar à nossa gente o prazer de ver a seleção a dar tudo. E, logicamente, temos em frente um grande rival e nós estamos expectantes.
2: O árbitro do Inglaterra-Argentina é Ismael El Fat, uma escolha polémica da FIFA, já que o juiz norte-americano dirige jogos da MLS, onde atua Lionel Messi.
5: Obrigada, Luís Aresta, com a informação do desporto. E Sérgio Costa, a fórmula de cálculo da média que dá acesso ao ensino superior tem sido alterada. Isto quer dizer que está em causa a equidade no acesso à universidade.
1: Pode estar. A denúncia é do presidente da Inspiring Future, uma organização que apoia a transição dos jovens para o ensino superior. Nos últimos 4 anos têm havido alterações nas regras de acesso à faculdade e de conclusão do secundário, o que faz com que todos os alunos tenham fórmulas de cálculo diferentes para chegar à nota de ingresso. Eduardo Filho diz que a fórmula em vigor para este ano prejudica os alunos que agora terminam o 12º ano de escolaridade.
6: Aquilo que nós estamos a conseguir verificar é que alunos que, por exemplo, acabaram o ano passado, ou até há 3 ou 4 anos, acabam por, dependendo do cenário, ficar beneficiados, mesmo que tenham exatamente as mesmas notas dos alunos deste ano.
1: As diferenças podem chegar até às 6 décimas, o que pode pesar bastante. O presidente da Inspiring Future dá um exemplo prático do ano passado para este. A disciplina de opção, no 12º ano, tem um peso diferente para o cálculo da média final, o que diz prejudica os alunos que agora terminam o secundário.
6: Assumindo que a maior parte desses alunos têm muito boas notas nessa disciplina, que não é uma disciplina de exame, aquilo que vai acontecer é que, efetivamente, essa nota no ano passado dava-lhes um peso muito superior e, portanto, puxava-lhes muita nota para cima, quando os alunos este ano têm um peso menor para essa nota anual e, portanto, acabam por não ser tão beneficiados nessa disciplina. E isso faz com que realmente os do ano passado, na sua maioria, porque efetivamente essas notas costumam ser muito altas, vão ser efetivamente beneficiados.
1: Nestas declarações a Fátima Casanova, Eduardo Filho diz já ter alertado o Ministério da Educação, mas ainda não obteve resposta. 117 anos depois, caiu o último muro da Europa continental. Era meia-noite, quando a vedação que separa Gibraltar de La Línea de La Concepción, no sul de Espanha, deixou oficialmente de existir. Um momento histórico e que encerra o último grande capítulo pendente. Sim. Do Brexit. Simbolicamente, várias centenas de pessoas atravessaram a fronteira, de um lado para o outro, claro, e como se percebe pelo som, muitos espanhóis aproveitaram para ir até Gibraltar celebrar a passagem à final do Mundial de Futebol, que pode mesmo ser frente à Inglaterra. E muitos gritaram: Ana, cá vos esperamos na final do Mundial.
5: Pois,
1: para
5: pois.
1: Isso é necessário que a Inglaterra vença a Argentina, vai ser um jogo escaldante.
5: Sim.
1: Mas é notícia, caiu o último muro da Europa continental em Gibraltar.
5: Até já. Até já, Sérgio. Temos mais notícias no site da Renascença. São 7 horas, 8 minutos. Bom dia.
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5: Olá, bom dia.
14: Então, oi, Espanha lá ganhou, não é?
5: É verdade.
14: Pronto.
5: E ganhou limpinho, aquilo que grande exibição.
14: Aquele primeiro penalti depois acho que foi determinante, não é?
5: É...
14: Eu a fazer de conta que percebo disto.
5: É assim, é... foi o primeiro, sim, e se calhar os espanhóis ficaram mais fortes.
14: Fortes.
5: Mas depois houve mais um e eu acho que não houve hipótese. E dizem os entendidos, que eu também não sou, que de facto foi um jogo bastante, bastante limpo no que toca a que a Espanha foi melhor, pronto. E depois houve um terceiro gol do Yamin Lamal, que foi, que estava em fora de jogo.
14: Ah, eu portanto, não vi esse, não vi. Pronto.
5: Aconteceu.
14: Então tens a tua mãe radiante.
5: Claro que sim, e Espanha inteira. As pessoas estavam
14: pois
5: loucas
14: então.
5: Ontem. Deitaram-se tardíssimo. Ora bem, então temos Espanha na final. A ver com quem é que joga este jogo.
14: Ora
5: não é?
14: Pois, hoje temos o Argentina e Inglaterra.
5: 7 e 9, bom dia. Então Paulo Soares.
15: Alô, bom dia.
5: Hoy vamos a hablar todos español. Que no vamos.
15: No, no, no, no.
5: No es por nada, porque no sabíamos.
15: Pues también es eso.
5: Faríamos figuras ridículas.
15: En relación a Transitio, ya con la situación no Porto, há un acidente antes de Francos, no sentido a Rábida Freixo, na VCI, lentidão à passagem apenas em Lisboa, o habitual a esta hora. O IC19 tem a resistência de Terceira Amadora. Na A2, a fila está perto da primeira Ponto Feijó, linha verde, 855.
14: Obrigada, Paulo Soares, graças. Então, quanto ao tempo para hoje, quarta-feira, arrancamos aqui com mais nuvens no litoral norte e centro, mas ao longo do dia o sol vai dominar. Temos algum vento também que aumenta durante a tarde e as temperaturas aumentam também a sul. Vamos lá então saber de máximas. Hoje o Porto chega aos 23 de máxima, temos Lisboa com 27, 31 para Faro, a cidade mais quente é Évora, que hoje chega aos 34, temos depois 33 para Santarém, 32 em Beja e Castelo Branco, 31 para Bragança, Porto Alegre com 30, 29 a máxima em Coimbra e Setúbal, 28 para Braga e também para Vila Real, Leiria e Viseu com 27, 26 para a Guarda, Aveiro com 25 e 23 em Viana do Castelo. Quanto à Ponta Delgada, temos 26 e 26 também a máxima para o Funchal.
5: Olha, ontem falavas tu de um homem que esteve em todos os jogos de Espanha neste Mundial, o Javier Bardem, que está nos Estados Unidos, mas a acompanhar os jogos todos. Depois, claro que ele tem conhecimentos e vai cumprimentar os jogadores no final.
14: Claro, pois ele é famoso, o Javier Bardem.
5: Muito. 7 e 11, bom dia, seja bem-vindo.

0: Because I gotta have faith. Faith, Faith, George
1: Estou
0: Michael,
1: contente.
0: Na Renascença. Então,
1: acabei de ganhar uns sapatos.
0: De mim para ti, amiga.
1: De Ana Galvão.
0: Sim, sim.
1: Encomendam uns sapatos que não lhe... Como é que é? São de grandes, não é?
0: Comprei na Vinted, que é uma aplicação através da qual se podem comprar
1: roupa,
0: coisas.
1: Em segunda
0: roupa,
1: mão,
0: ou sapatos, ou o que for em segunda mão. Mandei vir de França. E acontece que me ficam grandes.
1: Eu tenho muita sorte. Nós temos aqui muita sorte, porque eu calço, pai, que é um tamanho... Meio tamanho acima da Ana Galvão. Portanto,
0: sim,
1: eu lucro sempre com estas compras que não correm bem. Então acabei de ganhar uma linda sandália.
0: Descreva a sandália,
1: portanto,
0: por favor.
1: Cuja é cor de laranja, com
0: sim,
1: um micro salto. Tem aqui uns apontamentos lilás. E são muito lindas.
0: Nasceste para usar essa sapata.
1: São muito elegantes. Muito elegantes.
0: Fica muito bem.
1: Só a ver. Eu depois no dia a dia, pronto, sou sempre um bocado preguiçosa e depois opto sempre assim por ténis e chinelos e coisas assim. Mas são muito lindas, obrigada.
0: Nada. Para ti. Até porque faz anos amanhã. Aí diz faz anos amanhã.
1: Olha os sapatos. Ora então, estava eu aqui a pensar que palavrinha trazer hoje. E eis que João Tordo e Ruth Martins salvam o dia. E vocês pensam, quem é João Tordo?
0: Quem é?
1: Estou a brincar. Obviamente
0: é o filho...
1: sabemos que João Tordo é um escritor português de sucesso.
0: Sim, e filho de Fernando Tordo.
1: Também, exatamente. Ruth Martins é nossa ouvinte e está a ler Ensina-me a Voar sobre os Telhados, de João Tordo, precisamente, onde encontrou a palavra litania e que me enviou ontem. Então, o que é uma litania? É uma série de... É uma ladainha, no fundo. Então, aparece muito ligada também a invocações que normalmente, por exemplo, usamos na religião católica. Por exemplo, aquela quando toda a gente diz em conjunto rogai por nós, pecadores. Portanto, isso é uma litania. Também pode ser uma enumeração, um lamento ou então uma reclamação insistente. Por exemplo, podemos dizer que o Paulo chegou atrasado e depois apresentou ali uma litania de desculpas intermináveis sobre como o seu despertador não tocou e como estava a trânsito e como o seu filho o atrapalhou de manhã, etc, etc. Ou por exemplo, a Ana está sempre com aquela litania de que antigamente é que se fazia música boa e agora não presta.
0: Sim.
1: Isso é uma litania.
0: É uma pessoa chata, na verdade,
1: é,
0: não
1: sim.
0: É?
1: Mas, sim, é um bocado aquele não sei o quê, pronto, é isto. Isto é uma litania.
0: Não confundir com leitaria.
2: Uma palavrinha.
1: Sim, muito importante.
0: Não tem nada a ver.
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0: Aqui temos Shawn Mendes com Mercy, 7h19. Muito bom dia, boa quarta-feira. Hoje é quarta da manhã, portanto temos convidado.
1: Temos, pois então, e depois das 9 vamos estar aqui com o ator Heitor Lourenço.
0: É
1: o ator Lourenço.
0: É o ator Lourenço.
1: É mais fácil para simplificar.
0: Agora, peço-te que sigas tua emissão, porque há uma pessoa super hostil comigo nesta manhã.
1: Tu estás-te a sentir em perigo. Então, eu já assisti aqui nos últimos segundos a um ambiente muito tenso e muito hostil entre Ana Galvão e Olivia Bonamici. Não se, creio que por causa do Espanha-França de ontem. Ana, não provoques, por favor. E é precisamente sobre outra meia-final que vamos falar nos Jogos Sem Fronteiras agora com o Olivia.
0: Olá.
1: Eu estou muito preocupada. Bom dia, Olivier.
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3: Me chamo Olivier Bonamici.
2: Com Olivier Bonamici.
3: E sono um jornalista franco-italiano em Portugal.
0: Estás enfadado.
1: Ele nem quer olhar para a Ana. E a Ana está aqui a gozar o prato.
4: A Espanha persegue-me a vida toda.
1: Ai, Olivier, deixa lá isso. Bem, hoje temos outra meia-final.
0: Deixa-me só ouvi-lo. Eu adoro. Tivemos bem. Espanha foi superior.
3: Eu sei disso, não é preciso.
0: Mas foi, quero que digas.
3: Claro que foi.
0: Ah, pronto.
3: Mas claro que foi. Mas ok, diz, faz favor, bom dia.
1: Vá, façam as pazes. Diz assim, ok, Ana, tudo bem.
4: Sim,
1: foi
4: sim,
1: superior.
4: Tudo.
1: Muito bem.
4: Foi muito.
1: Então,
4: foi
1: hoje às 8 da noite temos a outra meia final, Inglaterra-Argentina. Vamos falar sobre este jogo e em especial de Sr. Lionel.
4: Sim, 39 anos, portanto, Leo Messi, que começou a sua carreira no clube de Newell's Old Boys e ficou lá dos 6 aos 3 anos de idade, jogou 176 jogos, marcou 234 golos e com ele a equipa de jovens ganhava, tipo, no turista, ouvir o treinador dele, 14-0, tipo 10 golos de Leo Messi. Ao ponto que rapidamente a criança Leo Messi foi chamado para dar toques de bola no intervalo da equipa A, era o espetáculo, desde o espetáculo. Só que Messi era muito mais pequeno que os putos da idade dele e foi diagnosticada a deficiência do hormônio de crescimento e sabem que sem tratamento ele teria, a altura dele teria sido 1,40m.
0: Ah, muito pequenino mesmo.
4: 1,40m, 1,50m. Então foi o Barça que pagou o tratamento dele e o que é genial...
0: Que tratamento terá sido? Que faz
1: é hormônios do crescimento,
4: injeção,
1: é possível...
4: Injeções. Uhum. E foi o Barça que pagou tudo isto. E o que é genial, porque a gente sabe dessa história, como é que o Barça contrata Leo Messi? O Barça convida o pai, a família toda em Barcelona e a família começa a ficar farta porque não há nada por escrito. Um dia estão num restaurante e o pai do Leo Messi diz: bom, já chego, nós vamos ver, nós temos outras propostas e não sei o quê. E o dirigente do Barça pega, ele não tem contrato ao lado dele. O que é que ele faz? Ele pega no guardanapo do restaurante.
1: Aquele clássico.
4: É, é. E olha, fiz um para vocês. A dizer que eu vos amo. Mas olha.
0: Pera, são os papéis de guardanapo. Obrigado, Olivia. Deixa
4: e
0: ver.
4: Então, olha, e então, o que é que ele faz? E o que é que eu faço? Eu, ele escreveu, eu, dirigente do Barça, uhum, comprometo-me a assinar Leo Messi. Assina. Foi leiloado 800 mil euros este guardanapo.
1: Mas teve validade?
4: Teve validade, segundo o advogado, segundo o agente do Messi. Isto deve ter validade. Ele voltou com o guardanapo.
1: É o valo escrito.
4: E diz o quê? 800 mil euros e está comprometido. Bah, isto é a história genial. E a outra história genial para terminar é como é que o Messi vai jogar para a Argentina. Um dia teve quase para jogar para a Espanha. Quase. Imagina a Espanha contra a França com o Messi, ele disse 14-0 para a Espanha. E então, a Espanha quer que o Messi jogue e a Argentina diz: ok, nós temos que ser rápidos, senão a Espanha vai nos roubar Messi. E há um rapaz do Barça que vai ver o selecionador da Argentina e diz: vê lá o puto, tem uma cassete, uma VHS para ti, para te mostrar. E o senhor argentino diz: uau, de facto, o puto é muito bom. Mas agora, podes pôr a cassete VHS em velocidade normal? E o outro responde:
0: é a velocidade. Achava que era rápido demais. Espetacular.
4: A velocidade é normal. Não, estás a brincar comigo? Não. Chama-se The Forgotten Tape. É um documentário que fala exatamente desta cassete perdida do Leo Messi na Disney. E pronto, essas são as duas histórias que eu queria contar esta manhã para homenagear Leo Messi.
0: Olha, homenagear Leo Messi. Tu achas que afinal vai ser um Espanha-Argentina? É o que tu prevês?
4: Não sei,
0: Olivier.
4: Não sei como melhor ganha. Como melhor ganho que desde que não seja a Espanha.
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0: Nós vamos ganhar isto, os espanhóis. Adeus, Olivier.
1: Beijinhos.
0: Beijinhos. Tchau.
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0: 7h24, bom dia. Esta é a Nena que assegura aqui nesta música que o amor existe.
1: Ah, então pronto, então...

0: Nena, tocar na Renascença, bom dia.
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18: 7h30 da manhã agora. Bom dia e boa quarta-feira. Muito bem, vamos contar-lhe que notícias marcam a atualidade. Alexandre Abrantes Neves, e temos até depois da manhã, sexta-feira, como prazo de entrega de notas dos exames nacionais.
19: Sim, o governo prolongou até hoje a correção das provas e o Luís Montenegro acusa os professores de resistências que perturbam a classificação digital dos exames nacionais. O primeiro-ministro admitiu nas últimas horas que o processo é complexo, tem falhas, mas apontou também o dedo aos professores. As pautas essas devem ser fixadas na sexta-feira. Já está em rescaldo o incêndio que deflagrou esta madrugada em Sabrosa, Conselho de Paredes, Distrito do Porto. Informação do site da Proteção Civil, as chamas começaram num pavilhão industrial e alastraram a outros 6 armazéns. Cerca de 1 milhão de idosos em Portugal poderá não ter ninguém para cuidar deles em 2070. O alerta da diretora da Pordata. Em declarações à Renascença, Luísa Loura avisa que muitas pessoas que hoje têm entre 30 e 45 anos poderão chegar à velhice sem filhos nem irmãos que lhes prestem apoio. 3 pessoas morreram esta madrugada em ataques em Odessa, na Ucrânia. Em resposta, drones ucranianos atingiram 20 embarcações russas no Mar Negro.
18: Até já, Alexandre e Luísa Aresta. Temos Espanha na final do Mundial.
20: A melhor equipa do mundo derrotou os melhores jogadores do mundo. Luís de la Fuente, selecionador espanhol, resumiu assim a vitória sobre a França. Os espanhóis esperam pelo vencedor do Inglaterra-Argentina esta noite em Atlanta. Por cá, os reforços do Sporting mostraram-se a bom nível na goleada 4-1 ao Celtic. O Benfica, que prepara o último teste para a época com o Villarreal, tem Ibrahim Bá do Famalicão na lista de sucessores a António Silva. E o Porto, em estágio em Inglaterra, pode ver o Chelsea chegar aos 40 milhões de euros por Diogo Costa, enquanto tenta baixar os 7 milhões que o Feyenoord pede pelo coreano Wang.
18: Fico sempre tão admirada com os valores. É estratosférico.
20: Até eu. Embora isso para mim sejam trocos, não é?
18: Até já, Luís Aresta.
21: Bola Branca.
18: Aqui estamos consigo até às 10, às 3 da manhã, às 8h15 temos Extremamente Desagradável.
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18: Uma atrapalhada, o Alexandre, que nos estava a dar as notícias mesmo agora, explicava que o prazo para a correção de exames foi prolongado até hoje. Recordo que era até ontem. E os professores estão assoberbados de trabalho. Imagine! Eles estão, devem estar a trabalhar sem parar com este prazo fixo, de repente receber uma data de exames para corrigir. Há relatos de professores que de repente têm 80 exames para corrigir. São números que não dá, não é? E pronto, têm até o dia de hoje para corrigir exames, vamos ver se é possível. E depois temos a fixação das notas dos exames já depois da manhã, sexta-feira, a ver se também se é possível. E já é um prazo prolongado e vamos perceber por que razão é que foi prolongado este prazo. No fim de contas, o que é que se está a passar com os exames nacionais, explicado pelo Sérgio Costa no Explicador.

0: Se há alguém de quem sinto mesmo pena é dos professores em Portugal, devo dizer. Estão cheios de exames para corrigir. Então, é o tema do nosso explicador. O Ministério de Educação ter decidido dar mais um dia aos professores classificadores. Sim. Sérgio, por que motivo foi prolongado este prazo?
1: Bom, é para garantir que todas as condições de rigor no processo de correção dos exames. É essa a versão do Ministério da Educação. Na prática, ficaram por concluir algumas respostas que não estavam prontas até ao final do prazo inicial. E o Governo explica que parte dos atrasos está relacionada com novas digitalizações de provas, correções de folhas de enunciado e atrasos na entrega de provas para algumas escolas.
0: A culpa não é do sistema, nunca, não é? Parece que estão a varrer para o lado.
1: Também falam, também dizem que o sistema é complexo. Reconhecem isso mesmo. São essas então as razões que levaram o Ministério a alargar o prazo por mais um dia.
2: Estamos nos descontos, não é? No tempo dos descontos. Quantas provas falta corrigir?
1: Ora bem, de acordo com o Ministério, ontem ao final da tarde estavam corrigidas 98% das provas. A expectativa é que o processo de classificação esteja concluído durante o dia de hoje. Faltariam a corrigir cerca de 6 mil provas.
0: Então isto quer dizer que a publicação das notas, porque é já na sexta-feira, está em causa.
1: O Ministério da Educação garante que não. Apesar de dar mais um dia aos professores para concluir as classificações, mantém-se a fixação das pautas dentro do prazo assumido por Fernando Alexandre, que é a próxima sexta-feira.
2: E o que é que acontece depois?
1: Depois de publicadas as notas, os alunos deverão poder consultar as respectivas provas em formato digital. Atenção, formato digital. É uma novidade, mais uma, este ano. O Ministério justifica esta medida com a necessidade de reforçar a transparência e a confiança no processo de avaliação externa.
2: Mas também é a primeira vez que vão poder consultar as provas. Antigamente era preciso fazer um pedido e desta feita não vai ser.
0: Agora pode ser. E exato. Se o aluno vê a prova, não é? E discorda da nota?
1: Aí pode pedir a consulta da prova. Esse pedido tem de ser feito à escola no próprio dia ou no dia útil seguinte à publicação da nota. Depois de receber a cópia da prova, se entender que há fundamento, o aluno ou encarregado de educação, claro, pode avançar para um pedido de reapreciação.
2: Sim. Então, ou seja, agora recapitulando, o que é que correu mal neste processo?
1: Aí depende do ponto de vista.
2: Exato.
1: Os professores acusam o Ministério de ter lançado a correção digital dos exames de forma mal preparada, com falhas técnicas que comprometem o rigor da avaliação. Já o Governo, pela voz do Primeiro-Ministro, e já ouvimos essas declarações, aponta o dedo aos professores, responsabiliza alguns professores, diz que há muitas resistências por parte dos docentes e que isso acabou por perturbar o processo. Certo é que este ano a correção dos exames passou a ser feita digitalmente. O processo teve, de facto, vários constrangimentos. Houve também professores chamados à última hora para corrigir exames, alguns com muitos itens atribuídos já muito perto do final do prazo. Enfim, o próprio Ministro da Educação já reconheceu erros neste processo e até já pediu desculpa aos professores. Agora veremos se, de facto, se conclui a correção das provas hoje e a publicação das notas na próxima sexta-feira.
0: E depois há alunos que vão querer fazer provas novamente, não é?
1: Sim, reapreciar a nota, exatamente.
0: Ou seja, tudo foi para trás, no que toca ao tempo, não é? No calendário.
1: Sim, houve um prolongamento de alguns dias, mas para já o Governo mantém a publicação das notas na próxima sexta-feira.
0: Sim, senhora.
1: Temos que verificar.
0: O explicador fica no site da Renascença. Estamos a 20 para as 8 até já, Sérgio. Então, vamos lá agora espreitar o trânsito na Renascença. 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
3: Com mais trânsito em Lisboa neste momento, mas ainda sem grandes problemas, o IC19 tem paragens de Terceira Amadora, A5 com resistência à passagem pelo estádio, na A2. A fila está perto da segunda ponte do Feijó, no Porto. Já com trânsito lento, na via saído, o marcado A3 e entre o final da A1 e o Nó de Francos. Linha verde, 850-50.
2: Obrigada, Paulo Soares, e até já.
4: Até
2: quanto
4: já
2: ao tempo para hoje, começamos aqui com nuvens pela manhã, sobretudo nas zonas do litoral norte e centro, máximas a subirem, sobretudo a sul, o Porto hoje com 23 de máxima, 27 para Lisboa, Faro mais quente com 31 de máxima. Além do Porto, a cidade mais fria hoje é também Viana do Castelo com 23, as mais quentes 33 para Santarém e 34 para Évora.
0: Ora, muito bom dia.
5: Olá.
0: Já a seguir, olá, traga prova de que somos todos iguais. Que sejamos nós, sejamos um jogador de futebol de super elite que está neste momento no Mundial, as nossas preocupações são todas as mesmas.
2: É gente
0: e
2: como a gente.
0: E vou já a seguir. E por falar nisso, é que vou falar de um jogador do Mundial. Cá está a música oficial.
2: É daí.

0: mostrar o quão parecidos somos todos. E as preocupações são as mesmas. Iguais sejamos nós, seja um jogador que está neste momento ainda no Mundial. Vou falar de Pedro Porro, que já foi jogador do Sporting, que foi o autor de um dos golos ontem perante a França. No primeiro jogo de Espanha no Mundial, os apresentadores de um programa muito famoso de desporto em Espanha, que se chama El Partidazo, é como se fosse o jogaço, estiveram com a mãe de Pedro Porro, chamada
1: Senhora Porro.
0: Eva, a porra, a mãe porra, que estava com o bebê de Pedro Porro nos braços. O Pedro tem um bebê de 10 meses. E estavam a acompanhar, a família está nos Estados Unidos a acompanhar a participação de Pedro no Mundial. E no momento em que o Espanha joga e que o Pedro mete o primeiro golo pela seleção espanhola, no primeiro jogo de Espanha, a mãe chorou. Foi assim.
2: Está emocionada, Eva.
3: Sí, sí, sí, está la
2: madre.
3: Emocionada.
2: Pero es que es una emoción de felicidad, de alegría. Es que me encanta este momento.
4: Sí, porque tenía a mi nieto cogido, dormido, y no pude... Pero por eso, hasta que... Yo que soy llorona.
1: Ay, tu nieto que es para
0: entonces,
1: comer.
0: Entonces
1: dice ella, estoy enamorada.
4: Tenía, estaba dormidito el pobre sí. Y Marco... E com tanta alegria que se salta que depois me mirou assim como
0: é. Então, diz ela que tinha o bebê adormecido no colo enquanto via o filho a jogar e que não pôde celebrar porque não queria acordar o bebê. Então, pois então, e agora acordar? Agora, porque é que eu digo que somos todos iguais? Ontem o Porro meteu um dos golos. Mas a verdade é que, tendo em conta que Espanha está numa semifinal, não é? Um jogo super importante, ele diz que tinha uma preocupação na cabeça. O bebê tinha febre.
5: Ah, e estava
0: preocupado.
5: Claro.
0: E eu pensei, caramba, somos todas iguais. E todos iguais, na verdade. Então tem um bebê de 10 meses, está a curtir o jogo. Não. Está a pensar
1: pois
0: no bebê
1: claro.
0: Que tem 10 meses e está com febre.
5: Gen, ok, foi golo, mas era melhor que ele estivesse abaixo dos 37.
0: Sim,
5: é?
0: Exato. Portanto, suponho que tenha sido a primeira preocupação do Pedro quando terminou o jogo, saber como estava o bebê.
1: Espera aí.
0: Quantos graus tem o bebê? Sim.
1: 37 ou 38?
0: Ah, qual é?
1: Eu acho que até 38.
5: Não, 37,5 já é febre.
0: Eu também, quando o Pedro era pequenino, para mim bastava uns 37.
1: Opa,
5: não, 37 não é febre ainda.
0: Para mim, eu ficava febre. Tipo, ai, o menino tem febre.
1: Aqui é que nós somos todos iguais, todos discutimos sempre sobre...
0: Exato.
5: É febre ou febre? Dá já o ibuprofeno ou não dá? Deixa o menino.
0: Mas pronto, achei muito querida, até porque eu acho que temos todos, sobretudo os sportinguistas, um carinho especial por Pedro Porro, não é?
5: Pois, nós não temos tanto, é
0: vocês
5: verdade.
0: Não têm
5: mas
0: tanto.
5: Tem um ar simpático.
0: Também não fez assim grandes estragos quando esteve no Sporting, não é?
5: Um bocadinho.
0: Não ficou... Um
5: bocadinho... Venderam no rápido, felizmente.
0: Pronto, venderam no rápido, é verdade. E pronto, lá está na seleção. Então temos John Mellencamp agora para ouvir. E depois, em campo, temos Joana Marques. Para nos contar quem traz para o Extremamente Desagradável. É alguém novo?
5: É novo.
0: Ai, que bom.

0: Estamos já muito pertinho das 8. Joana.
1: Ana.
0: Quem trazes?
1: Olha,
0: às 8h15?
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1: E cá está a sua mensagem para hoje. Boa quarta-feira.
2: Bom dia. Quando uma amizade sobrevive a mais de 30 anos, podemos afirmar sem receio o quanto fomos felizes e gratos por termos esta ou aquela pessoa na nossa vida. Mas como todas as relações humanas, a amizade precisa de ser alimentada, mimada quando é possível, atenta e disponível sempre que é possível. São assim aquelas duas amigas. Gostam de se encontrar, de trocar abraços e novidades, sem cobrarem nada uma à outra. A gratuidade é um tesouro em todas as relações.
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1: E aqui estamos consigo, são 8 da manhã, 7 nos Açores. Mais uma vez, olá Sérgio Costa.
3: Bom dia.
1: Cá estás para nos contar o que é que marca a atualidade nesta manhã.
3: O Primeiro-Ministro responsabiliza alguns professores pelos atrasos na correção dos exames nacionais. Execrável. É assim que David Justino critica a limitação ao reagrupamento familiar de imigrantes em Portugal.
1: Olá Luís Aresta, no desporto, o que é que nos contas?
4: Espanha marca viagem para Nova Iorque e espera por Inglaterra ou Argentina na final do Mundial.
1: Nesta altura estão 20 graus em Lisboa, 18 no Porto, 21 em Faro. As notícias desta quarta-feira, o que lhe contamos agora, a edição de Sérgio Costa.
3: Dedo apontado a alguns professores, o Primeiro-Ministro responsabiliza docentes pelo atraso na correção dos exames nacionais. Luís Montenegro reconhece que o processo é complexo e que houve falhas técnicas, mas diz haver muitas resistências, o que perturba a correção dos exames.
5: Entronca com a tecnologia, com aspectos de natureza técnica e também entronca com hábitos, com procedimentos e aqui e ali também com algumas resistências. Basta ver que os professores não têm todos a mesma opinião sobre, nomeadamente, este processo. A grande maioria, eu não tenho dúvida, está com o passo que nós estamos a dar. Mas há alguns que não estão e nós temos de compreender que isso perturba o processo em si.
3: Luís Montenegro, na última noite, durante um encontro com militantes do PSD em Palmela. Entretanto, o Ministério da Educação prolongou até ao final do dia de hoje o prazo para a correção dos exames nacionais. A data para a fixação das notas mantém-se na próxima sexta-feira. E na análise da politóloga Paula do Espírito Santo, este é um caso que vai dominar o debate do Estado da Nação, agendado para amanhã no Parlamento. A professora da Universidade Católica e do Instituto de Ciências Sociais e Políticas da Universidade de Lisboa considera que este episódio com os exames nacionais mostra o que diz ser alguma incapacidade da governação de Luís Montenegro para gerar estabilidade.
6: No caso da educação, que não se tratava de nenhum acordo nem de nenhuma negociação com nenhum parceiro político, nem sequer com parceiros sociais, mas era necessário que houvesse aqui capacidade de governação e que essa governação gerasse estabilidade e confiança política.
3: Paulo Espírito Santo, ouvida por Manuela Pires, acrescenta que Luís Montenegro será difícil o cumprimento por Luís Montenegro da legislatura de 4 anos. A Câmara de Odmira suspeita de irregularidades nas obras realizadas na casa do Ministro da Administração Interna. A autarquia esclarece não haver licenciamento ou comunicação prévia para obras numa propriedade de Luís Neves, na freguesia de São Teutónio. O município está a averiguar se terão existido operações urbanísticas ilegais. As obras no imóvel ainda decorrem. O próprio ministro admitiu que não tinha sido pedido uma licença para a execução da obra, mas deixou garantia de que esse passo será dado. Já está em fase de conclusão o incêndio desta madrugada numa zona industrial de Paredes. Informação atualizada na última hora pela Proteção Civil. As chamas deflagraram pouco depois das 4:30 da manhã num armazém na localidade de Sobrosa. Acabaram por alastrar outros 6 pavilhões. Não há registro de vítimas. Este incêndio numa zona industrial de Paredes está já em fase de conclusão. A Lituânia acusa a Rússia de planear ataques contra várias infraestruturas do país, cenário admitido pelo presidente lituano em entrevista à agência de notícias local. Como medida de precaução, vai ser reforçada a segurança em instalações de energia e terminais de transportes. Recordo que no início do mês também a Polónia mostrou preocupação com o risco de ataques russos contra o seu território e contra os países bálticos. Até que o Irão se senta à mesa para negociar, Donald Trump garante que os Estados Unidos vão continuar a atacar. Declarações ao

0: canal Fox News, que coincidem com a quarta madrugada consecutiva de bombardeamentos norte-americanos contra alvos militares do Irão. Trump admite que os próximos ataques poderão atingir mais infraestruturas no território iraniano. No futebol, Espanha aguarda o adversário na final do Mundial. Adversário, Luís Aresta, que sairá de um sempre escaldante Argentina-Inglaterra.
1: 40 anos depois da icónica final de 86, jogada sob o peso político da Guerra das Malvinas, ganha pelos argentinos com o golo de Maradona e a ajuda da mão de Deus. Memórias que fazem deste duelo mais do que um jogo, reconhece o selecionador de Inglaterra, Tomás Tuchel.
2: Eu acho que os jogadores estão muito conscientes do que significa para ambos os países. Se um desafio nos dá tantos momentos icónicos, acho que não podemos dizer que é apenas um jogo de futebol. Mas como treinadores fazemos isso, focamos-nos no que podemos influenciar.
1: Já Scaloni apela ao pulmão argentino, o coração está lá.
3: Sobra-nos a vontade e a ambição. Nós precisamos de recuperar, jogar futebol, jogar com a bola, que é o que sempre fizemos bem. Precisamos que os jogadores, sobretudo, que nos levem a fazer um grande futebol.
1: Argentinos e ingleses viram a França em pleno dia da Bastilha render-se perante a Espanha. À meia-final da última noite, tornou evidente a forte possibilidade de atual campeão da Europa sagrar campeão do mundo, repetindo o feito alcançado em 2010 na África do Sul.
4: O Desporto com Luís Aresta. E Sérgio, estamos na véspera do debate do Estado da Nação. Vamos olhar agora para os mais recentes dados sobre a população em Portugal e para as políticas sociais.
0: Sim, com o social-democrata e ex-ministro David Justino a deixar duras críticas às limitações do reagrupamento familiar de imigrantes em Portugal, o ex-ministro fala mesmo num entrave execrável.
5: Os entraves foram agora colocados pela nova legislação, é uma coisa que tecnicamente eu acho execrável. Não tem fundamento, não tem fundamento. Porque eu, se tiver uma imigração de famílias, em vez de ter uma imigração de indivíduos, eu tenho maior potencial de integração e, acima de tudo, de estabilidade. Se eu dificulto a integração das famílias e continuo a admitir os indivíduos, eles vão viver sozinhos, vão viver em camaradas, vão viver em mil e uma coisas, que não é um fator de integração.
0: Nestas declarações, no programa da Capa contra Capa, David Justino diz que é necessária uma reforma da segurança social, mas acrescenta que a proposta de redução da idade da reforma não é aceitável no atual quadro demográfico.
5: Eu, quando vejo algumas forças políticas a proporem a redução da idade de entrada na reforma, eu salto-me os cabelos todos da minha parca cabeleira. Não é? Quer dizer, é a maior irresponsabilidade que pode existir. Quer dizer, porque só não... Quem olha para estes dados diz, eventualmente nós agora estamos equilibrados, a seguir não estamos, porque a tendência vai ser esta.
0: David Justino, ex-ministro da Educação, no programa da Capa contra Capa, já disponível nas habituais plataformas. A fechar, um documentário, chama-se Getting Away With It, é o documentário sobre os James, chega aos cinemas a 17 de agosto. Estamos a ouvir justamente Getting Away With It, dos James. Uhum. É o primeiro filme autorizado sobre a banda de Manchester e para já vai ser exibido em mais de 250 salas do Reino Unido e da Irlanda. Para já não há data para estreia em Portugal.
4: Não há.
0: Ainda não há para Portugal. Eles, os James, que enfim têm inúmeros concertos já realizados em Portugal. Mas em agosto chega às salas britânicas e da Irlanda. Só pode ser que neste ano chegue a Portugal.
4: Só
0: é o
4: pode.
0: Primeiro documentário autorizado sobre os James.
4: Nós temos uma relação amorosa muito forte com os James, cá em Portugal.
0: O Saul Davis, o guitarrista, mora em Portugal há vários anos. Tim Booth, o vocalista, é tio da atriz portuguesa Maya Booth. Portanto, há uma grande, grande relação dos James com Portugal.
4: Verdade. Então ficamos à espera. Até já, Sérgio. 8 horas, 8 minutos.
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4: Olá.
14: 3 da manhã.
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4: Então, às 8h15 temos o Extremamente Desagradável e Joana traz-nos alguém que nunca esteve assim com um direito a programa inteiro.
11: Não, mas merece muito.
4: Sim.
11: E até peço desculpa por ter demorado tanto.
4: É?
11: É a Milene.
4: É a Milene, é a caminho do novo Milene. Vamos.
11: Nós já estamos no novo Milene.
4: É já a seguir, agora. 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Olá, Paulo Soares.
14: Bom dia. Bom dia. Mais trânsito em Lisboa neste momento. IC19 lento desde Terceira, A5 em Porto Salvo, eixo norte-sul, a partir do Lumiar, na A2. A fila está perto da segunda ponta do Feijó, no Porto. Trânsito lento na VSI de Bonjoy, A3 e do final da A1 ao Nó de Francos. Há demora também na A3, com fila a ultrapassar Águas Santas. Linha verde, 850-50-10.
15: Obrigada, Paulo Soares, e até já. Quanto ao tempo para hoje, quarta-feira, temos as temperaturas a subir a sul e também algumas nuvens agora no início do dia, sobretudo no litoral norte e centro. Quanto a máximas, vamos lá então saber. Porto hoje com 23 de máxima, já agora é também a máxima para Viana do Castelo e são as cidades mais fresquinhas hoje. Temos depois 27 para Lisboa, 27 a máxima também para Leiria, 28 em Braga, Coimbra com 29. Temos 30 em Porto Alegre, 31 para Bragança e também em Faro. E aqui no campeonato das cidades mais quentes, 32 para Beja e Castelo Branco, 33 em Santarém e Évora com 34. 26 a máxima quer para Ponta Delgada, quer para o Funchal.
4: 8 horas 10 minutos. Olá!
16: Como é que é?
4: Como é que é? Como é que estamos?
11: Meu Deus, estou assustada.
4: Às 3 da manhã com a Inês.
15: Bom dia. Também com a Ana.
4: Sim, sim.
11: E
4: com a Joana Marques.
11: Muito baralhada, sim, e eu.
15: Eu estava a pensar que a Ana é como um cão.
4: Então?
15: No bom sentido. Que é.
4: Repara.
11: Não, diga, não, diga.
15: Vou explicar a minha teoria. Às vezes é um bocadinho aquela coisa, vida de cão, não é uma coisa boa. Mas um cão é o ser que, quando nós chegamos a casa, nos cumprimenta como se não nos visse há 20 anos.
4: Assim é?
15: Todos os dias. Mesmo
11: Ana
15: que tu
11: também
15: tenhas saído há 5 minutos. E a Ana é esta pessoa.
4: É verdade.
11: Ela abana
4: e não
11: muita
4: consigo,
11: cauda.
4: Era isso, parar de abanar a cauda quando vos vejo. Quero lamber-vos a cara.
11: Tá bem.
15: Eu sabia que isto ia descambar aqui.
11: Combinamos outro.

0: O extremamente desagradável com tintas Barbo e Magnum desenhado para o prazer. Extremamente desagradável.
1: Extremamente desagradável. Larguem-me! Não sei se estão a sentir aquele cheirinho a novidade no ar. Pois é, eu trago uma pessoa nova para vos apresentar. Quer dizer, não é nova. Querem algum rigor nisto, não é?
0: Sim, por favor.
1: Dizer que é nova e depois não é.
0: Aqui não é, é
1: já,
0: ou não é?
1: É, já passou por cá, num episódio sobre as tias do Norte. Não sei se lembram, elas entrevistaram na altura o Fernando Madureira.
0: Isso.
2: Ah, sim!
1: Mas hoje ela vem a solo, com o destaque merecido. Chama-se Milene Martins. Decorem este nome, por favor. Não é por nada, é só porque ela tem um caparro tal.
0: É um novo Milene.
1: Que eu, quando me chatearem, vou passar a dizer: atenção, não me batam que eu conheço a Milene. Só não resulta se for.
0: Então,
1: ela,
0: se ela querer bater-te a ti, não dá.
1: Se for ela querer bater-me, não dá. Exatamente. Sim. Olha, antes disso, antes de continuarmos, tenho uma coisa para vos confessar.
2: Tens um filho fora do casamento.
1: Ai, quem me dera. Os meus, infelizmente, estão dentro do casamento e de casa, de vivem connosco, é muito chato. O que eu queria confessar-vos é que eu desconfiava um pouco daquele Magnum Peso.
0: La Peche.
1: Isso, do Magnum La Peche.
0: Em espanhol, és Magnum Melocotón.
1: Posso?
0: Podes.
1: Eu desconfiava um bocado desse sabor, confesso. Magnum Peso, eu sou assim um bocado conservadora, mas não é que contem, experimentei e gostei muito.
2: Minha senhora, às vezes é preciso arriscar em combinações improváveis.
1: É isso é que é essa,
2: isso
1: minha
2: é
1: amiga.
2: Na moda, é, há que desafiar as regras e fazer diferente. Caso contrário, ainda andavam os homens todos de cartola e as mulheres de espartilho.
0: Ah, vocês já não usam?
1: Não.
0: Olha, uma banda que adora este Magnum, que são os da Peche Mold.
1: Da Peche Mold.
0: Claro.
1: A Milene Martins tem uma clínica de nutrição chamada Milene Martins Fitness. E perguntam vocês... É nutricionista, então?
2: É nutricionista, então?
1: Não. Conclusão precipitada, Inês. Fica-te até mal. Ela é quase advogada.
0: Falta quase.
1: Não, deve faltar direito processual penal e outro cadeirão qualquer.
3: Para... Tu querias ser advogada? Porquê o direito?
4: Eu amo o direito. Eu não queria ser advogada. Eu sempre quis entrar no Ministério Público. Eu sempre quis ser procuradora.
3: Okay.
4: Eu sempre disse, eu quero ser procuradora, eu quero ser aquela juíza filha que anda atrás do bandido e tudo mais. Eu, não, eu tenho de ser essa. Porque eu aí, eu não preciso ser neutra. Eu tenho de defender a minha causa. Oh pá, só que imagina, a vida toda tanta volta, pá, eu depois terminei o curso, depois eu pensei, epá, vou para a Católica.
3: Chegaste a terminar mesmo.
4: Faltam duas cadeiras.
3: Pois.
4: Okay. Faltam duas cadeiras que eu não tenho tempo de ir lá fazê-las, esquece. Yeah. E juro que não é desculpa, eu não consigo lá ir fazer as as duas cadeiras.
1: Ela ia dizer, eu não tenho tempo de ir lá buscá-las, não é? Como se fosse a Móvil Flor. Faltam-me duas cadeiras, menino, não consegui ir lá apanhá-las.
2: Conjunto,
1: é pena porque eu adorava ver uma procuradora do Ministério Público a falar assim nestes termos. Eu acho que faz falta menos formalidade nos nossos tribunais.
0: Pode acreditar, é verdade.
1: Parecendo que não, isso contribui para a demora na justiça. O tempo que eles perdem com salamaleques, tipo, meritíssimo juiz, com a devida vénia. Epá, digam logo, ouve lá, ó Morcão.
5: Eu lembro de ser expulsa de uma oral, uma das vezes, uma oral passagem, só porque não disse senhor doutor professor. Expulsa da oral. Tive de ir à segunda fase do exame. Cheguei a ser também, depois, uma das vezes também fui chumbada no moral só porque discordei com a professora, não concordava com o sistema penal português, que achava que o sistema penal português era amiguinho do bandido, e eu vou dizer isto, é uma mulher que já foi presidente do Tribunal Constitucional. Como deves imaginar, fiquei logo ali marcada.
6: Mantens a mesma opinião?
5: Ai sim, pior ainda, agora ainda está pior ainda.
1: Mas calma, era o moral ou era o prós e contras? Entretanto, ela... Não, isto não era para opinar, mas já agora. Entretanto, repararam como o organismo da Milene rejeita mesmo a formalidade. Ela nem decorou que era professor-doutor, que se diz. Ela diz doutor-professor, que é uma combinação que nem faz sentido. É o equivalente a dizer...
2: Doutora Brinquedos.
1: Em vez de doutor-juiz, juiz-doutor.
2: Exato.
1: É tipo o Yoda a falar ao mesmo tempo. Dá-me ideia que Milene é mais um daqueles casos clássicos a quem alguém disse um dia, devias ir para direito porque tu tens muito jeito para argumentar, quando na verdade se trata apenas de uma arruaceira.
0: Não, não, Joana. Eu tenho aqui informações de que os amigos da Milene não lhe recomendaram o direito. Mas sim, põe-te direito, encolhe a barriga, agacha como deve ser.
4: Eu pensava
3: que
4: sempre,
3: é que na tua
4: eu
3: vida?
4: Não vou estar sentada numa secretária a ver processos e tudo mais. Por muito que isso me pague dinheiro. Eu sempre fiz isso, fiz. O ginásio está comigo desde 2010. Fiz. Sou muito, tipo, dragão no que diz respeito ao mundo da musculação.
0: Um dragão.
1: Eu acho que é dinossauro, o bicho que tu procuras, Milene, não é? Ele é um dinossauro do fitness, não um dragão. Ou então é mesmo um dragão, no sentido em que uma pessoa ouve a Milene e pensa, tu não existes. Mas reparem como ela... Pensava sempre, não vou estar sentada a ver processos. E com base nisso decidiu estudar o quê? Direito. É como pensar, eu odeio ver sangue. Vou para a enfermagem.
4: Já viste que tu andas nisto desde 2010. Tu tira a formação, pá. Tu podes ser muito grande nesta cena. Tu ias fazer muita sucesso aqui no ginásio.
1: Pronto, Milene ouviu as palavras mágicas.
2: Ocos pocos.
1: Não.
2: Adorei este nome. Adorei.
1: Gostei da forma como disseste ocos pocos.
2: Foi mágico.
1: Foi. Não foi ocos pocos, foi muita grande e muito sucesso. Nada que ela não esteja habituada, de resto, em tudo aquilo que se mete, ela é incrível. Ouçam só esta história de superação da mulher que foi trabalhar para uma loja de maquilhagem, apesar de não saber o que é um blush.
4: Fui ao shopping lá, ao Fórum de Viseu, com um pai de 40 currículos, entreguei os currículos em todo o lado. E depois eu lembro de olhar para a Kiko, aqui com o Milano, eu pensei, epá, eu não percebo nada de maquilhagem, eu vou lá enfiar o currículo. Não, eu vou-me embora. Epá, mas eu estava aí para o estacionamento, depois alguma coisa me disse, não, vai lá entregar o currículo. E fui. E dos 40 currículos, foi a única loja que me chamou. Eu entrei na loja, comecei lá a trabalhar. Depois eu pensei, eu não sei se quer passar um c*** num batom. O que é que eu tenho que fazer? Mas eu nunca gostei de ficar atrás. Então eu saía da loja, eu à noite ia para o YouTube, ver boa da vida, como é que se fazia isto, como é que se fazia aquilo. Opa, entrei na Kiko, aquilo começou a correr bada bem. Pá, no instante eu fui a melhor, era a melhor vendedora da Kiko.
0: Uau!
4: Tipo, a melhor vendedora da Kiko.
0: Sim, senhora.
1: Eu gosto das pessoas que dizem duas vezes a mesma coisa para reforçar. Ela não era só a melhor vendedora da Kiko. Era a melhor vendedora da Kiko, duas vezes. No fundo, sou muito boa, mas sou a dobrar, não é? Dá logo essa ideia. No fundo, Milena é como o Ruben Amorim. É muito considerada na sua área e também foi para Milano. Kiko Milano. Ela tem mesmo mentalidade de alta competição, tanto que a certa altura parece que estamos a ouvir um futebolista a falar.
4: Depois eu tive a proposta de ir para o Porto. Eles fizeram uma transferência na altura para o Porto. Eu fui para o Porto. Epá, acho que foi o ir para o Porto. Eu precisava de ir para o Porto, que era para dar tipo um salto na minha vida. Era o Porto.
2: Bateram ali a cláusula da Milene.
1: Para comprar o passe.
0: Parece... É uma Milenda.
1: Isto está descontrolado total. Parece um jogador que foi transferido de um clube da 2ª Liga para o atual campeão nacional, quando na verdade é apenas uma pessoa que foi transferida para a Kiko Milano do Norte Shopping. Mas pronto, tudo bem, não é mesmo? Mas a coisa não ficou por aqui. Mal tinha assinado pelo Porto, já estava a receber propostas do Real Madrid.
4: Recebi uma chamada da MEC, ou a MAC, como o pessoal chama. Recebi uma chamada da MEC, não sei, que tinham ouvido falar de mim, que tinham ouvido falar do meu trabalho e não sei o que mais. E se eu queria uma entrevista? Eu nunca tinha entregado currículo na MEC, porque naquele tempo tu tinhas uma lista de espera para aí de 8 anos para seres maquilhador lá.
1: Quer dizer, a lista de espera desta MEC é quase tão grande como a da outra, a da maternidade Alfredo da Costa. Mas reparem, mais uma vez, como não foi a Milena ir atrás da MEC, foi a MEC a vir implorar por ela.
4: Porque eu ainda sou do tempo em que o pessoal maquilhava-se para ir à MEC. E para ir à MEC era... Tens um batom da MEC, tocares num batom da MEC, era uma cena super sagrada, pá, aquilo... E tu entravas na MEC e era aquele pessoal todo tatuado, com aqueles bodies de cabedal, com guindas, peito toda à mostra. Era tipo uma cena muito fora da caixa, era um sonho trabalhar lá.
1: Eu ainda sou do tempo em que as pessoas se vestiam bem para ir à missa e em que se maquilhavam para ir à MEC. Vocês alguma vez tocaram num batom
2: não,
1: do MEC?
2: Não, estás louca? Eu nunca tive essa possibilidade. O mais próximo que eu tive disso foi de retocar um batom no MEC.
1: Olha, não é para me gabar, não. Que eu nem gosto disso, mas eu já toquei num batom da MEC, sim. E confirmo
0: e é que como é?
1: Confirmo o que a Milene diz. Aquilo é sagrado, porque mal peguei, ouvi assim uma voz a dizer: desculpe, minha senhora, não pode pegar nisso. É que eu achei que aquilo era um tester, mas não era. Estava a usar mesmo um batom, depois tive que comprar, nem queria. Agora também vos digo. É um tema aborrecido este, eu acho. E a Milene também, porque apesar da carreira fulgurante no mundo da maquilhagem,
4: depois
1: ela
4: houve uma fase em que eu passei bué da mal, pá, tipo uma espécie de um esgotamento e o caraças, e eu não, caga nisso, liga ao meu primo, primaço, eu posso ir para o Algarve, tipo, trabalhar nos teus restaurantes, pá, eu preciso. E lá, pá, nem é tarde nem é cedo que eu abri mais um restaurante, eu preciso que venhas bem para aqui. Fui outra vez para o Algarve, Albufeira, tal, servir às mesas, pau, com 42 graus ali de gravata e na cima. Bota que tem, havia noites que eu sacava 500 euros de gorjeta, pá. Porque é tipo, era a minha maneira de ser, estás a perceber?
0: Ué, bota!
1: Ou isso, ou estavam a tentar comprar o teu silêncio, Milene. É que ela não se cala um segundo. Imagina a chatice estar a tentar jantar nestas condições. Mas adorei o 42 graus de gravata ainda por cima, eu vou passar a usar.
2: Vais passar a usar a gravata?
1: Não, vou passar a usar. Vou passar a usar esta expressão para descrever situações complicadas. Isto hoje está, olha, 42 graus e de gravata.
4: Então eu fui para Almancil, ele abriu casa em Almancil, eu fiquei lá. E havia uma sociedade de advogados que lá ia todos os dias, pá. E o homem, todos os dias, pá, mandava lá a secretária e disse, pá, tens de fechar connosco, pá. Eu pacto o resto, as duas, nós na altura já... Nós está, faltavam sempre falaram duas cadeiras. Pá, eu pacto essas duas cadeiras que faltam, tu tens de vir trabalhar para mim. Tu não tens de estar aqui no restaurante. Pá, que de maneira de ser, tu tens de trabalhar para mim. Pá, tu nasceste para o direito, não nasceste para isto.
0: Tu nasces para direito, mas depois começou a dar para o torto. É.
2: Bom, então, Camilo.
1: Eu gosto que lá fora está-se melhor.
0: Está-se.
1: Gosto que ela diz que eles lhe pagavam as cadeiras, mais uma vez, como se fosse uma compra da Conforama. Esta é a prova de que Milene era daquelas empregadas de mesa que falam demais, não é? Imagina o cliente a comer, sei lá, uma santola e a Milene. Olha, sabe o que é que esse martelinho me faz lembrar? Que eu em tempos quis ser juíza. E por isso fui para direito. Só que depois ficaram a faltar-me duas cadeiras. E depois, de repente, choviam-lhe propostas.
4: Servimos um senhor que era o presidente do sindicato de futebolista. Disse, pá, vens trabalhar connosco. Nós temos, tipo, ele pertencia, tipo, à FIFA. E, pá, nós precisamos de pessoal formado em desporto, em direito do desporto. Pá, vens cá, a gente faz um mestrado aqui connosco, em direito de desporto. Nós pagamos-te um mestrado, vens trabalhar para nós. Tipo, nunca me faltaram propostas, percebes? É.
1: Sim, faz todo sentido. Precisamos de pessoal formado em direito do desporto. Ora, tu não és formado em direito sequer, mas fazes desporto, portanto já não é mau.
0: Já no princípio.
1: Tens de vir trabalhar connosco. Apesar de tantas propostas tão tentadoras, Milene não quis nenhuma delas. Optou por outro caminho. Digamos que o oposto de 42 graus de gravata. Foi então, para a secção dos frescos.
4: Mas nem corremos para todo lado. Inclusive para o continente. E entrei no continente, a fazer reposição dos frios, das 5 da manhã às 9 da manhã, em Santa Combadão, a terra de Solazar, que fica tipo a 20 km da minha casa. E depois consegui entrar no Decathlon, na área do campismo. Eu odeio acampar.
0: Ai, meu Deus.
1: Eu adoro essa frase, não preciso explicar que é. Consegui entrar na área do campismo. Eu odeio acampar. Mas vamos mais atrás. Ela quando diz Santa Combadão, sim, a terra do Salazar, dita assim, parece que gosta, que é fã do ditador. Mas
0: que provavelmente... é uma coisa boa, não é?
1: Sim, sim, mas provavelmente ela não é fã. Porque ela também parecia que apreciava campismo e, no entanto, odiava. Era tudo uma aldrabice só para vender. Milena é uma grande atriz.
4: Tipo, odeio acampar. Eu não sei
3: mas
4: acampar.
3: Mas tu também não sabias maquilhar e foste para a Meca.
4: Eu entrei lá e disse: olha, senhor, eu vou ser muito honesta. Eu odeio acampar. Eu não percebo nada de acampamento. Mas eu vendo as tendas todas se você quiser. Isto na entrevista. Ele ficou assim, bem silencioso. Eu depois, quando saí, pensei: eu estou f***. Tu disseste a não vai contratar. Pois, no dia seguinte ele ligou.
1: Claro que ligou. Todas as histórias da Milena acabam assim. Incrível como toda a gente chega à mesma conclusão. Eu tenho de contratar esta mulher imediatamente.
4: E eu entrei na Decathlon, na área lá do campismo e do montanhismo e não sei o quê. Pá, eu ainda me lembro, estava lá juro-te, havia aquelas tendas que se manda ao ar e aquilo abre.
3: Sim.
4: Era uma campanha qualquer nessa semana e nós tínhamos tipo o objetivo de vender aquilo. E eu peguei, estava lá a falar com os senhores sobre as tendas e não sei o quê, não sei o que mais. Nisto, eu estava a fazer a demonstração, reúne-se bué da gente ali à volta e eu começo a falar com as pessoas, bué da gente, olha, pessoal, esta tenda, isto são 3 segundos para abrir. Olhem para isto. E eu mandava aquilo ao ar, aquilo abria, e eu metia, e olha, isto é espetacular, vocês não estão a perceber. Vocês andam aí com varas e isto e a montar e aquilo. Olhem para isto, isto é espetacular. Põe da gente a se reunir, só ouvir a minha
0: palavra. Ela não era nenhuma decatlonta.
1: Falou por si, não entusiasmo o seu trocadilho. Não só viu a última palavra, mas não faz mal. Eu repito, ela diz: monte de gente ali a ouvir a minha palestra. Calma, jovem. Não era propriamente uma palestra, era uma demonstração da Quechua.
0: Não era uma TED Talk, era uma Tent Talk.
1: Há trocadilhos em inglês.
0: É outro nível já.
1: É outro nível, mas continua a ser baixo nível.
4: E para fechar, isto é maravilhoso. Vocês têm esta fita vermelha aqui dentro e esta fita amarela. Primeiro puxam a amarela. E eu entrei lá dentro, puxam assim. E depois eu penso, será que era a amarela ou será que era a vermelha primeiro? Puxo. Vocês têm que fechar isto assim. Depois de repente eu ouvi, pac! Eu estou a ver este barulho? Este barulho é normal. É perfeitamente normal, que é das varetas entrar. Não é normal, eu parti a p*** da vareta. Sem stress, eu peguei, mexi, tipo assim, embrulhei assim a cena. Eu, pronto, eu estou aqui a ter umas dificuldades a fechar isto, mas eu tenho a certeza que vocês que estão desse lado, que adoram isto, vocês vão fechar isto em 10 segundos. Pois, naquele momento eu vendi 15 tendas. Ali na hora. Sabes o que é 15 tendas? Não tínhamos stock ali dentro, tivemos lá para dentro só stock.
1: Tiveram que ir buscar tendas a outras decathlons e até a parques de campismo.
0: Ela põe o mil em Milena.
1: Milena era capaz de vender a própria mãe. Só não vende porque depois toda a gente ia querer e ela não tem estoque de mães.
4: Nessa mesma tarde, o João levou-me para dentro do armazém.
0: Oi.
4: Cheguei lá, tinha assim um fundo de uma tenda daquelas tipo industriais. Depois tinha aqui um mapa de instruções aqui e ele disse: tu sais hoje, tu estás a fazer até às 9, tens a tarde toda. Tu não vais trabalhar no dentro de loja. Tu vais-me montar esta tenda. No final do dia eu quero esta tenda montada.
1: Bom, dentro das conversas que são tidas numa sala fechada entre patrão e empregada e que implicam a expressão armar a tenda, esta é das menos problemáticas.
4: Eu dizia logo, você quer ir para a caça? Isto é a melhor sapatilha que existe. Você pode pisar um tronco, isto entra-lhe por cima, isto não entra, não lhe toca no pé. Você pode dar um tiro com a caçadeira, que isto não entra nesta sapatilha. Isto é maravilhoso. Lá aí, todas as sapatilhas a serem vendidas. E as pessoas lá no dia assim, oh menino, eu comprei aquela sapatilha, você realmente, eu vou para o mato com aquilo e não me dói os pés, não me dói nada, aquilo é espetacular.
0: Não entra uma bala.
1: Não entra, se a Milena estudou direito, devia saber que isto pode dar alguns problemas. Eu imagino um cliente a voltar à Decathlon para reclamar porque deu um tiro no pé só para ver. E afinal os sapatos não eram à prova de bala.
0: Mas olha, se calhar as cadeiras que lhe faltavam eram aquelas em que se aprendia
1: pois,
0: isso.
1: Pois, pode ser isso.
3: Estiveste lá quanto tempo?
4: Eu tive. Fiz meio ano lá e a Decathlon não renova o contrato a ninguém. Tu fazes 6 anos, eles mandam-te embora. 6 meses, eles mandam-te embora. É assim. Pois, no dia em que eu ia lá, que eu sabia que ia ser o meu último dia, o João, olha, nós queremos renovar contigo.
1: Evidentemente.
4: Eu,
0: claro.
4: Mas vocês não renovam com ninguém? Pois, mas nós queremos renovar contigo.
1: Claro.
4: E eu ia ao João, mas eu não vou renovar consigo.
1: Milena é sempre a exceção que confirma a regra. É um caso de estudo em recursos humanos. Não há ninguém que não a queira ou contratar ou renovar-lhe o contrato. Até eu quero continuar com ela.
0: Amanhã há mais.
1: Amanhã temos mais.
0: Ai, amanhã
1: isto ainda vai, a posição
0: renovar.
1: Ainda vai no ar, eu vou renovar.
0: Mas eu gostava de saber isto da Decathlon. É verdade que contratam 6 meses e depois mandam embora.
1: Ai,
0: gostava
1: sei,
0: de confirmar esta informação.
1: É problemático, não sim. sei, não sei. Mas foi a Milena que disse.
0: A Milena é que disse.
1: Mas ela também disse que gosta de campismo e não percebe
0: pois
1: nada
0: é,
1: de acampar.
0: Pois é, com Magnum e Tintas Barbô, sinto-me em casa. Hoje é quarta-feira, temos quarta da manhã a partir das 9.
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0: 8h30 da manhã, bom dia, olá Alexandre. Estamos aqui com o prazo muito apertado. Sexta-feira temos de ter resultados de exames nacionais.
17: Sim, e Luís Montenegro coloca em alguns professores a responsabilidade pelos problemas das provas. O primeiro-ministro reconhece falhas técnicas, mas considera também que existem docentes com resistências que dificultam ainda mais a correção digital das provas. O governo prolongou até hoje a classificação e as notas devem então ser conhecidas na sexta-feira. A Câmara de Odmira suspeita de irregularidades na casa do ministro da Administração Interna. A autarquia esclarece que não há licenciamento ou comunicação para obras numa propriedade de Luís Neves. O ministro já admitiu que pedirá a licença em breve. Diz que apresenta documentação em público assim que as obras terminarem. O antigo ministro do PSD, David Justino, considera execrável a limitação ao reagrupamento familiar de imigrantes em Portugal. No programa da Capa à Contracapa, o antigo governante defende que a medida dificulta a integração de estrangeiros. O Irão afirma que os ataques norte-americanos nos últimos dias mataram 30 civis. É uma indicação do porta-voz do governo iraniano.
0: Obrigada, Alexandre. Agora, no desporto, vamos ao mercado de transferências, Luís Areste.
18: Com Ibrahim Ba do Famalicão na lista do Benfica para preencher a provável saída de António Silva. O central senegalês está cotado em 12 milhões de euros. É bem possível que a SAD, liderada por Miguel Ribeiro, coloque a fasquia acima dos 15 milhões. O Chelsea pode chegar aos 40 por Diogo Costa, enquanto o Porto tenta esmagar os 7 milhões que o Feyenoord pede por Wang. Esta noite temos a meia-final do Mundial entre Inglaterra e Argentina. A língua da final pode ser o castelhano ou não, porque na última noite houve adeptos espanhóis a festejar a vitória sobre a França no Morro de Gibraltar.
0: Pois.
18: Como que a pescar o olho à Inglaterra, não é?
0: Sim, sim. A ver vamos, não
18: a
0: é?
18: Ver, vamos.
0: Até logo, Luís Areste.
19: Bola Branca.
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0: Hoje é quarta-feira e vamos ter aqui um dos mais simpáticos atores, apresentadores, ele é muita coisa, defensores da causa animal, que é Heitor Lourenço.
1: Ah, logo vi que tinhas aí um fraquinho.
0: Então não temos. Já o apanhei em muitas empreitadas destas, na
2: verdade. Olha, então, sim. Heitor Lourenço, tal como tu, talvez não gostem da notícia que eu trago daqui a nada.
0: Ah.
2: Tem a ver com um souvenir que um jogador trouxe do Mundial.
0: Já sei.
3: Já sabes.
0: Bom, estamos a 20 minutos para as 9. Olá, Paulo Soares. Bom dia.
4: Bom dia.
0: Como está o trânsito?
4: Um problema a norte neste momento, uma avaria na A28 em Matosinhos, sentido norte-sul, corte via esquerda, fila na Ponte Lessa, na VSI para Sebongeia, A3 e do final da A1 ao Nó de Francos. Em Lisboa, trânsito lento apenas no IC19, desde que a luz, na A5 em Porto Salvo, também nos dois sentidos, da segunda circular em direção ao Campo Grande, na A2. A demora desde a Baixa de Corroios. Linha verde, 850-50-10.
1: Obrigada, Paulo Soares, e até já. Quanto ao tempo para hoje, temos uma quarta-feira que traz algumas nuvens agora pela manhã, mas que o sol vai espreitar à tarde. Temos 23 para o Porto, isto de máxima, 27 para Lisboa e 31 de máxima em Faro.
0: Por la mañana café, por la tarde ron. Então, quero falar desse souvenir.
2: Quero. Eu acho que os souvenirs estão descontrolados. Ainda sou do tempo em que as pessoas se contentavam com um ímã para o frigorífico.
1: Exato,
2: não é?
1: Uma t-shirt.
2: Agora as pessoas viajam e querem uma coisa radicalmente diferente. E foi o que aconteceu com o Haaland, o jogador norueguês, depois da sua seleção ter sido eliminada. Ele foi filmado e fotografado no regresso a casa, a sair do avião com o quê? Ana, tapa os ouvidos, por favor. Com um guaxini. Isso assim parece
0: tapar.
2: Querido. Quando dizes guaxini ainda parece que está querido, mas depois, sim, porém, um pormenor que muda tudo. Embalsamado.
1: Oh.
2: Que ele adquiriu no Texas por $750. Portanto...
1: Sabes como é que ele chama lá isso? É Texas dermia.
0: Olha, já valeu.
2: Já valeu a pena falar desta
0: piada.
3: Só por esta
0: animais.
3: Ótima piada.
0: Boa
2: é?
0: Piada.
2: E escreveu ele nas redes sociais. Seguiu-me até casa.
1: Mas ele não vem com uma garrafa, ele não está a beber.
2: É isso que eu te ia explicar.
1: É um guaxinim bêbado.
2: Chama-se.
0: Mas espera,
2: whisky raccoon.
0: É o guaxinim de verdade.
2: Mas embalsamado.
0: Embalsamado.
1: Eu acho que a ideia de embalsamado é mesmo essa. É um animal que é de verdade e recheado.
0: Só repetir.
2: Ah, recheado.
0: Desculpa. É empalhado, não é?
2: É horrível. Eu não era capaz de ter um animal embalsamado
1: que
2: em casa.
1: Põe vocês dentro
2: eram?
1: De um... Não.
2: Porque é tarde, estás com um cadáver sempre. Estás sempre a conviver,
1: sim, sim,
2: com um cadáver.
1: Aquelas cabeças na parede, não é?
2: Ai, sim, sim. Faz muita confusão.
0: Mas
2: ele
0: conta.
2: É o whisky raccoon.
0: Sim.
2: Ou seja, é, além de estar embalsamado, é alcoólico. Está conservado em álcool. Então é um guaxini. Este pormenor tem graça, mas tinha mais graça se fosse um boneco e não um animal de verdade. Ele tem uma garrafinha de whisky,
1: sim,
2: acoplada,
1: sim,
2: a ele.
0: Está guaxi whisky.
2: Eu não sei o que é que lhe aconteceu hoje. Ela, acho que ela também tem um guaxinim,
1: tá,
2: roubou-lhe a garrafinha.
1: Está apuradinha.
2: E então, também causou alguma celeuma. Obviamente há pessoas que acharam de mau gosto este recuerdo do Alan. Aposto que a Ana foi lá escrever. Que vergonha! Foi ao Google Translator para conseguir
0: para
2: escrever.
0: Para pôr em norueguês.
2: Exatamente. Agora, fica à espera de ver o que é que trazem outros jogadores quando eliminados. Por exemplo, ontem em França. O que é que vamos ter? Que bicho embalsamado podem trazer?
0: Não, mas aqui isto teve a ver também com esta devoção que o Alan tem pela moda de cowboys. Não sei se vocês já viram fotografias dele de chapéu.
1: Ele foi a uma loja e deixou-se fotografar assim com uma t-shirt e umas botas texanas, e essa t-shirt esgotou, foi uma loucura. Já não lembro o que é que dizia, mas...
0: You can kiss my Dallas.
1: Exatamente.
0: Ou seja, todos vocês podem beijar Dallas.
1: O meu Dallas.
2: Estranho.
1: Dallas.
2: Está a ficar cada vez mais problemático.
1: Sim, mas ele é assim uma figura muito
2: exótico,
1: particular.
2: Não é?
1: Sim,
2: sim, sim, sim. Ele é muito sui generis.
0: Mas perdeu pontos com isto do,
1: perdeu
0: do
1: aura.
0: Animal morto.
2: Perdeu
0: nos
2: um bocadinho
0: braços.
2: De aura.
0: Sim,
2: por outro lado, tem dado conferências de imprensa incríveis em que, digamos que é o oposto, ele é o herói da Noruega e é assim o oposto do nosso herói, porque ele é muito modesto. É muito modesto, diz que não foi ele a fazer tudo sozinho, com os outros não sei o quê. Nós não estamos habituados a isso.
0: Pois
2: portanto,
0: não.
2: Vou deixar passar o guaxinim.
1: E ele tem muito sentido de humor.
2: Mas que não se repita.
1: As redes sociais do Alan são muito divertidas.
0: Pois, a sério? Ai, vou lá aceitar. Só que deve aparecer com o guaxinim.

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0: juntos. Temos aqui Heitor Lourenço. É a nossa quarta da manhã. É um tipo muito simpático.
1: Falamos assim dos convidados.
2: É um gajo porreiro.
1: É um fulano bestial.
0: Eu não acho mal, tipo. Um tipo é muito, demasiado coloquial.
1: Acho um bocadinho.
2: Acho
1: que não andaste com ele na escola.
0: Pronto, eu
1: sei. Está bem,
0: senhor,
1: que ele é vegetariano e é defensor dos animais, mas isso não de repente calma.
0: Está bem.
2: Olha,
0: é um convidado.
2: É um ganda bacana.
0: Vai estar connosco e o que eu queria dizer é que vai ser difícil, desculpa, mas vais ter de perguntar. É sempre. Só que ela é muito simpática.
2: Pois é, e nós vamos ter que o tratar mal.
0: Pois vai.
2: Mas é assim.
0: Então é a partir das 9. Estamos agora a 12 minutos, precisamente para a hora certa. Ouvimos a chuva de amor, que basicamente é o que vai acontecer nos Coliseus, em outubro e também em novembro, porque temos espetáculos às 3 da manhã.
2: Viva, viva!
0: Alegria! Então, 23 de outubro vamos estar em Lisboa e 20 de novembro no Porto.
2: Pois vamos. E vai ser muito bom.
0: Vai ser
2: incrível. Todas as rubricas deste programa
0: vai
2: e mais algumas. Vamos ter convidados, surpresas. Vai ser espetacular. E vamos ter o quê? 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
0: 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E Ana.
1: Porque não há idade para uma pessoa se mexer sem limite.
0: É bem verdade. Compre bilhetes. Já não há muitos. Isto é verdade. Parece aquela coisa, já não há muitos para a pessoa comprar. É que não há mesmo. Vá, é despachar-se.

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4: É verdade, aqui estamos consigo. Muito bom dia. Daqui a nada, dentro de. Deixe-me fazer contas, que difícil. Que 15 contas? Mais 7, 22. Daqui a 22 minutos, vamos oferecer. Queremos muito que ganhe 23.532 euros, que é o valor que está dentro da mala.
5: Exatamente. Pode ainda ligar, ainda vai a tempo. 761-10-10-10. Isto até ao lavar dos cestos, não é? Como é que se diz?
4: É vindima.
5: Portanto, ainda vai muito a tempo. E já temos tido aqui vários exemplos de pessoas que se inscreveram mesmo assim à última hora e conseguiram.
4: E pumba!
5: Pumba!
4: Lá está.
5: Se não era um verão assim mais riquinho, assim com esta quantia de dinheiro. Repete lá quanto é que temos dentro da mala?
4: 23.532. A capicua é de trás para a frente, de frente para trás.
5: Exatamente.
4: 23.532 euros. Custo da chamada 1 euro mais IVA. 761-10-10-10. Número para se inscrever. E buena suerte!

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1: Ora, muito bom dia. São 9:08 nos Açores. Então vamos contar-lhe que notícias marcam esta quarta-feira. Sérgio Costa, o que é que destacas?
2: Declarações infelizes. FENPROF reage às palavras de Luís Montenegro, que acusa alguns professores, responsabiliza-os pelos atrasos na correção de exames. A propósito do Inglaterra-Argentina, de mais logo, vamos ouvir um veterano da Guerra das Malvinas que reside em Portugal.
3: Muito bom dia.
1: Luís Aresta, bom dia.
4: Em destaque, o Mundial de Futebol e a ordem de despejo para o Vilanovense. Bola Branca esteve no adeus ao campo Soares dos Reis.
1: Vamos contar-lhe as notícias agora desta quarta-feira, edição das 9 da manhã, com Sérgio Costa.
2: Infelizes declarações de Luís Montenegro se não são mais do que uma cortina de fumo para problemas criados pelo Governo na correção dos exames nacionais. É assim que Francisco Gonçalves, da FEMPROF, reage às mais recentes declarações do Primeiro-Ministro, que responsabiliza alguns professores pelos atrasos na correção dos exames. Francisco Gonçalves, da FEMPROF, lembra que são os docentes que tentam salvar um processo que considera desastroso.
5: São manifestamente infelizes. E são uma espécie de cortina de fumo as palavras do Sr. Primeiro-Ministro. Os professores estão a salvar, digamos assim, um processo, ou a tentar salvar um processo, que se correr menos mal, isso deve-se exclusivamente ao empenho dos professores. Tudo o que correr mal neste processo deve-se única e exclusivamente à responsabilidade do Governo, porque desmantelou o Ministério da Educação, e do Ministério da Educação, porque conduziu todo este processo de forma absolutamente desastrada.
2: Reação da FENPROF a estas declarações de Luís Montenegro.
6: Entronca com a tecnologia, com aspectos de natureza técnica e também entronca com hábitos, com procedimentos. E aqui e ali também com algumas resistências. Basta ver que os professores não têm todos a mesma opinião sobre, nomeadamente, este processo. A grande maioria, eu não tenho dúvida, está com o passo que nós estamos a dar. Mas há alguns que não estão. E nós temos de compreender que isso perturba o processo em si.
2: Luís Montenegro, na última noite, durante um encontro com militantes do PSD em Palmela, entretanto o Ministério da Educação prolongou até esta quarta-feira o prazo para a correção dos exames. A data para a fixação das notas mantém-se na próxima sexta-feira. Execrável. É assim que David Justino olha para os entraves à limitação do reagrupamento familiar de imigrantes em Portugal. Crítica do social-democrata diz que fala num entrave sem sentido.
7: Os entraves foram agora colocados pela nova legislação, é uma coisa que tecnicamente eu acho execrável. Não tem fundamento. Não tem fundamento. Porque eu, se tiver uma imigração de famílias, em vez de ter uma imigração de indivíduos, eu tenho maior potencial de integração e, acima de tudo, de estabilidade. Se eu dificulto a integração das famílias e continuo a admitir os indivíduos, eles vão viver sozinhos, vão viver em camaradas, vão viver em mil e uma coisas, que não é um fator de integração.
2: Declarações de David Justino, ex-ministro da Educação, no programa da Capa contra Capa, já disponível nas plataformas habituais. O ministro da Administração Interna insiste que só vai tornar públicos os documentos relativos às obras na Casa de Odmira depois de os trabalhos terminarem. Em resposta à CNN Portugal, Luís Neves reafirma que até lá não fará mais comentários sobre este caso. Em causa estão dúvidas sobre a legalidade das intervenções numa habitação em Odmira e que estão agora a ser averiguadas pela Câmara Municipal de local. Mais de 13 milhões de crianças em todo o mundo não foram vacinadas em 2025. Os dados são de um relatório da Unicef e da Organização Mundial da Saúde. De acordo com as entidades, há ainda 6,2 milhões de crianças apenas com doses parciais. Os números mostram a dificuldade de atingir a meta de redução de crianças com dose zero até 2030. No desporto, as atenções estão centradas no Mundial de Futebol, mas, Luís Aresta, o futebol não é feito apenas de estrelas e de muitos milhões.
4: Há também o outro lado de que é um bom exemplo, o Vilanovense, por onde o brasileiro Hulk passou, que nem um cometa vilanovense, que hoje mesmo tem de entregar aos senhorios as chaves do centenário Campo Soares dos Reis, no centro de Gaia. Na última noite, sócios e comissão administrativa reuniram-se para reviver memórias, carpir mágoas e adivinhar incertezas. O presidente Bruno Cardoso tem um menino nas

0: mãos e a casa às costas.
1: Não tenho dados para dizer quando é que o clube vai ter um novo estádio. Agora, esta Comissão Legislativa tudo fará para que o clube um dia tenha o seu estádio, mas em colaboração com o município e trabalhando em conjunto, encontrando soluções para as novas instalações do clube. Mas não será tão cedo.
0: O adeus do Vila ao Campo Soares dos Reis, ao fim de mais de 100 anos, é uma das reportagens que vamos publicar ao longo do dia no site da Renascença. Também em rr.pt, tudo sobre o penúltimo duelo do Mundial, na luta por um lugar na final com a Espanha, mais do que duas seleções, dois países, Inglaterra e Argentina.
2: Até já, Luís Aresta. E a propósito do jogo de mais logo, Sérgio, o Argentina-Inglaterra, que é sempre mais do que um desafio, na verdade, não é? Porque tem a ver com uma questão que estes
3: política,
2: dois países exatamente tiveram. Falámos com um veterano da Guerra das Malvinas.
3: A Carlos Dante Nicolás, argentino que esteve na Guerra das Malvinas, ou das Falkland, e que vive há 20 anos em Portugal. A questão política e do domínio do arquipélago do sul do Atlântico e que levou à guerra em 82, com vitória britânica, é sempre transportada para o futebol. Argentinos e ingleses até apresentam cânticos que fazem alusão à guerra. Em 1986, Maradona vingou, digamos assim, a derrota com a Argentina com a chamada mão de Deus, o gol com a mão, mas fará ainda sentido ser este um tema em 2026. Carlos Dante Nicolás diz ter sido uma espécie de justiça, mas reconhece que não faz sentido misturar futebol e a guerra.
4: E que aquele golo feito com a mão foi uma espécie de justiça. Foi com trampa, foi batota, não tenho dúvida nenhuma disso. Há uma frase que diz que quem rouba um ladrão tem 100 anos de perdão, né? Eu acho uma estupidez misturar aquilo de Malvinas com um jogo de bola, sinceramente. E tendo participado naquele conflito.
3: Já sobre os cânticos, este veterano de guerra fala em folclore. Apenas isso. Sobre a guerra, Carlos Dante Nicolás classifica como um erro de então ditadura militar num país, a Argentina, que reclamava por democracia.
4: Para nós sempre vão ser nossos, não é? Por direito, por legado, por herança e por proximidade com o país. Politicamente, acho que foi uma estupidez. O país estava, como sempre, né? Economicamente bastante mal, e a gente já estava a reclamar democracia depois de 10 anos de ditadura, não é?
3: Uma entrevista para ler, Carlos Dante Nicolás, em rr.pt. A verdade é que os confrontos entre Argentina e Inglaterra estão repletos de histórias,
2: pois
3: até
2: é.
3: Mesmo antes da guerra. Por exemplo, em 66, o jogador argentino António Ratín foi expulso no primeiro tempo por discordância verbal. Ele identificou as bandeirolas de canto, que tinham símbolos da Inglaterra, sentou-se no tapete vermelho que estava reservado para a rainha Isabel II. Houve polémica mais recentemente com David Beckham, mas o episódio mais marcante foi o golo com a mão de Maradona,
2: sim, sim,
3: em 86, e aquele 4 minutos depois, aquele que é considerado o melhor golo da história dos mundiais e que motivou este relato com euforia. Nota-se bem a euforia de Vítor Hugo Morales, o narrador que estamos a ouvir em 1986, no golo considerado o melhor da história dos mundiais, em que Maradona, sozinho, fintou meia equipa da Inglaterra, guarda-redes incluído, e que motivou este relato com, percebe-se, muito, muito entusiasmo.
2: Claro que sim, e fez da Argentina vencedora,
3: sim,
2: do
3: sim,
2: Mundial.
3: Exato, sem dúvida.
2: Eu prevejo muito um Espanha-Argentina, na verdade.
3: É?
2: Sim,
3: está aqui,
2: na final
3: está aqui assinalada a tua aposta. Portanto, Ana Galvão aponta para um Espanha-Argentina, não sei quais serão as outras apostas.
2: Não sei, Joana, o que é que tu dizes?
5: Eu apreciava que fosse um Espanha-Argentina, sendo que a Argentina ganhava 5-0.
2: O quê? Está parva.
3: Muito bem.
2: Até já,
3: até
2: Sérgio.
3: Já.
2: Há mais notícias no site da Renascença.
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5: Beijinho grande.
2: Beijinhos.
8: Sobretudo um dia feliz, que é o que
2: sim,
8: eu desejo.
2: Sim, queremos muito dedicar, já o fizemos ontem e hoje também, este programa. E beijinhos e abraços de conforto a todos os professores de Portugal.
8: Eles apreciam o conforto, mas preferiam que aquilo funcionasse.
2: Sim, nomeadamente os professores classificadores, que têm até o dia de hoje para terminar de corrigir todas as provas, todas, para que os resultados sejam fixados na sexta. Força, porque é uma empreitada. Força, Portugal. Coitadinhos. Então, Paulo Soares, como está o trânsito?
9: Não está mal neste momento. Ainda há trânsito lento em Lisboa. Ainda assim, o IC19 tem paragens em Queluz, há 5 em Porto Salvo. Há fila também na Cril, do túnel do Grilo a Sacavém. Na A2, ainda há demora desde a Baixa de Corroios no Porto. Trânsito lento na VSAI do Freixo A3 e de Coimbrões não ao Nó de Francos. Os acessos à VSAI ainda estão todos preenchidos. Linha verde para troca de informações é 850-50-10.
8: Obrigada, Paulo Soares.
9: Até já.
8: E até já. 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
8: 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Ora então, hoje, quarta-feira, temos um dia que arranca com algumas nuvens agora pela manhã, sobretudo no litoral norte e centro, máximas que sobem mais na região sul, 31 de máxima hoje para Faro, 27 para Lisboa e 23 de máxima no Porto. Além do Porto, também Viana do Castelo com 23, são as cidades mais fresquinhas hoje. Temos depois Coimbra com 29, temos Santarém a chegar aos 33 e a cidade mais quente hoje é Évora, chega aos 34 de máxima.
2: Quarta da manhã, Heitor Lourenço, grande defensor da causa animal, só que tem um nome, parece da lida, não é? Heitor! Não é?
5: Heitor!
2: Heitor!
5: Heitor, Tor, Tor, Tor!
2: Adorei. Temos perguntas rápidas, temos
8: tudo,
2: o desculpa, mas vais ter de perguntar.
8: Tudo!

0: 9h14. Olá, bom dia. 3 da manhã com a Inês.
1: Olá, com a Joana Marques.
2: E com a Ana Galvão.
0: Até
2: e agora,
0: às 10,
2: com mais um elemento.
3: E a quarta da manhã é...
0: Cucu.
1: Heitor Lourenço, bom dia.
0: Bem-vindo.
1: Bem-vindo com bom dia, disse bem dia.
4: Então, está muito bonito.
1: Tudo
4: bom
1: bem?
4: Dia.
0: Olá!
2: Bem-vindo.
0: Olha que bem estares aqui. Vamos começar.
4: Estou muito contente, gosto muito de estar aqui, muito honrada.
1: Isso disse tu porque ainda não viste que. Estou a brincar.
2: O que é que tu vais
4: pois isso eu não sei, porque isso dá-me. Estou nervoso desde ontem. Mas gosto que eu sou o vosso espectador.
0: Então vamos começar por ronda rápida de perguntas.
4: Ai meu Deus,
2: é fácil. São sobre ti. Heitor Lourenço, de que tema é que tu conseguirias falar durante horas?
4: Qualquer tema.
2: É?
4: Eu
1: é cheio de paleio.
4: Sim, eu falo muito. Eu acho que as pessoas.
2: Dá-te um tema e tu vais por aí fora.
4: E eu consigo falar. Eu sou um bocadinho como o Saraiva, o historiador.
2: Sim. Lembras?
4: Que
2: o Zé
4: Hermano Saraiva, que encontrava
1: um
4: uma
1: calhau
4: pedra.
1: E...
4: Exatamente. E podia estar ali horas a dizer e a dissertar sobre as coisas. Eu falo daquilo que gosto também, porque se não gostar, não falo.
1: Olha, que alcunha é que tiveste ou tens ainda?
4: Há várias. Sabes que o meu nome é um bocadinho peculiar, sobretudo naquela altura, Heitor, mas pronto, na família eu sou conhecido por, eu sou o tio Lé, porque vem de uma alcunha que eu me pus a mim próprio, que eu não sabia dizer o meu nome, eu sou Heitor Miguel, portanto, da minha família, eu para dizer o meu nome era Tobalé, e portanto ficou Tobalé,
1: ficou
4: os meus
1: Lé.
4: Sobrinhos ficou
1: tio Lé,
4: mas tive muitas alcunhas porque o meu nome era um bocadinho difícil de dizer e difícil de perceber, eu fui Nestor, eu fui Leitor, eu fui...
1: Leitor
4: Lourenço, fui muita coisa.
0: Heitor Lourenço, o que é que mais te arrependes na vida?
4: Ai, sei lá. Sabes que eu arrependo-me de muita coisa. Não sou nada daquelas coisas de dizer.
2: Só me arrependo do que não fiz. Aquelas
4: e não
2: frases.
4: Aquelas frases que as pessoas dizem assim: não me arrependo de nada, porque isso fez de mim o que sou hoje. É mentira! Eu se fizesse coisas diferentes, eu seria uma pessoa diferente e se calhar muito melhor. Não tenho nada a
0: dizer. Então
4: coisa.
0: Diz uma.
4: Arrependo-me de se calhar. Olha, lembro-me assim, uma só, logo assim para coisas assim: algumas relações.
1: Que eu, se calhar, relações ou relações?
4: Poderia querer dizer
1: as
4: relações,
1: duas.
4: Mas é mais relações. Que eu investi muito, porque eu invisto sempre muito na parte humana e depois no cómputo geral. Não valeu a nada.
0: Olha, mas isso
4: tempo.
0: Fez de ti quem és?
4: Fez de mim quem és? Essas frases da Dona Simona Oliveira. Beijinhos.
0: Joana.
2: Heitor Lourenço, qual foi o rumor mais absurdo que já inventaram sobre ti?
4: O rumor mais... há vários rumores. Há muitos... ao longo dos tempos inventaram-se muitos rumores. E nem sempre a maior parte deles. Acho que só os... Não sei que rumores é que inventaram. Eu acho que eu sou um bocadinho...
1: Esqueces?
4: Não é esquecer. Acho que sou um bocadinho... não dou muito azo ao rumor. Porque eu abro muito o jogo e
1: sim, senhora.
4: Mas rumores... Não sei.
1: Sim, de repente não há nenhum.
4: Não há nenhum.
1: Olha,
4: mas
1: e...
4: vou lembrar.
1: De que é que tens medo?
4: Medo? Olha, acho que o medo norteou muito a minha vida. E foi o princípio, o primeiro medo foi o medo da morte. O medo do fim. O medo das coisas acabarem. Mas isso foi o que mudou a minha vida. E acho que foi o que eu tentei aprender a lidar. Hoje em dia tenho muito medo da estupidez. Da estupidez humana e das...
1: Assusta muito.
4: Sim. Isso porque está-nos a levar para um caminho muito esquisito. E muito estranho.
0: Heitor Lourenço, qual foi o teu pior primeiro date?
4: O meu pior primeiro date? Acho que foi mesmo o primeiro date.
0: Foi? Não foi bom?
4: Não, porque foi assim uma coisa super cheia de medo e depois envolveu uma parte mais íntima, não é? Pronto.
1: Faz parte, depois então.
4: E que a pessoa não está nada à vontade e que...
1: Foi esquisito.
4: Foi esquisito. A primeira vez dizem que normalmente é outra coisa feita... Normalmente diz que a primeira vez não é assim a melhor do mundo, porque existe os tais medos.
1: A pessoa está inexperiente.
4: E eu acho que sim, que houve muito esse medo, a descoberta, o medo de falhar e não sei o quê. Acho que foi mesmo isso.
0: Joana,
2: de quem é que tu tinhas posters quando eras adolescente? Sim, os teus ídolos.
4: Nunca tive posters, mas o meu primeiro ídolo, sabes quem é que foi?
1: Quem?
4: Vou-vos surpreender. Vocês estão aqui na presença de uma pessoa assaz intelectualmente desenvolvida. O meu primeiro ídolo foi o Miguel Torga.
2: Ah, inesperado.
1: Uau.
5: Realmente não
4: havia
5: posters
4: de Miguel Torga. Quer dizer,
5: no
4: poderia haver.
5: No meio do Correio da Manhã,
1: uma gravura.
4: Poderia haver.
1: Era incrível. Inês, olha, qual é o melhor prato que tu cozinhas?
4: Eu sou muito bom cozinheiro. Eu descendo de uma linha de bons cozinheiros, a começar pelo meu avô, que era cozinheiro-chefe. O meu pai e os irmãos dele eram todos muito bons cozinheiros, eu cozinho muito bem. Eu não posso dizer um prato que eu saiba cozinhar bem, porque eu sou muito inventivo. Por exemplo, ontem à noite eu inventei um prato.
1: Que era o quê?
4: Tinha umas almôndegas lá que eu comprei num sítio que as fazem muito bem. E depois inventei uns molhos e não sei o que mais. Depois fui buscar uma fatia de pão sem glúten, que eu privilegio o sem glúten, pus lá aquilo com o molho e não sei o que, ficou assim uma espécie de francesinha almondegada.
1: Olha, sim, senhora. Uau, sim, senhora.
4: Eu sou vegetariano.
1: Ok, tu já roubaste?
4: Já.
1: Mas de adulto?
4: Ah, de adulto? De adulto não me lembro. De adulto não me lembro.
1: Mas gosto, não me lembro. Porque abre a possibilidade.
5: Sim, pode, sim. Não, pode ter acontecido.
4: Ah, sim, sim, eu não gosto nada de fechar possibilidades a campos desconhecidos.
1: Claro, não era para acabar.
2: Heitor, o que há neste momento, se fôssemos à tua casa, o que é que encontrávamos no teu frigorífico?
4: Ai, não queres ver.
2: Nada. Então...
4: Olha, primeiro, uma coisa que a mim me faz muita impressão. Eu tenho muito. O meu cão, eu não dou ração. Eu faço comida ao meu cão. O meu cão não é vegetariano como nós.
1: Tens lá uns ossinhos e umas coisas.
4: E tenho lá, assim, algumas coisas que
1: tu não comerias.
4: Não comeria. E tenho muita coisa fora de prazo.
2: Ah, então é mesmo muita uma desgraça de frigorífico.
4: É uma desgraça de frigorífico. E não, às vezes. Ah, e tenho uma. Olha, tenho umas romãs que
2: é
4: apanhei
2: bom.
4: No Alentejo, mas são romãs do ano passado ou de há dois anos e ainda lá estão.
1: O quê?
4: E já estão próprios para comer.
1: É da época
4: e eu tenho medo
1: curar.
4: Daquilo. Não, eu tenho medo daquilo porque eu acho que aquilo.
1: Heitor, tens que enfrentar o teu frigorífico.
4: Eu sei, mas eu custa-me muito enfrentar. Eu sou. A minha mãe às vezes diz assim: sabes que eu vi um programa na televisão e eu acho que encontrei o que tu és.
2: Acumulador.
4: Os acumuladores.
1: Ah, é order.
4: Mas não sou nada.
2: Até romã.
4: Eu sou
2: guarda.
4: É muito desorganizado e muito desarrumado.
1: Imagina da época romana.
2: Olá,
1: obrigada. Ele aplaudiu.
5: Tu estás realmente no ponto.

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1: Cá está ele, Heitor Lourenço. Neste momento, ao dia de hoje, que são os 15 de julho, o que é que estás a fazer? O que é que tens em mãos? Uma peça, uma novela? Estás parada agora?
2: Ou melhor, quase duas, porque eu interrompi uma para ir, que foi para digressão, e fui para fazer o Sam Shepard do Verdadeiro Oeste no Teatro da Trindade. Estava a fazer o Quinteto de Morte com o Zé Raposo e com a Flor Bela Queiroz, o Regresso da Velha Senhora. Uhum. Não está nada velha, está extraordinária. E agora estou... tive um convite muito simpático da TVI para fazer a próxima novela.
0: Aham. Ai, que bem!
1: E sobre a qual provavelmente ainda não pode revelar nada.
2: Pois não faço ideia.
0: Mas sabes
2: essas
0: a fazer
2: coisas,
0: o quê?
2: É?
0: Quem vai ser? Também não sabes?
2: Sei, então já estou a gravar.
3: Ah, mas ainda não sabe quem é.
0: E quem vai ser? Não pensava que era. Tinha recebido um convite e ainda não tinha começado.
2: É um personagem muito engraçado.
1: Que profissão tem o teu personagem?
2: É guarda prisional.
3: Promete.
2: Mas é um guarda prisional muito, muito peculiar.
1: Uhum.
2: Porque quebra todas as convenções.
1: Mas ele é bom ou é mau?
2: É bonzinho, é muito bonzinho. Sabes que eu gosto muito de fazer os bonzinhos. A maior parte dos meus colegas atores
3: gosta
2: muito. Ai, os vilões e não sei o quê, aquelas coisas. Eu adoro fazer o
1: bonzinho. Achas mais fácil? É mais fácil fazer um vilão, se calhar, não é?
2: Não sei se é mais fácil, mas tens mais ferramentas,
0: recursos,
2: exatamente. O fazer o bom, às vezes, se não procurares umas coisas interessantes, fica uma coisa muito flat e fica uma coisa muito desinteressante.
1: Até porque hoje, muitas vezes, na ficção já se vê que nem todos são só bons nem só maus, não é?
2: Infelizmente, porque não há aquela coisa do boneco.
0: Quando estreia?
2: Não faço ideia.
0: Não faz ideia.
3: Qual é? Eles não lhes dizem nada.
0: Já vamos fazer mais perguntas ao Heitor,
3: posso.
0: Que fica cá até às 10. Não pode agora, que temos
3: censura.
0: Notícias para ouvir.
1: É fiscal.
4: Coimbra, Figueira da Foz.
0: Sou guarda prisional aqui deste estúdio.
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0: 9:30 da manhã, bom dia. André Rodrigues, sabemos que a FENPROF considera infelizes as mais recentes declarações do Primeiro-Ministro sobre os exames nacionais. Que declarações são estas?
13: Declarações do Primeiro-Ministro em que Luís Montenegro aponta o dedo aos professores no atraso da correção dos exames nacionais, apesar de reconhecer que o processo é complexo e que houve falhas técnicas. Ora, a FENPROF considera que esta expressão, estas afirmações do Primeiro-Ministro são uma cortina de fumo. Francisco Gonçalves, da FENPROF, lembra mesmo que são os professores que estão a tentar salvar um processo que classifica de desastroso. David Justino critica as novas regras que dificultam a vinda de familiares de imigrantes para Portugal. Em declarações à Renascença, o antigo ministro da Educação diz que é mais fácil integrar quem vive com a família do que quem está sozinho e classifica de execráveis as medidas do governo. Mais de 13 milhões de crianças não receberam qualquer vacina em 2025. O alerta consta de um relatório da Unicef e da OMS. Apesar de uma ligeira melhoria face a 2024, o mundo continua longe da meta de reduzir para metade o número de crianças sem vacinação até 2030.
0: Até já, André. E, Luís Arestas, atenções estão centradas na cidade de Atlanta com mais uma semifinal.
14: É a maior cidade do estado norte-americano da Geórgia e acolhe o Inglaterra-Argentina, um clássico para decidir quem defronta a Espanha domingo na final em Nova Iorque. No mercado, Benfica e Famalicão terão de conversar sobre Ibrahim Abá, a confirmar-se o interesse encarnado no central senegalês, cotado em 12 milhões e visto como alternativa a António Silva. A volta à França liga hoje a Estância Termal de Vichy a Nevers, na Borgonha. Etapa é boa para reguladores. Pode ser que o nosso Nelson Oliveira se mostre depois de Pogacar ter voltado a disparar na montanha para reforçar a liderança do Tour.
0: Até já, Luís Aresta.
4: Bola Branca.
0: Com edição alargada ao meio-dia e 45. Então...
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0: 20 minutos para as 10, muito bom dia.
1: E a quarta da manhã é...
0: É com alegria que anunciamos que é... Heitor Lourenço, olá, bom dia mais uma vez, bem-vindo.
2: Vocês avisem-me sempre que abrirem os microfones,
0: tá bem.
2: Eu me posso desbroncar aqui.
3: Nós às vezes nem nos avisamos umas às outras.
0: E é de repente é o que aparecer.
3: Heitor, estava aqui a ver que tu começas a trabalhar em 1981.
2: Não, sabes, há uma coisa que eu nunca consegui corrigir. É quase, é 88 ou qualquer coisa assim.
4: Mas há uma diferença.
2: Mas há uma coisa no IMDB que acho que é um filme aí que não sei, com 81. Não fiz isso nunca.
3: Temos que ligar para lá.
2: Mas
0: porquê é que não ficas com os créditos?
2: Aceita. Podia ficar, não é?
4: Mas o filme é bom.
2: Eu era um bebê.
3: Mas a brincar, a brincar.
2: Como é que se chama o filme? Que eu já não me lembro.
3: Tinha aqui, peraí, já te digo.
2: Não interessa.
3: Mas a brincar, a brincar, são 40 anos.
2: Ah, isso sim, sim. Isso já é muito tempo.
0: Qual é o primeiro trabalho?
2: Se fosse pelo MDB, era quase 50.
0: Então, qual foi o primeiro trabalho como artista que fizeste?
2: Como artista? Olha, foi uma. Assim, uma coisa ainda meio. Que foi a minha primeira coisa assim, o meu primeiro contacto, foi uma figuração especial. Não era cá a figuração, já é uma coisa especial. Figuração especial.
4: Já tinha falas.
2: Eu contracenei, foi a minha madrinha. Nós temos, na nossa profissão, temos madrinhas e padrinhos, que é a primeira pessoa que nos dá a deixa. A primeira pessoa que me deu a deixa para a minha primeira cena foi, sabem quem?
3: Quem?
2: Dona Eunice Munhoz.
3: Uau, era uma carreira abençoada logo. Olha, já descobri, era uma cidade como a nossa.
2: Pois não faço ideia, deve ser um grande filme para me quererem lá. Deve ser um grande filme. Mas eu nunca o fiz.
0: Então, mas voltando à tua primeira, à tua estreia.
2: Era um filme de João Botelho, chamava-se Tempos Difíceis.
0: Que fazias?
2: Eu não me lembro, era um empregado.
3: Fazia de tempos.
2: Portanto, era uma figuração especial.
4: E como é que foste lá dar? Como é que conseguiste entrar nesse filme?
2: Olha, naquela altura, eu já sou muito antigo. Tu és,
4: e apontou para a Ana.
2: Não, porque,
0: apontou para mim.
2: Apontou para ti, porque tu és mais nova do que eu. Mas vocês estão sempre
0: a chincalhar.
2: A chincalhar, que é horrível.
4: Não, é só chincalhar. Só
2: eu percebo-te e sou empático com a tua situação.
0: Obrigada,
2: porque muitas das vezes, não parecendo, também sofro disso. Mas havia uma coisa que era o jornal O Sete.
4: Sim, exatamente.
2: E O Sete era um jornal que saía muitas das vezes, não havia estas coisas que é agora, esta proximidade, saía anúncios de castings. E eu respondi a todos, porque isto sempre foi o meu sonho, esta coisa de nem sempre foi o meu sonho, mas foi uma coisa que se começou a formar desde muito cedo. E eu respondia, fui fazer o casting, lembro-me perfeitamente de fazer aquele casting, e depois fui escolhido, fiquei num estado de graça quando fui escolhido, e depois ainda por cima... disseram-me assim, olha, e depois no fim do mês damos-lhe o 1500 escudos, que é hoje em dia é horrível.
0: 5 euros?
2: Não, é de 15. Não,
0: 7 euros.
3: É para não valer
2: 7 euros e meio.
0: É 7 euros e meio.
2: 7 euros e meio foi o meu
4: preço.
2: Não, eu já não sei o que é. Eu já não sei o que é. Mas lembro de vir lá escrito no envelope 1500 escudos, 7 euros e meio. E eu lembro de me telefonar, olha, tem aqui 7 euros e meio para receber. Disse assim, meu Deus, eu estou a fazer isto.
4: Meu Deus, estou rico,
2: sonho,
4: e ainda rico. Me pagam.
2: E ainda me pagam. Juro-te, foi essa sensação horrível. Hoje já é realmente o contrário.
4: Tu hoje estou a fazer isto tudo e só me pagam.
2: Exatamente.
4: 7 euros e meio.
2: Não, só se me pagarem é que eu vou fazer.
3: Disseste aí que isto sempre foi o teu sonho, mas que tinhas outros. Que outros sonhos tinhas?
2: Bem, liga-se com aquilo que eu já vos disse, quem não esteve atento ao programa.
4: Ias ser chefe de cozinha?
2: Não, aquilo que, quem é que foi o meu primeiro póster que não existia, Miguel Torga. Eu queria muito, muito, muito, a minha cena era ser escritor. Era ser escritor como o Miguel Torga, porque naquela altura, na minha infância, todos os miúdos tinham que ser médicos ou queriam ser médicos para uma profissão que, sim senhor, não era cá há porcarias. E então, eu, pronto, tinha aquela coisa, vou ser médico, mas eu queria ser escritor. E a minha mãe disse-me assim, mas sabes que há várias pessoas que são médicos e escritores.
3: E escritores.
2: Temos cá, temos o Miguel Torga. E eu comecei a ver as coisas do Miguel Torga, a minha mãe começou-me os bichos, e eu disse assim, eu quero ser o Miguel Torga. Era o que eu queria ser.
4: Portanto, era uma aspiração logo assim alta.
3: Ambiciosa, sim,
4: sim, muito ambiciosa.
2: Imagina, não, é que eu acho que o Miguel Torga poderia ser perfeitamente um prémio Nobel.
4: Fica aqui até a reclamação de não ter sido. Ainda tens entusiasmo, assim, quando partes para um projeto novo, como uma novela, como tu dizias há pouco, ainda tens entusiasmo? Qual é, assim, a coisa que tu menos gostas em ter que fazer novelas? Há, assim, alguma que te aborreça?
2: Não.
4: Nada?
2: Não. Às vezes a falta
4: de tempo. Serem muitas horas ou nada disso?
2: Sim, isso, mas isso é uma coisa contingente hoje em dia, que isso até... Sabes que eu tenho uma coisa... Eu não sou daqueles atores que cola a novela umas atrás das outras.
3: Certo.
2: Não por muitas vezes, não me estou aqui a gravar, não por muitas vezes por escolha, mas às vezes por falta de convite ou por isso não existir. Mas isso dá-me uma coisa. Quando... e tem também muito trabalho na parte do teatro e no cinema, há várias outras coisas.
4: Vou variando. Dá para ter saudades.
2: E, portanto, a novela diverte-me imenso. Ainda estava no outro dia a falar com colegas meus agora desta novela, porque a novela é uma coisa assim sem arame. E a gente está ali e não sabe, porque é impossível preparares 20 cenas para fazeres num dia. É impossível. Para as fazer bem feitas. Portanto, aquilo é quase um challenge.
4: Quase em direto.
2: É quase um talent show. É quase um jogo contigo próprio. Tu vais lá e não sei o que. Vou fazer aqui uma cena. Será que consigo? É uma coisa muito... que me diverte muito.
3: Quando te convidam, para fazer uma novela, qual é aquele ator que, se te disserem que está no elenco, tu pensas, isto vai ser muito divertido?
2: Ai, tantos... tantos, sobretudo amigos meus, que eu gosto muito. Opa, olha, a Manela Couto, a Silvia Riso, os meus amigos que eu me divirto, eu gosto muito, e a maior parte dos meus amigos são dentro da área. Eu gosto muito de ter amigos dentro da área, e acontece, portanto, divirto. Mas sabes que eu também, principalmente, eu divirto muito comigo próprio. Eu gosto, e sou sempre aquele palhaço, ainda conservo aquele miúdo da escola que tinha que fazer, quase que impunha-se a si próprio fazer rir os outros na sala de aula. E isso eu ainda, aos quase, para o mês que vem, 59 anos, eu
4: parece.
2: Ainda
4: olha
2: sou
4: para isto.
2: Muito obrigado.
4: Está mais bem conservado que tu.
2: Bem, mas hoje em dia, sabes, há várias clínicas especializadas.
4: É, recomendas.
2: O Ângelo Rebelo trata...
3: Olha para ele, olha para ele. Olha para ele. O que fazes tu no Ângelo Rebelo?
2: Muita coisa. Puxei muito... Mas é, olha... mentira. Não, não.
4: Ah, não. É mentira. Senão não soltava nada.
2: Não, não é nada, não é nada mentira. Faço com certeza umas manutençõezinhas, umas injeçõezinhas de vitaminas, que é muito importante. Em vez de estar... Além de pôr o meu cremezinho, ponho o creme por fora e a clínica.
4: Uma vacina por dentro.
2: Põe uma vacina por dentro.
0: É a vacina da juventude. Vamos ter de. Sinto muito, conversa está boa.
3: Sinto.
0: Heitor, portanto, em breve vamos ver-te na novela da TVI?
2: Sim. Acho que já tem nome, não sei se posso dizer. Acho que é o Coração de Mãe.
3: Agora, já está. Olha, já foi. Já
2: agora,
3: foi.
2: Agora,
3: olha,
2: agora já está. Vão-me despedir.
4: Agora vai para o Dioguinho.
2: Se calhar amanhã posso vir aqui.
0: É da TV.
5: É o Muniz.
0: Vamos avançar para o Desculpa, mas vais ter de perguntar.
2: Ai, isso é que me enerva muito.
3: Não te enerves,
2: Ai,
3: não custa nada.
2: Há coisas que eu não falo.
0: Tenho aqui a ordem.
4: Podes recusar a responder.
3: Ouvi dizer que começo eu.
4: Sim, mas passas uma vergonha.
0: É Inês, Joana, Ana.
2: A responder,
3: olha, começa já a abrir o envelope, porque tu depois ficas aí com isso tudo colado. Vá.
4: Eu? Já está.
3: Andor. Ai. Aqui vou eu.
2: Ai.
3: Heitor, tens um cão.
2: Tem.
3: O Júlio.
2: Julinho.
3: Que nasceu precisamente quando tu começaste a fazer o Passadeira Vermelha. Tem a mesma idade.
2: Sim.
3: Tu, na altura, quando ele era bebê, vacinaste-o contra a raiva ou bastou ele passar tempo suficiente ao pé da Sara Norte?
2: Olha, primeiro, sim, bastou ele estar lá para ganhar todos os anticorpos, assim como eu, mas vou-te dizer uma coisa, a Sara Norte, eu conheço a Sara Norte desde pequenina, a Sara Norte eu tenho um carinho enorme por ela, e é muito melhor ser uma pessoa verdadeira dos pés à cabeça do que ser uma grande querida e ser uma
3: do
2: grande...
3: Do como é estas falsas que andam para aí?
2: Uma grande falsa. Eu gosto muito da Sara. Acho que há um lado de verdade muito grande e não preciso nada de me vacinar nesse aspecto.
0: Mas apanha muitas falsas na vida? Apanha muitas falsas?
2: Quem?
3: Está a tratar
2: eu?
3: Por você, o Heitor?
2: Está-me a tratar por você.
0: Não, mas apanhas?
2: Claro que sim.
0: Okay.
2: Obviamente, muitas pessoas falsas, obviamente. Hoje em dia vivemos na época da falsidade.
4: E és bom a detectá-las ou às vezes deixas-te enganar?
2: Sou muito bom e é horrível. Sabes que eu às vezes... Não, é horrível.
3: Tens o falsómetro aí tudo calibrado.
2: Tenho o falsómetro e eu acho que tenho aquilo que antigamente se dizia que era muito característico de vocês, das mulheres. Felizmente hoje em dia estamos a quebrar essas barreiras. Eu tenho o sexto sentido feminino muito apuradíssimo. Tenho aquilo que se atribui. E eu consigo às vezes...
3: Topas logo.
2: Tenho uma intuição muito apurada e isso é horrível, porque às vezes eu estou muito entusiasmado.
0: Diz uma pessoa que tenhas apanhado logo.
2: Não posso dizer.
3: Também querias tudo. Joana,
0: é a tua vez.
2: Mas chama-se... Não posso.
4: Heitor, tu que és ligada à espiritualidade, diz-nos, qual das tuas colegas do Passadeira Vermelha era a mais bundista? No sentido em que os argumentos que parecem saídos da bunda.
3: Há muita gente que segue o bundismo.
2: O bundismo, pois com certeza.
4: Com opiniões tiradas.
2: Quem é mais bundista? Eu acho que todos nós temos os nossos momentos. Eu próprio fui um grande bundista. Isso vem muito do também desbundar. Não é? Não é?
3: Desbundismo.
2: Eu desbundei muito, eu fui muito desbundista.
3: Olha ela fugir tão airosamente e a gente a ver.
2: Não digo, mas acho que
4: com quem discordavas mais vezes? Vamos pôr as coisas nestes termos.
2: Eu gostava muito de discordar. A Joana Latino é uma pessoa muito inteligente e tem uma cabeça e a Joana, eu gostava muito de discordar da Joana, porque a Joana é muito
4: feroz,
2: muito feroz nas suas opiniões, nas suas convicções, e eu também, e não, nem sempre estamos de acordo, mas eu vejo ali uma pessoa com inteligência, mas eu gosto muito de discordar, acho que é assim é que
0: vamos
2: se
0: lá, mais uma.
2: Ai meu Deus, são tão fáceis.
0: Dizes que tens um olfato muito apurado. Então porquê é que fizeste o Patrões Fora? Aquilo não te cheirou logo mal?
2: Porquê? Eu adorei.
0: Adoraste?
2: Diverti-me imenso.
0: Pronto.
2: Eu gosto muito do João. Ainda há bocado estávamos a falar...
3: João Baião.
2: O João Baião, sim. Diverti-me imenso. Gosto muito de fazer coisas... Sabes que eu hoje em dia estava a dizer mal há bocado. Que era, às vezes, hoje em dia é primeiro o dinheiro e depois é a coisa. Eu primeiro tenho que me divertir e gostar daquilo que estou a fazer.
0: Muito
2: e que
0: bem.
2: Eu diverti-me imenso e eu não faço ideia. Porque é que me faz essa pergunta?
0: Inês,
3: isto na verdade nada,
0: nada faz sentido.
2: Nada é esperto de se transforma.
3: O primeiro. Não, esta pergunta não é para mim.
4: Queres trocar?
2: É péssimo.
3: Eu acho que sim, porque esta pergunta é de Joana. Portanto,
2: Ai meu Deus!
0: Então vá, vamos lá. Inês, vamos.
2: É porque é péssimo.
4: Deve ser.
2: Mas até agora estão muito queridinhas. Estão muito queridinhas.
3: A Luciana Abreu chama-te Papi. Muito querido. Mas não tens medo que isso te leve à falência?
2: Porquê? Nunca. Vá lá, eu tenho esse título há anos e anos e anos.
4: Mas ainda só para
2: hoje,
4: ela?
2: Só para ela. Tenho isso porque vem de que eu era diretor de atores da Floribela e eu costumava dizer que eu era um personal assistant to Miss Luciana Abreu. E desde aí desenvolvi uma relação muito... Eu tenho mesmo um carinho muito paternal com a Luciana e sei que ela tem um carinho muito filial. Sou... defensor, faça ela o que fizer, digam vocês o que disserem, caia ao mundo em cima
3: Luciana
2: da
3: Forever.
2: Eu estou lá.
4: Como Joana. Um bom pai. Ai, vamos lá.
2: Como um bom pai, papi.
4: Este é o tal que é mesmo.
2: Ai, meu Deus.
3: Dizia Joana?
4: O primeiro trabalho que fizeste foi, concluímos há pouco, em 1988.
2: Não foi 88, né? Sim.
4: Tens uma carreira longuíssima, portanto, sempre a trabalhar, cinema, teatro, televisão, tudo. Mas queríamos aqui falar do teu papel mais marcante, aquele... papel mais marcante. Não foi nenhum.
2: É verdade. É mesmo verdade.
4: Não é?
2: Vou lá. É horrível.
3: A pessoa vem aqui.
2: Não, mas
3: aqui
2: ela tem toda a razão. Vocês têm todas a razão. Eu digo-te uma coisa. Sabes quantas peças é que eu fiz o ano passado?
4: Quantas?
2: 5. Eu fiz 5 personagens no palco, fora as coisas que eu fiz em televisão. Uma nomeação.
3: Onde é que está a tua doce fugitiva, Heitor?
2: Zero.
3: Onde é que está a tua dona branca, Heitor?
2: Nunca tive uma nomeação para um Globo.
4: É muito triste,
2: nunca
4: e injusto
2: marquei.
4: Até.
2: Mas vou-te dizer uma coisa. Aí eu considero-me, tenho um lado e uma empatia por Princesa Diana, porque essas não te marquei, não há papéis que me marcam, mas eu para o povo eu sou
4: o
2: meu papel,
4: povo.
2: Eu sou um príncipe do povo e os papéis do povo marcaram-se.
3: É isto, a vida não é um sprint, é uma maratona, percebem?
2: Uma Lady Di Spencer.
0: Adorei. Sou a última. Olha, vai na mesma linha que eu já vi isto. Em 2015 foste detido no aeroporto em Paris por seres confundido com um terrorista.
2: Sim.
0: Foi o mais perto que estiveste de uma carreira internacional?
2: Foi.
0: É muito engraçado.
2: Não, por acaso não foi. Por acaso vocês deviam fazer o vosso trabalho.
4: Ui, agora
3: toma.
2: A minha carreira internacional passa por muito momento onde eu já contracenei com o Sir Jeremy Irons. Não sei se ele é Sir. O Sr. Jeremy Irons. Eu participei até com um papel muito pequenino, mas muito querido, na Casa dos Espíritos. Eu participei há uns tempos numa série. Vocês não estão dentro. Foi o mais próximo que eu tive de uma internacionalização. E que eu senti mesmo que era assim quase... Olha, que estava ao pé da Madonna e que
3: foi
2: era uma Madonna. Eu fiz uma série coreana. K-drama, K-pop.
3: És uma guerreira do K-pop.
2: Sou uma guerreira do K-pop, com muita honra. Eu adoro as guerreiras do K-pop.
3: Pois, claro.
2: E sou mais para as guerreiras do que para os rapazes, que são péssimos. Aquilo,
4: Soulja Boy.
0: É o K-pop Lourenço.
2: Eu gosto muito.
3: Sabes a música? We going up,
2: up, up. It's our moment.
4: É muito ruim, não é?
2: Mas eu gosto mais da primeira parte.
0: Ah, tu vais adorar. O vídeo fica no YouTube da Renascença.
3: Não tinha previsto acabar a minha manhã a cantar.
2: Recebi mensagens do mundo inteiro.
0: Lindo.
2: Quando fiz isso.
0: Claro.
2: Foi quase tão estonteante como quando bebi ponchas com a Dolores Aveiro.
3: Pá, sinto que este programa devia durar até às
2: 11. Não, vocês é que sabem o que é
4: não,
2: que querem
4: o programa devia começar agora.
0: Pois é, mas infelizmente vamos ter que o acabar. Até porque ainda vamos ter de saber se alguém ganha
3: ou não ganha
0: o dinheiro da mala.
3: Tem bom vinho, a dona de Lourdes?
2: Tem muito bom filho.
3: Ótimo.
0: Ok.
3: E bom filho também.
2: Muito bom filho.
0: Obrigada, Heitor.
2: Obrigado.
3: Espetacular.
0: Muito espetacular.

0: se alguém ficou com a conta mais recheada.
1: Isso, eram para mais de 23 mil euros. Vamos saber se saiu ou não o grandioso jogo da mala.
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3: Está a tocar.
0: Bom, tocou uma vez e caiu uma vez. Portanto, esta semana não vamos dar 23.532 euros. Como é que é possível? O que é que tinhas para fazer de mais importante para me desligar assim o telefone na cara, hein? Para a semana, 24.042 euros. Grandioso jogo da mala. Atende!
1: Atende.
3: Um pouco desesperada às horas, enervada, eu percebo, quando não nos atendem.
1: É verdade. Então, para a semana, para recapitular, 24.042 euros, novamente uma capicua, ajuda a decorar, 24.042 euros, já sabe, ligar o 761-10-10-10, o custo da chamada é de 1 euro mais IVA, e habilita-se a ganhar então esta quantia de dinheiro.
0: Boa sorte e nós voltamos amanhã às 7. Beijinhos de amanhã.
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1: 99%. O Ministro da Educação garante que 99% dos exames nacionais estão corrigidos, garante que todos os prazos serão cumpridos. Declarações de Fernando Alexandre há minutos em Lisboa, acompanhadas pelo jornalista Alexandre Brandes Neves aqui em direto. Alexandre, bom dia. O que mais disse o Ministro sobre o processo de correção dos exames?
2: Que ainda há provas que continuam a ser corrigidas, esse 1%, e que dizem especialmente respeito a exames que deveriam ser corrigidos por professores que, entretanto, colocaram um atestado médico e que, por razões de saúde, não conseguem completar a classificação digital. Diz que, depois dos problemas, a correção corre agora sem qualquer tipo de constrangimento e que 99% das provas já estão classificadas.
3: Durante a manhã de hoje, as provas estão quase todas fechadas, quase todas. Estamos a falar, eu estou a dizer, para todas 99%. A prova que sofreu mais, tem tido mais dificuldades, foi a de português, porque é a prova mais difícil de corrigir. E deixo aqui um agradecimento muito especial, não apenas aos professores portugueses, mas a todos, porque nesta reta final, e porque houve de facto erros, houve professores que tiveram que corrigir a mesma prova 3 vezes, isso está identificado, mas o que é que isso mostra? Isto mostra, por um lado, o esforço que está a ser pedido aos professores, e que nós reconhecemos e que nós agradecemos, mas mostra, por outro lado, o comprometimento total que nós temos com o rigor da avaliação, porque, ao contrário do que muitas vezes foi dito, nunca foi dito a nenhum professor que corrija uma prova que não está completa.
2: E foram curtas declarações aos jornalistas, mas com muitos elogios aos professores. Fernando Alexandre não quis comentar diretamente as palavras do primeiro-ministro, Luís Montenegro, que falou em resistência por parte de certos docentes. Vincou apenas que o primeiro-ministro confia no processo de correção digital e que o país, e principalmente o Ministério, só tem de agradecer aos professores por todo o esforço e toda a qualidade que têm colocado neste processo de classificação, e que a qualidade das avaliações nunca estará em causa também devido à competência dos docentes. Fernando Alexandre, que à entrada aqui para uma conferência no Centro de Congressos de Lisboa, garantiu também que não está em causa substituir o atual modelo de classificação digital para a segunda fase. Vai sim fazer uma auditoria, identificar erros e procurar soluções para que agora, na segunda fase dos exames, que começa ainda neste mês de julho, não haja constrangimentos como os que ocorreram nesta primeira fase. Aqui, à porta do Centro de Congresso de Lisboa, dar apenas esta nota, Sérgio, o Ministro foi recebido por uma curta manifestação, cerca de 30 pessoas, organizada pela FENPROF e também por associações de bolseiros científicos que se queixam da precariedade.
1: Obrigado, Alexandre Brandes Neves. Reportagem com declarações do Ministro da Educação. Garante 99% de provas corrigidas e garantia de cumprimento dos prazos. Pouco se pronunciou sobre as declarações de Luís Montenegro, que atribuiu responsabilidades aos professores no atraso da correção de exames, o que mereceu a reação da FENPROF. Considera declarações infelizes, reação de Francisco Gonçalves.
4: São manifestamente infelizes e são uma espécie de cortina de fumo as palavras do Sr. Primeiro-Ministro. Os professores estão a salvar, digamos assim, um processo, ou a tentar salvar um processo que, se correr menos mal, isso deve-se exclusivamente ao empenho dos professores.
1: Francisco Gonçalves, da FENPROF, reagir às declarações do Primeiro-Ministro, que responsabilizou alguns professores pelos atrasos nos exames nacionais. Um alerta às pessoas que têm entre 30 a 45 anos. Em 2070 não haverá ninguém para cuidar de 1 milhão de idosos. Pessoas que não têm irmãos nem filhos, são cálculos da diretora da Pordat, Luísa Loura. Declarações no programa da Capa Contra Capa, já disponível nas plataformas habituais. Dados oficiais, às ISE, mostram que no espaço de 10 anos, entre 2015 e 2025, o número de pessoas que vivem sozinhas aumentou em Portugal 33% e no país apenas 25% dos agregados familiares têm crianças. São dados que podem eventualmente até lançar o debate do Estado da Nação agendado para amanhã no Parlamento.
0: Muito obrigada, Sérgio. Até amanhã.
1: Até amanhã.
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2: Então, muito bom dia, boa quarta-feira. O meu nome é Aziza de Paulo. Já sabe que a partir desta hora sou eu que lhe faço companhia até à uma da tarde. E ontem tivemos a vitória de Espanha, não é? Na primeira semifinal do Mundial. Confesso que não estava à espera disto. Eu acho que eu sou o problema. Todas as equipas que eu apoio acabam por perder. Eu não sei o que é que se passa comigo, mas eu acho mesmo que vou desistir de apoiar. Quer dizer, também agora já vou um bocadinho tarde, não é? Faltam dois jogos para a final do Mundial, mas eu acho que vou desistir de apoiar equipas. E vou mesmo só ver a final do Mundial por causa da atuação do Justin Bieber. Assim não me desiludo com nenhuma equipa e está tudo bem. Espero que tenha iniciado muito bem esta sua quarta-feira. Daqui a pouco falamos de recordes, porque pelos vistos, até os recordes que parecem assim mais ridículos podem ir lá parar. Conto-lhe tudo daqui a pouco. Por agora fica ao som de muita boa música aqui na sua Renascença. Boa viagem!

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Bárbara Tinoco com 10 minutos a tocar aqui na sua Renascença. Muito bom dia, boa quarta-feira. O meu nome é Azizete Paulo e hoje falamos de recordes, porque o Pitbull entrou oficialmente para o livro de recordes do Guinness graças aos seus fãs. O rapper norte-americano bateu o recorde da maior concentração de pessoas a usar carecas postiças durante um concerto. Sim, isto acontece mesmo nos concertos do Pitbull. O feito aconteceu no festival BST Hyde Park, em Londres, onde 22.141 pessoas apareceram vestidas à imagem do artista, com uma careca postiça, óculos de sol, camisa branca e gravata preta, recriando então o visual que tornou o Pitbull inconfundível. A tradição dos fãs imitarem o cantor já existe há vários anos, mas desta vez transformou-se assim num recorde oficial. E para que a marca fosse validada, mais de 400 voluntários ajudaram a contar e a verificar todos os participantes. Em palco, o Pitbull agradeceu o apoio do público e confessou estar sem palavras perante o feito, descrevendo o momento como uma honra e também uma celebração do carinho dos fãs. E eu pergunto-me, há recordes para tudo? Há mesmo recordes para tudo? E por isso mesmo eu hoje quero saber, através do WhatsApp da Renascença, 962007500, se pudesse assim, sei lá, bater um recorde, qual é que seria? Não vale a pena pensar em algo muito sério. Vale, por exemplo, um talento, uma mania, uma coisa que faz melhor do que ninguém. Que recorde seria isso? Esse é isso que eu quero saber hoje aqui através do nosso WhatsApp. Pode ser, por exemplo, o maior número de cafés bebidos num dia, ou então mais tempo à procura das chaves. Acontece a toda a gente. Por isso, partilhe comigo através do WhatsApp da Renascença, 962007500. Por aqui, seguimos viagem ao som de Crazy Town. Esta chama-se Butterfly, a tocar aqui na sua Renascença. Aproveite e uma boa quarta-feira.

0: Muito bom dia, boa quarta-feira. O meu nome é Aziza de Paulo. Durante estas duas semanas estou sozinha porque o nosso José Coimbra foi de férias e foi muito bem. E hoje estamos aqui a falar de um assunto que eu por acaso gostava de lhe perguntar, porque o Pitbull bateu o recorde de maior número de carecas num concerto. Mas atenção, não eram carecas reais, eram carecas falsos, ok? As pessoas basicamente colocaram uma careca postiça. Se tivesse de bater um recorde, por exemplo, qual é que seria? Eu acho que sou aquela pessoa que diz mais vezes já vou e demoro meia hora. Por exemplo, quando eu estou a preparar-me para ir para, sei lá, para sair de casa, o meu namorado diz, estás pronta? E eu, sim, mais 5 minutos e estou pronta. Mentira, eu nunca estou pronta em 5 minutos. Eu preciso sempre de mais tempo e esta é aquela minha mentira e eu acho que conseguiria bater o recorde da pessoa que diz mais vezes estou quase e ainda falta imenso tempo para estar pronta. Ou então, por exemplo, isto acontecia muito na casa da minha mãe, que é maior coleção de tupperwares sem tampa. Meu Deus, aquela casa só tinha caixas e de repente não sei onde é que andavam as tampas. Portanto, se tiver assim um recorde interessante, se pudesse bater assim um recorde interessante, qual é que seria? Partir comigo através do WhatsApp da Renascença 962007500. Boa viagem!
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0: E eu com Soul Sick a tocar aqui na sua Renascença. Eu acho que conseguiria bater o recorde de ouvir esta música, não sei, sem me cansar. É que eu não me canso de ouvir esta música, adoro. Mas vamos lá ver se há mais recordes aqui no WhatsApp da Renascença. Muito bom dia. Bom dia, Samuel. Ah, espera aí.
1: Olá, Samuel de Trás-Montes.
0: Samuel, vamos ouvir outra vez.
1: Bom dia.
0: Bom dia. Agora sim.
1: Obrigado pela sua companhia. Você tem uma rica voz.
0: Oh, obrigada.
1: Eu queria bater o recorde de ter de coleção de sapatilhas ainda por estriar.
0: Sabe? Uau!
1: Tenho ainda muitas sapatilhas que ainda não estriei. Alguns que há uns 15 ou 20 pares em casa.
0: É lá.
1: Estamos a falar de sapatilhas de marca. Realmente utilizo o Nike.
0: Ai, Samuel, enfim, olha a publicidade gratuita que está a fazer às marcas.
1: E não pago fortunas, dificilmente dou mais 35 euros para um par de sapatilhas, visto que tenho o pé ainda bastante grande e aproveito os pares. Sim, eu gostava de bater esse recorde, saber o número de partes de sapatilhas ainda por estrear novas em casa. Obrigadinho pela sua companhia.
0: Beijinhos, Samuel, beijinhos, tenha uma boa quarta-feira. E de facto eu acho que conseguiria. Eu acho que iria conseguir porque não acredito que existam assim muitas pessoas que tenham 20, 30 pares de sapatos ainda por estrear. Por isso eu acho que se calhar o Samuel ainda tinha e podes bater esse recorde. Mas por acaso também tiver outro recorde que seja assim um bocadinho, sei lá, um talento, uma mania ou uma coisa que faz melhor do que ninguém, partir comigo através do WhatsApp da Renascença 962007500, por exemplo, ser a melhor pessoa a começar mais séries e nunca acabar nenhuma. Isso acontece-me tantas vezes, principalmente quando eu depois do almoço chego a casa, decido ver uma série e de repente passaram que é 10, 15 minutos e eu já estou a adormecer e nunca consigo acabar nada. Por isso, eu sou uma rapariga que conseguiria bater muitos recordes. Por aqui, senhores, viagens são de Spice Girls. Esta chama-se Stop, a tocar aqui na sua Renascença. Aproveite e tenha uma ótima quarta-feira.

0: Acabou de ouvir a minha artista favorita, SZA, com Snooze, a tocar aqui na sua Renascença. Boa viagem e uma ótima quarta-feira. E nesta manhã de quarta-feira estamos a falar de recordes. Vamos lá ver que recorde é que o Francisco Costa iria conseguir bater. Olá, Francisco.
1: Olá, bom dia, Renascença.
0: Bom dia.
1: Aqui para Francisco Costa. Um dos recordes que eu queria atingir, mas há uma pessoa que não me deixa.
0: Então.
1: Isso, é pena. Era tentar guardar o mais notas de 500 euros lá em casa possível. Tenho algumas que estão lá a calçar a mesa, outras estão guardadas noutros sítios, estão dentro dos bolsos e tudo mais. Mas o Montenegro não me deixa ter esse recorde de notas 500 euros lá guardadas,
0: pois,
1: em casa.
0: Pois, eu já estava a achar estranho.
1: Tenho pena. É tudo uma questão de pagarmos impostos. É pena, mas não há problema nenhum. Eu hei de conseguir.
0: Eu também acho que sim, Francisco. Muito obrigada. Eu, de facto, já estava a achar estranho o Francisco estar a revelar a quantidade de notas que 500 tinha por casa. Eu já estava a imaginar os vizinhos de Francisco a fazerem contas à vida. Mas ainda bem que o Francisco não está a revelar nada. De facto, pronto, o Montenegro não o deixa. Será que o grandioso jogo da mala conseguiu ajudar alguém com esse recorde? Vamos lá ouvir. Grandioso!
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4: Bom, tocou uma vez e caiu uma vez. Portanto, esta semana não vamos dar 23.532 euros. Como é que é possível? O que é que tinhas para fazer de mais importante para me desligar assim o telefone na cara, hein? Para a semana, 24.042 euros. Grandioso jogo da mala. Atende. Grandioso.
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0: Hoje nem o grandioso jogo da mala conseguiu ajudar alguém a bater este recorde que o Francisco tem em mente. Mas para a semana, Francisco, pode ser a sua vez. O Montenegro não ajuda, mas aqui o grandioso jogo da mala ajuda. Para a semana o valor é de 24.042 euros. E para se habilitar basta ligar para o 761 10 10 10. A chamada tem um custo de 1 euro e meio. É 1 euro mais IVA. E na quarta-feira, às 9:15, quando o telefone tocar, atenda. E por favor diga o valor que a mala guarda em euros. Aponte já 24.042 euros. Boa sorte agora ao som de Billy Idol.

tocar aqui na sua Renascença. Muito bom dia, boa quarta-feira. E agora tenho aqui um recado da Shakira e eu acho que vai gostar deste recado. Porquê? Porque se encontrar um vídeo da Shakira na internet, convém olhar duas vezes. A cantora colombiana veio alertar os fãs para a circulação de imagens e vídeos falsos criados com inteligência artificial. Nas redes sociais, a Shakira explicou que o seu rosto e a sua imagem têm sido utilizado para criar conteúdos que parecem reais, mas que não passam de montagens. Alguns desses vídeos chegam mesmo a promover produtos ou a colocá-la em sítios que nunca esteve ou então com pessoas que nunca conheceu. A artista pede por isso que confirme sempre a origem destes conteúdos antes de acreditar ou então de partilhar. Apesar de reconhecer o potencial da inteligência artificial, a Shakira considera que esta tecnologia não deve ser utilizada para enganar as pessoas ou até mesmo utilizar a imagem de alguém sem autorização. A cantora agradeceu ainda aos fãs por conseguirem distinguir o que é verdadeiro do que é que foi criado por inteligência artificial e garantiu que a sua equipa está a trabalhar para denunciar e remover estes conteúdos das plataformas digitais. No entanto, há aqui outros seguidores que estão aqui um bocadinho contra aquilo que a Shakira disse, porque acusaram a Shakira de utilizar a inteligência artificial quando lançou agora um último videoclipe com a Anitta, onde de facto a Shakira não pôde ir ter com a Anitta para gravar o videoclipe, então utilizaram a imagem da Shakira com inteligência artificial para estar ao lado da Anitta. Mas eu acho que aquilo que a Shakira quer transmitir é que a inteligência artificial só pode ser utilizada com a autorização do próprio. Por isso, já sabe, cuidado com o que vê nas redes sociais. Aquela história das frutas falarem uns com os outros e namorarem uns com os outros é tudo falso, está bem? É tudo falso. Por aqui se que os viajam então ao som de Shakira e Burna Boy, esta que é a música deste Mundial, Dai Dai, a tocar aqui na sua Renascença. Boa viagem!

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0: A educação garante que 99% dos exames nacionais já estão corrigidos. Fernando Alexandre diz que as pautas vão ser afixadas na sexta-feira, como previsto.
1: Durante a manhã de hoje as provas estão quase todas fechadas, quase todas. Estamos a falar, eu estou a dizer, para todas 99%. A prova que sofreu mais, tem tido mais dificuldades, foi a de português, porque é a prova mais difícil de corrigir. E deixo aqui um agradecimento muito especial, não apenas aos professores de português, mas a todos, porque nesta reta final, e porque houve de facto erros, houve professores que tiveram que corrigir a mesma prova três vezes, isso está identificado, mas o que é que isso mostra? Isto mostra, por um lado, o esforço que está a ser pedido aos professores e que nós reconhecemos e que nós agradecemos, mas mostra, por outro lado, o comprometimento total que nós temos com o rigor da avaliação. Porque, ao contrário do que muitas vezes foi dito, nunca foi dito a nenhum professor que corrija uma prova que não está completa.
0: Os professores têm até o final do dia de hoje para classificar as provas. O Governo anunciou ontem o alargamento do prazo. O Ministro diz que a decisão se prende com alguns professores que, por questões de saúde, tiveram de ser substituídos. Quanto às declarações do Primeiro-Ministro, que acusou alguns professores de criarem problemas no processo, Fernando Alexandre admite que há sempre resistência à mudança, mas agradeceu aos corretores.
1: Veja uma coisa, há sempre resistência às mudanças, esta é uma mudança grande. O senhor Primeiro-Ministro reconhece, e todo o Governo reconhece, o grande esforço que os professores estão a fazer. Aliás, nós vamos conseguir cumprir o prazo de sexta-feira e publicar as classificações com todo o rigor, graças aos professores. E por isso um grande muito obrigado aos professores.
0: Já esta manhã, ouvida pela Renascença, a FENPROF considerou infelizes as declarações do Primeiro-Ministro. Luís Montenegro está com o Ministro da Educação numa conferência sobre ciência em Lisboa, onde foram recebidos por uma manifestação de bolseiros científicos. As férias judiciais não são sinónimo de paragem dos tribunais, garantido o juiz Fernando Andrade, do Conselho Superior de Magistratura. Convidado esta semana do podcast Direito à Justiça da Renascença com a Ordem dos Advogados, Fernando Andrade assegura que os processos urgentes continuam a ser tramitados e dá exemplos.
2: Imaginemos um caso em que há uma liberdade condicional em que aquele marco, designadamente o meio ou os dois terços da pena, coincide com o período de férias judiciais. Isso implica que haja um juiz que naquele período, e como isso é um processo urgente, tem que apreciar a liberdade condicional. Imaginemos uma situação de ofensa à integridade física em que não há detidos. Não é um processo urgente, não haveria quaisquer atos durante as férias judiciais. Mas imaginemos uma testemunha que está muito doente e que pode haver um risco daquela pessoa deixar de ter condições para prestar um testemunho e que ele é relevante. O juiz pode conferir natureza urgente não ao processo, mas a um determinado ato que deve ser praticado.
0: Fernando Andrade, juiz do Conselho Superior de Magistratura no programa Direito à Justiça, podcast da Renascença em parceria com a Ordem dos Advogados, já disponível em rr.pt. O Ministro das Infraestruturas diz que a venda da TAP não vai ser limitada apenas ao preço. A ser ouvido no Parlamento, Miguel Pinto Luz diz que a decisão é estratégica e que a privatização exige ponderação. As propostas vinculativas têm de ser entregues até 29 de julho. Ainda uma nota, está interrompida a circulação na linha vermelha do metro de Lisboa, em causa um incidente com um passageiro que obrigou à paragem entre as estações de Moscavide e Alameda.
3: Muito obrigada, Filipe.
0: Obrigada. Até já.
3: Até já. Daqui a pouco falamos sobre os Rolling Stone.
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1: Muito bom dia, boa quarta-feira. E vá para onde for, leva a Renascença consigo. E a seguir trago-lhe novidades sobre os Rolling Stone. Eles que estão de volta.

viagem está na Renascença comigo. Azizete Pal acabou de ouvir Boys to Men on the Bended Knee. E agora falamos dos Rolling Stone. Eles que estão de volta com um novo álbum. Um álbum cheio de significado e também de colaborações. Chama-se Foreign Tongues e é o 25º disco de estúdio da histórica banda britânica. O trabalho reúne 14 temas e entre eles duas versões muito especiais. Uma homenagem a Amy Winehouse com You Know I'm No Good e a outra a Chuck Berry, uma das maiores inspirações dos Stones, com Beautiful Delilah. A escolha de revisitar Amy Winehouse tem um significado muito especial para a banda. A Ronnie Wood manteve uma relação de amizade com a cantora britânica e recordou recentemente o enorme talento da artista, descrevendo-a como uma joia perdida. Uma das partes mais emocionais deste disco é também a presença de Charlie Watts, o lendário baterista que morreu em 2021, pode ser ouvido agora numa gravação inédita incluída neste projeto. É incrível a capacidade dos The Rolling Stones continuarem a surpreender depois de tantos anos. Aos 83 anos, Mick Jagger, Keith Richards e também Ronnie Wood provam que o rock continua bem vivo e por isso mesmo vamos então recordar os The Rolling Stones. Têm aqui esta, chama-se Just Your Fool, a tocar aqui na sua Renascença. Boa viagem e uma ótima quarta-feira.

0: Renascença, bom dia, boa quarta-feira. 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
2: Renascença comigo, Azizé de Paulo, muito bom dia, boa quarta-feira. Daqui a pouco vamos fazer uma visita à família real. Ouvi dizer que andam por lá umas polémicas e eu conto-lhe tudo daqui a pouco. Agora, Simply Red, a tocar aqui na sua Renascença. Boa viagem, esta chama-se If You Don't Know Me By Now.

Chama-se Ao Teu Ouvido, a tocar aqui na sua Renascença. Boa viagem e uma ótima quarta-feira. E agora vamos até à família real inglesa, porque parece que a princesa de Gales, a Kate Middleton, viu-se assim metida num género de uma confusão por causa de um chapéu. Acredita nisto? Por causa de um chapéu. Aconteceu durante o fim de semana em Wimbledon, onde Kate Middleton apareceu com um elegante chapéu de abas largas para assistir aos jogos. O acessório chamou logo a atenção, até porque há uma recomendação antiga na Royal Box que pede aos convidados para evitarem chapéus, precisamente para não taparem a vista a quem está sentado atrás. Nas redes sociais não faltaram comentários a perguntar se a Princesa de Gales tinha quebrado o protocolo, mas a resposta é não. Este ano, devido às temperaturas muito elevadas que se fizeram sentir durante o torneio, o Wimbledon decidiu flexibilizar aqui esta regra e até disponibilizou chapéus a vários convidados para os proteger do calor. A Kate acabou por retirar o chapéu quando entrou em court para entregar os troféus, por isso a etiqueta foi respeitada. Portanto, as más línguas que tentaram que isto fosse um escândalo não conseguiram, ok? Não conseguiram, porque aqui a nossa Kate estava conforme o protocolo. Esta nossa princesa não falha. Ela não falha, ela está sempre bem em todos os momentos. Boa viagem, está na Renascença comigo, Azizete Paul, até à 1 da tarde.

Ella Mercury com Nobre Vagabundo a tocar aqui na sua Renascença. Esta música anima-me sempre, por isso espero que tenha animado também a sua quarta-feira. O meu nome é Aziza de Pali e atenção, não há descanso para a televisão portuguesa, nem para os reality shows, nem para os famosos, nem para quem é recrutada para tudo, como foi hoje com a Milene. 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Por agora deixo ao som de Bruno Mars. Esta é Risk It All e é uma das minhas favoritas.

Sorri, sou rei, a tocar aqui na sua Renascença. E se hoje ainda não sorriu, vá, sorria lá, que vai ver que lhe vai saber bem, vai deixar mais animado. Portanto, um sorrisinho aqui para mim, por favor. Daqui a pouco temos as notícias com a Filipa Ribeiro. É continuar desse lado, agora tem David Bowie, Heroes, a tocar aqui na sua Renascença. Boa viagem e uma ótima quarta-feira. O meu nome é Azizete Paulo e estou consigo até à 1 da tarde.

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12: Boa tarde, é neste momento meio-dia.
13: O anjo do Senhor anunciou a Maria.
14: E ela concebeu do Espírito Santo.
13: Ave Maria.

0: estejamos dignos das promessas de Cristo.
1: Oremos. Infundi, Senhor, a vossa graça em nossas almas, para que nós, que pela anunciação do anjo, conhecemos a encarnação de Cristo, vosso Filho, pela sua paixão e morte na cruz, e com a intercessão da bem-aventurada Virgem Maria, alcancemos a glória da ressurreição. Por Cristo, Senhor nosso.
0: Amém.
1: Glória ao Pai, e ao Filho, e ao Espírito Santo.

0: Passa 2 minutos de meio-dia. Vamos agora saber quais os títulos em destaque com o Filipe Ribeiro.
1: Olá, Vanessa. E mais atraso, o Ministro da Educação garante que notas dos exames nacionais vão ser fixadas na sexta-feira. O Primeiro-Ministro diz que o Governo não desiste perante as adversidades. Nesta edição, ainda o Presidente de Moçambique, que diz que a situação é agora mais calma em Cabo Delgado.
0: Começa agora a edição do meio-dia.
1: Abrir a indicação de que está condicionada a circulação de comboios na linha norte. A circulação só se faz por uma via entre Santarém e Santana Cartaxo. Em causa de um atropelamento mortal, no local estão mais de uma dezena de operacionais. O Primeiro-Ministro afirma que é preciso arriscar nas decisões para o país, mesmo quando surgem problemas. Esta manhã, numa conferência em Lisboa, e sem falar diretamente dos exames nacionais, Luís Montenegro garantiu que o Governo não desiste perante as adversidades.
2: Procuramos sempre que aquilo que decidimos seja o mais adequado e o mais sustentado na realidade que temos hoje e na realidade que queremos construir para amanhã. Mas também aí não ignoramos o princípio de que vos falei há pouco. Também aí não nos importamos de arriscar. Mesmo que aqui ou ali as coisas possam correr menos bem, nós vamos arriscar na mesma. Até por uma razão moral. Porque se nós incitamos a sociedade a fazê-lo, nós temos de ser os primeiros também a dar o exemplo. Temos de ser os primeiros também no fundo, concretizar esse princípio.
1: Na mesma conferência esteve o Ministro da Educação, Fernando Alexandre, garante que as notas dos exames vão ser afixadas na sexta-feira. O Ministro diz que já estão corrigidos 99% dos exames nacionais. Sobre as declarações do Primeiro-Ministro, que chegou a acusar alguns professores de criarem problemas no processo, Fernando Alexandre admitiu que há sempre resistência à mudança.
3: Veja uma coisa, há sempre resistência às mudanças. Esta é uma mudança grande. O senhor Primeiro-Ministro reconhece, e todo o Governo reconhece, o grande esforço que os professores estão a fazer. Aliás, nós vamos conseguir cumprir o prazo de sexta-feira e publicar as classificações com todo o rigor, graças aos professores. E por isso, um grande muito obrigado aos professores.
1: O Ministro da Educação diz que está a trabalhar para evitar novos problemas na segunda fase dos exames nacionais. A correção voltará a ser feita com recurso à digitalização. O Governo mantém a previsão de saldo orçamental equilibrado em 2026. O Ministro das Finanças mantém a previsão, apesar dos choques que afetaram a economia. Joaquim Miranda Sarmento salienta que, excluído o pagamento da dívida ao Serviço Nacional de Saúde, o país tem um déficit de 600 milhões de euros e um aumento da despesa abaixo dos objetivos do orçamento para este ano. O Presidente de Moçambique diz que a situação de Cabo Delgado está melhor. Daniel Chapo está em Portugal e participou esta manhã no Fórum Euro-África a decorrer em Carcavelos. Diz que os projetos de exploração de gás e minério já foram retomados após vários anos de ações de terrorismo na região norte do país.
4: Nós estamos a viver um momento relativamente melhor em relação àquilo que era. A razão pela qual os projetos que tinham sido suspensos de gás do Rovuma, como o projeto da Total, foi retomado. Temos tido alguns ataques esporádicos ao nível de algumas aldeias das populações ao nível de Cabo Delgado. Isto provoca, sem margem de dúvidas, alguma deslocação da população, mas temos tido assistência e o apoio, portanto, de várias organizações internacionais. O terrorismo não está em toda a província de Cabo Delgado. Sim. É apenas alguns distritos da Zona Norte onde estão os projetos, mas neste momento a situação, portanto, é melhor.
1: Num debate com António José Seguro, o Presidente da República Portuguesa garantiu ao homólogo que pode contar com a ajuda nacional para garantir a segurança em Cabo Delgado. E a fechar, a Zizé na Madeira.

0: Estão a ser realizados testes para transportar bananas com drones. Em comunicado, a Secretaria Regional de Agricultura e Pescas diz que o objetivo é ajudar os agricultores no transporte de bananas em explorações localizadas em zonas de difícil acesso. Cada drone pode transportar cargas até aos 100 quilos.
1: Uau, eu fico muito feliz com esta
0: evolução.
1: Evolução, não é, da tecnologia. A Madeira estar a investir neste tipo de tecnologia para ajudar as pessoas.
0: Será uma boa
1: ajuda. Muito feliz. Eu também acho que sim. Muito obrigada, Filipa. Até amanhã.
0: Até amanhã.
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1: Muito boa tarde, o meu nome é Azizé de Paulo e hoje temos a segunda semifinal do Mundial Argentina-Inglaterra. E pelos vistos, não sei se sabia disto, mas os argentinos arranjaram aqui uma maneira de vencer o jogo de logo à noite. A ideia é colocar cromos dos jogadores da seleção inglesa no congelador para ver se eles logo à noite congelam em campo e a seleção argentina acaba por ganhar. Ai meu Deus, isto são tão coisas típicas do TikTok. É que houve uma pessoa que começou com esta brincadeira e de repente, claro, ficou viral e agora temos todos os argentinos a colocarem cromos da Inglaterra no congelador. Portanto, eu imagino alguém abrir o congelador à procura de jantar e de repente só tem lá cromos da Inglaterra. Ai, ai, ai. Vamos lá ver se isto resulta. Tenho a certeza que se hoje a Argentina ganhar, eles vão dizer que foi por causa disto. Vamos lá ver. Boa viagem. Esta chama-se Just Around the Corner. A tocar aqui na sua Renascença. O meu nome é Azizé de Paulo. Estou consigo até à 1 da tarde.

Pedro Santos com I Don't Know Me, a tocar aqui na sua na Renascença. Boa viagem e atenção que hoje foi quarta-feira, quer dizer, hoje é quarta-feira, mas aconteceu hoje de manhã o grandioso jogo da mala. Infelizmente ninguém atendeu a chamada e não conseguimos entregar o valor que tínhamos na mala, mas temos um novo valor para a semana, 24.042 euros, e para se habilitar basta ligar para o 761 10 10 10. A chamada tem um custo de 1 euro mais IVA e na quarta-feira às 9h15, quando o telefone tocar, por favor atenda e diga o valor que a mala guarda em euros. Já sabe, 24.042 euros. Boa viagem. Esta chama-se Song to Blur, a tocar aqui na sua Renascença. Daqui a pouco temos as novidades sobre o mundo do desporto na Bola Branca, mas antes disso falamos ainda sobre Harry Styles. Boa viagem.

0: Harry Styles com Sign of the Times, a tocar aqui na sua Renascença. Boa viagem, uma ótima quarta-feira. O meu nome é Azizete Paul. Harry Styles, que está neste momento no Brasil com a sua turnê Together Together Tour, e atua em São Paulo já esta sexta-feira e, pelos vistos, já está rendido ao pão de queijo. Quem não, não é? Quem não? Não me importava nada de agora comer um pãozinho com queijo, ainda por cima, quase na hora do almoço. Uma pessoa já está a ficar com fome. Se por acaso estiver a caminho da sua hora de almoço, desejo-lhe um ótimo almoço. Daqui a pouco temos então as novidades do desporto, mas antes disso, falamos sobre os fãs e o público inglês, porque eles de facto são muito criativos. Boa viagem!
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Bettencourt com Nem Tudo é Mágoa a tocar aqui na sua Renascença. E quem diria que um campeonato do mundo podia voltar a pôr um clássico dos anos 90 no topo das tabelas? Foi exatamente isso que aconteceu com Wonderwall dos Oasis. A música, lançada em 1995, disparou para o segundo lugar das plataformas de streaming graças à seleção inglesa. Tudo começou quando, após uma vitória do Mundial, os jogadores e adeptos cantaram o tema em pleno estádio. O momento tornou-se viral e desde então Wonderwall passou a ser quase assim o hino não oficial da Inglaterra, e cada vez que ganham, lá estão eles a cantar. Nem Noel Gallagher ficou indiferente. O músico disse que é mágico ver milhares de pessoas a cantar Wonderwall. A partir do momento em que uma canção é lançada, passa mesmo a pertencer ao público. O público inglês, de facto, tem muita criatividade, porque até o Jude Bellingham tem uma música dedicada a ele cada vez que marca golos, a música Hey Jude dos The Beatles. Portanto, vamos ver se esta noite vamos ter aqui cantoria por parte dos adeptos ingleses, ou se vamos aqui mais numa versão latina, como por exemplo esta da Carol G, Se Antes Se Eu Era Conhecido. Boa viagem!

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2: Boa tarde, está na hora de sabermos os títulos em destaque desta Bola Branca com João Fonseca.
3: Ibrahim Abá é caro, Benfica sem propostas oficiais para António Silva. Nesta edição, os novos reforços do Sporting e o Mundial. Vem aí mais uma meia-final.
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3: Boa tarde, Ibrahim Abá nunca será jogador do Benfica se o Famalicão pedir 20 milhões de euros pelo jovem central. E à assada encarnada ainda não chegou nenhuma proposta formal por António Silva. Sabe Bola Branca que nas Águias o defesa senegalês do Famalicão está referenciado, mas a verba associada à transferência é entrave a uma futura negociação, mesmo que no negócio possa ser incluído um excedente do plantel de Marco Silva. Quanto à saída de António Silva, à luz chegou ainda, ou melhor, não chegou ainda qualquer proposta formal do Bournemouth, além de que este é um assunto que não terá desenvolvimentos antes do play-off com os belgas do St. Gallen na pré-eliminatória da Liga Europa. É sabido que o capitão benfiquista entrou no seu último ano de contrato, que resistiu à renovação, pelo que a sua partida será o caminho natural, mas para que haja algum retorno financeiro para o emblema da Luz. No Bournemouth está Tiago Pinto, antigo diretor desportivo do Benfica, e a formalização de uma proposta será uma questão de tempo para os Cherries, que esta temporada também vão marcar presença nas competições europeias. Reforços e formação em alta na vitória por 4-1 do Sporting ontem no Algarve sobre o Celtic. Silas Anderson, Altimira, Dumbia, Jess Derry, Pedro Lima e jovens como Fábio Gonçalves e Gabriel Silva marcaram pontos no primeiro teste à porta aberta dos Leões. Rui Borges continua a preparar o novo Sporting, ainda debaixo de muitas incógnitas e ausências de pesos pesados, mas para o ex-médio leonino André Martins há caras novas que se destacaram, principalmente o dinamarquês.
4: Silas Anderson, ao final de tão pouco tempo, tem que ter aqui algum mérito. Eu acho que faz parte também da qualidade tática dos jogadores, que percebem e conseguem assimilar ideias o mais rapidamente possível. E eu acho que isso para o jogador também é positivo, porque depois começa a ganhar vantagem em relação àquilo que são os jogadores que lutarão pela mesma posição.
3: Indefinições muitas, Trincão, Potos, mais falados, mas atenção a Maxi Araújo e a Luís Soares, que deram nas vistas no Mundial.
4: Antes de se reforçar e antes de, no fundo, investir aqui naquilo que é essa posição de avançado centro, o Sporting nessa posição específica só se irá reforçar, muito sinceramente, se tiver a saída de algum jogador. Se sair um jogador desta posição, o Sporting terá obrigatoriamente que se reforçar.
3: E da formação de Alcochete, ontem foram dados sinais muito positivos. Fábio Gonçalves e Gabriel Silva à cabeça.
4: São jovens com qualidade também, porque não chega a ser só da casa, tem que ter qualidade para depois se afirmarem, porque pelo menos ontem demonstraram de facto que têm qualidade para estar naquele grupo. De um momento para o outro podem afirmar-se e acabar por agarrar a titularidade.
3: André Martins confia no caminho que está a ser trilhado em Alvalade com a continuidade do técnico Rui Borges e a forma como o clube se comportou no mercado de transferências até esta altura.
4: É impossível, digamos, controlar aquilo que é o mercado. Foi contratando jogadores já a contar com essas saídas, e parece-me uma equipa que está num bom caminho. Manteve o treinador, mantém aqui alguns jogadores da época passada que também são importantes, e eu acho que isso traz sempre aqui uma pequena vantagem em relação aos seus adversários.
3: O antigo médio e formado no Sporting, André Martins, esta quarta-feira, a Bola Branca. A Inglaterra, o Futebol Clube do Porto cumpre mais um dia de preparação com sessão dupla. O campeão português, que anunciou esta quarta-feira uma alteração no jogo de apresentação, mantém-se o dia, 25 sábado. O adversário, Aston Villa, o vencedor da Liga Europa, só muda a hora, que passa a ser às 8 da noite, sendo que antes os jogadores vão ser apresentados um a um no Estádio do Dragão. E agora, o Mundial. Espanha está à espera da companhia para a final. Inglaterra e Argentina partem esta noite para a nova batalha desportiva. Lionel Scaloni, o selecionador das Pampas, confessa expectativa para repetir a presença na final, como aconteceu no Qatar.
1: Jogar uma semifinal de um Mundial é algo único. É verdade que já jogámos uma, mas é como se não tivéssemos jogado nenhuma. Estamos igualmente felizes, ansiosos e animados de poder dar à nossa gente o prazer de ver a seleção a dar tudo. E, logicamente, temos em frente um grande rival e nós estamos expectantes.
3: E Inglaterra, liderada por um alemão, Thomas Tuchel, está deslumbrada com o momento e com o adversário.
5: É único jogar com contra os campeões, é único jogar contra o Lionel Messi e a sua equipa, é único jogar Inglaterra contra a Argentina. É apenas um grande jogo num grande torneio.
3: Inglaterra-Argentina, mais do que um jogo, sempre com a Guerra das Malvinas e a mão de Deus de Maradona como pano de fundo, mesmo para um ex-combatente argentino a viver em Portugal há 20 anos, Carlos Dante Nicolás.
6: E que aquele golo feito com a mão foi uma espécie de justiça. Foi com trampa, foi batota, não tenho dúvida nenhuma disso. Há uma frase que diz que quem rouba um ladrão tem 100 anos de perdão. Né? Eu acho uma estupidez misturar aquilo de Malvinas com um jogo de bola, sinceramente. E tendo participado naquele conflito.
3: Um veterano da Guerra das Malvinas, ouvido pelo Eduardo Soares da Silva, e agora um português em Atlanta, onde as duas seleções vão jogar às 8 da noite. Pedro Amador, que recentemente, e num jogo da MLS, não teve um bom encontro com a estrela argentina, Lionel Messi.
7: Cheguei a trocar ali uma ou outra palavra, porque ele jogava ali do lado direito, e então apanhava sempre ali junto a mim. Cheguei a pedir a camisola, mas foi no... Acho que tive sorte no jogo em que pedi, por como ganhámos, então aquilo depois não passou muito bem, e pronto, mas sim.
3: O mau perder do astro argentino, o Amador vai continuar pelos Estados Unidos, razão explicada ao André Maia, o enviado de bola branca ao Mundial.
7: Não acredito seja a parte da competitividade, porque em Portugal há muita competitividade. Acredito que é mais a parte das condições de trabalho, a nível geral, porque tu vês que em Portugal... Estão a melhorar muito as condições de trabalho. Eu que estava no Moreirense, estive lá 4 anos, melhorou muito ao longo desses 4 anos e agora está a melhorar muito, muito mais também. Mas eu acho que é isso, é a nível de clubes, a nível de estrutura, de condições de trabalho, aqui que é o caso onde eu estou neste momento, no nível dos clubes todos tens condições espetaculares.
3: Pedro Amador, um português em Atlanta, onde esta noite se vai decidir mais um finalista do Mundial, e às 8 da noite, 8 horas, entre Inglaterra e Argentina. E de saída, Aziz, vou deixar também esta nota. Com a Espanha na final, o bilhete mais barato para ver o jogo já custa mais de 4.400 euros.
2: Ui, baratinho.
3: É assim que vai por lá pelos States.
2: Olha, que ganho melhor esta noite, não é?
3: Até
2: assim?
3: Amanhã.
2: Até amanhã.
3: Bom almoço, beijinhos.
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2: E assim chega ao fim mais uma emissão comigo, Aziza de Paulo. Muito obrigada por estar desse lado desde as 10 da manhã. Agora está na companhia de Paulo Fragoso, fica muito bem.
9: Já cá estou, olá.
2: Olá, como estás? Bem?
9: Estou bemzinho.
2: Muito bem.
9: Aqui um bocadinho aqui encostipadito.
2: Uma boa emissão, Paulo, e eu volto amanhã às 10. Até amanhã.

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6: Boa tarde, é uma hora, meio-dia, nos Açores. Vamos atualizar as notícias na Renascença. Já cá está a Filipa Ribeiro. Olá, Filipa, boa tarde.
7: Olá, boa tarde, Paulo.
6: Títulos desta edição.
7: Exames nacionais. O debate de urgência no Parlamento foi marcado para sexta-feira. O Governo mantém a previsão de saldo orçamental equilibrado para este ano.
6: Temperaturas a esta hora. Porto, 26 graus. Faro e Funchal, 26. Lisboa, com 27. 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
7: Foi agendado para sexta-feira o debate de urgência no Parlamento sobre os exames nacionais. A decisão acaba de sair da Conferência de Líderes. Ainda não se sabe se será o próprio Ministro da Educação a representar o Governo neste debate. A discussão acontece no mesmo dia em que serão fixadas as notas dos exames nacionais. E o Primeiro-Ministro afirma que é necessário arriscar nas decisões para o país, mesmo quando surgem problemas. Numa conferência em Lisboa, sem falar diretamente dos exames nacionais, Luís Montenegro garantiu que o Governo não desiste perante as adversidades.
8: Procuramos sempre que aquilo que decidimos seja o mais adequado e o mais sustentado na realidade que temos hoje e na realidade que queremos construir para amanhã. Mas também aí não ignoramos o princípio de que vos falei há pouco. Também aí não nos importamos de arriscar. Mesmo que aqui ou ali as coisas possam correr menos bem, nós vamos arriscar na mesma. Até por uma razão moral. Porque se nós incitamos a sociedade a fazê-lo, nós temos de ser os primeiros também a dar o exemplo. Temos de ser os primeiros também, no fundo, concretizar esse princípio.

0: Professores que tiveram que corrigir a mesma prova 3 vezes, isso está identificado, mas o que é que isso mostra? Isto mostra, por um lado, o esforço que está a ser pedido aos professores e que nós reconhecemos e que nós agradecemos, mas mostra, por outro lado, o comprometimento total que nós temos com o rigor da avaliação. Porque, ao contrário do que muitas vezes foi dito, nunca foi dito a nenhum professor que corrija uma prova que não está completa.
1: O Ministro da Educação diz ainda que a correção dos exames voltará a ser feita com recurso à digitalização na segunda fase, ponto sobre o qual o secretário-geral da FENPROF, Francisco Gonçalves, pede ao Governo uma reflexão.
2: Nem tudo o que é digital é bom, nem tudo o que é em papel é bom. Aqui a questão a ver é que qualquer alteração que seja feita deve ser feita com a devida preparação, com os devidos testes de segurança, para que não aconteça aquilo que aconteceu este ano.
1: Recordo que o Governo prolongou até ao final do dia de hoje o prazo para a correção dos exames nacionais.
3: E apesar das críticas, há também quem defenda o novo sistema que está a ser utilizado.
1: Sim, há professores que consideram que o novo método facilita a correção. Na Renascença falamos com Rita Kemp, professora de História e Cultura da Arte. A professora classificadora diz que, no seu caso, o processo correu de forma tranquila.
4: Mas para mim foi muito tranquilo. Pronto, não houve nenhum exagero. A plataforma funciona bem, nunca tive esperas, não tive quebras. As respostas de continuação, portanto, quando os miúdos escrevem em 2 ou 3 folhas de teste a resposta que me aconteceu, porque é a história e então eles tendem a desenvolver mais, tive sempre as folhas de continuação e é muito, muito, muito fácil, muito bom ver classificar os exames na plataforma. É muito intuitivo, muito simples.
1: A docente que corrigiu 140 itens reconhece ainda assim que os colegas de disciplinas como português ou matemática tenham tido uma tarefa mais pesada.
4: Acredito que em alguns professores, nomeadamente professores de disciplinas português, que os miúdos foram todos obrigados, os alunos foram todos obrigados a fazer no 12º ano, portanto logo aí aumenta muito, e os de matemática também, acredito que também sejam muitos. Acredito que, e vê-se pelos relatos, mas é assim, do meu ponto de vista, as coisas correram muito bem. E tenho outros amigos que também correu bem.
1: Ouvida pela jornalista Isabel Pacheco, a professora do Colégio Guadalupe no Seixal, reconhece que, dada a complexidade da implementação do método de correção, o processo deveria ter começado mais cedo. O Governo mantém a previsão de saldo orçamental equilibrado em 2026. O Ministro das Finanças mantém a previsão, apesar dos choques que afetaram a economia. Joaquim Miranda Sarmentos salientou que, excluído o pagamento da dívida ao Serviço Nacional de Saúde, o país tem um déficit de 600 milhões de euros e um aumento da despesa abaixo dos objetivos do orçamento para este ano. O presidente de Moçambique diz que a situação de Cabo Delgado está melhor. Daniel Chapo está em Portugal, participou esta manhã no Fórum Euro-African, a decorrer em Carcavelos.
5: Nós estamos a viver um momento relativamente melhor em relação àquilo que era, a razão pela qual os projetos que tinham sido suspensos, de gás do Rovuma, como o projeto da Total, foi retomado. Temos tido alguns ataques esporádicos ao nível de algumas aldeias das populações ao nível de Cabo Delgado. Isto provoca, sem margem de dúvidas, alguma deslocação da população, mas temos tido assistência e o apoio, portanto, de várias organizações internacionais. O terrorismo não está em toda a província de Cabo Delgado. É apenas alguns distritos da Zona Norte onde estão os projetos, mas neste momento a situação, portanto, é melhor.
1: Num debate com António José Seguro, o Presidente da República Portuguesa garantiu ao homólogo moçambicano que pode contar com a ajuda nacional para garantir a segurança em Cabo Delgado.
6: Pode sempre contar com Portugal no apoio que for necessário, designadamente na necessidade de se manter as condições de segurança em Cabo Delgado, não apenas exclusivamente nas zonas mais críticas, mas também em toda a região, dentro, volto a referir, no respeito pela soberania do Estado moçambicano.
1: António José Seguro esta manhã. São já mais de 2.000 os casos de ébola confirmados na República Democrática do Congo. De acordo com os novos dados do governo, já morreram 754 pessoas com a doença. Bruxelas processou Lisboa e outras 22 capitais por falhas na defesa do ambiente. A Comissão Europeia abriu processos por falhas na transposição da nova legislação da União Europeia. De acordo com Bruxelas, a criminalidade ambiental é a quarta maior atividade organizada, com perdas anuais estimadas entre 230 mil milhões de euros.
3: Foi assim a edição da Uma na Renascença com a Filipe Ribeiro. Até já, Filipe.
1: Até já.
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0: seguida com The Calling e Shade.
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0: Eu mesmo, já para ficar consigo tarde fora, tarde de quarta-feira. Vamos com a semana partidinha a meio. Os pecos esteja bem, sempre em boa companhia, que é como quem diz, com a Renascença. Solei.

Aquele som bem calminho para a sua tarde de quarta-feira começar da melhor maneira, quer seja em trabalho, quer seja de férias, como é o caso da família Costa, algures pela Costa Alentejana, mas sempre bem ligadinha à Renascença. Muito obrigado pela mensagem. Bom apetite para esse piquenique aí em grande. Aproveitar o sol e o calorzinho bom. E claro, a música da Renascença. Agora cruzava.

0: Encoste-se à vontadinha, é um bom encosto. A sua renascença e eu também, modéstia à parte. Eu sou Paulo Fragoso, daqui a pouco com Papa UT, também os Fingertips e Smash Mouth. 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

Boa quarta-feira com a Renascença. Quarta-feira é aquele dia em que a rapaziada da sua rádio está ansiosamente à espera para dar um dinheirão no grandioso jogo da mala. Só que hoje tal não aconteceu. O número sorteado não atendeu e, portanto, na próxima semana em jogo vão estar 24.042 euros à sua espera. 24.042 euros. Toca ligar já o 761 10 10 10. 761 10 10 10 e na próxima semana vai atender, sim. Hoje está aí a pensar, porque é que não ligar para mim que eu atendia? Vai atender para a semana. 761 10 10 10 na próxima quarta-feira, 24.042 euros.

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10: Boa tarde, são 2 horas, 1 hora nos Açores. Vamos atualizar as notícias na Renascença. Filipa Ribeiro, boa tarde. 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Destaque.
11: O PCP exige a presença do Ministro da Educação no debate de urgência sobre os exames nacionais. Subiu para 119 o número de cidadãos da comunidade portuguesa que morreram nos sismos da Venezuela.
10: Tarde de quarta-feira com 24 graus no Porto, Braga 25, Lisboa 27, Faro 28 e o Fundão com 29. As notícias na Renascença com Filipa Ribeiro.
11: O PCP exige a presença do Ministro da Educação no debate de urgência sobre os exames nacionais. O debate foi agendado para sexta-feira. A decisão foi aprovada em conferência de líderes na Assembleia da República, apesar da oposição de PSD e CDS. A líder parlamentar do PCP, Paula Santos, diz que há ainda muitas matérias a esclarecer e quer que na próxima sexta-feira o Governo dê garantias de que nenhum aluno vai ser prejudicado.
12: Que esta situação está longe de ser resolvida e é fundamental que neste processo, e foi sobretudo por isto que nós requeremos este debate, há inúmeras questões que têm que ser esclarecidas, mas o Governo e o Ministro têm que assegurar que nenhum estudante é prejudicado por um problema que não é da sua responsabilidade e que a responsabilidade é do Ministro e é deste Governo.
11: O debate fica marcado para sexta-feira, o mesmo dia em que serão fixados os resultados das provas. Fernando Alexandre garante que as notas dos exames vão ser fixadas no dia previsto. O ministro diz que já estão corrigidos 99% dos exames nacionais e adianta que a correção voltará a ser feita com recurso à digitalização na segunda fase dos exames.
13: Mantemos e estamos a trabalhar já para que as dificuldades que tivemos na primeira fase não ocorram. Isso garante a integridade também das
14: provas. Ocorreu.
13: Claro que sim. Lamento. Já pedi desculpa. Faremos uma auditoria e são apuradas as responsabilidades.
11: O Ministro da Educação é à entrada para uma conferência sobre ciência e inovação em Lisboa, onde esteve também o Primeiro-Ministro Luís Montenegro, que sem falar dos exames nacionais garantiu que o

0: a dar o exemplo. Temos de ser os primeiros também, no fundo, concretizar esse princípio.
1: O excerto do discurso de Luís Montenegro esta manhã. Subiu para 119 o número de cidadãos da comunidade portuguesa que morreram nos sismos da Venezuela. De acordo com os últimos dados enviados à Renascença pelo Ministério dos Negócios Estrangeiros, há ainda 50 cidadãos portugueses que continuam desaparecidos. Entre as vítimas estão 23 menores e 96 adultos. Quatro pessoas foram detidas e ficaram em prisão preventiva em Portugal, Espanha e no Panamá, numa operação conjunta da Polícia Judiciária e da Polícia Nacional Espanhola, em causa uma organização criminosa de práticas de burlas que envolviam plataformas de falsos investimentos e emissão de faturas falsas que terá desviado 140 milhões de euros em burlas informáticas. Dois dos quatro elementos, nomeadamente o alegado Cabecilha, foram detidos em Vila Nova de Gaia e no Porto. De visita a Kiev, a Presidente da Comissão Europeia assinou com a Ucrânia uma parceria para o desenvolvimento de drones. Ao lado de Vladimir Zelensky, Ursula von der Leyen não revelou valores. Disse que este acordo vai associar o conhecimento tecnológico da União Europeia e a experiência no terreno de Kiev.
2: Foi a edição das duas na Renascença com Filipa Ribeiro. Até já, Filipa. Música de seguida com Benson Boone e os Dama.
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2: Espero que esteja bem e eu a ser boa companhia no seu arranque de tarde de quarta-feira. Obrigado por estar com a Renascença. 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
1: 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Bom.

0: É assim que eu faço belíssimas tardes. Acredite na sua companhia. Obrigado por estar aí com a Renascença. Eu sou o Paulo Fragoso. Boa quarta-feira. Daqui a pouco, a excelente voz da Maru.
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2: Neste momento, não existem dois meses. Estamos a falar de um período no verão que vai de 16 de julho a 31 de agosto. Depois há alguns dias no período de Natal, designadamente de 22 de dezembro a 3 de janeiro, e de domingo de Ramos a segunda-feira seguinte. Portanto, um período de cerca de uma semana. O que acontece é que os tribunais não param neste período. Não param. Os processos não urgentes, os prazos interrompem e, em regra, as diligências não se realizam. Não existem atos praticados naqueles processos. No crime, estamos a falar de processos que contendem com direitos, liberdades e garantias. Imaginemos situações em que há processos de crime em que há arguidos presos preventivamente. Esses processos assumem sempre natureza urgente. Imaginemos situações de arguidos detidos. Processo de crianças e jovens, imensos atos que têm que ser praticados, e também no trabalho. Em Coimbra há um tribunal de execução de penas onde trabalham 3 juízes, e na Central Crime trabalham 4 juízes. É uma situação normal para uma comarca de tamanho médio, e portanto há 7 juízes que são chamados a fazer este período de um mês e meio, o que dá grosso modo uma semana para cada um deles e uma semana de suplente. Nós, para que um processo, a maior parte dos processos, aconteça, é necessário que haja funcionários judiciais, procuradores e juízes. Todas estas pessoas, e advogados, todas estas pessoas necessitam de ter um período de férias.
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Cá estou eu a marcar o ritmo da sua tarde, eu e o Chico, aqui na sua Renascença Live Freak, pois claro, isto quando ficamos apenas a 17 minutos das 3. Espero que esteja bem, a ter uma grande tarde de quarta-feira em trabalho. Ainda não é? Tem que ser, as férias ainda demoram um bocadinho. Se forem férias, deem um mergulho para mim, se faz favor. Eu sou o Paulo Fragoso.

0: 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Hoje é quarta-feira, foi dia de tiragem de grandioso jogo da mala. Só que o que é que aconteceu? A quem ligamos, não atendeu.
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3: Bom, tocou uma vez e caiu uma vez. Portanto, esta semana não vamos dar 23.532 euros. Como é que é possível? O que é que tinhas para fazer de mais importante para me desligar assim o telefone na cara, hein? Para a semana, 24.042 euros. Grandioso jogo da mala. Atende. Grandioso.
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0: Eu sei o que é que está aí a dizer. Não ligaram para mim que eu atendia, pois. Mas para a semana, bem pode calhar o seu número ser sorteado e atender. Quarta-feira, 9:15 da manhã. 761-10-10-10 é o número para onde deve ligar novamente para ficar habilitado a ganhar 24.042 euros. 24.042 euros no grandioso jogo da mala da Renascença. 761-10-10-10, gasta 1 euro mais IVA e vá, confie que na próxima quarta-feira o seu número vai ser o selecionado e você vai estar aí agarradinho ao telefone e atender e dizer que, à sua espera, 24.042 euros no grandioso jogo da mala.

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8: Boa tarde, são 3 horas menos uma hora nos Açores. Atualizamos as notícias na Renascença. Filipa Ribeiro, boa tarde.
9: Olá, boa tarde. O Ministro da Educação garante que as notas dos exames são fixadas na sexta-feira. Os problemas na correção vão a debate na sexta ao Parlamento. O Instituto de Conservação da Natureza e Floresta está a analisar o pedido de parecer sobre o percurso da volta a Portugal que atravessa o Gerês.
8: Temperaturas a esta hora, Ponta Delgada com 20 graus, Porto 24, Faro e Lisboa com 27, Tomar registra 30 graus. Notícias na Renascença com Filipa Ribeiro.
9: Os problemas nos exames nacionais vão a debate na sexta-feira no Parlamento. O debate urgência pedido pelo PCP foi agendado esta manhã em conferência de líderes na Assembleia da República, apesar da oposição de PSD e CDS. Ainda não se sabe se o Ministro da Educação estará presente. A líder parlamentar do PCP, Paula Santos, exige que Fernando Alexandre participe para esclarecer o que está a ser feito.
10: Qualquer das formas, este debate ficou marcado e nós consideramos que é muito importante que o Ministro, aliás, não, nem de outra forma conseguimos conceber que o Ministro tem que vir, o Ministro da Educação, tem que vir à Assembleia da República na próxima sexta-feira, de facto, prestar os esclarecimentos relativamente a um processo que está a ser caótico.
9: Recordo que sexta-feira é também o dia em que serão fixados os resultados das provas. Fernando Alexandre garantiu que o prazo será cumprido. O ministro diz que já estão corrigidos 99% dos exames nacionais e adianta que a correção voltará a ser feita com recurso à digitalização na segunda fase dos exames.
11: Mantemos e estamos a trabalhar já para que as dificuldades que tivemos na primeira fase não ocorram. Isso garante a integridade também das provas.
12: Portanto, melhor do que ocorreu.
11: Claro que sim. Claro que sim. Lamento. Já pedi desculpa. Faremos uma auditoria. São apuradas as responsabilidades.
9: O Ministro da Educação à entrada para uma conferência sobre ciência e inovação em Lisboa, onde esteve também o Primeiro-Ministro Luís Montenegro, que, sem falar dos exames nacionais, garantiu que o Governo não desiste perante as adversidades. Subiu para 119 o número de cidadãos da comunidade portuguesa que morreram nos sismos na Venezuela. De acordo com os últimos dados enviados à Renascença pelo Ministério dos Negócios Estrangeiros, há 50 portugueses que continuam desaparecidos. O Diretor-Executivo do Serviço Nacional de Saúde reconhece que têm existido constrangimentos nas urgências regionais de obstetrícia e ginecologia da Península de Setúbal e de Loures. À margem de uma conferência a decorrer em Lisboa, Álvaro Almeida assegurou ainda assim que as urgências nunca encerraram e têm mantido a capacidade de resposta. O Ministro da Economia e Coesão Territorial, Castro Almeida, defende um esforço maior para descarbonizar a

0: de fontes renováveis, a nossa água, o nosso sol, o nosso vento, em vez de importarmos petróleo e gás.
1: O ministro esta manhã no Parlamento. O Instituto de Conservação da Natureza e das Florestas adianta hoje que está a analisar o pedido de parecer sobre o percurso da Volta a Portugal em bicicleta, que inclui a etapa que atravessa o Gerês. A situação está a ser avaliada. Recordo que a Volta a Portugal começa dia 5 de agosto.
2: Muito bem, foi a edição das 3 com o Filipe Ribeiro. Daqui a pouco, na Renascença, os Imagine Dragons.
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2: Eu que já estou aqui prontíssimo para desassossegar um bocadinho aí a sua tarde de trabalho ou de férias, não é? Como? Ora, jogando qual é a música, qual é ela? Ah, pois é, depois do dia de ontem eu vou vingar hoje. Digo eu.

0: 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Já são 3:11. Ora, se há pergunta com resposta obrigatória na sua tarde, a pergunta é esta.
1: Qual é a música? Qual é ela?
0: É que não podia ser outra, obviamente. Já sei que está aí ansiosamente à espera de dar o seu palpite. Ainda não ouviu, mas já está aí agarradinho ao telefone, ao WhatsApp 962-007-500. Ora, o que é que eu arranjei para hoje? Qual é a música? Qual é ela? É melhor ouvir com calma, tranquilidade, com atenção. 962-007-500. WhatsApp da sua Renascença, sempre muito ativo. E assim vai continuar, pois, claro, nesta tarde de quarta-feira. Tenha ali o seu palpite de viva voz de preferência. Se não puder, escreva. Não importa. Enquanto isso, Kate Bush, na nossa tarde de quarta-feira, na Renascença.

0: pessoas de palpite, está tudo muito entalado aí na garganta, está debaixo da língua. Não sei não, o que isso quer dizer que compliquei? Não sei. Carla, que me diz?
1: Olá, Paulinho, complicadinho.
0: Ei, pumba, logo de entrada.
1: Eu vou precisar de ouvir isso aqui outra vez para ver se consigo cantarolar. Beijinhos.
0: É melhor, é melhor. Então vamos lá outra vez. A Thelma, vai cantarolar ou não?
2: Some people call me the space cowboy. O grupo, não sei. Eu sou a Thelma Fernandes. Obrigada por estar desse lado, Paulo Fernandes.
0: Ora essa, obrigado eu pela companhia, Thelma. E pelo palpite, se é essa ou não, eu não cheguei a perceber muito bem qual era a música, mas é melhor ouvir outra vez, não é? 962-007-500. 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

0: Bem, não sei se lhe digo, se lhe conto, mas das muitas mensagens que já chegaram aqui ao WhatsApp da Renascença, palpites, 962007500, são todos de senhoras. Não os homens com medo de arriscar. Pois é, pois é. Olha lá o seu palpite, a música hoje em jogo é esta. E o que é que temos, Lúcia?
1: Não sei o nome da música, não sei quem canta, sei que é aquela música assim.
0: Como?
1: Não tenho voz para cantar, mas vou cantar um bocadinho.
0: Faz mal.
1: I'm a winner, I'm a loser, nananana, não sei mais.
0: Isto não é nenhum concurso de talentos, de voz, atenção, Lúcia. Está para participar e cantar à vontadinha aqui no Qual é a Música, Qual é Ela. A Sílvia.
2: Olá, Paulo.
0: Olá.
2: Boa tarde. Fala a Sílvia dos Muris. Se eu não estou em erro, a música de hoje é Joker. O cantor acho que é o Steve qualquer coisa. É uma música que eu gosto bastante. I'm a Joker, I'm a Talker. Qualquer coisa assim, não é? Haja alegria. Beijinho.
0: É isso, haja alegria. Palpites também para qual é a música, qual é ela hoje. Causarem alguma, enfim, algum impedimento da parte dos homens. É só senhoras e eu feliz com isso. 962-007-500. Por falar em senhoras, quem canta agora aí na Renascença, aí no seu rádio, é Ivete Sangalo. 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

0: Então, e hoje, que motivos teve a Joana Marques para ser extremamente desagradável na Renascença? É melhor ouvir.
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2: Para fechar, isto é maravilhoso. Vocês têm esta fita vermelha aqui dentro e esta fita amarela. Primeiro puxam a amarela. E eu entrei lá dentro, puxam assim. E depois eu penso, será que era a amarela ou será que era a vermelha primeiro? Puxo. Vocês têm que fechar isto assim. Depois de repente eu ouvi, plac! Eu estou a ver este barulho? Este barulho é normal. É perfeitamente normal, que é das varetas entrar. Foi normal, eu parti a p*** da vareta. Sem stress, eu peguei, mexi, tipo assim, embrulhei assim a cena. Pronto, eu estou aqui a ter umas dificuldades a fechar isto, mas eu tenho a certeza que vocês que estão desse lado, que adoram isto, vocês vão fechar isto em 10 segundos. Pois, naquele momento eu vendi 15 tendas. Ali na hora. Sabes o que é 15 tendas? Não tínhamos stock ali dentro, tivemos lá para dentro só stock.
3: Tiveram que ir buscar tendas a outras Decathlons e até a parques de campismo.
4: Ela põe o Mila em Milene.
3: Milene era capaz de vender a própria mãe. Só não vende porque depois toda a gente ia querer e ela não tem estoque de mães.
2: Nessa mesma tarde, o João levou-me para dentro do armazém. Oi. Cheguei lá, tinha assim um fundo de uma tenda daquelas tipo industriais. Depois tinha aqui um mapa de instruções aqui e ele disse: tu sais hoje, tu estás a fazer até às 9, tens a tarde toda. Tu não vais trabalhar dentro de loja. Tu vais montar esta tenda. No final do dia eu quero esta tenda montada.
3: Bom, dentro das conversas que são tidas numa sala fechada entre patrão e empregada e que implicam a expressão armar a tenda, esta é das menos problemáticas.
2: Eu dizia logo, você quer ir para a caça? Isto é a melhor sapatilha que existe. Você pode pisar um tronco e isto entra por cima, isto não entra, não lhe toca no pé. Você pode dar um tiro com a caçadeira que isto não entra nesta sapatilha.
4: Não.
2: Isto é maravilhoso. Lá ia todas as sapatilhas a serem vendidas. E as pessoas lá me diziam assim, oh menino, eu comprei aquela sapatilha, você realmente, eu vou para o mato com aquilo e não me dói os pés, não me dói nada. Aquilo é espetacular.
4: Não entra uma bala.
3: Não entra, se a Milena estudou direito. Eu devia saber que isto pode dar alguns problemas. Eu imagino um cliente a voltar à Decathlon para reclamar porque deu um tiro no pé só para ver. E afinal os sapatos não eram à prova de bala. Extremamente desagradável.
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0: Isto é mais ou menos para dizer que os homens hoje estão recém viu, por assim dizer, não é? Para me dizer a esta hora, 19 minutos das 4 e quase a revelar qual é a música, qual é ela, que o primeiro palpite masculino é do Paulo Castro. Ou se calhar não.
1: E vais mulheres, que é o nosso bem-estar de todos os homens.
0: Claro que sim.
1: E assim ouvir-te-las a cantar, então ainda fica mais animado. Um abraço. Programa. Não sei qual é a música, ou quero saber.
0: Já vais saber daqui a pouco, Paulo. No entanto, há aqui também uma outra mensagem que, pronto, vem de condizer com aquilo que me dizem ultimamente.
2: Tu agora também tens a mania que queres complicar. vamos complicar.
0: 962-007-500, pela última vez, qual é a música, qual é ela? Venha lá aí, o seu palpite.

0: música, qual ela de hoje? Meio complicadinha. Ora, por aqui está o Danilo. Olá, Danilo, o que tem a dizer?
1: Grande Paulo,
0: olá.
1: Queria só dizer que tu és um ícone da rádio portuguesa. Há os anos que eu te ouço. Muito respeito por ti. Queria-te dar um abraço nesse sentido.
0: É, pá, não estava à espera disto.
1: Dito isto, a música de hoje, se não me engano, é The Joker, Steve Miller Band. I'm a Joker, essa música. Pelo menos parece-me.
0: Pois parece. Já lá vamos. Mas muito obrigado pelas palavras, pela consideração, Danilo. Obrigado por estar aí com a Renascença e, claro, aqui comigo, sempre aqui. Miguel!
2: Eu acho que a música de hoje é Loser do Beck.
0: Ah, Miguel, não é. Digo já que não é. Será que o Paulo Martins sabe?
3: A música de hoje é Steve Miller Band, Some People Call Me the Space Cowboy. Um abraço a todos, boa tarde.
0: Quer dizer, o nome da música não é exatamente esse, mas já lá vamos. Karina, há cantoria, nem por isso. Karaoke Fatela.
4: 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Música chama-se The Joker, mas eu chamo-lhe a música do Maurício por causa da frase Some people call me Maurice.
0: Ah,
4: quem canta isto? Faço ideia, mas a música é esta.
0: Já vou dizer. Beijinhos, Karina, muito obrigado pela companhia. Pois bem, não sei se é deste tempo, mas se não é, pelo menos já deve ter visto fotografias dos seus pais vestidos com calças à boca de sino, verdade? Não esquecendo as camisas com enormes colarinhos. Aliás, a era Disco Sound começava a ganhar força nas pistas de dança, mas não é por aí que vai a música de hoje. Era um ano em que Portugal estava numa guerra colonial e vivia sob censura à imprensa e às artes. Mas havia quem conseguisse driblar o lápis azul. Que o diga Fernando Tordo, que levou ao Festival de Eurovisão uma canção cuja letra passou pelos pingos da chuva da censura. Foi a tourada.

0: discotecas.
1: Por esta altura, os bailes populares eram um dos principais entretenimentos. Não era preciso ser época de santos populares e o automóvel mais desejado por muitas famílias era o Renault 4L. Bom, e será que é capaz de reconhecer estes sons? É do filme O Dragão Ataca, o último do mestre que fez o mundo começar a adorar artes marciais. Bruce Lee, de seu nome, um dos maiores ícones culturais dos anos 70. Não havia criança que não quisesse brincar ao Kung Fu e muitas vezes as brincadeiras não corriam lá muito bem. Ora, Bruce Lee morreu em 1973, ano em que a música, hoje em jogo, chegou aos tops pela primeira vez. E depois, repetiu a gracinha, alguns anos depois, em 1990, quando foi incluída no anúncio de uma famosa marca de jeans. Uma que começa por Lé e acaba em Fis. Não interessa. Foi o primeiro grande êxito de Steve Miller Band. Qual é a música? Qual é ela hoje? Que causou aí alguma confusão? Foi assim complicadinha. Chama-se The Joker.

0: Vá, não fique assim desmoralizado amanhã. Prometo que volta a complicar. Ou oh, não, ou oh, não. Sou malzinho, não sou inocente.
1: Às vezes um bocadinho Paulo Fragoso.
0: É verdade. Take away na Renascença, já de seguida, Inês Nogueira e Daniel Leitão. Eu sou Paulo Fragoso. Bom resto de quarta-feira com a Renascença.
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2: Boa tarde, são agora 4 horas 3 nos Açores, à altura de atualizarmos toda a informação aqui na Renascença com Anabela Góis. Boa tarde.
3: Olá, boa tarde, Inês.
2: O que é que há a destacar agora, Anabela?
3: Ministério da Educação confirma, Fernando Alexandre vai estar no debate de urgência sobre exames nacionais na sexta-feira. OMS divulga orientações, diz que é possível prevenir ou adiar cerca de metade dos casos de demência.
2: Recordamos ainda as temperaturas que se fazem sentir nesta altura. O Porto está a chegar aos 24 graus, Lisboa a marcar 27, Faro chegar aos 31, Funchal hoje com 25 graus e Ponta Delgada a chegar aos 23. Agora sim, a edição das 4 com Anabela Góis.
3: O Ministro da Educação vai estar no debate de urgência sobre exames nacionais no Parlamento na próxima sexta-feira, exatamente o dia previsto para a fixação das notas. De acordo com fonte do gabinete Fernando Alexandre, o Ministro vai estar acompanhado pelo Secretário de Estado Adjunto, Alexandre Homem Cristo. A iniciativa partiu do PCP. Paula Santos, a líder parlamentar, diz que há muitas questões por esclarecer e quer que na próxima sexta-feira o Governo dê garantias de que nenhum aluno vai ser prejudicado.
4: Que esta situação está longe de ser resolvida e é fundamental que neste processo, e foi sobretudo por isto que nós requeremos este debate, há inúmeras questões que têm que ser esclarecidas, mas o Governo e o Ministro têm que assegurar que nenhum estudante é prejudicado por um problema que não é da sua responsabilidade e que a responsabilidade é do Ministro e é deste Governo.
3: O debate do PCP foi agendado esta manhã em conferência de líderes na Assembleia da República, apesar da oposição do PSD e do CDS. Durante a manhã, o Ministro da Educação confirmou que faltava corrigir 1% dos exames, ou seja, cerca de 3 mil, e o prazo termina hoje. O deputado do Chega, Pedro Frazão, foi hoje condenado a pagar uma multa e uma indenização no valor total de 4 mil euros por ter difamado José Manuel Pureza, atual coordenador do Bloco de Esquerda. O caso aconteceu em 2021, quando o deputado do Chega lançou a suspeita de que José Manuel Pureza, à data vice-presidente da Assembleia da República, poderia ter praticado um crime contra a liberdade e autodeterminação sexual de uma jovem militante do partido. A Organização Mundial da Saúde diz que é possível prevenir ou adiar até 45% dos casos de demência através da redução de fatores de risco, como hipertensão, diabetes, colesterol, consumo de tabaco e álcool. A OMS sublinha também a importância de aumentar a atividade física, adotar uma alimentação saudável e diminuir a exposição à poluição do ar. Um conselho que não implica, no entanto, que as pessoas não saiam de casa. Antes, pelo contrário, sublinha a neurologista Ângela Valença.
5: Mas isto não invalida que as pessoas podem e devem sair e devem procurar exercitar-se e exercitar-se fora de casa. Ou seja, um dos fatores de risco muito importantes para as pessoas serem classificadas como com demência, por terem deterioração cognitiva que interfere com as suas atividades da vida diária, tem a ver com as pessoas se isolarem. Muito frequentemente as pessoas reformam-se, vão para casa, ficam em casa a ver televisão ou ouvir rádio e não convivem, não se exercitam, não estimulam, e isso é um fator muito, muito importante. Portanto, reformar não significa a pessoa abandonar a curiosidade, o convívio com os outros, não significa

0: viagens prolongadas em autoestrada e com temperaturas elevadas. Só este ano, imaginem só, já foram detectadas mais de 4 mil infrações relacionadas com pneus. Em 2015 foram contabilizadas mais de 8.500, sendo que também no ano passado cerca de 900 veículos envolvidos em acidentes rodoviários tinham exatamente problemas de pneus. Portanto, toda a atenção é pouca. Nada de viajar antes de verificar a pressão e o desgaste dos pneus.
1: Exatamente.
2: Eu, pelo simples não, vou levar o meu carro à GNR.
0: Para ver se está tudo bem.
1: Tenho certeza que está ótimo. Obrigada, Anabela. Até já.
0: Até já.
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1: São, nesta altura, 4h05, boa viagem com a Renascença e também com o seu takeaway que arranca agora comigo, Inês Nogueira e Daniel Leitão.
2: Muito boa tarde.
1: Muito boa tarde, como é que nós
2: como
1: estamos
2: estão?
1: Hoje?
2: Tudo bem?
1: Bem disposto?
2: Bem disposto.
1: Hoje é quarta-feira.
2: Eu já sei, pronto, já sei. Nem te vou, nem quero chatear por causa disso,
1: ganho?
2: Não é? Sei que é o dia das quartas.
1: Exatamente. Não é nem o início nem o fim da semana, mas pronto, vamos começar a olhar para o fim de semana que não tarda, está aí à porta.

0: 4h13 nesta quarta-feira. Boa viagem com a Renascença e também com o seu takeaway que está aqui de serviço para si. Inês Nogueira e Daniel estão juntos até às 7 da tarde. Depois disso, cada um vai à sua vida. Mas para já, importa falar sobre questões fraturantes da sociedade, Daniel.
1: Ah, já me aconteceu. Parti uma vez o braço.
0: Claro, deduzi. Eu nunca parti nada, sabias?
1: Não?
0: Não. Mas vamos àquilo que interessa.
1: Oh, filho, soubesse que eu já parti quase tudo.
0: Quando estás a caminho...
1: Sim.
0: Da A2 e vais rumo ao Algarve e ultrapassas toda a gente pela esquerda na fila para a ponte, 25 de Abril, e te deixam entrar, enfaixar. Tu agradeces ou não agradeces? Fazes quatro piscas e metes a mãozinha para agradecer ou não?
1: Para já nunca vou na faixa da esquerda. Porque é aquela que tem aquela, sabes, aquela grelha.
0: Sim.
1: E vais ali...
0: Mas isso é já na ponte.
1: Sim.
0: Eu estou a falar de antes de chegares à ponte.
1: Ok.
0: Estás a descer à A5.
1: Sim.
0: Vais virar para a ponte?
1: Sim.
0: Sabes que aquilo tudo é em top, correto?
1: Então
0: não sabes, pronto.
1: Sim, sim.
0: A minha questão é, quando ultrapassas aquilo tudo e te metes,
1: uhum,
0: à campeão.
1: Sim.
0: E alguém te deixa fazer essa de campeão, agradeces ou não?
1: Nunca agradeço, sabes porquê?
0: Porque
1: eu estou na faixa da direita. Eu sou o tipo que vai para o lado da frente.
0: Okay.
1: Que vai para o lado da frente a pensar, aqui não te metes, meu malandro.
0: Ai, tu és desses?
1: Vai para a fila.
0: E se for uma menina bonita...
1: Oh, minha filha, hoje os carros não
0: eu
1: têm esse tipo de beleza.
0: Eu sempre os meus belos olhos, confesso que é para me deixarem meter.
1: Por mim, olha, me pegavas nesses seus belos olhos e ias metê-los naquele separador das faixas, sabes?
0: Não, mas sabes que às vezes dá mesmo jeito, porque faço-me um bocadinho tontinho. Ai, desculpa, eu não tinha percebido que era para ali, por favor.
1: Vocês não sabem o que estás a dizer, Inês.
0: Tenho. Mas imagina, é verdade.
1: Pelo amor de Deus.
0: Senhor, eu sou nascida e criada em Setúbal, eu sei muito bem o que é passar aquela ponte.
1: Não.
0: Há momentos de aflição.
1: Não. É falta de educação. Para já é falta de educação.
0: Olha, fica-te mal, estás-me chamar mal educado assim no ar.
1: Epá, mas és.
0: Não
1: mas
0: sou,
1: és.
0: Eu peço desculpa.
1: Então,
0: ah, eu
1: então,
0: peço desculpa,
1: assim.
0: Então, agradeço e peço com licença.
1: Vamos combinar aqui. Uma próxima emissão tivemos no exterior, fora aqui do estúdio.
0: Sim.
1: Vamos a uma grande superfície. Vamos esperar que fique uma fila bem compostinha para a caixa, para pagar.
0: Ah, não, isso aí não.
1: Não, porquê?
0: Não.
1: Vais lá com os teus belos olhos.
0: Não.
1: E metes-te só.
0: Eu disse isso a brincar, à frente. Eu sou modesta.
1: Metes-te lá, vais lá e metes-te à frente.
0: Não acho correto.
1: Poxa, eu tenho só aqui um carrinho e meio cheio de compras. Porquê é que não haveria de passar?
0: Então, pera, mais situações. Tu és a pessoa que quando vai a um centro comercial ou passa por alguém ou mesmo no teu prédio dizes sempre bom dia, boa tarde e boa
1: sim,
0: noite?
1: Sim, bom dia, pelo menos duas ou três vezes.
0: Ok.
1: Se a pessoa... Duas, três vezes não seguidas, não é? Tipo, encontro uma vez, digo bom dia, imagina,
0: já.
1: A pessoa não me responde.
0: Sim.
1: A segunda não me responde. À terceira já não digo.
0: Ok.
1: Também...
0: E imagina, na nossa empresa, na rádio, quando chegas, por cada pessoa que passas no corredor, tu dizes boa tarde?
1: Digo boa tarde.
0: A todas mesmo?
1: Ou um olá, tudo
0: nunca
1: bem?
0: Nunca fingiste que não viste alguém?
1: Não.
0: Ok. Num festival, quando encontras alguém que não te apetecia encontrar, cumprimentas ou finges que não viste?
1: Não, isso é diferente, é diferente. Mas como é que é? Não, imagina, se me cruzar com ela, não vou te virar a cara. Agora, se eu estou aqui e a pessoa está tipo a 100 metros, eu
0: e
1: via.
0: Tens hipótese de fugir,
1: se ela não me viu, eu penso, ok, vou fingir que isto não aconteceu, não é? Se ela me
0: okay.
1: vir também, se ela me vir também, claro que vou falar.
0: Última situação hipotética para perceber que tipo de pessoa és tu, Daniel.
1: Até agora, perfeito.
0: Estás num parque de estacionamento de um centro comercial.
1: Sim.
0: E estás ai, ajuda-me para estacionar o carro.
1: Não sei o que vais perguntar, mas sim, continua. Estou à procura do sítio para o carro.
0: Estou perdida no meu raciocínio, pera.
1: Está complicado, está.
0: Estás à espera para estacionar.
1: Sim.
0: Perdi-me no que queria dizer. Mas era tipo se esperas...
1: Às vezes também acontece perder o carro no estacionamento. Acho que deixas de menos um e está no menos dois.
0: Exato, também já perdi várias vezes. Mas não, a minha questão é só se agradece o facto da pessoa esperar para tu estacionares.
1: Esperar para estacionar.
0: Sim.
1: Ah, ok, estás a fazer manobra e alma, tu estás à espera.
0: Exato, obrigada. Não estava a conseguir pôr isto por,
1: não, sim,
0: por
1: pessoa,
0: palavras.
1: Sim, se a pessoa olha. Quer dizer, sim, mas acho que nem sempre. Eu acho que aí é normal não dizeres.
0: Ah, eu agradeço. Se a pessoa for, tiver pachorra e tiver ali à espera que
1: opa,
0: eu faça a manobra.
1: Mas é que é assim, é uma coisa necessária para ela também. Estamos todos ao mesmo, não é?
0: Está bem, mas há pessoas que são intolerantes.
1: Não é como. Tá, são intolerantes. Tá, querem fazer o quê?
0: No trânsito, tu reclamas. Se te fizerem tipo tretas à frente. Ou se tiverem tipo a pisar ovos.
1: Sim, irrita-me. Não, pisar ovos não. Pá, pisar ovos
0: faz
1: às vezes sim.
0: Mas luzes ou apitas?
1: Eu fico
0: se
1: muito.
0: Eu questionário.
1: Eu fico incontido muito tempo, sabes? Fico ali tipo a guardar para mim. Mas às tantas tipo extravaso. Mas primeiro que eu buzino.
0: É?
1: É, pá. Pois sinto que estou a mandar vir com aquela pessoa, mas ao mesmo tempo estou a incomodar as outras. E eu não gosto de incomodar. Okay. Entendes?
0: Não gosto de chamar a atenção, já percebi. Pronto.
1: Não gosto.
0: És uma pessoa ordinary, não é?
1: Eu não te admito, eu.
0: Alex Warren, na Renascença.

0: Música portuguesa aqui na Renascença. E depois de admitirmos aqui algumas calamidades de que coisas que as pessoas fazem às vezes.
1: Eu não admiti calamidade nenhuma.
0: Está bem, admiti eu, pronto, tudo bem. Mas é só às vezes e não é sempre. Pronto, também não me julgues dessa forma. Vamos falar sobre aquilo que importa, porque a teoria dos 5 grandes fatores é usada na psicologia para descrever a personalidade humana. O que é que isto quer dizer? Um dos fatores é a amabilidade, que inclui então a apatia, a cooperação e
1: empatia.
0: Empatia, sim.
1: Desculpa, percebi empatia. Desculpa, já fui eu que percebi mal.
0: Não. Empatia, cooperação e também preocupação com o bem-estar alheio. E por isso mesmo, levantar a mão na passadeira para agradecer ao condutor é uma manifestação desse mesmo fator, que implica estar então atento ao que se passa na rua e reconhecer o esforço do condutor que para. É então sinal de que noutras situações tem tendência então a adotar uma postura cooperativa e respeitadora. A minha questão é, quando tu passas a passadeira e o carro para, tu agradeces, Daniel?
1: Agradeço.
0: Eu também.
1: Agradeço.
0: Eu acho que é bonito.
1: E é o melhor gesto que se pode fazer com a mão quando está na passadeira, sabes? Porque depois também há aquelas pessoas muito irritantes que estão na passadeira
0: e
1: tu paras e depois dizem para tu passares.
0: Ai, opa. Olha, ainda hoje me fizeram essa.
1: O passeio tem 3 ou 4 metros de largura.
0: Senhor, avance. Eu estou a deixá-lo.
1: Não estás
0: a fazer de polícia sinaleiro.
1: Sai dali, não é? Tipo,
0: eu sei que o intuito e a intenção é boa.
1: Mas nem sei,
0: vem
1: não.
0: Do lado bom, mas sim. Só está a causar transtorno.
1: É, já paraste, não é?
0: Exato.
1: Não, mas há pessoas que estão ali a descansar, certo? Estão em repouso. Elas nem têm sequer a intenção de passar a estrada, mas ficam ali.
0: Exato. Eu hoje vi duas raparigas que tiveram pelo menos perto de 20 minutos a conversar na bordinha da passadeira. Eu pensei, senhores, sabem quantas pessoas, senhoras neste caso, sabem quantas pessoas vão parar a achar que vocês querem passar e vocês não passam?
1: Pois, já viste isso?
0: Eu acho.
1: Então não dava um passo ao lado. Não dava
0: eu
1: um passo ao lado.
0: Inadmissível. Portanto, já que falamos de empatia, a verdade é que a empatia está em celebrar as vitórias dos nossos amigos, não é?
1: Uhum.
0: Em ceder lugares nos transportes, em ter paciência extra com alguém que está a aprender algo em que nós já somos bons, em entender perspectivas diferentes da nossa, em ser o ombro amigo de alguém e até cumprimentar o porteiro de um estúdio de yoga. Portanto.
1: Cumprimentar toda a gente, basicamente.
0: Sim, no fundo é seres bem educado. No fundo é só seres bem educado. Queremos, então, exemplos desta empatia para quem nos está a ouvir, não é?
1: Ok. Bons exemplos.
0: Bons exemplos.
1: Ok. Tá
0: e
1: bem.
0: Não quero que se venham chatear com aquilo que eu disse. De quem sou no trânsito.
2: Há uma forte probabilidade.
0: Não, porque há Inês Nogueira na rádio e depois há Inês Nogueira no trânsito. São dois bichos diferentes. São dois bichos altamente distintos, ok? Portanto,
1: clinicamente falando, estamos a falar de uma bipolaridade.
0: Sim, exatamente. Okay. Uma bipolaridade muito saudável e muito
1: tranquila. Não é saudável.
0: Pronto, isso fica para discutirmos noutra altura. Aí a chegar então.
1: Então, mas se temos que as pessoas enviem, temos de dar o número do WhatsApp, que é o 962-007-500.
0: Ainda bem que alguém trabalha neste programa.
1: Claro.
0: Diga lá, se faz favor,
1: 962-007-500.
0: Exatamente. Esperamos então o seu áudio com estes exemplos de boa empatia. Aí a chegar também Sabrina Carpenter.
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0: Muita tarde, boa viagem com a Renascença. Neste dia em que lembramos que a empatia é das melhores coisas do mundo. É uma boa qualidade, é uma qualidade que se quer numa pessoa que esteja
1: connosco. Eu acho que a empatia não é uma qualidade.
0: Então, é uma obrigatoriedade.
1: É uma condição humana, eu acho. Exato. Que devíamos ter para todos, não é?
0: Ai, foste profundo agora.
1: Pá, é verdade.
0: Não, sim, mas há de facto cada vez, infelizmente, mais pessoas com pouca empatia.
1: Com pouca empatia, mas também é fruto da sociedade em que vivemos, não é? As pessoas cada vez também se fecham mais, muitas vezes também para se protegerem.
0: Exato, também é verdade.
1: Não é?
0: É um pau de dois bicos.
1: Porque também há pessoas mal intencionadas.
0: Exatamente.
1: Pronto,
0: é
1: pronto,
0: verdade. Não mentiu. Pronto. Não mentiu. Onde é que eu menti, Andreia? 20 minutos das 5 da tarde, eu acho que é mais do que a altura de falarmos com o nosso querido Manel. O nosso querido Manel Cabral, que ontem fez um ano de Renascença, sabias?
1: Já viste?
0: Sim, eu
1: até ouvi dizer que ele ia trazer bolo. E acho que
0: eu não vi bolo nenhum.
1: Mas não trouxe nada para nós.
0: Que temos, mas o Manelinho fez um ano de Renascença ontem.
1: Para
0: e
1: mim,
0: hoje foi para a rua então perceber esta dinâmica. Se as pessoas agradecem
1: das
0: ou não
1: empatias.
0: Na passadeira. Exatamente, sou o Emanuel.
2: Olá Inês, olá Daniel. Já que falamos de empatia, eu hoje vim fazer o teste da passadeira. É que para mim há dois tipos de pessoas: as que não agradecem na passadeira e as pessoas que sim senhor. Por isso, eu quero perceber se há mais portugueses a levantar a mãozinha e a dizer um obrigado quando param para passarem, ou pessoas que andam sempre para a frente, o mundo é delas, não há cá obrigado para ninguém.
3: Agradeço sempre, por boa educação, porque me ensinaram assim.
4: Paro sim senhor e agradeço. É uma cordialidade da minha parte e também por agradecer o tempo das pessoas estarem a parar para eu passar.
5: Agradeço sim senhora, porque há muitos carros que não se importam com as pessoas que estão a passar e passam só, e eu agradeço aos carros que fazem esse favor de me fazer passar na passadeira.
6: Sempre sim, porque sou uma pessoa muito simpática.
7: Agradeço sempre também, porque primeiro é obrigatório e segundo, agradeço pela boa educação.
8: Costumo agradecer porque, pá, embora seja obrigatório, eles estarem-me a deixar passar é positivo.
2: Até aqui muito bem, mas não fiquem já cheios de fé na humanidade, porque nem toda a gente pensa assim.
9: Não agradeço, porque não me apetece, não acho que tenho de o fazer.
10: Não costumo agradecer, eu acho que é uma obrigação pararem.
11: Não, por um motivo muito simples, eu acho que é um bocado redundante agradecer a um condutor que está a fazer exatamente aquilo que deve fazer segundo o código da estrada. Acho que seria tão redundante como o próprio condutor agradecer a um peão que não passa quando está vermelho numa passadeira.
2: Pronto, muito bem, também quem sou eu para julgar, mas Inês e Daniel, não me façam esta desfeita, vocês são pessoas que agradecem na passadeira.
0: Obviamente, Manel, nós não te fazemos
1: claro.
0: Essa desfeita, mas eu vou desfazer
1: sim, sim.
0: E vou eu que sou que vou julgar o que as pessoas disseram na última parte deste momento.
1: Não. Atenção, eu percebo o ponto no sentido que se tu vais acionar a passadeira, é a obrigação da pessoa deixar de passar. É obrigatório,
0: claro,
1: é verdade.
0: Claro, óbvio, mas também não custa nada a agradecer.
1: Certo, certo. Claro que não, lá está. Mais uma vez, é uma regra de boa educação, mas. E a boa educação não é.
0: Fico
1: não está prevista na lei, não é?
0: Fico doida.
1: Ninguém é obrigado a ser educado para as outras pessoas.
0: Mas por acaso devia estar, não achas?
1: Opa, pois, não sei. Mas olha, o que eu tinha a dizer? Agora, varreu-se-me.
0: Ah!
1: Ia na passadeira.
0: Sim.
1: E varreu-se-me.
0: Já sei.
1: Imagina, mas pessoalmente também não percebo, de facto, não é? Porque vais, por exemplo, imagina, entras num café, pedes um café, queria um café, se faz favor. Dou-te
0: claro.
1: O café, dizes obrigado. Eu também não tenho que dizer nem se faz favor nem obrigado, porque eu estou a pagar, portanto estou a comprar um serviço, não é?
0: Não concordo.
1: Não, o que eu estou a dizer, por contraposição a esta situação também, te vou ao café, também chegam ao café e dizem um café.
0: Pois é,
1: todo
0: isso,
1: o café
0: exato.
1: E bebem e vão-se embora.
0: Claro que não é assim que funciona. Nós vivemos em sociedade,
1: portanto, exato.
0: Não custa nada, não é?
1: Exatamente.
0: E até se calhar pode melhorar o dia a outra pessoa. Eu adoro, por acaso isto é uma curiosidade sobre mim, eu adoro ir quando vou a lojas e essas coisas, eu sou extremamente simpática porque eu penso, estas pessoas devem aturar com cada pessoa mal educada que volta e meia receber uma pessoa que é simpática e que lhes deseja um bom dia e aquelas coisas todas, eu penso, fogo, já tornei esta
1: sabes
0: pessoa
1: que,
0: melhor.
1: Sabes que eu em tempos trabalhei num sítio e havia lá um colega nosso, não era meu colega direto, mas conhecia-o, não é? E era uma pessoa que era assim muito fechada, imagina, sei lá, as pessoas estavam na sala de pausa, ele estava lá, as pessoas entravam e ele saía. Era pouco social,
0: okay,
1: vá.
0: Sim, muito pouco.
1: E passavas por ele, dizias bom dia ou boa tarde e ele não respondia.
0: Ok.
1: E há um dia com um colega nosso, cruza-se com ele no trânsito, para ao lado dele, para num semáforo, e ao lado está ele. E buzina e diz, oh, não sei quantos, tudo bem? E ele olha para ele nos olhos e continua a olhar em frente, não lhe
0: não
1: diz
0: é
1: nada. E a pessoa que fez isto pensou assim, se calhar ele não me viu, não percebeu que era eu. Ele buzina outra vez e diz, oh, então, tudo bem, sou eu, não sei o quê. E ele olha para ele e...
0: segue viagem.
1: Abre o semáforo e vai-se embora. Segunda-feira seguinte, estamos no nosso local de trabalho e essa pessoa diz: ah, tu encontrei-te no semáforo, disse-te duas vezes adeus, babuzinei tudo para tu coisas, não sei o quê, tu não me disseste nada. E ela assim, mas eu sou obrigado a trabalhar contigo, não tenho que...
0: Ah, não é possível! Não é possível!
1: Não é uma ótima história. É uma belíssima história.
0: Vês,
1: atenção.
0: Eu aí acho mesmo que as pessoas não têm tipo sentimentos.
1: Mas aquilo,
0: eu era incapaz
1: aquilo,
0: de dizer isso.
1: Aquilo leva-me para um lugar muito woke que eu normalmente nem me sinto confortável. Mas é, eu depois conheci-me um bocadinho melhor por causa de uma formação, conheci melhor esta pessoa, e pá, ele era uma joia de pessoa. Ele simplesmente era muito reservado e, pá, e depois quando falavas mais do que ele, com ele, mais do que um minuto ou dois, pá, era uma pessoa encantadora. E era interessante, era divertido, era não sei o quê. Só que ele tinha ali uma carapaça que tinhas que ultrapassar muito grande.
0: Dura,
1: e se calhar lá está. E todos nós temos a nossa carapaça, não é? Se calhar umas têm mais grossa, outras mais fina, pronto.
0: Também não. Eu acho que carapaça dura.
1: É uma carapaça de.
0: Cada
1: um
0: com a sua, não é?
1: É um capacete.
0: Exatamente. 15 minutos para as 5 da tarde está com o Takeaway.

0: 5 da tarde, boa viagem com a Renascença, também comigo Inês Nogueira e Daniel Leitão. 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
4: Boa tarde, são agora 5 horas 4 nos Açores. É a altura de irmos às notícias com Anabela Góis. Boa tarde.
5: Olá, boa tarde, Inês.
4: Quais são os títulos em destaque, Anabela?
5: Ministro da Educação confirma vai estar presente no debate de urgência sobre exames nacionais na sexta-feira. Já tomou posse a nova provedora de justiça, Maria Lúcia Amaral, foi eleita à segunda tentativa.
4: Nesta altura, o Porto está a chegar aos 24 graus, Lisboa a marcar 27, Faro a chegar aos 31, Funchal com 25 e Ponta Delgada com 23 graus. Agora sim, vamos às notícias das 5 com Anabela Góis.
5: Fernando Alexandre, ministro da Educação, vai estar presente no debate de urgência sobre exames nacionais no Parlamento na próxima sexta-feira, exatamente o dia previsto para a fixação das notas. De acordo com fonte do gabinete do ministro da Educação, vai estar também presente no Parlamento o secretário de Estado adjunto Alexandre Homem Cristo. A iniciativa deste debate partiu do PCP. Paula Santos, a líder parlamentar, diz que há ainda muitas questões por esclarecer e quer que na próxima sexta-feira o Governo dê garantias de que nenhum aluno é prejudicado.
6: Que esta situação está longe de ser resolvida e é fundamental que neste processo, e foi sobretudo por isto que nós requeremos este debate, há inúmeras questões que têm que ser esclarecidas, mas o Governo e o Ministro têm que assegurar que nenhum estudante é prejudicado por um problema que não é da sua responsabilidade e que a responsabilidade é do Ministro e é deste Governo.
5: Durante a manhã, o Ministro da Educação confirmou que faltava corrigir apenas 1% dos exames, ou seja, cerca de 3 mil, sendo que os professores têm até ao final do dia de hoje para terminarem as avaliações. O Presidente da Associação Nacional de Diretores de Agrupamentos e Escolas Públicas só espera que na próxima sexta-feira as notas cheguem às pautas e acabe todo este folhetim. Flint Lima diz que o Primeiro-Ministro teve um momento infeliz ao acusar os professores de resistirem à mudança, em vez de os incentivar. Mas agora espera que os problemas acabem.
7: Estou muito esperançoso que isso aconteça e que dia 17 seja um dia grande para a educação do nosso país. Seja o dia D e um dia em que este folhetim termine, pelo menos nesta sua primeira parte, que é a primeira fase dos exames.
5: E com a segunda fase dos exames à porta e depois do Ministro da Educação ter anunciado que o método de avaliação será o mesmo, o Filinto Lima espera que não se repitam os erros.
7: Eu preferia que isso não acontecesse, seria o descalabro. Se nós não aprendemos com os erros que cometemos, nós tutela, com os erros que cometemos na primeira fase, estamos tramados. Portanto, espero que na segunda fase, o método que vai ser usado é este, os professores reconhecem mérito nesta plataforma, agora não nos podem dar um Rolls-Royce com pneus de uma bicicleta. Não funciona.
5: Felinto Lima, o presidente da Associação de Diretores de Agrupamentos e Escolas Públicas, ouvido pelo jornalista Pedro Mesquita. O ministro da Administração Interna entregou a lista detalhada de 108 faturas relacionadas com as obras na Casa do Alentejo ao jornal Observador. O valor total ascende a 23 mil euros. A Constru Barcelos, empresa de João Carvalho, que também fez obras para a Polícia Judiciária, é a que tem o valor mais alto faturado. Cobrou 5 mil euros através da emissão de duas faturas. Contactado pela Renascença, o gabinete do ministro Luís Neves não quis comentar. E o ministro das Finanças promete contas poupantes isentas de impostos ainda nesta legislatura. Miranda Sarmento lembrou hoje os deputados que a medida está no programa do governo e será incluída num programa abrangente. Ouvido em comissão parlamentar, o ministro reafirmou ainda que só haverá novo suplemento para as pensões este ano se houver margem orçamental.

0: tornou central no nosso país. E isto nota-se até nas dificuldades que há para chegar a consenso na nomeação de um provedor. Porque o papel que a Constituição lhe reserva é único e crítico para a democracia.
1: Aguiar Branco elogiou a nova provedora de justiça. Luísa Neto promete ter uma voz ativa em defesa da democracia.
2: O meu compromisso é o de que a provedoria de justiça possa ser um inevitável espaço de escuta, mas sobretudo de voz assertiva, a relembrar que a proteção reforçada dos direitos fundamentais pode reconstruir a confiança na democracia. Uma oportunidade, enfim, para que a provedoria não se conheça apenas pela monitorização da patologia, mas pela afirmação da norma, pelo impacto público.
1: A jurista considera ainda que a provedora tem um papel central para os mais vulneráveis, mas pode também tentar mudar essa condição.
2: O provedor de justiça serve o Estado de Direito Democrático e não um Estado de mera legalidade. A inclusão não corresponde apenas a chegar aos vulneráveis, mas a tentar sempre que o Estado concorra para alterar as condições dessa mesma vulnerabilidade.
1: Luísa Neto, a nova provedora de justiça, tomou posse esta tarde na Assembleia da República. O deputado do Chega, Pedro Frazão, condenado a pagar 4 mil euros por difamação a José Manuel Pureza, em causa uma publicação nas redes sociais em 2021, a sentença do Tribunal Criminal de Lisboa deu como provada a difamação a José Manuel Pureza, coordenador do Bloco de Esquerda, e condenou o deputado do Chega ao pagamento de uma multa e de uma indenização no valor total de 4 mil euros. A Organização Mundial da Saúde diz que é possível prevenir ou adiar até 45% dos casos de demência através da redução de fatores de risco, como hipertensão, diabetes, colesterol, consumo de tabaco e álcool. A OMS sublinha também a importância de aumentar a atividade física, adotar uma alimentação saudável e diminuir a exposição à poluição do ar. Conselhos que já são seguidos nesta altura, como sublinha a neurologista Ângela Valença.
3: Neste enquadramento é bom que se saiba o que é que se pode modificar, o que é que se pode atuar. E dá muito tempo que se sabe que os fatores de risco, que também são fatores de risco de doença vascular, ou seja, de AVC, de infarto miocárdio, como o bom controle da tensão arterial, o bom controle da diabetes, quem tiver diabetes, do colesterol, são fatores fundamentais. E verifica-se uma correlação entre os níveis de poluição do ar e a incidência da demência nas populações. Portanto, é bom que se tenha atenção à poluição, certamente.
1: Segundo a OMS, mais de 57 milhões de pessoas vivem com demência em todo o mundo. A doença de Alzheimer representa entre 60% e 70% dos casos. A Proteção Civil está a esta hora focada no combate às chamas em Lousada, no distrito do Porto. É o único incêndio considerado significativo pelas autoridades. No terreno estão quase uma centena de operacionais apoiados por 3 meios aéreos. E lembram-se da criança de 9 anos que ligou para o 112 e conseguiu salvar a própria mãe?
4: Uhum.
1: Rodrigo Pinto venceu o Prémio Cidadão Nobre 2026. É uma distinção promovida...
4: Muito merecido, sim senhor.
1: É uma distinção, dizia eu, promovida por instituições como o INEM, a Liga dos Bombeiros, a PSP e as Forças Armadas. A homenagem reconhece quem se destaca por atos de altruísmo, solidariedade e compromisso cívico. Já agora vale a pena recordar que foi em fevereiro, quando viu a mãe perder a consciência dentro do carro que estava a conduzir. Na altura, Rodrigo, com 9 anos, na altura, ligou para o 112, pediu ajuda, explicou onde estavam parados, descreveu o historial de problemas de coração que a mãe tem, ligou os 4 piscas do veículo e aguardou em chamada com o INEM até à chegada de socorro.
5: Grande Rodrigo.
4: Rodrigo. É verdade.
1: Merece incrível. Esta homenagem.
4: Merece muito. Obrigada, Anabela. Até já.
1: Até já.
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4: São 5:08, a altura de sabermos como é que está o trânsito a esta hora, Óscar.
7: Temos esta hora, Inês, segunda circular, em direção a Benfica, com abrandamentos entre o aeroporto e o Campo Grande, sentido contrário entre as torres de Lisboa e o Radar, e C19 para Sintra, paragens na reta dos comandos, ponto 25 de Abril para Almada, a parar a partir de Campo Lido. Quanto ao Porto Vicia para a Rábida, paragens entre o Mercado e a A3, sentido inverso, demora nos dois sentidos entre Francos e Boa Vista, a A3 com resistência no final para a VCA e P com abrandamentos nos dois sentidos. Boa viagem.
4: Obrigada, Óscar. 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E quanto ao tempo para amanhã, Daniel?
5: Olha, prevê-se céu pouco nublado, ainda que com possibilidade de chuva fraca ou aguaceiros no litoral norte e centro a partir da tarde. Vai haver também uma pequena subida de temperatura máxima. As máximas então chegam aos 23 graus no Porto, 24 em Ponta

0: Delgada, 26 no Funchal, 30 em Lisboa, 33 em Faro.
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2: São 5:09, boa viagem com a Renascença e também com este takeaway. Estamos aqui para si, Inês Nogueira e Daniel Leitão.
3: A ser dispor.
2: Eu queria só aproveitar para dizer a quem nos ouve, quando tiver a oportunidade, quando parar assim o carro e estacionar tranquilamente, ou quando tiver assim 5 minutos do trabalho, há todo um novo vídeo no Instagram da Renascença, meu e do Daniel, a adivinharmos então apelidos de celebridades, e eu acho que o vídeo está muito, muito giro, no mínimo, não achas?
3: Acho sim, senhora.
2: Pronto, só queria...
3: Tu és ótima, és ótima ao nível do apelido.
2: Tu é que és ótima.

0: 18, boa viagem nesta quarta-feira com a Renascença e também com este takeaway comigo, Inês Nogueira e Daniel Leitão. E Daniel, tenho um dilema para ti, para quem nos ouve.
1: Ela, quando os olhos dela brilham, eu sei que já não veio coisa boa.
0: É verdade. Por isso mesmo, então, para si que nos está a ouvir, eu preciso mesmo muito da sua ajuda, do seu testemunho e da sua opinião. Portanto, é preparar aí o WhatsApp 962-007-500 e preparar esse áudio, porque eu quero recebê-lo e quero então a sua opinião neste dilema que eu vou apresentar ao Daniel e a quem nos ouve.
1: Sim.
0: Vamos imaginar a seguinte situação. Aqui nesta empresa, e para quem nos ouve, numa empresa, no seu local de trabalho, no fundo, vamos dizer assim, recebe uma caixa de maquilhagem da Yves Saint Laurent.
1: Já me está a perder.
0: Já te perdi há faz tempo, não é? Pronto.
1: Sim, mas pronto, ok.
0: Mas vamos imaginar que tu, no teu local de trabalho, seja ele qual for, recebes então uma caixa de maquilhagem gigante da Yves Saint Laurent. E quem me está a ouvir, exatamente a mesma situação. A questão que se impõe é: o que é que tu fazes primeiro? Levas para casa e perguntas à tua mulher se quer, ou se vês alguém no teu trabalho, alguma colega qualquer no teu local de trabalho que gosta da encomenda que tu recebeste, tu dás imediatamente.
1: Mas espera, essa caixa vinha endereçada em meu nome e era para
0: Sim,
1: mim?
0: Sim, vinha endereçada a ti. Okay. Daniel Leitão, recebes uma caixa cheia de maquilhagem de Yves Saint Laurent. Para quem nos está a ouvir, recebe então no seu local de trabalho esta caixa, e a questão é: o que é que faz primeiro? Dirige-se então à sua casa e vai dizer com a sua mulher e pergunta: olha o que eu recebi, queres? Ou, certo, por acaso encontrou uma colega com quem se dá bem no seu trabalho e ela efetivamente gosta e passa imediatamente a encomenda.
1: Eu acho que não levava para casa, para já perguntava via WhatsApp, não é? Perguntava: olha, recebi isto.
0: Mandavas primeiro numa foto a dizer, queres?
1: Sim, mas eu acho que estava primazia, sim.
0: Obviamente.
1: Certo.
0: Tu és um marido como deve ser, dá cá mais 5.
1: Então,
0: que alívio!
1: Então, mas porquê que haveria dado a minha
0: colega? Há um homem, esta situação aconteceu de facto. E deu à colega, em vez de dar à mulher. Mas está tudo bem. Mas estamos todos bem.
1: Imagina, depende da pessoa. Imagina, eu quase que poderia fazer isso, que eu sei que a Joana não é uma pessoa que se maquilhe.
0: Está bem, mas mesmo assim tiveste o cuidado de perguntar.
1: Sim,
0: primeiro.
1: Sim, tá, perguntava. Imagina, precisas para alguma coisa? Será? Às vezes também faz coisas em que precisa de ser filmado ou fotografado e às vezes é maquilhado.
0: Claro,
1: é, mas podia
0: e às
1: precisar,
0: vezes dá
1: certo?
0: Jeito, a verdade é essa.
1: Certo,
0: a Joana
1: certo.
0: Já me mandou uma fotografia a perguntar: isto é para quê mesmo?
1: Pronto,
0: como é que eu utilizo isto?
1: Vês.
0: Portanto, ela também usaria.
1: Ela também não teria valor. Portanto, isto é, se for uma pessoa que não se maquilha sequer e nem faz intenções disso...
0: Mas eu acho que fica sempre bem perguntar.
1: Opa,
0: primeiro,
1: está bem,
0: não é?
1: Sim, está. Certo,
0: pronto,
1: certo.
0: Isto está a ser motivo de divórcio.
1: Imagina, mas espera.
0: Isto para mim era motivo
1: imagina,
0: de divórcio.
1: Se me enviarem, por acaso, 2 camisolas do Benfica, eu nem sequer pergunto à Joana. Não vale a pena.
0: Ok, sim, há coisas que são demasiado óbvias.
1: Certo.
0: Sim, percebo onde
1: quer
0: chegar.
1: Pronto.
0: Imagina, ontem Mafalda Castro publicou um Reels no seu Instagram com este dilema na sociedade e estão a chover vários tipos de resposta. Então eu queria muito saber qual é que é a opção.
1: Mas há pessoas que davam de olhos fechados à colega?
0: Sim.
1: É que imagina, era uma caixa com tipo 20 coisas diferentes, tipo um batom, uma coisa, uma lata de sombra.
0: Imagina, perfume e não sei o quê.
1: Pronto, até podia abrir a caixa e dizer: olha, tu usas ou não sei o quê,
0: queres
1: escolher uma coisa. Pá, tudo bem, dás uma coisa. Agora, se é um objeto único, imagina, é aquelas. Sabes como é que há aquelas malas de canetas de colorir, sabes?
0: Sim.
1: Com 1000 canetas,
0: abres,
1: pronto.
0: E é todo um...
1: Se é só uma coisa, não vai, lá está, eu não vou dar uma caneta de filtro a uma pessoa, não é?
0: Claro,
1: pronto.
0: Óbvio.
1: Se
0: não,
1: é só uma.
0: Tu
1: claro,
0: respondeste
1: primeiro,
0: o sensato, Daniel, tu és um bom marido. Joana, tens um ótimo marido em casa, levado para ti.
1: Mas não é por isto, é por tudo o resto. Isto
0: claro.
1: É só uma questão de bom senso, atenção.
0: Isto é só uma questão de bom senso, mas está
1: atenção.
0: Muito bem respondido. Estou muito orgulhosa de ti, devo dizer. Isto
1: é,
0: para mim
1: é que nunca, a outra hipótese,
0: namorado,
1: nem sequer me ia passar pela cabeça. Porquê que eu haveria de oferecer sem...
0: Mas percebes, há um homem que fez isto, que ofereceu primeiro à colega em vez de dar à mulher. Mas estamos todos bem. Eu identifiquei o meu namorado no Reels da Mafalda e disse: podes responder agora.
1: Sim,
0: o que é que era?
1: Ele respondeu
0: a tua
1: bem?
0: Respondeu bem, claro.
1: Ok. Está bem.
0: Ele sabe o que é que tem em
1: mas
0: casa.
1: Mas imagina. Imagina. Para já,
0: estás a arranjar outro dilema.
1: Nem te reconheci porque disseste tipo Saint Laurent quando é a YSL. Como tu dizes.
0: Mas pronto. Mas
1: agora imagina que essa tua colega, por algum motivo. Imagina, sei lá, depende do teu emprego. Imagina que essa colega pode influenciar alguma coisa na tua, por uma promoção que tu te vais ter ou no teu próximo aumento. Estás-me a entender? Até que ponto é que não é um investimento? Entendes?
0: Não, mas perguntas na mesma primeira... Porque é uma caixa, é cheia de coisas.
1: Pronto, está bem. Se lhe há perguntar e dizer: olha, não, recebi isto, não te importas que eu ofereça aqui à Aurora para ver se ela me dá uma palavrinha ali para mim?
0: Exato. Para conseguir um aumentozito para o
1: Exato.
0: Final do mês.
1: Depois com o aumento compre-te igual.
0: Exato. Mas pronto, para já. Para já na Renascença.
1: Olha,
0: há 10 minutos de Bárbara Tinoco. É a música nova.

0: São os 10 minutos da Bárbara Tinoco aqui na Renascença, que na verdade foram 2 e qualquer coisa, mas quem é que está a contar, não é?
1: Ninguém
0: está a contar. A verdade é que há pouco eu coloquei aqui um dilema em cima da mesa com uma caixa de maquilhagem da Yves Saint Laurent e o nosso WhatsApp tem opinião.
2: Então, isso é muito fácil de responder. Logicamente, primeiramente, e sem pensar, levava para casa.
0: Ok.
2: Se por acaso a minha mulher não quisesse, OLX, o nosso melhor amigo, para dar... Hoje em dia não se dá nada a ninguém, meus amigos.
0: Não há almoço grátis.
2: Caso a minha esposa não quisesse. Um abraço.
0: Feliz e aliviada porque Pedro Filipe, pelos vistos, também fazia a escolha certa, que é a primeira opção, levar para casa e perguntar à mulher se quer.
1: Sim.
0: É logo assim, direto.
1: Mas aí, mas depois, de facto, imagina, mas depois tem, se eu tivesse uma colega, de facto, que adora aquilo, eu acho que não era capaz de vender e em vez de lhe dar.
0: Sim,
1: mas pronto, isto sou eu. Mas agora, isto também é uma assunção perigosa. Tu há que me disseste, Daniela, és um bom, da Joana, não sei o quê, o Daniel é um bom marido, porque o Daniel fez isto, não sei o quê.
0: Porque pensas primeiro na tua mulher.
1: Espera.
0: Ui,
1: sabes
0: quem
1: que é que sabes quem, segundo estes critérios, sabes que, também quem é que é um bom marido?
0: Quem?
1: Aquele deputado que roubava malas no aeroporto. Porque também ligava para a mulher a dizer: olha, isto tem aqui um iPhone e um casaco.
0: Mas esse roubava.
1: Um casaco da Gante, não queres?
0: Mas esse roubava. Isto aqui foi.
1: Mas fez a mesma coisa. Ele não metia à venda. Primeiro perguntava à mulher e depois então é que metia à venda.
0: Não, é verdade, é verdade.
1: Pronto.
0: Tiveste bem agora. Não, mas graças a Deus não te pareces minimamente ao deputado. Minha Nossa Senhora, imagina o que seria.
1: Não, quer dizer, isso é, sabes que isso é ofensivo, portanto, para mim, como para o deputado.
0: Porquê?
1: Tu não te pareces minimamente um deputado, quer dizer, eu não tenho.
0: Deputado.
1: Ah, há o deputado, ok.
0: Desculpa,
1: não. Não parece minimamente um deputado, não. Este jagunço. Lá tem categoria para ser deputado.
0: De todo, eu que te elogio. Ah, olha agora, bem, Miley Cyrus ia chegar com Used to Be Young. Tu percebes o que é que isto quer dizer, não percebes?
1: Used to Be Young?
0: Sim.
1: Sim, é a minha vida.
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0: se for esse o caso, e está na altura de irmos a algumas explicações. A verdade é uma, é que os exames nacionais não deixam de estar no centro das atenções. De acordo com o Ministro da Educação, esta manhã ainda estavam por corrigir cerca de 3 mil exames, um processo que tem de terminar hoje. E ainda sem se conhecerem as notas, já se antecipa uma corrida aos pedidos de reapreciação de provas. Bem, esta palavra estava difícil.
1: Reapreciação
0: de provas. E no explicador desta tarde vamos então falar de como decorre este processo. Anabela, em que circunstâncias um aluno pode então pedir a revisão de um exame?
2: Sempre que não concordar com a nota atribuída, pode pedir que seja feita uma reapreciação. Normalmente, os alunos já têm uma ideia da classificação que esperam, porque depois de realizado o exame, podem consultar os critérios de correção que são divulgados no site do Educa, que é a nova estrutura que agrega outros organismos, entre eles o IAV, o Instituto de Avaliação Educativa, responsável pela avaliação externa.
1: Quem pode pedir essa revisão da prova?
2: O pedido pode ser feito pelo próprio aluno, se for maior de idade. Se não for, se for menor, terá de ser o encarregado de educação a pedir a revisão do exame.
0: E quais é que são os prazos para o fazer?
2: De acordo com o Guia Geral de Exames, os alunos têm até ao final do dia útil seguinte ao da publicação das notas para pedir a consulta do exame. Ou seja, têm todo o dia de segunda-feira. Isto, claro, se as notas forem divulgadas na sexta-feira, como está anunciado. Mas o Ministro da Educação prometeu que todos os alunos iriam receber uma cópia digital da prova na próxima sexta-feira. Mesmo assim, se o aluno quiser uma cópia em papel, pode fazer o pedido em requerimento próprio e a escola tem um dia útil para disponibilizar o exame, em princípio mediante o pagamento das fotocópias. Atenção que tem de ser feito um pedido por cada prova.
1: Então, mas depois com a cópia do exame nas mãos, o que é suposto o aluno fazer?
2: Deve consultar o exame para perceber se há algum lapso na correção. Este é um processo em que normalmente os alunos recorrem ao apoio do professor da disciplina. Se forem detectados erros na classificação, o aluno ou o encarregado de educação tem de preencher um novo requerimento para reapreciação da prova e explicar o motivo do pedido. O pedido tem de ser feito até 2 dias úteis, desde o momento em que o aluno recebe a cópia do exame.
0: E quanto é que isto custa, Anabela?
2: O pedido de revisão da prova tem um custo de 25 euros, mas se a nota aumentar após o processo de revisão, o valor é devolvido.
1: E a nota também pode baixar?
2: Pode, é um risco que se corre, porque a prova vai ser reapreciada na sua totalidade, independentemente do número de questões invocadas pelo aluno. De qualquer forma, as notas revistas não podem implicar a reprovação do aluno, depois de já ter sido aprovado com base na nota inicial.
1: E quando é que o aluno fica a conhecer o resultado da revisão da prova?
2: O resultado da revisão das provas da primeira fase são afixados nas escolas a 7 de agosto, isto de acordo com o calendário publicado pelo IAV.
0: E ainda podem candidatar-se ao ensino superior na primeira fase?
2: Podem fazê-lo, mas com a classificação inicialmente atribuída, ou podem aguardar pela nova classificação. De notar que o calendário do Concurso Nacional de Acesso ao Superior não foi alterado, decorre entre 20 de julho e 6 de agosto.
0: E este explicador fica então disponível no site da Renascença e também nas plataformas de podcast. Muito obrigada, Anabela. E
2: foi um gosto, Inês.
0: Até já. É sempre um gosto, a verdade é
2: essa.
0: É
2: um gosto.
0: Para já, há música aqui na Renascença. Faltam 15 minutos para as 6 da tarde. Extreme, para ouvir. E logo depois espreitamos também como é que está o trânsito e como é que vai estar o tempo amanhã.

0: Às 6 da tarde, a altura de saber como é que está o trânsito a esta hora, Oscar.
1: Olhamos, Inês, mais a norte, no Porto BC, em direção à Rábida, com paragens entre Bonjoia e A3. Mais à frente, entre a Perlada e a Ponte. No sentido contrário, há abrandamentos entre Coimbrões, na A1 e A3. A3 com resistência desde a circunvalação para a BCI, A e B com abrandamentos nos dois sentidos. Quanto a Lisboa, segunda circular para Benfica, com abrandamentos entre o relógio e o relógio Benfica, sentido contrário entre as Torres, Lisboa e o Radar, e 19 para Sintra, com paragens entre Alfragide e Amadora, ponto 25 de Abril para Almada, a parar a partir de Campo Lido. Boa viagem.
0: Obrigada, Oscar. E quanto ao tempo para amanhã, Daniel?
2: Olha, céu pouco nublado, ainda que com a possibilidade de chuva fraca ou aguaceiros no litoral norte e centro a partir da tarde. Vai-se verificar também uma subida de temperatura máxima na costa sul do Algarve. As máximas vão chegar aos 23 graus no Porto, 24 em Ponta Delgada, 26 no Funchal, 30 em Lisboa, 33 em Faro.
0: E já a seguir, até disso.

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12: Boa tarde, são agora 6 horas 5 nos Açores. É a altura de irmos às notícias com Anabela Góis. Boa tarde.
13: Olá, boa tarde, Inês.
12: Quais são os títulos em destaque a esta hora, Anabela?
13: Ministra da Justiça desconhece qualquer investigação a Luís Neves. O Ministro da Administração Interna divulgou as faturas das obras na Casa do Alentejo. Credores do BES podem pedir reembolsos a partir de dezembro.
12: Nesta altura, o Porto está a chegar aos 24 graus. Lisboa a marcar 27, Faro chegar aos 31, Funchal com 25 e Ponta Delgada a chegar aos 23 graus. Agora sim, a edição das 6 com Anabela Góis.
13: A Ministra da Justiça não tem conhecimento de qualquer investigação a Luís Neves por causa das obras numa casa em Odmira, com recurso a um empreiteiro que também fez obras na Judiciária quando o atual Ministro da Administração Interna era diretor da PJ. Questionada sobre esta polémica, Rita Judice diz que há limites, que ninguém pode aceitar a invasão de propriedade privada e diz também que não tem qualquer informação sobre a abertura de um processo judicial.
14: Não tenho qualquer informação sobre esse aspecto. Como é que alguém pode reagir ou como é que pode aceitar de forma tão sem indignação que a sua vida, a sua casa, sem qualquer autorização, seja invadida, seja por quem for. O direito à informação é importante, o trabalho jornalístico é importante, mas há limites que têm que ser respeitados.
13: A Ministra da Justiça, Rita Judice, em declarações à RTP. O Ministro da Administração Interna entregou hoje a lista detalhada de 108 faturas relacionadas com as obras ao Jornal Observador. O valor total ultrapassa os 23 mil euros, sendo que a Constru Barcelos, empresa de João Carvalho, que também fez obras para a Judiciária, é que tem o valor mais alto faturado. Cobrou 5 mil euros através da emissão de duas faturas. Contactado pela Renascença, o gabinete do ministro Luís Neves diz que não vai comentar. Já hoje, a Câmara de Odmira confirmou que não recebeu qualquer pedido de licenciamento de obras naquela propriedade. O Ministro da Educação e o Secretário de Estado Adjunto, Homem Cristo, vão estar no debate de urgência sobre os exames nacionais no Parlamento na próxima sexta-feira, o dia previsto para a fixação das notas. Durante a manhã, Fernando Alexandre confirmou que faltava corrigir 1% dos exames, ou seja, cerca de 3 mil provas, quando o prazo termina hoje. Já o Presidente da Associação Nacional de Diretores de Agrupamentos e Escolas Públicas só espera que na próxima sexta-feira as notas cheguem às pautas e todo este folhetim acabe.
15: Estou muito esperançoso que isso aconteça e que dia 17 seja um dia grande para a educação do nosso país. Seja o dia D e um dia em que este folhetim termine, pelo menos nesta sua primeira parte, que é a primeira fase dos exames.
13: E com a segunda fase dos exames à porta e depois do Ministro da Educação ter confirmado que o método de avaliação será o mesmo, Filinto Lima espera que não se repitam os erros.
15: Eu gostaria que isso não acontecesse. Seria o descalabro. Se nós não aprendemos com os erros que cometemos, nós tutela, com os erros que cometemos na primeira fase, estamos tramados. Portanto, espero que na segunda fase, o método que vai ser usado é este, os professores conhecem mérito nesta plataforma, agora não nos podem dar um Rolls-Royce com pneus de uma bicicleta. Não funciona.
13: Filinto Lima, o presidente da Associação de Diretores de Agrupamentos e Escolas Públicas, ouvido pelo jornalista Pedro Mesquita. Os credores do BES podem pedir reembolso a partir de dezembro. Passado 14 anos da divisão da instituição em duas, o Banco de Portugal colocou em consulta pública as regras para compensar os credores, que podem recuperar até 31,7% do dinheiro investido. Os pedidos de compensação do Fundo de Resolução podem ser entregues a partir de 1 de dezembro. Os acionistas e os credores subordinados não têm direito a reembolso. O Banco Central estima que existam 1.079 credores que terão a receber cerca de 2,2 mil milhões de euros em créditos. Mais de um ano depois da saída de Maria Lúcia Amaral para o Governo, tomou posse esta tarde no Parlamento a nova provedora da Justiça. Luísa Neto foi eleita à segunda tentativa. Aguiar Branco, o Presidente da Assembleia da República, sublinhou a importância da instituição e disse que isso justifica a dificuldade de alcançar o consenso.
16: O prestígio da Provedoria de Justiça é mais do que as características dos titulares. É o peso de uma instituição que se tornou central

0: na democracia. Uma oportunidade, enfim, para que a provedoria não se conheça apenas pela monitorização da patologia, mas pela afirmação da norma, pelo impacto público.
1: Luísa Neto, a nova provedora da Justiça, que tomou posse esta tarde na Assembleia da República.
2: E a nova SBE apresentou hoje uma nova proposta para comparticipar os medicamentos e defende um teto anual de 250 euros para os mais pobres, Anabela.
1: Sim, um estudo hoje divulgado pelo Observatório da Despesa em Saúde diz que esta medida custaria cerca de 548 milhões de euros por ano, depois de descontada à redução da despesa fiscal associada às deduções de saúde no IRS. Segundo Pedro Pita Barros, um dos autores deste estudo, a medida permitiria reforçar a proteção financeira das famílias mais vulneráveis, sem os elevados encargos de uma solução universal. De acordo com esta proposta, para quem tem rendimentos mais altos, a comparticipação dos medicamentos mantinha-se tal como está.
3: Nós temos várias soluções, não é? Uma delas é para os 20% mais pobres e depois para os 40% de menores rendimentos. Apenas porque fazer para toda a gente tem um custo muito elevado e depois também são os grupos de maior rendimento que têm maior, uma despesa mais elevada, precisamente porque têm maior rendimento. E a lógica é dar proteção a quem tem menos rendimentos. Este trabalho deve ser lido em cruzamento com os resultados do Observatório de Cobertura Universal da Organização Mundial de Saúde, que faz uma análise de quem é que tem mais despesas catastróficas, no fundo, despesas empobrecedoras, ligadas aos medicamentos, que são as duas classes de rendimento mais baixas.
1: Portanto, e acima destes 250 euros, as pessoas só pagavam 5% e os restantes ficavam a cargo do Serviço Nacional de Saúde?
3: Exatamente. E 5% é para não ser totalmente gratuito, porque nós sabemos que o gratuito total incentiva algum desperdício e perda de medicamentos, e pedir a mais, etc. E, portanto, deve ter um custo, dar uma proteção adicional a isso.
1: E o que é que acontecia às pessoas com maiores rendimentos?
3: Ficariam com o sistema atual, com participação percentual do preço do medicamento.
1: A proposta surge num contexto em que as famílias continuam a suportar uma parte relevante da despesa em saúde. No ano passado, os pagamentos diretos representaram cerca de 27,8% da despesa total em saúde em Portugal e os medicamentos adquiridos nas farmácias comunitárias corresponderam a cerca de um quinto destes encargos. Os bilhetes para a final do Mundial de Futebol, marcada para o próximo domingo, estão a atingir valores astronómicos. Nos principais sites de revenda norte-americanos, oscilam entre os 6 e os 34 mil euros. Imaginem só, no site oficial da FIFA, os únicos bilhetes disponíveis começam nos 13 mil euros. Na final, já sabemos, está garantida a presença de Espanha, depois de ter eliminado ontem França por 2-0 e hoje, às 8 da noite, joga-se a segunda meia-final entre Inglaterra e a Argentina e este será certamente um dos temas da Bola Branca já a seguir.
4: Eu estou curioso se estes preços já incluem as tarifas ou não. Lá dele.
5: Exato, era um bilhetinho, não
4: Mas
5: era?
4: Mas pronto, exatamente.
5: Temos apostas para quem é que vai ganhar este Mundial? Anabela?
1: Não, eu não faço apostas.
4: Depende, temos de saber a final.
5: Temos de ver
4: final,
5: primeiro. Sim. Ok. Depois Mas, vamos à aposta.
4: Do que depender de Infantino, será a Argentina, certamente.
5: Exato. Obrigada, Anabela. Até já.
1: Até já.
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5: São nesta altura 6 e 8, boa viagem com a Renascença. É a altura de saber como é que está o trânsito a esta hora, Oscar.
8: Olhamos para a sua circular em direção ao Benfica, com abrandamentos entre o aeroporto e Benfica, sentido contrário entre as Torres, Lisboa e Radar, e 6-19 para Sintra, tem paragens entre Alfarás e Amadora, ponto 25 Vila para Almada, a parar a partir de Campo Lido. Quanto ao Porto, VCI para a Rábida, há acidente antes de saída para a Ariosa, paragens entre Oliveira, Douro e A3, mais à frente entre a Perlada e a Ponte, sentido contrário à Avaria, antes de Francos, com abrandamentos entre Coimbrões na A1 e A3. A3 com resistência desde a circunvalação para a VCI e IP com paragens nos dois sentidos. Boa viagem.
5: Obrigada, Oscar. 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E quanto à amanhã, Daniel?
4: Olha, para ver se o céu é um pouco nublado e uma possibilidade de chuva fraca ou aguaceiros no litoral norte e centro. Já as temperaturas essas vão subir ligeiramente, principalmente as máximas. O Porto vai chegar aos 23 graus, Ponta Delgada aos 24, Funchal aos 26, Lisboa aos 30 e Faro aos 33.
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5: Não tarda, são 6h10 nesta quarta-feira, em contagem decrescente para o seu fim de semana. Há plano já para o fim de semana nesta altura ou não?
4: Neste fim de semana, não tenho assim nada, acho eu.
5: Estás ainda tranquilo.
4: Que eu saiba, não.
5: Ainda não tens assim nada bem planeado.
4: Olha, pôr o sono em dia.

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0: Exatamente, e tal como prometido, aí a chegar está nada mais nada menos do que a bola branca. Com quem, Daniel?
1: João Cruz.
0: Mais nada.
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0: Estamos na altura de irmos até à Bola Branca com o João Cruz. Boa tarde, o que é que há a destacar?
3: Boa tarde, é hoje que fica definida a final do Mundial, o Inglaterra-Argentina, que ferve com a ajuda de uma guerra que tem mais de 40 anos. Bola Branca conversou com quem esteve lá, na linha da frente.
0: Vamos a isso então, é a Bola Branca com o João Cruz.
3: Boa tarde, é hoje que ficamos a saber quem acompanha a Espanha na final do Mundial. Inglaterra ou Argentina, uma destas seleções vai defrontar os espanhóis na grande final de domingo. A segunda meia-final está marcada para as nossas 8 da noite. O comentador Bola Branca, Francisco Sousa, entrega algum favoritismo aos ingleses, mas sublinha que, do outro lado, do lado argentino, há um astro que pode ainda desequilibrar.
4: Já tivemos vários duelos entre a Inglaterra e a Argentina na história dos campeonatos do mundo, mas este será certamente o mais especial, desde logo porque se joga o acesso a uma final. É um jogo de uma responsabilidade diferente, com uma carga e um peso histórico e até político brutal, obviamente. Dentro de campo, diria que há um ligeiro favoritismo em inglês, e não, esta não é uma visão eurocentrista, está mesmo relacionada com o facto da equipa da Argentina não estar a ser constante do ponto de vista exibicional. Inclusivamente, em termos defensivos, tem concedido mais golos do que seria expectável face ao número de oportunidades criadas pelos adversários. E é uma equipa que tem permitido muitas aproximações aos oponentes. A Inglaterra tem capacidade para ferir de uma forma ainda mais acentuada do que os últimos adversários. Mas há do lado da Argentina um fator chamado Leo Messi, que quer queremos quer não, e mesmo aos 39 anos pode fazer ainda toda a diferença, como de resto tem provado ao longo deste torneio.
3: E depois do jogo, se não sabe, vai a tempo de ficar a saber. Há as notas do Sousa, assinadas por Francisco Sousa, o comentador Bola Branca, no nosso site em rr.pt. Explica-lhe tudo o que aconteceu neste Inglaterra-Argentina. Um jogo que, transcendendo o relvado, a Guerra das Malvinas, em 1982, tem feito aquecer e muito esta segunda meia-final. Já passaram mais de 40 anos desde que os dois países estiveram em guerra pela soberania das Ilhas Falkland, como lhe chamam os ingleses, a 200 milhas do território argentino. Mais de 600 argentinos morreram, outros 1.700 ficaram feridos, quanto ao lado britânico contabilizaram-se mais de 250 mortos. Bola Branca conversou com o Carlos Dante Nicolás, um realizador argentino que vive em Cascais há 20 anos e esteve na frente de batalha. Em entrevista ao jornalista Eduardo Soares da Silva, Carlos recorda a vingança de 86 e o golo com a mão de Maradona, mas deixa claro, não faz sentido misturar a guerra com o futebol.
5: E que aquele golo feito com a mão foi uma espécie de justiça. Foi com trampa, foi batota, não tenho dúvida nenhuma disso. Há uma frase que diz que quem rouba um ladrão tem 100 anos de perdão. Né? Eu acho uma estupidez misturar aquilo de Malvinas com um jogo de bola, sinceramente. E tendo participado naquele conflito.
3: Os adeptos têm feito várias referências ao conflito de há 40 anos, com vários cânticos nos últimos dias, mas Carlos insiste, passados tantos anos, a relação é, no mínimo, forçada.
5: É só um jogo de bola. Não vamos à procura de outra coisa, porque não há. Pai, aquelas canções, eu acho que são folclore, não é? Ou seja, eu também ouvi ingleses a dizer aquela canção muito conhecida, não é? Que é Melhores por Mim Argentina, não é? Don't Cry for Me Argentina, uhum. A ser cantada de maneira de burla, mas pronto, é folclore também, eles têm direito, não é? Eu acho uma estupidez misturar aquilo de Malvinas com um jogo de bola, sinceramente. Uhum. Sinceramente. E tendo participado naquele conflito.
3: Carlos Dante Nicolás, um argentino realizador que vive e trabalha em Portugal há 20 anos. É uma entrevista ao jornalista Eduardo Soares da Silva, que pode ler em rr.pt. Certo é que o passado ainda faz ferver o presente e quanto ao futuro, a Espanha espera o adversário na final de domingo, e sobre esse jogo falou o presidente da Federação de Futebol Espanhola, Rafael Lozano. Deixou críticas e muitas ao preço dos bilhetes, que a esta hora já ultrapassam os 4 mil euros.
6: Os preços são...
7: Não se pode permitir estes preços.
6: La más barata,
7: os mais baratos, os bilhetes para a final, começam nos 4 mil euros.
6: Não se pode permitir.
7: Não se pode permitir. Há muita gente que está connosco, nos hotéis, adeptos espanhóis. Alguns que já vêm há 6, 7 mundiais. Gente que faz um grande esforço de classe média e baixa.
6: Gente de classe média, classe baixa e tal.
3: O presidente da Real Federação de Espanha, em declarações à rádio espanhola Cadena Ser. A final é domingo, nossos hermanos já lá estão. Ficam à espera de mais logo para conhecer o adversário, Inglaterra ou Argentina. A segunda meia-final começa às nossas 8 da noite. E por cá, Ibrahima Ba não jogou no primeiro teste de pré-temporada do Famalicão esta manhã. Os famalicenses, agora orientados por Carlos Carvalhal, bateram o Lourosa por 1-0 e o central senegalês, apontado ao Benfica, não foi utilizado. Sobre essa eventual transferência, Bola Branca sabe que os encarnados não estão dispostos a desembolsar 20 milhões de euros pelo jovem central. O defesa do Famalicão está referenciado, mas a verba associada ao potencial negócio é considerada exagerada. Ibrahima Ba podia tapar a provável saída de António Silva, e sobre esse dossiê, Bola Branca sabe também que ainda não chegou à assada encarnada qualquer proposta pelo internacional português. Entretanto, e ainda sobre o Benfica, as Águias agendaram mais dois jogos de pré-época, com a época já em andamento. No dia 24 de julho, o encontro com o Belenenses no Estádio da Luz, o dia seguinte à primeira mão da segunda pré-eliminatória da Liga Europa com o Saint Gallen na Suíça, vai servir como teste à nova relva do Reduto Encarnado, que recebe o primeiro jogo dia 30, a segunda mão, frente aos Helvéticos. No dia seguinte, há novo encontro de preparação, ainda sem adversário. Aí o objetivo é dar tempo de jogo aos menos utilizados na eliminatória europeia. Faltam 3 semanas para o arranque da volta a Portugal, mas a 7ª etapa, em concreto, está a gerar preocupação. Várias associações ambientais levantam questões e exigem esclarecimentos sobre a passagem a 13 de agosto pelo Parque Nacional Peneda Gerês. Uma das associações, a FAPAS, refere em comunicado que não tem nada contra a volta, mas está preocupada com a biodiversidade, a paisagem e muitos outros valores que o parque deve acautelar. Nesse sentido, procuramos esclarecimentos junto da Federação Portuguesa de Ciclismo, que adianta à Bola Branca que o percurso não está para já sujeito a alterações e que está em andamento o processo de licenciamento junto do Instituto da Conservação da Natureza e das Florestas. Nuno Borges está nos quartos de final do torneio de Bastad, na Suécia, após derrotar o búlgaro Grigor Dimitrov com os parciais de 6-4 e 6-2. O tenista português vai defrontar agora, na próxima fase, o alemão Daniel Altmaier, o número 60 do mundo. Relembrar que Borges conquistou a prova em 2024. Está tudo, até amanhã.
0: Obrigada, João Cruz, foi esta Bola Branca aqui na Renascença.
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0: São 6h24, boa viagem com a Renascença. E como já está habituada, é por volta das 6h30 que acontece todo um seja o que Deus quiser.
1: Ai meu Deus, como isto está.
0: Isto hoje está muito mal. Bem, do que é que se trata hoje, Daniel? Que
1: olha,
0: é que
1: hoje vai-te meter ao barulho.
0: Porquê?
1: Hoje vai-te meter ao barulho, vai.
0: O que é que eu fiz?
1: Porque eu descobri uma pessoa que é na tua procura.
0: Ai, minha Nossa Senhora, bem...
1: Não comece já a suar do
0: bigode,
1: estou
0: com medo,
1: calma.
0: Já estou com medo. Ia chegar
1: tranquilo.
0: A Katy Perry e também este seja o que vocês quiserem.
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0: São 6:30 em ponto. Boa viagem nesta quarta-feira. Também bom trabalho, se ainda for esse o caso. Está com o Takeaway, comigo Inês Nogueira e Daniel Leitão.
1: Cá estamos nós.
0: Cá estamos nós e, no fundo, é seja o que tu quiser.
1: Vamos lá embora.
0: Bora.
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1: A edição de hoje de Seja o que Deus quiser pode até ser emotiva e muito por tua culpa, Inês.
0: Porquê?
1: É verdade. É que deparei-me.
0: Emotiva?
1: É. Uma pessoa puxa assim ao sentimento. É que deparei-me com uma pessoa no TikTok que anda à tua procura. Quer dizer, ela não sabe bem que anda à tua procura. Mas mesmo sem saber, ela anda à tua procura. O nome Ruth diz-te alguma coisa, Inês?
0: Não.
1: Estás a ficar confusa, não estás?
0: Um bocadinho.
1: Pronto. A Ruth explica tudo.
3: Deixe-me desabafar sobre um assunto que me intriga bastante, que é... Eu sempre que tenho carro, desde que tirei a carta, sempre fui eu que lavei o meu próprio carro naquelas lavagens onde se lava o carro. E eu deparo-me que sou sempre a única mulher a lavar um carro.
0: Não és, Ruth!
1: Pronto.
0: Ruth,
1: calma,
0: não és!
1: Calma, Inês, calma. A Ruth está muito intrigada com o facto de não ver outras mulheres a lavar o seu carro e ela fala disto meio desiludida. Estará a Ruth sozinha no mundo?
0: Não está.
1: A resposta a todas as tuas perguntas está aqui ao meu lado, Ruth. A Inês não só lava o seu carro, como adora fazê-lo. É esta a pessoa que tanto procuravas e que nunca encontravas. Há pelo menos mais uma mulher a lavar o carro. É por isso seguro dizer que tu não és... A lavar o carro. É que esta questão estava-lhe a fazer mesmo muita confusão.
3: Eu não entendo. Eu não sei porque é que as mulheres não lavam carros.
0: Lavo, Ruth. Eu estou aqui, Ruth.
1: Eu entendo perfeitamente. Tirando aqui a Inês, acho que é seguro dizer que ninguém gosta propriamente de lavar o carro.
0: Não percebo porquê.
1: É por isso que não o fazem, não é? Por não gostarem. É, parece-me um bom motivo, não é? Sejam mulheres ou homens, é verdade.
0: Exato.
1: Até porque nos arriscamos a que minutos depois de o lavarmos, um pombo sobrevoa o nosso carro e decide largar umas quantas bombas.
0: Isso é que me entendem. Estás a dizer que aconteceu ao teu.
1: O meu foi visto como é que ele está.
0: Foi.
1: É que foi um caça que passou por cima e largou várias.
0: Foi um
1: Pronto.
0: Atentado.
1: É das coisas que mais me tiram do sério. Já no caso da Ruth, o que sinto é que ela fica mais chateada é porque não tem companhia.
3: No entanto, eu gostava de saber o que é que as mulheres fazem com os carros delas, porque isto é ridículo. Estou eu, no meio de não sei quantos homens, a lavar o carro.
0: Por acaso eu não sinto nada disto quando vou à lavagem.
1: Não?
0: Não, imagina, primeiro eu sou muito aloada, portanto a probabilidade de eu não reparar se são homens ou são mulheres também
1: Sim,
0: é grande.
1: Percebo.
0: Mas nunca me senti, ou seja, há aqueles momentos em que tu entras no ginásio, vais para a zona da musculação e são só homens e é tipo, aí sinto. Mas lavar o carro, não.
1: Não.
0: Também
1: pronto.
0: É um momento terapêutico.
1: É o que é.
0: Momento zen.
1: Ela, pronto, a Ruth, na verdade, não sabe como é que as mulheres fazem. Eu, em particular, as mulheres em geral também não sei o que é que fazem. A minha, desde já te garanto que não faz nada. O carro da Joana anda sempre tão sujo que mesmo que eu o deixe aberto durante a noite, nenhum ladrão vai querer roubar. Como uma pessoa tem de ter o mínimo de condições para desempenhar a sua profissão, não é verdade?
0: Exato.
1: Já a Ruth adora ter o seu carro assiadinho, mas vai para uma lavagem e ali está ela, sozinha, rodeada de homens, sem ninguém com quem partilhar dicas de skincare. Mas como é que as outras mulheres farão para ter o seu carro lavado? A Ruth tem a resposta.
3: Portanto, só há três hipóteses. A primeira é, e se calhar a mais provável, é que essas mulheres pedem aos seus namorados / maridos que lhes lavem o carro.
0: Errado.
1: Então, calma. Então, a maior parte das mulheres que ela não vê
0: não,
1: lavar,
0: tá
1: não
0: bem.
1: É? Pronto.
0: Estás
1: a ver como sabes, Ruth. Ora, nem mais. Mas por acaso a Joana não pede isso. É que ela nem se dá esse trabalho. Ela prefere esperar. Esperar que o carro fique de tal forma imundo que aquilo mexa com o meu sistema nervoso e eu, por minha auto-iniciativa, pegue nas chaves e o vá lavar. Mas que fique bem claro, não o faço por ela. Faço pelos miúdos.
0: Exato.
1: Coitados. A serem transportados para aqui e para ali num caixote com rodas. Enfim. E a segunda hipótese, qual é que é?
3: A segunda hipótese é elas pagam para que eles lavem o carro.
1: Pronto.
0: Às vezes, sim.
1: E está tudo bem. Toda a gente fica a ganhar. Uma parte fica com o carro lavado, a outra parte tem trabalho e a economia sempre mexe um bocadinho.
0: Exato.
1: E a terceira hipótese, qual é que é?
3: E a terceira hipótese é que elas simplesmente não lavam o carro. Pá, não sei.
1: É pá, exato. E a minha mulher é tão especial, digamos assim, que consegue estar incluída em duas destas três hipóteses. Na primeira, porque sou eu que acabo por lhe levar o carro. E na terceira, porque ela não lava, nem nunca lavou um carro. Agora digam-me. Por isso, Inês, acho que não te gostava nada combinar com a Ruth e um
0: não
1: dia iam lavar o carro juntas.
0: Eu vou
1: o que é
0: com
1: que
0: a
1: achas?
0: Ruth. Juro
1: é?
0: Que vou com a Ruth.
1: Pronto. Que é para a rapariga ao menos ter companhia, não?
0: Hã? Exato.
1: O que é que achas?
0: Acho uma ótima
1: Pronto.
0: Ideia.
1: Pronto. Quem não sabe se não está aqui o início de uma bela amizade.
0: Às tantas.
1: Olha, só não vás ir ao cinema com ela.
0: Porquê?
1: Já vais perceber porquê.
3: Nunca na vida eu saí a meio de um filme no cinema.
1: A Ruth teve uma má experiência na última vez que foi ao cinema. Okay. Até esse dia ela nunca tinha sido a meio de um filme. Aconteceu recentemente pela primeira vez. Tu alguma vez saíste a meio de Inês?
0: Estou a tentar lembrar-me, mas acho que não.
1: Não, pronto. A mim só me aconteceu uma vez.
0: Porque já adormeci.
1: Pronto, isso é diferente. A mim só me aconteceu uma vez porque uma colega minha achou que devíamos ir ver um filme dinamarquês de que falavam muito bem. Não sei quem é que falava muito bem.
0: Claro.
1: Mas fomos e depressa percebemos que aquilo não era para nós. Já vi corridas de tartarugas mais animadas, claro, do que aquele filme. E no caso da Ruth, o que é que terá acontecido?
3: E não fui só eu, saí. Mais pessoas que estavam na sala também fizeram o mesmo.
1: Okay. Opa, caramba, isso de facto não é normal, não é? Várias pessoas abandonaram o filme a meio. Nunca vi tal coisa. Mas o filme era assim tão mau, Ruth. O que é que foste ver?
3: Nós fomos ver o Scary Movie 6. Pronto, porque gostamos de filmes de terror e então queríamos uma coisa mais chill.
0: Nem que me pagassem. Tenho trauma com este filme.
1: Mas espera, antes... Não, espera. Já percebi que não posso contar contigo. Eu ia dizer, dizes tu ou digo eu, Inês?
0: Não podes.
1: Porque ela disse, fomos ver o Scary Movie 6, sim, porque gostamos de filmes de terror.
0: Ah, não, sim, mas o Scary Movie não é um filme de terror.
1: Lá está. Mas nós gostamos de filmes de terror, porque fomos ver o Scary Movie 6. Será que ninguém avisou o Ruth que o Scary Movie 6 é um filme de comédia?
0: Exato.
1: Mas uma comédia daquelas bem parvas. É assim, se acham esta rubrica parva, nem imaginam quão parva é esta saga de filmes que goza precisamente com filmes de terror. Exato. Na prática, o que o Ruth fez foi: ai, estou com tanta fome, vamos jantar fora. Eu adoro sushi, estou com desejo de sushi, quero tanto comer sushi. Onde é que vamos jantar? Bora à Telepizza? Vamos! Eu acredito que o filme seja mau, mas neste caso em concreto não tinha como correr bem, não é?
0: É verdade, mas imagina, eu tenho a dizer que Scary Movie, quando tu tens, eu não sei que idade é que tinha quando viu o primeiro de todos, o homem tinha aquela máscara ainda hoje em dia, quando é Halloween ou Carnaval e alguém se mascara com aquilo, tenho medo, tenho trauma daquele filme.
1: Ah, tu tens visto o original.
0: Pois sim. Não, pronto, mas já vi também, não gosto.
1: Pronto, está bem, ok.
0: Mas é legítimo, mas não gostar.
1: Sim, mas com base no Scary Movie não ficas com medo de nada, acho eu, não é?
0: Tá.
1: Enfim, bom.
3: Ok, vamos ver o Scary Movie. A sala vazia, tinha pouca gente. Estava péssimo. Péssimo. E eu vi pessoas a sair e depois basicamente nós saímos também a seguir. Eu tenho ido várias vezes ao cinema ultimamente. Apanhei filmes bons, filmes não tão bons, mas eu nunca apanhei um filme que me fizesse sair da sala. Nunca.
1: Bom, mas talvez também nunca tivesses apanhado um filme em que pensavas que era uma coisa e depois era outra, não é? Nestas coisas convém ler a sinopse, ver o trailer, para perceber ao que vamos, não é, Ruth? Não podemos ir lá só pelo nome, entendes? Por exemplo, o filme American Pie não é um filme sobre desafios e superação de uma senhora que criou uma cadeia de lojas onde vende tartes ao estilo americano, entendes? Aliás, no filme, por acaso, até aparece de facto uma tarte, mas apenas durante um minuto ou dois e de uma forma muito estratégica, se é que me entendem. Com esta dica, eu espero ter ajudado e ficamos à espera do teu contacto, já sabes, 962-1017-500, para que tu e a Inês marquem um date numa qualquer lavagem automóvel.
0: Ruth,
1: por
0: vai
1: favor.
0: Acontecer.
1: Até amanhã e seja o que Deus quiser.
0: Se bem que eu sinto que este seja o que Deus quiser foi mais um roast ao carro da tua mulher, Joana Marques.
1: Foi tudo. Este
0: do carro Ruth.
1: Foi tudo.
0: E a mim também.
1: Mas eu não aqui não faço roast. Eu aqui faço.
0: Não.
1: Eu aqui constato.
0: Sim,
1: constato as situações.
0: Pronto.
1: Pronto.
0: Seja o que Deus quiser.
1: Até amanhã.
0: É isto. Tenha renascença, então seja o que Deus quiser. Diz-me uma coisa, tu não tens filmes que se traumatizaram, que viste quando eras miúdo e que, mesmo hoje em dia, que és adulto, não és capaz de os ver?
1: Acho que não.
0: Não tens nada assim? É
1: não,
0: que eu tenho dois.
1: Não.
0: É o Scary
1: Qual?
0: Movie, que
1: okay.
0: Já falei, não é o Scary Movie, não. É aquela máscara em concreto.
1: Máscara, sim.
0: E depois, é o Homem Invisível.
1: Ah, porque estás-me com medo que se dá alguém no teu quarto, de facto, a ver-te.
0: Não, eu lembro-me do Homem Invisível quando morreu queimado a cair do elevador lá abaixo. Uhum. E ele ganha pele. Pronto, eu fiquei traumatizada com isso para o resto da vida. Não consigo.
1: Pronto, afaste-te dos elevadores.
0: Ok, obrigada. Que mais posso ser? Um dia rei, outro dia sem comer. Por vezes forte, coragem de leão. Às vezes fraco, assim é o coração. E eu não sei.

0: Aqui na Renascença, agora que faltam 14 minutos para as 7 da tarde, como é que está o trânsito, Oscar?
1: Começamos ainda mais a norte, na VCI, em direção rápida, mantém-se em resolução o acidente antes da saída para a Ariosa, paragens entre Bom Joia e A3, mais à frente entre Francos e a Ponte, no sentido contrário à avaria antes de Francos, com abordamentos desde Coimbrões na A1. A3 com a demora desde o nó da A4 para a VCI, e com paragens nos dois sentidos. Na Grande Lisboa, segunda circular para Benfica, tem abordamentos entre o aeroporto e o eixo norte-sul, sentido inverso entre o Estádio da Luz e as Calvanas, e 6-9 para Sintra, paragens entre Alfragide e Amadora, ponto 25 de abril para a Almada, parar a partir de Campo Lido. Boa viagem.
0: Obrigada, Oscar. E quanto ao tempo para amanhã, Daniel?
2: Olha, para amanhã prevê-se céu pouco nublado, ainda que existe a possibilidade de chuva fraca ou aguaceiros no litoral norte e centro a partir da tarde. Vamos também verificar uma pequena subida de temperatura máxima, em especial na costa sul do Algarve, é verdade. As máximas chegam então aos 23 graus no Porto, 24 em Ponta Delgada, 26 no Funchal, 30 em Lisboa, 33 em Faro.

0: Da Bárbara Bandeira, aqui na Renascença, e atenção também que é na Renascença que acontece todas as manhãs, das 7 até às 10, aquele programa, não é? 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
0: Exatamente. E nesta altura também, já connosco em estúdio, a única, a maravilhosa, a Sónia
2: Amy Winehouse.
0: E também
1: ambas,
0: com
1: ambas.
0: T-shirt da Amy Winehouse.
2: É verdade, mas sinto, foi de propósito.
1: Mas sinto que a Sónia está mais presente.
0: Muito mais. Sónia,
2: espero que sim.
0: Segues a partir daqui?
2: Bora lá.
0: Nós estamos de regresso então. Amanhã para já fica com a Amy Winehouse e a Sónia Santos.
1: Até amanhã.

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5: 7 horas, 6 nos Açores. As notícias na Renascença. A edição é da Anabela Góis. Anabela, boa tarde.
6: Olá, boa tarde, Sónia.
5: Quais são os destaques, Anabela?
6: Ministra da Justiça mantém confiança no Ministro da Administração Interna. Não acredita que Luís Neves tenha cometido qualquer ilegalidade. França aprova lei que legaliza a eutanásia e o suicídio assistido.
5: Vamos então às notícias na Renascença. Edição da Anabela Góis.
6: A Ministra da Justiça diz que não lhe parece que o Ministro da Administração Interna tenha cometido qualquer ilegalidade nas obras na Casa de Odmira. A Rita Judice garante ter total confiança em Luís Neves e diz que se alguma obra tiver sido feita de forma ilegal, pode sempre ser demolida ou licenciada.
7: Se houver alguma ilegalidade, será tratada como qualquer outra situação em qualquer cidadão que tivesse cometido uma ilegalidade. Não parece que seja o caso. Tenho total confiança no Sr. Ministro e tem sido sempre um funcionário exemplar e, portanto, cada entidade fará o seu caminho, a sua análise e relativamente às obras, se houver obras ilegais, serão demolidas ou serão licenciadas, não vejo qualquer tipo de problema. Quanto à questão no demais, se houver algum tipo de investigação, será investigado. Se não houver, é encerrado.
6: Em declarações à RTP, a Ministra da Justiça criticou o trabalho dos jornalistas nesta investigação. Rita Judice diz que há limites.
7: O que me parece e o que eu disse, e me parece que é de apontar, é como é que alguém pode reagir ou como é que pode aceitar sem indignação que a sua vida, a sua casa, sem qualquer autorização, seja invadida, seja por quem for. O direito à informação é importante, o trabalho jornalístico é importante, mas há limites que têm que ser respeitados.
6: O Ministro da Administração Interna entregou, entretanto, a lista detalhada de 108 faturas relacionadas com as obras ao Jornal Observador. O valor total ultrapassa os 23 mil euros, sendo que a Construbarcelos, a empresa de João Carvalho, que também fez obras para a Judiciária, é a que tem o valor mais alto faturado. Cobrou 5 mil euros através da emissão de duas faturas. A Ministra do Trabalho garante que a reforma laboral vai voltar a ser discutida, mas não diz quando. Hoje, os parceiros sociais estiveram de novo reunidos. Foi o primeiro encontro após o chumbo da proposta de lei no Parlamento. O tema não estava na agenda, mas Rosário Palma Ramalho garante que a revisão da Lei do Trabalho vai voltar a ser discutida.
8: A indicação social sobre a reforma laboral. É essa a indicação que tenho, embora ela tenha sido chumbada na Assembleia da República. Vamos ouvir.
6: Bem, não é possível ouvir a Ministra do Trabalho. Esta reunião tinha como objetivo discutir o acordo tripartido de valorização salarial e crescimento, mas os salários ficaram de fora.
9: Não foi tratado o tema dos salários, especificamente com referência ao acordo. Foram tratados vários temas de monitorização desse acordo, o que é que está cumprido, o que é que não está cumprido. Foi mesmo uma reunião de monitorização do acordo.
6: A Ministra do Trabalho, Rosário Palma Ramalho, que já tem na sua posse o relatório sobre a reforma do sistema de pensões do Grupo de Trabalho, nomeado pelo Governo, mas não garante que será publicado. A Iniciativa Liberal já apresentou um requerimento a pedir o acesso ao documento. Os contribuintes já receberam 2,2 mil milhões de euros em reembolsos de IRS. De acordo com a última atualização das finanças, até ao final do prazo, 30 de junho, foram entregues 6,4 milhões de declarações de IRS, mais 120 26 mil do que no ano passado. Até ao dia 12, o Fisco já tinha liquidado mais de 6 milhões de declarações. Destas, mais de 2 milhões e meio deram origem a reembolsos de IRS em mais de 2,5 mil milhões de euros. O prazo médio de pagamento não ultrapassa os 12 dias. França acaba de aprovar a lei que legaliza a eutanásia e o suicídio assistido. A lei foi aprovada na Assembleia Nacional Francesa com 291 votos a favor e 241 contra. Nas redes sociais, o presidente Emmanuel Macron descreve um processo longo que começou em 2022 e agradece a todos os que contribuíram para este debate, sempre com respeito pela democracia.
10: Sexta-feira há debate de urgência no Parlamento sobre os exames nacionais, com a presença do ministro Fernando Alexandre, mas já amanhã, Anabela, a educação deve marcar o debate sobre o Estado da Nação.
6: Sim, para além das polémicas com a correção dos exames, o primeiro-ministro deve ser confrontado com as declarações que fez. Luís Montenegro reconheceu que o processo é complexo e que houve falhas técnicas, mas também apontou culpas aos professores, dizendo que houve resistências que perturbaram a correção das provas. Junta-se

0: neste contexto, surgem como uma desresponsabilização do próprio Ministério, não é? E, sobretudo, o timing escolhido pelo Primeiro-Ministro não podia ser mais inconveniente. É um momento em que o Ministério da Educação está profundamente dependente da boa vontade dos professores para resolver um imbróglio em que se meteu. Aliás, na segunda-feira, o Ministério até teve que requisitar mais professores à última hora para conseguir fazer a classificação dos testes até sexta-feira, para cumprir o prazo já dilatado que ele próprio definiu e que ainda não temos a certeza que cumpra. Portanto, atribuir parte das responsabilidades neste processo aos professores, neste momento, é no mínimo agir como um elefante numa loja de porcelana.
1: O Primeiro-Ministro também garantiu que o país tem de arriscar e que o Governo não desiste perante as adversidades. Estaria a referir-se também aos exames?
0: Sim, estaria, mas repare-se, isto para mim até é a parte mais absurda das declarações do Primeiro-Ministro. Foi essa analogia que ele estabeleceu entre o processo de avanço da ciência e esta experiência de digitalização dos exames. Repare-se, o Luís Montenegro diz que o país tem de arriscar, tem de ser ousado, e é por tentativa e erro que se avança. E errar não deve assustar-nos. Bom, esse é de facto o processo de investigação científica, mas é feito em laboratório, é feito em pequena escala, é de modo a que não afete ninguém nem crie riscos para ninguém. Ora, fazer de 300 mil alunos cobaias de uma experiência que não sabe se vai correr bem, e que patentemente até nem está a correr bem, é como se um laboratório farmacêutico pusesse no mercado um medicamento experimental, deixasse as pessoas consumi-lo à vontade, e só depois de haver efeitos nefastos nos utentes, é que o retirava de circulação, alegando que foi apenas um teste. Para a próxima faremos melhor. Ora, a ciência não faz experiências arriscadas envolvendo milhares de pessoas. Só depois é que arrepia caminho. Não, a ciência erra, mas em pequenos núcleos e em coisas fechadas. Os testes fazem-se em laboratório, em círculo fechado. E só depois é que generalizam se os resultados forem positivos.
1: Obrigado.
0: Ora, nesse caso, o Governo não teve resultados positivos, portanto não pode generalizar isto a 300 mil estudantes.
1: Obrigada, José Alberto Lemos, o comentário sempre a esta hora. Os regulamentos da FIFA não permitem, Sónia, mas como se trata de uma final de um campeonato do mundo nos Estados Unidos, o jogo de todas as decisões, às 8 da noite de domingo em Nova Iorque, vai ter um intervalo à Super Bowl. Ah. Vai ter entre 20 a 25 minutos e vai incluir atuações de Madonna, Shakira e BTS. Hoje, vamos então ficar a saber quem vai acompanhar a Espanha na final. O jogo entre a Argentina e a Inglaterra está marcado para daqui a menos de uma hora, às 8 da noite.
2: Vamos lá ver, vamos lá ver. Há sempre a exceção à regra, não é? Então quando se fala dos Estados Unidos...
1: Exato, é tudo diferente, até intervalos maiores.
2: Até já, Anabel. A informação sempre a ser atualizada no site e na aplicação da Renascença. A Miley Cyrus, para ouvirmos, não tarda nada.
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2: Ora, vamos para já, como é habitual a esta hora, respeitar o trânsito. Óscar Daniel, boa tarde.
4: Boa tarde, Sónia Santos.
2: Como é que estamos?
4: Olha, temos ocorrências no IC19, em direção a Sintra, com acidente no acesso ao hospital, trânsito lento desde Primanique. No sentido inverso, há acidente na saída para Acril, com trânsito condicionado. Segura circular para Benfica, abrandamentos entre o aeroporto e o Campo Grande. No sentido inverso, entre as Torres, Lisboa e o Radar. Ponto 25 de Abril para Almada, parar a partir de Campo Lido. Quanto ao Porto, VCI para a Rábida. Há paragens entre o Mercado e a A3, mais à frente entre Francos e a Ponte. No sentido contrário, abrandamentos entre Canidelo e a A3. A A3 quando mora no final para a VCI, a EP com paragens nos dois sentidos. Boa viagem.
2: Até já, Oscar. 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Tempo para amanhã, algumas nuvens no litoral norte. De resto, dia idêntico ao de hoje. Temos subida de temperatura no centro e no sul. Máxima de 23 graus para o Porto, 24 Ponta Delgada, 26 para o Funchal, 30 para Lisboa, 33 para Faro. Também 33 para Évora, Beja e Castelo Branco serão as cidades mais quentes amanhã.
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2: É isso mesmo, juntos até às 8h30, caminho de onde quer que vá, as músicas da Renascença e hoje também a história de uma coisa que custou 85 cêntimos, mas rendeu para dias e dias e dias e continua a render, tanto que falo dela já daqui a pouquinho, depois de ouvirmos os Duran Duran e para já...

Boa tarde, boa viagem, está com a Renascença. Comigo, Sónia Santos, estamos juntos até às 8h30. E olha, eu adoro quando me acontecem destas. Já andamos assim tão de pé atrás que sermos surpreendidos pela positiva é tão, mas tão bom. Então, aqui há uns tempos eu queria beber um café e só tinha multibanco. E entrei num café, perguntei se podia pagar com o cartão e o senhor disse-me que não, porque não dava para pagar-me um café, não é? Com multibanco, ok, e eu fui-me embora. No café ao lado fiz a mesma pergunta e tive a mesma resposta. O senhor também disse que não, que eu não podia pagar com multibanco, mas disse, mas beba lá o café e depois paga. E eu, mas olha, eu agora só volto para estes lados daqui a um mês. Ele, está bem, beba lá o café e depois paga. Pronto, ok. Claro que isto não foi só um café, não é? Foi muito mais do que isso. Foi generosidade e um gesto de confiança no tempo em que, enfim, tantas vezes, não é? Desconfiamos uns dos outros, o que até é normal. Portanto, um mês depois, foi na terça-feira, voltei lá, paguei o café ao Sr. David, do restaurante Pastelaria Palácio, em Almada, e portanto saí dali a saber o nome do senhor, porque numa situação normal, provavelmente eu não lhe iria perguntar o nome, não é? Não me vou esquecer do Sr. David, e claro que sempre for para aquela zona e quiser café, há de ser então no Palácio. Portanto, faz-nos pensar que, enfim, o mundo continua a funcionar, não é? Por causa destas pequenas coisas, não é? Pessoas que escolhem confiar primeiro. Este simples café, enfim, lembra-nos que a humanidade ainda mora nestes pequeninos gestos, não é? Pronto, obrigada, Sr. David. Estas coisinhas fazem-nos acreditar, há sempre um mundo melhor, não é?

0: Manuel Turizo na Renascença. Boa viagem, está em boa companhia, claro. Tiago Bittencourt, Roy Orbison e Bruno Mars. Já a seguir, são agora 7h25.
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0: Drake, Bruno Mars na Renascença, sempre, nunca igual. Vamos lá continuar em bom com Los Hermanos, Ana Júlia. Momento de karaoke aqui no carro. Boa viagem.
1: Quem

0: nada, vamos ouvir esta. Damiano David, já a seguir, logo depois de espreitarmos o trânsito com o Oscar Daniel. Como é que estamos agora, Oscar?
1: Tudo mais calmo a esta hora, Sónia Santos. Estou na circular com abrandamentos à passagem pelo Campo Grande nos dois sentidos. Ponto 25 de Abril para Almada, com demora a partir de Campo Lido. E C19 para Sintra, tem paragens entre Alfragide e Amadora no Porto. VCI para a Rábida, com paragens entre Boa Vista e Canidelo. A EP tem trânsito lento no sentido Porto-Matosinhos. Boa viagem.
0: Boa viagem também para ti, Oscar. Bom regresso a casa. Amanhã, dia muito idêntico ao de hoje. Não só, pronto, aqui esta subida também de temperatura no sul continua a fazer-se sentir, subida de temperatura máxima. Temos o Porto a chegar aos 23 graus, 24 Ponta Delgada, 26 para o Funchal, 30 Lisboa, 33 Faro, também 33 para Castelo Branco, Beja e Évora. Serão as cidades mais quentes amanhã.
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0: E aí está, tal como prometido, Damiano David, Born with a Broken Heart. Boa viagem!

0: Renascença, espero que muitíssimo bem. 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
2: Neste momento, não existem dois meses. Estamos a falar de um período no verão que vai de 16 de julho a 31 de agosto. Depois há alguns dias no período de Natal, designadamente de 22 de dezembro a 3 de janeiro e de domingo de Ramos a segunda-feira seguinte. Portanto, um período de cerca de uma semana. O que acontece é que os tribunais não param neste período. Não param. Os processos não urgentes, os prazos interrompem e, em regra, as diligências não se realizam. Não existem atos praticados naqueles processos. No crime, estamos a falar de processos que contendem com direitos, liberdades e garantias. Imaginemos situações em que há processos de crime em que há arguídos presos preventivamente. Esses processos assumem sempre natureza urgente. Imaginemos situações de arguídos detidos, processo de crianças e jovens, imensos atos que têm que ser praticados, e também no trabalho. Em Coimbra, há um tribunal de execução de penas onde trabalham 3 juízes, e na Central Crime trabalham 4 juízes. É uma situação normal para uma comarca de tamanho médio. E, portanto, há 7 juízes que são chamados a fazer este período de um mês e meio, o que dá, grosso modo, uma semana para cada um deles e uma semana de suplente. Nós, para que um processo, a maior parte dos processos, aconteça, é necessário que haja funcionários judiciais, procuradores e juízes. Todas estas pessoas, e advogados, todas estas pessoas necessitam de ter um período de férias.
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14: 8:07 nos Açores. Vamos às notícias na Renascença. A edição é do Pedro Queiroz. Pedro, boa tarde.
15: Olá, boa tarde.
14: Quais são os destaques?
15: Total confiança no colega de governo. A Ministra da Justiça duvida que o Ministro da Administração Interna tenha cometido alguma ilegalidade. A Ministra do Trabalho insiste que não desistiu de reformar o Código Laboral.
14: Vamos então às notícias na Renascença com o Pedro Queiroz.
15: A Ministra da Justiça diz que não lhe parece que o Ministro da Administração Interna tenha cometido alguma ilegalidade nas obras na Casa de Odmira. Rita Alarcão Júdice confia em Luís Neves e diz, em declarações à RTP, que se alguma obra tiver sido feita de forma ilegal, há sempre solução.
16: Tenho total confiança no Sr. Ministro, portanto, cada entidade fará o seu caminho, a sua análise e relativamente às obras, se houver obras ilegais, serão demolidas ou serão licenciadas, não vejo qualquer tipo de problema. Se houver algum tipo de investigação, será investigado. Se não houver, é encerrado.
15: O Ministro da Administração Interna, que entregou, entretanto, mais de uma centena de faturas relacionadas com as obras ao Jornal Observador, num total acima dos 23 mil euros. A Ministra do Trabalho garante que a reforma da Lei Laboral vai voltar a ser discutida, mas não diz quando. Hoje os parceiros sociais estiveram reunidos, naquele que foi o primeiro encontro depois do chumbo da proposta de lei no Parlamento. À saída, Rosário da Palma Ramalho explicou que o tema não estava na agenda hoje, mas prometeu voltar a ele no futuro.
17: O tema estará em cima da mesa, veremos em que moldes e veremos quando. Quanto a isso, não me posso efetivamente comprometer nem quanto a prazos, nem quanto aos moldes em que será colocada.
15: A reunião de hoje tinha como objetivo discutir o acordo tripartido de valorização salarial e crescimento, mas os salários ficaram de fora. O Ministro da Educação e o Secretário de Estado vão estar no debate de urgência sobre os exames nacionais no Parlamento, na próxima sexta-feira, precisamente o dia previsto para a fixação das notas. Já o Presidente da Associação Nacional de Diretores de Agrupamentos e Escolas Públicas só espera que na próxima sexta-feira as notas cheguem às pautas e acabe todo este folhetim. Filipe Lima diz que o Primeiro-Ministro teve um momento infeliz ao acusar os professores de resistirem à mudança, em vez de os incentivar, mas agora espera que os problemas acabem, com a segunda fase dos exames à porta e depois do Ministro da Educação ter anunciado que o método de avaliação será o mesmo, Filipe Lima espera que não se repitam os mesmos erros.
18: Eu gostaria que isso não acontecesse, seria o descalabro. Se nós não aprendemos com os erros que cometemos, nós tutela, com os erros que cometemos na primeira fase, estamos tramados. Portanto, espero que na segunda fase, o método que vai ser usado é este, os professores conhecem mérito nesta plataforma, agora não nos podem dar um Rolls Royce com pneus de uma bicicleta. Não funciona.
15: Filipe Lima, o presidente da Associação de Diretores de Agrupamentos e Escolas Públicas, ouvido aqui pelo jornalista Pedro Mesquita. O ministro das Finanças promete contas poupança isentas de impostos ainda nesta legislatura. Miranda Sarmento lembrou hoje os deputados que a medida está no programa do governo e será incluída num programa mais abrangente. Ouvido hoje em comissão parlamentar, o ministro reafirmou ainda que só haverá novo suplemento para as pensões este ano se houver margem orçamental. Miranda Sarmento voltou ainda a dizer que o Estado não está a lucrar com os combustíveis e afastou a possibilidade de redução do IVA nos combustíveis. Por esta hora já se joga a segunda meia-final do Mundial de Futebol. Argentina e Inglaterra jogam há três minutos para decidir quem vai defrontar Espanha na final do próximo domingo. Para já mantém-se o 0-0 inicial. Quem perder defronta a França no jogo que decide o terceiro e quarto lugar.
14: Exatamente. Ai, ai, ai, é um jogo de nervos. Até já, até Pedro. Já. 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
14: E faz muitíssimo bem porque há aqui músicas fantásticas como esta. Goodbye Yellow Brick Road, Sir Elton John.

Está com a Renascença, faz muitíssimo bem. Altura agora para recuperar um pouquinho do episódio desta manhã do Extremamente Desagradável, onde a Joana Marques nos apresentou Milene, uma mulher que já trabalhou em várias áreas, das quais percebia zero, mas foi sempre a melhor. Ai, desculpa!

0: Larguem-me!
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2: Para fechar, isto é maravilhoso. Vocês têm esta fita vermelha aqui dentro e esta fita amarela. Primeiro puxam a amarela. E eu entrei lá dentro, puxam assim. E depois eu pensava, será que era amarela ou será que era a vermelha primeiro? Puxo. Vocês têm que fechar isto assim. Depois de repente eu ouvi, pac! Eu estou a ver este barulho? Este barulho é normal. É perfeitamente normal, que é das varetas entrar. Foi normal, eu parti a p*** da vareta. Sem stress, eu peguei, mexi, tipo assim, embrulhei assim a cena. Eu, pronto, eu estou aqui a ter umas dificuldades a fechar isto, mas eu tenho a certeza que vocês que estão desse lado, que adoram isto, vocês vão fechar isto em 10 segundos. Pois, naquele momento eu vendi 15 tendas. Ali na hora. Sabes o que é 15 tendas? Não tínhamos stock ali dentro, tivemos lá para dentro buscar o stock.
3: Tiveram que ir buscar tendas a outras Decathlons e até a parques de campismo.
4: Ela põe o Milen em Milen.
3: Milena era capaz de vender a própria mãe. Só não vende porque depois toda a gente ia querer e ela não tem estoque de mães.
2: Nessa mesma tarde, o João levou-me para dentro do armazém.
4: Oi.
2: Cheguei lá, tinha assim um fundo de uma tenda daquelas tipo industriais. Depois tinha aqui um mapa de instruções aqui e ele disse, tu sais hoje, tu estás a fazer até às 9, tens a tarde toda. Tu não vais trabalhar no dentro de loja, tu vais montar esta tenda. No final do dia eu quero esta tenda montada.
3: Bom, dentro das conversas que são tidas numa sala fechada entre patrão e empregada e que implicam a expressão armar a tenda, esta é das menos problemáticas.
2: Eu dizia logo, você quer ir para a caça? Isto é a melhor sapatilha que existe. Você pode pisar um tronco, isto entra-lhe por cima, isto não entra, não lhe toca no pé. Você pode dar um tiro com a caçadeira, que isto não entra nesta sapatilha.
4: Não.
2: Isto é maravilhoso, lá ia todas as sapatilhas a serem vendidas. E as pessoas lá no dia assim, oh menino, eu comprei aquela sapatilha, você realmente, eu vou para o mato com aquilo e não me dói os pés, não me dói nada, aquilo é espetacular.
4: Não entra uma bala.
3: Não entra, se a Milena estudou direito, devia saber que isto pode dar alguns problemas. Eu imagino um cliente a voltar à Decathlon para reclamar porque deu um tiro no pé só para ver. E afinal os sapatos não eram à prova de bala. Extremamente desagradável.
1: 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Sinto-me em casa.
4: E amanhã, mais às 8:15.

0: 8 e 16, boa viagem, está com a Renascença, Daft Punk, já já a seguir.
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1: Em nome do Pai, do Filho e do Espírito Santo, a graça e a paz de Deus, nosso Pai, e de Jesus Cristo, nosso Senhor, esteja convosco. Saudamos com alegria todos os peregrinos aqui presentes, vindo de tantos lugares em busca da consolação aos pés da nossa Mãe. Saudamos igualmente todos os que nos acompanham através dos meios de comunicação social, de modo especial os doentes, os idosos, as pessoas que vivem sozinhas e todas as famílias. O terço de hoje será orientado pelos missionários da Consolata. Meditaremos o mistério glorioso, rezando pelas intenções desse santuário, pelas intenções que cada peregrino traz no coração e para que todos cresçamos no espírito missionário, sendo testemunhas da esperança e da consolação de Cristo no mundo. No primeiro mistério, contemplamos a ressurreição do nosso Senhor Jesus Cristo, do Evangelho de São Lucas. Jesus entrou e ficou com eles, e quando se pôs à mesa, tomou o pão, recitou a bênção, partiu, entregou-lo. Nesse momento, abriram-se-lhe os olhos e reconheceram-no, mas ele desapareceu da sua presença. Disseram então um para o outro: não ardia cá dentro o nosso coração quando ele nos falava pelo caminho e nos explicava as Escrituras? Olhando para os discípulos de Emaús, recordamos que Cristo nunca nos deixa caminhar sozinhos. Também nós somos chamados a viver essa experiência profunda, deixar que a palavra de Deus e a frasal do pão façam arder o nosso coração de amor e de esperança. Ele está aqui, fortalece-nos na caminhada e envia-nos a ser testemunhos da sua alegria. Iniciemos as contas desse terço com o coração aberto a este encontro. Pai nosso, que estais no céu, santificado seja o vosso nome. Venha a nós o vosso reino. Seja feita a vossa vontade, assim na terra como no céu.
2: Ave Maria, cheia de graça, o Senhor é convosco. Bendita sois vós entre as mulheres e bendito é o fruto do vosso ventre, Jesus.
3: Santa Maria, Mãe de Deus,
2: rogai por nós, pecadores, agora e na hora da nossa morte. Ave Maria, cheia de graça, o Senhor é convosco. Bendita sois vós entre as mulheres e bendito é o fruto do vosso ventre, Jesus. Ave Maria, cheia de graça, o Senhor é convosco. Bendita sois vós entre as mulheres e bendito é o fruto do vosso ventre, Jesus.
3: Santa Maria, Mãe de Deus, rogai por nós, pecadores, agora e na hora da nossa morte.
2: Ave Maria, cheia de graça, o Senhor é convosco. Bendita sois vós entre as mulheres e bendito é o fruto do vosso ventre, Jesus.
3: Santa Maria, Mãe de Deus, rogai por nós, pecadores, agora e na hora da nossa morte.
2: Ave Maria, cheia de graça, o Senhor é convosco. Bendita sois vós entre as mulheres e bendito é o fruto do vosso ventre, Jesus.
3: Santa Maria, Mãe de Deus, rogai por nós, pecadores, agora e na hora da nossa morte.
2: Ave Maria, cheia de graça, o Senhor é convosco. Bendita sois vós entre as mulheres e bendito é o fruto do vosso ventre, Jesus.
3: Santa Maria, Mãe de Deus, rogai por nós, pecadores, agora e na hora da nossa morte.
2: Ave Maria, cheia de graça, o Senhor é convosco. Bendita sois vós entre as mulheres e bendito é o fruto do vosso ventre, Jesus.
3: Santa Maria, Mãe de Deus, rogai por nós, pecadores, agora e na hora da nossa morte.
2: Ave Maria, cheia de graça, o Senhor é convosco. Bendita sois vós entre as mulheres e bendito é o fruto do vosso ventre, Jesus.
3: Santa Maria, Mãe de Deus, rogai por nós, pecadores,
2: Ave Maria, cheia de graça, o Senhor é convosco. Bendita sois vós entre as mulheres e bendito é o fruto do vosso ventre, Jesus.
3: Santa Maria, Mãe de Deus,
2: rogai por nós, pecadores, agora e na hora da nossa morte. Ave Maria, cheia de graça, o Senhor é convosco. Bendita sois vós entre as mulheres e bendito é o fruto do vosso ventre, Jesus.
1: Glória ao Pai, ao Filho e ao Espírito Santo. Ó Maria, concebida sem pecado. Ó meu bom Jesus, perdoai-nos e livrai-nos do fogo do inferno.

0: No segundo mistério, contemplamos a ascensão de Jesus aos céus. No Evangelho de São Lucas, depois levou-os até junto de Betânia, e erguendo as mãos, abençoou-os. Enquanto os abençoava, separou-se deles e elevava-se ao céu. E eles, depois de se terem prostrado diante dele, voltaram para Jerusalém com grande alegria. E estava continuamente no templo a bendizer a Deus. No segundo mistério, contemplamos a bênção que Jesus deixa aos seus discípulos, uma bênção que lhes abre os olhos de fé e lhes permite ver mais longe, discernindo o verdadeiro caminho a seguir. A partir desse momento, eles aprendem a olhar para além das dificuldades, a ver ao mundo com os olhos de Cristo e a viver com o coração inteiramente entregue ao Evangelho. Diante deste mistério, façamos nossa essa oração. Senhor, que os meus olhos sejam os teus olhos, que as minhas escolhas sejam as tuas escolhas, e que o meu coração te bendiga sempre por tudo o que és para mim. O pão nosso de cada dia nos dai hoje, perdoai-nos as nossas ofensas, assim como nós perdoamos a quem nos tem ofendido. Não nos deixeis cair em tentação, mas livrai-nos do mal.
1: Amém. Santa Maria, Mãe de Deus, rogai por nós, pecadores, agora e na hora da nossa morte. Amém.
2: Amém.
1: Santa Maria, Mãe de Deus, rogai por nós, pecadores, agora e na hora da nossa morte. Amém.
2: Ave Maria, cheia de graça, o Senhor é convosco. Bendita sois vós entre as mulheres.
1: Santa Maria, Mãe de Deus, rogai por nós, pecadores, agora e na hora da nossa morte. Amém. Santa Maria, Mãe de Deus, rogai por nós, pecadores, agora e na hora da nossa morte. Amém.
2: Ave Maria, cheia de graça, o Senhor é convosco. Bendita sois vós entre as mulheres, e bendito é o fruto do vosso ventre, Jesus.
1: Santa Maria, Mãe de Deus, rogai por nós, pecadores, agora e na hora da nossa morte. Amém. Santa Maria, Mãe de Deus, rogai por nós, pecadores, agora e na hora da nossa morte. Amém.
2: Ave Maria, cheia de graça, o Senhor é convosco. Bendita sois vós entre as mulheres, e bendito é o fruto do vosso ventre, Jesus.
1: Santa Maria, Mãe de Deus, rogai por nós, pecadores, agora e na hora da nossa morte. Amém.
2: Ave Maria, cheia de graça, o Senhor é convosco. Bendita sois vós entre as mulheres, e bendito é o fruto do vosso ventre,
1: Santa Maria, Mãe de Deus, rogai por nós, pecadores, agora e na hora da nossa morte. Amém.
2: Ave Maria, cheia de graça, o Senhor é convosco. Bendita sois vós entre as mulheres, e bendito é o fruto do vosso ventre, Jesus.
1: Santa Maria, Mãe de Deus, rogai por nós, pecadores, agora e na hora da nossa morte. Amém. Santa Maria, Mãe de Deus, rogai por nós, pecadores, agora e na hora da nossa morte. Amém.
2: Glória ao Pai, ao Filho e ao
0: Espírito Santo. Como era no princípio, agora e sempre. Amém.
2: Glória ao Pai, ao Filho e ao Espírito Santo.
0: Rogai por nós que recorremos a vós. Levai as almas todas para o céu, principalmente os que mais precisarem.

0: No terceiro mistério, contemplamos a descida do Espírito Santo, dos Atos dos Apóstolos. Quando chegou o dia de Pentecostes, encontrava-se todos reunidos no mesmo lugar. De repente, ressoou, vindo do céu, um som comparável ao de forte rajada de vento, que encheu toda a casa onde eles se encontravam. Todos ficaram cheios do Espírito Santo e começaram a falar outras línguas, conforme o Espírito lhes inspirava que exprimissem. Nesse terceiro mistério, meditamos no dom do Espírito Santo, que nos dá a capacidade de ir ao encontro do outro. O verdadeiro missionário é aquele que se deixa guiar por esta força divina e aprende a falar a língua do coração, a língua de quem escuta o que sofre, de quem ampara o que está sem esperança e de quem oferece amor sem esperar nada em troca. Unidos nesta meditação, pensamos no íntimo do nosso coração. Vem Espírito Santo, transforma a nossa forma de falar e de olhar, para que sejamos instrumento da Tua consolação e da Tua paz. Pai nosso, que estais no céu, santificado seja o vosso nome. Venha a nós o vosso reino, seja feita a vossa vontade, assim na terra como no céu.
1: Ave Maria, cheia de graça, o Senhor é convosco. Bendita sois vós entre as mulheres e bendito é o fruto do vosso ventre, Jesus. Ave Maria, cheia de graça, o Senhor é convosco. Bendita sois vós entre as mulheres e bendito é o fruto do vosso ventre, Jesus. Ave Maria, cheia de graça, o Senhor é convosco. Bendita sois vós entre as mulheres e bendito é o fruto do vosso ventre, Jesus. Ave Maria, cheia de graça, o Senhor é convosco. Bendita sois vós entre as mulheres e bendito é o fruto do vosso ventre, Jesus. Ave Maria, cheia de graça, o Senhor é convosco. Bendita sois vós entre as mulheres e bendito é o fruto do vosso ventre, Jesus. Ave Maria, cheia de graça, o Senhor é convosco. Bendita sois vós entre as mulheres e bendito é o fruto do vosso ventre, Jesus. Ave Maria, cheia de graça, o Senhor é convosco. Bendita sois vós entre as mulheres e bendito é o fruto do vosso ventre, Jesus. Ave Maria, cheia de graça, o Senhor é convosco. Bendita sois vós entre as mulheres e bendito é o fruto do vosso ventre, Jesus. Ave Maria, cheia de graça, o Senhor é convosco. Bendita sois vós entre as mulheres e bendito é o fruto do vosso ventre, Jesus. Ave Maria, cheia de graça, o Senhor é convosco. Bendita sois vós entre as mulheres e bendito é o fruto do vosso ventre, Jesus.
0: Glória ao Pai, ao Filho e ao Espírito Santo. Ó Maria, concebida sem pecado. Ó meu bom Jesus, perdoai-nos e livrai-nos do fogo do inferno.

0: No quarto mistério, contemplamos a assunção da Nossa Senhora aos céus. No livro de profeta Isaías, o povo que andava nas trevas viu uma grande luz. Habitavam numa terra de sombras, mas uma luz brilhou sobre eles. Multiplicaste a alegria, aumentaste o júbilo. Alegra-se diante de ti, com os que alegram no templo, no tempo da colheita. Neste quarto mistério, meditamos na presença maternal de Maria, que acompanha os discípulos desde o início e o ensina a guardar todas as coisas no silêncio do coração. Ela é a estrela da evangelização, aquela que nos aponta sempre o caminho para Jesus e nos ensina a caminhar juntos, em comunidade. Sob seu olhar protetor, aprendemos a ser fiéis à palavra e a perseverar na oração, mesmo nas horas de maior provação. Pai nosso, que estás no céu, o pão nosso de cada dia nos dai hoje. Perdoai-nos as nossas ofensas, assim como nós perdoamos a quem nos tem ofendido. E não nos deixeis cair em tentação, mas livrai-nos do mal.
1: Santa Maria, Mãe de Deus, rogai por nós, pecadores, agora e na hora da nossa morte. Amém. Santa Maria, Mãe de Deus, rogai por nós, pecadores, agora e na hora da nossa morte. Amém.
2: Ave Maria, cheia de graça, o Senhor é convosco. Bendita sois vós entre as mulheres, e bendito é o fruto do vosso ventre.
1: Santa Maria, Mãe de Deus, rogai por nós, pecadores, agora e na hora da nossa morte. Amém.
2: Ave Maria, cheia de graça, o Senhor é convosco. Bendita sois vós entre as mulheres, e bendito é o fruto do vosso
1: Santa Maria, Mãe de Deus, rogai por nós, pecadores, agora e na hora da nossa morte. Amém.
2: Ave Maria, cheia de graça, o Senhor é convosco. Bendita sois vós entre as mulheres, e bendito é o fruto do vosso ventre.
1: Santa Maria, Mãe de Deus, rogai por nós, pecadores, agora e na hora da nossa morte. Amém.
2: Ave Maria, cheia de graça, o Senhor é convosco.
1: Santa Maria, Mãe de Deus, rogai por nós, pecadores, agora e na hora da nossa morte. Amém.
2: Ave Maria, cheia de graça, o Senhor é convosco. Bendita sois vós entre as mulheres, e bendito é o
1: Santa Maria, Mãe de Deus, rogai por nós, pecadores, agora e na hora da nossa morte. Amém.
2: Ave Maria,
1: Santa Maria, Mãe de Deus, rogai por nós, pecadores, agora e na hora da nossa morte. Amém.
2: Ave Maria, cheia de graça, o Senhor é convosco. Bendita sois vós entre as mulheres, e bendito é o fruto do vosso ventre.
1: Santa Maria, Mãe de Deus, rogai por nós, pecadores, agora e na hora da nossa morte. Amém.
2: Ave Maria, cheia de graça, o Senhor é convosco. Bendita sois vós entre as mulheres, e bendito é o fruto do vosso
1: Santa Maria, Mãe de Deus, rogai por nós, pecadores, agora e na hora da nossa morte. Amém.
0: Como era no princípio, agora e sempre. Amém. Rogai por nós que recorremos a vós. Levai as almas todas para o céu, principalmente os que mais precisarem.

0: No quinto mistério, contemplamos a coroação de Nossa Senhora. No quinto mistério, elevamos o nosso coração para contemplar a meta da nossa caminhada, a glória do céu e a presença de Maria, coroada como rainha e mãe de toda a criação. Ela que seguiu o seu filho até a cruz, partilha agora da sua vitória e permanece viva junto de Deus, intercedendo por cada um de nós. Este mistério recorda-nos que as nossas dores presentes não têm a última palavra. Fomos feitos para a eternidade, para a alegria plena que ninguém nos poderá tirar. Pai nosso, estás no céu, santificado seja o vosso nome. Venha a nós o vosso reino. Seja feita a vossa vontade, assim na terra como no céu.
1: Ave Maria, cheia de graça, o Senhor é convosco. Bendita sois vós entre as mulheres e bendito é o fruto do vosso ventre, Jesus.
2: Santa Maria, Mãe de Deus,
1: Pai,
2: nosso Deus,
1: agora e na hora da nossa morte. Amém. Ave Maria, cheia de graça, o Senhor é convosco. Bendita sois vós entre as mulheres e bendito é o fruto do vosso ventre, Jesus.
2: Santa Maria,
1: Ave Maria, cheia de graça, o Senhor é convosco. Bendita sois vós entre as mulheres e bendito é o fruto do vosso ventre, Jesus.
2: Santa Maria, Mãe de Deus,
1: Pai,
2: nosso Deus,
1: agora e na hora da nossa morte. Amém. Ave Maria, cheia de graça, o Senhor é convosco. Bendita sois vós entre as mulheres e bendito é o fruto do vosso ventre, Jesus. Ave Maria, cheia de graça, o Senhor é convosco. Bendita sois vós entre as mulheres e bendito é o fruto do vosso ventre, Jesus.
2: Santa Maria, Mãe de Deus, Pai, nosso Deus, agora e na hora da nossa morte.
1: Ave Maria, cheia de graça, o Senhor é convosco. Bendita sois vós entre as mulheres e bendito é o fruto do vosso ventre, Jesus. Ave Maria, cheia de graça, o Senhor é convosco. Bendita sois vós entre as mulheres e bendito é o fruto do vosso ventre, Jesus.
2: Santa Maria, Mãe de Deus, Pai, nosso Deus, agora e na hora da nossa morte.
1: Ave Maria, cheia de graça, o Senhor é convosco. Bendita sois vós entre as mulheres e bendito é o fruto do vosso ventre, Jesus. Ave Maria, cheia de graça, o Senhor é convosco. Bendita sois vós entre as mulheres e bendito é o fruto do vosso ventre, Jesus.
2: Santa Maria, Mãe de Deus, Pai, nosso Deus, agora e na hora da nossa morte.
1: Ave Maria, cheia de graça, o Senhor é convosco. Bendita sois vós entre as mulheres e bendito é o fruto do vosso ventre, Jesus.
0: Glória ao Pai, ao Filho e ao Espírito Santo. Ó Maria, concebida sem pecado. Ó meu bom Jesus, perdoai-nos e livrai-nos do fogo do inferno. Rezemos três Ave Marias, pelas intenções do Papa Leão XIV, pela conversão dos pecadores e pela paz no mundo. Ave Maria, cheia de graça, o Senhor é convosco. Bendita sois vós entre as mulheres e bendito é o fruto do vosso ventre, Jesus. Nossa Senhora do Rosário de Fátima. Ave Maria, cheia de graça, o Senhor é convosco. Bendita sois vós entre as mulheres e bendito é o fruto do vosso ventre, Jesus. São Francisco de Assinta Marto. Ave Maria, cheia de graça, o Senhor é convosco. Bendita sois vós entre as mulheres e bendito é o fruto do vosso ventre, Jesus.
2: Santa Maria, Mãe de Deus, Pai, nosso Deus, agora e na hora da nossa morte.
0: São José Lamano. Salve Rainha, Mãe de misericórdia, vida, doçura e esperança nossa, salve. A vós brandamos os degredados filhos de Eva, a vós suspiramos, gemendo e chorando neste vale de lágrimas. E, pois, advogado nosso, esses vossos olhos misericordioso a nós ouvei. E depois deste mistério, mostrai-nos, Jesus, bendito fruto do vosso ventre, ó clemente, ó piedosa, a doce sempre Virgem Maria. Rogai por nós, Santa Mãe de Deus, para que sejamos dignos das promessas de Cristo. Despedimos-nos de peregrinos aqui presentes na Capelinha das Aparições e de todos os que nos acompanharam pelos meios de comunicação social, com a bênção do Senhor. O Senhor esteja convosco. Abençoe-vos Deus Todo-Poderoso, Pai, Filho e o Espírito Santo. Vamos em paz e que o Senhor nos acompanhe.

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1: Boa noite, são 9 horas, 8 nos Açores. Pedro Queiro, boa noite. Que notícias é que estão em destaque a esta hora?
2: Olá, boa noite. A Ministra do Trabalho insiste que não desistiu de reformar o Código Laboral. A Ministra da Justiça duvida que o Ministro da Administração Interna tenha cometido alguma ilegalidade. A Ministra do Trabalho garante que a reforma da Lei Laboral vai voltar a ser discutida, só não diz quando. Hoje os parceiros sociais estiveram reunidos naquele que foi o primeiro encontro depois do chumbo da proposta de lei no Parlamento. À saída, Rosário da Palma Ramalho prometeu voltar ao tema no futuro.
3: O tema estará em cima da mesa, veremos em que moldes e veremos quando. Quanto a isso, não me posso efetivamente comprometer nem quanto a prazos, nem quanto aos moldes em que será colocada.
2: Por seu lado, o secretário-geral da CGTP, Tiago Oliveira, diz que o tema não faz qualquer sentido.
4: Uma vitória dos trabalhadores e que não tínhamos dúvida de uma coisa que também afirmámos na reunião, é que os trabalhadores não derrotaram um pacote laboral vazio de conteúdo. Derrotaram uma política, derrotaram um objetivo. Portanto, do ponto de vista da CGTP, e dissemos na altura, continuamos a dizer e afirmamos hoje, para a CGTP este assunto está enterrado.
2: A reunião de hoje tinha como objetivo discutir o acordo tripartido de valorização salarial e crescimento, mas os salários esses ficaram de fora. A Ministra da Justiça diz não acreditar que o Ministro da Administração Interna tenha cometido alguma ilegalidade nas obras na Casa de Odmira. Rita Alarcão Júdice confia em Luís Neves, diz em declarações à RTP que se alguma obra tiver sido feita de forma ilegal, há sempre duas soluções.
5: Tenho total confiança no Sr. Ministro, portanto, cada entidade fará o seu caminho, a sua análise, e relativamente às obras, se houver obras ilegais, serão demolidas ou serão licenciadas, não vejo qualquer tipo de problema. Se houver algum motivo de investigação, será investigado. Se não houver, é encerrado.
2: O Ministro da Administração Interna, que entregou, entretanto, mais de uma centena de faturas relacionadas com as obras ao Jornal Observador, no valor total, acima dos 23 mil euros. O Estado não está a lucrar com os combustíveis, questionado pelos deputados no Parlamento. O Ministro das Finanças disse ter dados que o levam a decidir manter, por isso, os impostos sobre a gasolina e o gasóleo.
6: Até maio, a receita de ISP estava a crescer 2%, cerca de 2%. E os dados da Receita Fiscal de junho, que ainda não são públicos, mas o Ministério das Finanças já os conhece, a receita de ISP está a cair. E, portanto, o Estado não está a arrecadar mais receita de ISP com esta crise.
2: Miranda Sarmento, que na audição parlamentar de hoje prometeu contas poupança isentas de impostos ainda nesta legislatura. Miranda Sarmento lembrou hoje os deputados que a medida está no programa do Governo e será incluída num programa abrangente. Ouvido hoje em comissão parlamentar, o ministro reafirmou ainda que só haverá novo suplemento para as pensões este ano se houver alguma margem orçamental. Os contribuintes já receberam 2.200 milhões de euros em reembolsos de IRS, de acordo com a última atualização por parte das finanças. Até ao final do prazo de 30 de junho foram entregues 6,4 milhões de declarações de IRS, mais 126 mil do que no ano passado. Até a dia 12, o fisco já tinha liquidado mais de 6 milhões de declarações. Está no intervalo e continua empatada a zero, segunda meia final do Mundial de Futebol. A Argentina e a Inglaterra ainda não marcaram qualquer golo. Estão a decidir quem vai defrontar a Espanha na final do próximo domingo. Quem perder defronta a França no jogo que decide no sábado o terceiro e quartos lugares. Está tudo em rr.pt. Fica o Paulino Coelho no Hotel Califórnia.
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1: Muito boa noite, bem-vindo ao Hotel Califórnia. Sou o Paulino Coelho. Estamos juntos até às 11.

Bandas vivem apenas de talento e amizade, mas a realidade costuma ser um bocadinho diferente. Anne Wilson, dos Heart, diz que o que acabou por destruir a formação clássica da banda não foram as drogas nem o dinheiro, foi o ciúme. Numa entrevista há poucos dias, a cantora explicou que a imprensa queria quase sempre falar apenas com ela e com a irmã, Nancy Wilson, e aos poucos alguns dos restantes elementos começaram a sentir-se postos de lado e a tensão acabou por dividir a banda. E segundo Anne, aquilo que tornava os Heart especiais, homens e mulheres a criar música juntos, acabou por ser também a origem da sua maior fragilidade. E é curioso, às vezes imaginamos que as grandes bandas acabam por causa de discussões épicas, mas depois basta um sentimento muito mais simples como o ciúme e de repente a magia desaparece. Felizmente, as canções ficam.

0: Como se sabe, Sting atua na sexta-feira na Praia do Relógio, na Figueira da Foz, um concerto há muito tempo esgotado, tem o apoio da Renascença, que vai ter lá uma super emissão especial durante o final de tarde e noite. E antes disso, amanhã, aqui no Hotel Califórnia, depois das 10 da noite, vai ter uma hora inteirinha num especial Sting e, obviamente, Police. E não vai ouvir aqui a biografia dos Police e também de Sting. O que é que vai ouvir? Vai ouvir histórias, que é hábito aqui no Hotel Califórnia. Histórias à volta dos Police, à volta da carreira a solo de Sting, mas também histórias que são contadas em muitas músicas, sobretudo na carreira a solo de Sting. A não perder, especial Sting entre as 10 e as 11 amanhã aqui no Hotel Califórnia.
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0: Muito boa noite, tenho um bom serão. Então não é que durante muitos anos eram as rádios, os filmes e as séries que davam uma segunda vida às canções? E hoje, se formos a ver, basta um vídeo nas redes sociais. E foi o que aconteceu com Running Up That Hill, de Kate Bush, que chegou finalmente ao primeiro lugar no Reino Unido, 37 anos depois de ter sido editada, e isto graças a Stranger Things e à enorme repercussão que teve no TikTok. Por exemplo, Mary on a Cross, dos Ghost, também encontrou um público completamente novo e entrou nos tops 3 anos depois do lançamento. Até os Deftones foram redescobertos pela geração Z, com canções como Sex Tape, e apareceram em milhares de vídeos. Mas talvez nenhum caso seja tão curioso como o The Dreams dos Fleetwood Mac. Em 2020, um homem chamado Nathan Apodaca publicou um vídeo no TikTok muito simples. Seguia descontraídamente num skate, bebia sumo diretamente da garrafa e cantava a música. Só que o vídeo tornou-se viral e até Mick Fleetwood o imitou. E de repente, Dreams voltou ao top americano pela primeira vez desde 1977. E até o álbum Rumours regressou ao top 10 mais de 40 anos depois. Isto é muito curioso. porque uma canção que nasceu muito antes das redes sociais voltou a conquistar o mundo graças a alguns segundos gravados com um telemóvel. As plataformas mudam, as grandes músicas continuam apenas à espera de serem redescobertas outra vez. Aqui está esse exemplo.

Durante muito tempo parecia existir uma regra não escrita no rock. Se uma banda queria conquistar o mundo, tinha que cantar em inglês. Ora, os heróis del silêncio provaram exatamente o contrário. Vindos de Saragossa, em Espanha, recusaram mudar de língua e levaram o rock cantado em espanhol aos grandes palcos da Europa e da América Latina. Nos anos 90, conquistaram mercados como a Alemanha, a Suíça, a Bélgica e a França, tornando-se uma das bandas mais internacionais de sempre do rock espanhol. À frente estava Enrique Bunbury, uma das vozes mais carismáticas da música espanhola, acompanhado por uma banda que misturava guitarras poderosas, letras fantásticas e uma sonoridade que muitos comparavam aos U2 ou aos Doors, mas que tinha uma identidade muito própria. E depois havia aquela canção. Se alguma vez entrou numa discoteca em Portugal nos anos 90, é muito provável que a tenha ouvido e dançado. Continua a encher pistas de dança, continua a ser cantada em coro e continua a provar que uma grande canção não precisa de tradução. Não falta habitualmente nas minhas festas este Entre Dos Tierras.

Bom, e hoje o lado B é um verdadeiro 2 em 1. Eu explico. I Can't Go For That, No Can Do é uma canção de Daryl Hall e John Oates, editada em 1981 no álbum Private Eyes. É daqueles grooves que entram devagarinho, mas ficam para sempre. Um baixo inacreditável, aquela bateria inconfundível e uma melodia que parece simples, até percebermos que é verdadeiramente genial. E o resultado foi enorme, chegou ao número 1 no top americano e tornou-se um dos maiores clássicos da dupla. E há aqui uma curiosidade deliciosa. Durante as gravações de We Are The World, Michael Jackson confessou a Daryl Hall que o baixo de Billie Jean tinha sido inspirado precisamente nesta canção. Ou seja, antes de Billie Jean fazer história, já havia aqui uma faísca. E ainda há outra. I Can Go For That também foi uma das primeiras canções a cruzar mundos com naturalidade. Pop, soul e R&B e a ser abraçada por públicos muito diferentes. E a versão especial, porque vem do próprio Daryl Hall, no momento ao vivo do Live From Daryl's House, um programa em casa de Daryl Hall, e teve CeeLo Green como convidado. CeeLo Green, que esteve no Rock in Rio, foi um concerto maravilhoso. Aqui, a canção mantém a espinha dorsal, mas ganha outra energia. É uma canção mais solta, mais crua, uma canção numa versão mais de sala, vá. Como se estivéssemos mesmo ali a assistir a uma conversa musical entre duas gerações. Não é uma cópia do original, é antes uma celebração desse original com novas nuances na voz e no balanço. Ora, ouça, porque tudo isto que eu acabei de dizer é verdade.

revelou-se no Hotel Califórnia. E hoje volto aos Rolling Stones, porque há uma pergunta que Mick Jagger já sabe que lhe vão fazer mais cedo ou mais tarde. Quem é que o vai interpretar quando chegar à altura de fazer um filme sobre os Rolling Stones? E a resposta é inesperada. Não quero uma estrela de Hollywood. Mick Jagger diz que prefere um ator praticamente desconhecido, alguém na casa dos 20 anos, para que o público veja o jovem Mick Jagger e não um rosto famoso a fazer de Mick Jagger. No fundo, quer que o filme tenha a mesma autenticidade que os primeiros anos da banda. E isto faz sentido, porque quando os Rolling Stones começaram, ninguém fazia ideia de que aquele rapaz magro, irreverente e cheio de energia se transformaria num dos maiores protagonistas da história do rock. E talvez seja precisamente essa juventude, essa fome de conquistar o mundo e essa espontaneidade que Mick Jagger gostava de ver no grande ecrã. Bom, enquanto o filme não chega, um dos grandes clássicos dos Rolling Stones.

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8: Boa noite, são 10 horas, 9 nos Açores. Pedro Queiro, o que é importante sabermos agora?
9: A Ministra do Trabalho insiste que não desistiu de reformar o Código Laboral, mas as centrais sindicais nem querem ouvir falar disso. O Governo garante não vai baixar os impostos sobre os combustíveis.
10: A Ministra do Trabalho garante que a reforma da lei laboral vai voltar a ser discutida, só não diz quando. Os parceiros sociais estiveram reunidos naquele que foi o primeiro encontro depois do chumbo da proposta de lei no Parlamento e, à saída, Rosário da Palma Ramalho prometeu voltar ao tema no futuro. O secretário-geral da CGTP, Tiago Oliveira, diz que o tema não faz qualquer sentido.
11: Uma vitória dos trabalhadores e que não tínhamos dúvida de uma coisa que também afirmámos na reunião. É que os trabalhadores não derrotaram um pacote laboral vazio de conteúdo. Derrotar uma política, derrotar um objetivo. Portanto, do ponto de vista da CGTP, e dissemos na altura, continuamos a dizer e afirmamos hoje, para a CGTP este assunto está enterrado.
10: Também Mário Mourão, da UGT, diz que o problema não se põe.
12: é prematuro estarmos a falar novamente num dossiê que teve o desfecho que teve. Acho que até poderia ser interpretado como um desrespeito perante um órgão de soberania que é a Assembleia da República.
10: Tiago Oliveira e Mário Mourão, da CGTP e da UGT, respectivamente, a responder à proposta da Ministra do Trabalho, que propõe voltar ao tema da revisão da reforma laboral. O Estado não está a lucrar com os combustíveis. A grande Miranda Sarmento, questionado pelos deputados no Parlamento, o Ministro das Finanças, disse ter dados que o levam a decidir manter os impostos sobre a gasolina e o gasóleo.
13: Até maio, a receita de ISP estava a crescer 2%. Cerca de 2%. E os dados da Receita Fiscal de junho, que ainda não são públicos, mas o Ministério das Finanças já os conhece, a receita de ISP está a cair. E, portanto, o Estado não está a arrecadar mais receita de ISP com esta crise.
10: Já a Ministra do Ambiente, Maria da Graça Carvalho, tem uma explicação para o preço dos combustíveis não estar a descer ao mesmo ritmo da queda do petróleo nos mercados internacionais.
14: Quando o Brent, a nível internacional, desce, há, nomeadamente, os produtos refinados, essencialmente os refinados, mas também o armazenamento, mas também os transportes, também outras matérias-primas, que não deixa. E, portanto, que o somatório, ou que a combinação desses matérias todas não descerem, que provocam que o preço do combustível não deixa.
10: A Ministra do Ambiente, que já recebeu as primeiras respostas da Entidade Nacional para o Setor Energético e da Entidade Reguladora dos Serviços Energéticos sobre a evolução do preço dos combustíveis, mas promete pedir mais explicações em breve. A partir da próxima quarta-feira, de hoje a 8 dias, passa a haver 2 travessias fluviais entre o Porto e Gaia, com partidas a cada meia hora. Mas uma das travessias vai ligar o Cais do Ouro à Furada e a outra, a Ribeira do Porto, ao Cais de Gaia. O anúncio foi feito hoje pela Transportes Metropolitanos do Porto. A Assembleia Nacional Francesa aprovou a proposta de lei que legaliza a eutanásia e o suicídio assistido, com 291 votos a favor e 241 contra. Nas redes sociais, o Presidente Emmanuel Macron descreveu um processo longo que começou em 2022 e agradeceu a todos os que contribuíram para este debate, sempre com respeito, diz, pela democracia. Inglaterra chegou a estar à frente no marcador, mas os argentinos deram a volta. No final, 2-1 para a Argentina, na segunda meia-final do Mundial, e a seleção de Messi acaba de garantir presença na final do domingo para defrontar Espanha. Já a Inglaterra defronta França, mas sábado, para decidir quem é o terceiro. Está tudo em rr.pt. Fique com o Paulino Coelho no Hotel Califórnia.
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8: Muito boa noite, está no Hotel Califórnia. Sou o Paulino Coelho, fico consigo até às 11.

E mais de 40 anos depois de ter gravado pela primeira vez, Billy Idol voltou a entrar em estúdio para reinterpretar White Wedding, desta vez acompanhado pelo inseparável guitarrista Steve Stevens. Billy Idol gravou uma nova versão ao vivo para a série Rediscovered, da Apple Music. E o mais curioso é que Billy Idol diz olhar hoje para a canção de forma diferente. White Wedding nasceu como uma música contra a ideia do casamento tradicional. No entanto, ao longo dos anos, milhares de casais escolheram-na precisamente para o dia de casamento.

confessa que acha isso maravilhoso, porque no fim cada pessoa acabou por encontrar o seu próprio significado para a canção. E talvez seja esse o maior privilégio de um compositor. Escreve uma música e depois vê-a ganhar uma vida muito para além daquela que imaginou. E então, mais de 40 anos depois, Billy Idol continua a cantar White Wedding. Nós continuamos a cantá-la com ele.

0: Isto não é maravilhoso? Isto é absolutamente maravilhoso. Ora bem, Sting atua, como se sabe, na sexta-feira na Praia do Relógio, na Figueira da Foz, com a Renascença, onde vai ter uma emissão muito especial durante a tarde e depois à noite. Mas amanhã, aqui entre as 10 e as 11 da noite, vai haver um especial Sting e Police, obviamente. Mas não vou limitar-me à biografia dos Police. Antes, vamos ouvir histórias. Histórias que muita gente não conhece por trás de Sting, do homem e, claro, das canções que escondem histórias fascinantes.
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0: Já a seguir, o lado solidário dos Guns N' Roses.
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0: Muito boa noite, tenham um bom serão. Olha, ao longo da carreira, os Guns N' Roses venderam milhões de discos e encheram estádios por todo o mundo, mas desta vez decidiram usar essa popularidade para uma causa diferente. A banda acaba de lançar uma campanha solidária durante a digressão norte-americana para apoiar a Fundação Americana para a Prevenção do Suicídio. Os fãs podem fazer um donativo e depois habilitam-se a ganhar experiências únicas, como viagens, bilhetes VIP, acesso aos bastidores e até uma visita ao palco antes de um concerto. E a ideia é muito simples, é aproveitar o entusiasmo de um grande concerto de rock para ajudar uma organização que trabalha diariamente na prevenção do suicídio e na sensibilização para a saúde mental. Isto é muito curioso, durante muitos anos dizia-se que o rock servia para desafiar o mundo, mas talvez hoje também sirva para o cuidar.

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Bom, temos tido exemplos de artistas que há muito deviam ter parado, porque de facto há alguns que nunca sabem quando parar. Mas Billy Joel soube, e numa entrevista a semana passada confessou que deixou de escrever canções pop há mais de 30 anos porque sentiu que tinha chegado ao seu limite criativo e não queria continuar apenas por continuar. Então Billy Joel diz que viu demasiados artistas prolongarem a carreira para lá do momento certo, acabando por perder a inspiração e, nas suas palavras, diluir o seu legado. Cá está. Preferiu então ficar com 12 álbuns de estúdio, exatamente o mesmo número que os Beatles, e fechar esse capítulo da sua vida. E há uma frase na entrevista que me ficou na memória. Billy Joel diz que chega uma altura em que um compositor já não consegue atingir o nível que exige de si próprio, e insistir pode tornar-se uma luta contra si mesmo. Talvez seja uma das confissões mais honestas que alguma vez ouvi de um músico, porque nós vivemos num tempo em que toda a gente fala da importância de nunca desistir. Billy Joel lembra-nos que também é preciso saber parar. E talvez não haja melhor forma de terminar esta história do que ouvir uma canção com o título que assenta na perfeição.

Estávamos no início da década de 80 e é por lá que vamos ficar, porque há discos que nos lembramos para sempre. Não por terem sido os mais vendidos, mas porque nos acompanharam numa determinada altura da vida. Eu tinha 13 anos quando comprei o single que vamos ouvir. Chama-se Sleepwalk, marcou o renascimento dos Ultravox em 1980. Era a primeira gravação da banda com Midge, o músico que viria a mudar por completo o seu destino. Diz-se que a canção nasceu quase de um só fulgo em estúdio, com a energia daquele primeiro encontro a ficar registada na gravação. Bem, a verdade é que o single chegou apenas ao 29º lugar do top britânico, não foi um enorme sucesso, mas deixou uma certeza, os Ultravox tinham encontrado finalmente o seu caminho. Influenciados pela música eletrónica dos Kraftwerk, estavam a construir um som que definiria o início dos anos 80. Meses depois chegaria Viena, bom, e o resto é história. Mas para mim, tudo começou aqui, com um single comprado aos 13 anos e uma música que 46 anos depois continua a soar exatamente como me lembro dela.

Bom, há músicas que nos fazem lembrar todas as noites de verão. I Love the Nightlife, de Alicia Bridges, foi um dos grandes hinos das pistas de dança no final dos anos 70. Foi editada em 1978 e misturava disco, pop e uma enorme vontade de sair de casa quando o sol se punha. Curiosamente, Alicia Bridges nunca voltou a repetir um sucesso desta dimensão. Ficou para a história como um verdadeiro One Hit Wonder, mas que êxito foi esse? Atenção! A canção atravessou gerações, entrou em filmes, séries de televisão e continua a aparecer nas playlists de verão um pouco por todo o mundo. E esta canção parece ter sido feita de propósito para as noites quentes, para as férias, para as esplanadas, pistas de dança.

0: pronto.
1: É assim, mais uma banda sonora de uma noite de verão. 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
11: Boa noite, são 11 horas, 10 nos Açores. Pedro Queiro, que notícias é que estão em destaque antes de começar a edição da noite?
12: A Argentina está pela segunda vez consecutiva numa final do Mundial de Futebol. A Ministra do Trabalho garante que o Governo não desistiu de reformar o Código Laboral. CGTP e UGT dizem nem pensar. Espanha-Argentina vai ser esta a final inédita do Mundial de Futebol marcada para domingo às 8 da noite. Os argentinos não tremeram com o golo marcado por Inglaterra aos 55 minutos e deram a volta ao marcador com mais 2 golos ao cair do pano, aos 85 e aos 90 mais 2. Quanto aos ingleses, jogam contra a França no sábado às 10 da noite pelo terceiro lugar. A Ministra do Trabalho garante que a reforma da lei laboral vai voltar a ser discutida, só não diz quando. Promessa deixada por Rosário da Palma Ramalho no final de uma reunião com os parceiros sociais, a primeira depois do chumbo da proposta de lei no Parlamento. Questionado sobre as declarações da ministra, o secretário-geral da CGTP disse que trazer de novo o tema não faz qualquer sentido. Pelo mesmo diapasão, afina Mário Mourão, da UGT.
13: É prematuro estarmos a falar novamente num dossiê que teve o desfecho que teve. Acho que até poderia ser interpretado como um desrespeito perante um órgão de soberania que é a Assembleia da República.
12: A reunião de hoje tinha como objetivo discutir o acordo tripartido de valorização salarial e crescimento, mas os salários acabaram por ficar de fora desta reunião. O Ministro da Educação e o Secretário de Estado vão estar no debate de urgência sobre os exames nacionais no Parlamento na sexta-feira, precisamente o dia previsto para a fixação das notas. Questionado pela Renascença, o Presidente da Associação Nacional de Diretores de Agrupamentos e Escolas Públicas só espera que na próxima sexta as notas cheguem às pautas e tudo acabe bem. Filinto Lima, ouvido pela Renascença, diz que o Primeiro-Ministro teve um momento infeliz ao acusar os professores de resistirem à mudança em vez de os incentivar.
14: Foram declarações imprudentes, foram declarações injustas e foi um autêntico murro no estômago que deu aos professores classificadores que desde o dia 23 de junho estão a fazer um trabalho mais do que aquilo a que estão obrigados, muitas vezes fora de horas e, portanto, em vez de uma palavra de incentivo, de motivação, somos brindados com estas palavras que eu acho, sinceramente, foi um momento infeliz do Primeiro-Ministro. Eu acho que ele não queria dizer aquilo, mas disse.
12: Filinto Lima, o presidente da Associação de Diretores de Agrupamentos e Escolas Públicas, ouvido pelo jornalista Pedro Mesquita. A Organização Mundial da Saúde diz que é possível prevenir ou adiar mais de 1 em cada 5 casos de demência através da redução de fatores de risco, como a hipertensão, diabetes, colesterol, consumo de álcool e tabaco. A OMS sublinha também a importância de uma alimentação saudável e de haver estímulos cerebrais constantes, lembra a neurologista Ângela Valença.
15: A pessoa não se movimentar é um fator de risco para deteriorar cognitivamente e a estimulação cognitiva que fala é importante. importante que as pessoas participem em atividades familiares, em atividades sociais, em muitos sítios, fazem encontros, fazem jogos, fazem agora no verão, fazem sardinhadas, enfim, no inverno as pessoas têm a ginástica ou têm a universidade sénior, é muito importante. Não é uma questão se me apetecer, é remédio, é importante que façam.
12: Segundo a OMS, mais de 57 milhões de pessoas vivem com demência em todo o mundo. A doença de Alzheimer representa entre 6 a 7 em cada 10 casos de demência. A Força Aérea Norte-Americana atacou com mísseis um petroleiro com bandeira de Curaçao que navegava em águas internacionais. O navio dirigia-se segundo o Comando Militar Central dos Estados Unidos para um porto iraniano na ilha de Karg. O Comando Militar acrescenta que o navio ignorou vários avisos e violou o bloqueio naval imposto pelos Estados Unidos. Já a seguir, a edição da noite.
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0: Está com a edição da Noite da Renascença, onde vamos centrar atenções no Estado da Nação, cujo debate está marcado para amanhã no Parlamento, com as opiniões do Patriarca de Lisboa, de uma politóloga e dos comentadores do Casa Comum.
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0: O Patriarca de Lisboa lembra aos políticos que na base de qualquer medida ou decisão deve estar o respeito pela dignidade das pessoas. Em entrevista à Renascença, a propósito do debate sobre o Estado da Nação, Dom Rui Valério lamenta que os salários dos portugueses continuem a ser muito inferiores aos que se pagam noutros países da Europa. Fala ainda da crise na habitação e, sobre os imigrantes, lamenta que o país não tenha sido ainda capaz de definir uma estratégia de integração com sentido e com propósito. É uma entrevista conduzida pela jornalista Angela Roque.
2: Os dados sobre a pobreza revelam as desigualdades que ainda persistem em Portugal. Segundo o INE, o risco de pobreza até diminuiu, mas aumentou nas famílias com filhos e, no caso das famílias monoparentais, subiu 4,1 pontos percentuais, ultrapassa os 35%, com o que isso também significa em termos de pobreza infantil. São dados preocupantes estes ainda da pobreza?
3: São dados preocupantes pelo facto de que não são números, não são apenas informações assim abstratas. Quem está no terreno sabe que isso corresponde à realidade. Há pessoas que vivem com muitas dificuldades o seu dia-a-dia. Muitas famílias que, quando alcançam ali uma determinada posição no calendário mensal, o tipo de comida, a qualidade de vida começa a diminuir. E, cada vez mais, que nos deve igualmente preocupar, é notória uma certa resignação da parte da sociedade. Desde que eu me lembro, não é? Já vou nos 60 anos, que Portugal é isso. Quer dizer, não houve um período, não houve uma década, não houve uma época em que não fosse assim. Dá a sensação que isto é uma sina que nos calhou na sorte e da qual nós não somos capazes de nos desembaraçar.
2: Mas no Portugal democrático esperava-se que, passados tantos anos do 25 de Abril, a situação económica já fosse mais estável e mais confortável para a maioria da população.
3: Sim, reafirmando e sublinhando a preciosidade da conquista da democracia, da possibilidade que é dada a todos os cidadãos de iguais oportunidades, portanto, o ensino superior, uma carreira profissional prometedora, não está, digamos, reservada a determinadas castas, mas é muito mais ampla, é muito mais democrática. A verdade é que há fatores que permanecem tal e qual como no antigamente. Eu estou aqui a falar, por exemplo, em 67, o Sr. Joaquim, que não é nome fictício, é um nome verdadeiro, trabalhava na Câmara Municipal de Ourém, chega à casa à noite, depois no dia de trabalho, nota que na cozinha caía água. Ele foi ver do que é que se passava, ele precisava de meia dúzia de telhas para reparar o telhado e não tinha como comprar essas telhas. Não tinha como fazer face àquela despesa. No dia seguinte, ou dois dias depois, ele emigra para a França, para responder a uma necessidade de urgência, que nem era uma coisa do outro mundo, era reparar o telhado da casa. Hoje nós, grosso modo, não estamos muito diferentes do que estávamos na altura.

0: inteligência económica e financeira para compreender todas essas nuances, mas o que é verdade é que em 72 os meus tios trabalhavam em França, na construção civil, em oficinas e fábricas, ganhavam o triplo do trabalhador que aqui em Portugal trabalhava nas oficinas, na construção civil e em fábricas, era em 72. Na altura dizia-se que os níveis de produção lá eram superiores a isso. Eu fico surpreendido que em 2026 a mesma justificação que se dava em 72 é grosso modo ela por ela. Eu sei que não possuo o segredo da ciência da economia e da finança. O que eu compreendo é que um português que faz parte do mundo ocidental, que está integrado numa comunidade de nações, que é um projeto maravilhoso, de caráter político, mas também económico, também social, antropológico, existencial, e o português está, nesse aspecto, em desvantagem.
1: Há uma relação estreita entre pobreza, exclusão social e o número de pessoas em situação de sem-abrigo, que também tem vindo a aumentar. Ultrapassa os 14 mil, de acordo com os dados mais recentes. O Dom Rui foi voluntário de rua nesta área, não sei se ainda continua a prestar apoio desde que é patriarca. Como é que olha para este indicador?
0: Aqui é mais do que preocupação. É um sentimento de impotência. Verdadeiramente. Porque sabemos que tantas pessoas que acabam ali na rua não são só oriundas de outros países que chegam e que não encontram habitação, mas uma parcela significativa é igualmente vítima de circunstâncias, de adições, de dependências, mas há também quem esteja na rua porque não tem outro sítio para se abrigar, não tem outro sítio para estar. Quando se vai à rua para distribuir alimentos, ainda que a minha principal finalidade não seja tanto essa.
1: Continua a fazê-lo.
0: Uma vez por mês, dentro das minhas possibilidades, mas é aquela de escutar, de acolher, de ouvir. O que nós ali vamos escutando, em termos de partilha, de circunstâncias de vida, é que eu compreendo que quem está nos altos níveis e nos altos padrões do escalão social é difícil compreender como, por vezes, 20 euros mensalmente ou 50 euros mensalmente podem fazer toda a diferença, não é só para ter ou não ter um prato de sopa, é para poder pagar ou não poder pagar o quarto ou o apartamento ou a casa. E nós talvez não nos tenhamos dado devidamente conta de que, de repente, houve aqui uma subida de preços em relação às coisas básicas, que isso teve logo uma repercussão.
1: Que nestas populações mais fragilizadas é ainda pior.
0: Exatamente, exatamente.
1: Sabemos que a pandemia veio trocar um bocadinho as voltas. Havia uma estratégia nacional para a erradicação da pobreza que provoca as situações de sem-abrigo, mas falhou tudo. É urgente os políticos repensarem e tomarem medidas que deem resposta a esta situação?
0: Eu aqui iria dividir a minha resposta em dois momentos. Em primeiro lugar, eu creio que não falhou tudo. E eu gostaria aqui de ser justo. Desde que sou bispo, e concretamente desde que sou patriarca de Lisboa, eu conheci já pessoas nas responsabilidades governativas e responsabilidades camarárias de duas áreas políticas diferentes e de partidos diferentes. Agora, há uma coisa que é comum, e isso eu tenho que o dizer, é a preocupação para resolver estas situações. Ainda hoje, como no governo anterior, eu vi que há uma disposição, uma vontade de resolver estas questões, estas situações. Isso não falhou. Olhando para os nossos responsáveis políticos, nós não podemos ignorar que existe sensibilidade para com estas situações de fragilidade, de vulnerabilidade e de pobreza.
1: Então o que é que falha?
0: Eu penso que o problema para fazer face à pobreza, para fazer face à realidade dos sem-abrigo, do desemprego, da saúde, da educação e etc, etc, etc, eu penso que aquilo que falha é que haja uma política da União Europeia para estes fins. Nós integramos uma comunidade que eu gosto de dizer que é um projeto, mais do que político, é um projeto antropológico, é um projeto social. E os desafios que nós temos em Lisboa são os mesmos de Roma, de Berlim e de Paris. Cá como lá, neste âmbito, nós estamos numa profunda sintonia e fraternidade.
1: Então, o que falha é a nível europeu?
0: Eu creio que

0: hoje estes problemas que envolvem o ser humano, que envolvem a sociedade, que envolvem pessoas, são de tal ordem que já não se compadecem com soluções de caráter local, de caráter particular ou de caráter nacional. Era necessário que houvesse aqui verdadeiramente uma abrangência e uma perspectiva comunitária que envolvesse a União Europeia. Eu acho que tem falhado da parte da União Europeia um pouco esta sensibilidade para olhar para a parte mais baixa do escalão da sociedade. Muito atentos, enfim, a outros horizontes, a outros propósitos, a outros projetos, mas no que diz respeito a pessoas da vulnerabilidade, da fragilidade, de como é que nós podemos constituir aqui uma política comum, eu acho que é isso que tem falhado, a esse nível. Os problemas são demasiadamente, como é que eu ia dizer, abrangentes. Complexos.
1: Numa cidade como Lisboa, sabemos que a questão da imigração também tem tido reflexos nestes números, portanto, há imigrantes que, por falta de capacidade de acolhimento, também acabam na rua.
0: É verdade, e eu confirmo isso. Acabam na rua, por um lado, e por outro lado, acabam numa situação que é quase como aquela pescadinha que tem o rabo na boca. Ou seja, são pessoas que, não tendo residência, dificilmente encontram um trabalho. Não tendo residência, não tendo trabalho, dificilmente aceleram o seu processo de legalização e depois isto vai se repetindo quase que até à exaustão. E por isso há aqui quase que um ciclo vicioso do qual é difícil sair. Temos depois esta nuance de que hoje o problema relacionados com imigrantes, os desafios, mais do que problemas, os desafios, porque estamos a falar de pessoas, não são apanágio apenas da cidade ou da grande cidade. É transversal a todas as terras, a todas as geografias de Portugal. Eu julgo que talvez fosse o momento para, como país, nós nos perguntarmos o que é que estas pessoas que vieram até nós, que estão cá a residir, para as quais nós provavelmente não estávamos devidamente preparados para as receber, o que é que hoje o país, a nossa sociedade, poderá fazer, que portas poderá abrir, que estradas poderá percorrer para que nós com eles, eles connosco, formemos verdadeiramente uma sociedade, toda ela a trabalhar para o mesmo fim.
1: Nota melhorias na política para esta área da imigração?
0: Nota melhorias, sobretudo, ao nível da consciencialização.
1: Depois não chega, não é?
0: E não é só isso o problema. O problema é que se vai resolvendo ou se vai respondendo às necessidades, às urgências, ao que vai emergindo pontualmente. Não há aqui uma visão de conjunto, de um todo. Por exemplo, quais são as áreas da nossa economia onde estas pessoas poderiam verdadeiramente ser integradas para fazer toda a diferença? Para alcançarmos os níveis de produção mais elevados. Não há isto, quer dizer, as pessoas vão sendo, como é que eu ia dizer, contratadas, aceites, de acordo com, é preciso aqui uma, depois é preciso lá outra, mas isto, quer dizer, é quase que mutatis mutandis, falar-me de que estamos a tentar tapar o sol com a peneira.
1: Tentar garantir que são bem acolhidas e têm condições de vida dignas,
0: isso é
1: não só a habitação,
0: mas
1: em tudo
0: o resto.
1: Eu
0: não vou dizer que isso é um outro capítulo, isso é o essencial, isso é o fundamental. Se nós estamos a falar do Estado da Nação, o primeiro ponto que deve ser frisado nesta avaliação, nesta reflexão, é exatamente o estado do respeito pela dignidade de cada cidadão. É a base de tudo o resto.
1: A questão da habitação, sabemos que o governo tem tomado medidas que continuam a ser muito criticadas. O Estado devia fazer mais a este nível? Tem faltado sensibilidade política para garantir o direito à habitação?
0: Não creio que o problema resida na falta de sensibilidade. Honestamente, creio que ela exista. A habitação começou a ser um fator determinante para a avaliação da própria economia. Obviamente que os entendidos explicarão muito melhor do que eu. Mas eu penso que este fator de que a habitação hoje já não é vista e olhada tanto como um direito que assistem a todos os cidadãos, passou a ser vista como um elemento económico.
1: Uma
0: área de investimento no qual eu posso ganhar muito, posso ganhar pouco, posso perder, porque quando eu comecei a ver que o estado da economia de um país era muito avaliado de acordo com as casas que se vendiam e com as casas que se compravam, atenção, é a sensibilidade de um humanista que está aqui a falar. Eu comecei a ver, então, mas uma casa deveria ser daquelas coisas que era como o ar que a gente respira, quer dizer, a gente precisa dela, não é? Agora, quando nós colamos o tema da habitação a estes patamares da economia e da avaliação de uma economia, claro, vamos cair sempre nisto e vamos fazer depender a habitação ou a não habitação, o existir ou não existir, de acordo com o ritmo e as oscilações dos mercados. Significa que a comandar a emergência ou não emergência de uma residência já não é a necessidade, já não é o ser humano, já não é a pessoa, mas é aquilo que está, digamos, ali ao lado e que a sustenta, que é o dinheiro, passa a expressão.
1: Os baixos salários e as dificuldades em arranjar casa são alguns dos fatores que levam os jovens a emigrar. O país pode pagar caro esta fatura de não dar condições às novas gerações?
0: Já está a pagar.
1: Já está a pagar.
0: Já está a pagar. Repare que, enfim, eu não tenho estudos aqui à minha frente, vou, digamos assim, pelo senso comum. Mas repare que Portugal não é um país que atraia investimento de grande monta. A Europa abdicou da indústria, hoje a indústria mobilizou-se para outras geografias, para outros horizontes, e abdicar disso significa ter abdicado da capacidade criativa, transformadora. Também não estamos no pelotão da frente no que diz respeito à vanguarda da tecnologia. Estamos muito aquém daquilo que são os níveis no âmbito e no capítulo da inteligência artificial de outros países. Continuamos a ter uma história riquíssima. Temos níveis de humanismo, de sentido da importância e do valor do ser humano, que não vou dizer que são únicos no universo, mas que não se encontram em todas as geografias, em todos os continentes. Portanto, nós somos grandes em áreas que são capitais e fulcrais. Abdicamos, assim, com uma certa precipitação de sermos proativos no que diz respeito à inovação. Vamos muito atrás daquilo que ali nos Estados Unidos, a China e esses países têm feito, e isso é o reflexo desse êxodo da inteligência e do saber e dos cientistas que nós temos visto partir.
1: Mas também é uma questão, volto a sublinhar, salarial.
0: Também é uma questão salarial, é verdade.
2: Análise do Patriarca de Lisboa aos problemas do país a propósito do debate sobre o Estado da Nação. E na opinião da politóloga Paula do Espírito Santo, Luís Montenegro não conseguiu definir uma estratégia que possa garantir o cumprimento dos 4 anos da legislatura. A professora do Instituto de Ciências Sociais e Políticas e da Universidade Católica aponta ainda este caso dos exames nacionais para dizer que o governo está a mostrar ineficácia e incapacidade de governação. Manuel Pires.
3: Há 2 semanas que não se fala de outro assunto, desde que começou o processo de digitalização e correção dos exames, todos os dias surgem notícias de problemas, falhas e plataformas que não funcionam. Paula do Espírito Santo acredita que este será um dos temas que vai marcar o debate do Estado da Nação e que mostra a incapacidade de Luís Montenegro governar para garantir estabilidade e confiança políticas. Neste caso em concreto, onde não precisa dos partidos da oposição.
4: Não se tratava de nenhum acordo, nem de nenhuma negociação com nenhum parceiro político, nem sequer com parceiros sociais, mas era necessário que houvesse aqui capacidade de governação e que essa governação gerasse estabilidade e confiança política.
3: A investigadora diz que isso não está a acontecer e que Luís Montenegro optou por uma estratégia errada.
4: O Primeiro-Ministro está a desencadear aqui algumas manobras de diversão, está a dar uma importância bastante reduzida residual relativamente àquilo que está a acontecer, provavelmente está com uma estratégia de minimização deste problema que está a ocorrer agora e que está a ocupar a praça pública relativamente à correção dos exames. Não parece que seja a melhor estratégia, porque este problema mereceria maior dedicação por parte do Primeiro-Ministro.
3: A opinião de Paula do Espírito Santo, que em declarações à Renascença analisa este primeiro ano do segundo governo de Luís Montenegro, que sem maioria absoluta não conseguiu ainda definir um caminho que permita garantir que a legislatura vai mesmo durar os 4 anos.
4: Temos, por isso, um governo que não identificou uma estratégia que pudesse dar aqui longevidade, a longevidade natural de uma legislatura e que permitisse que a legislatura decorresse com um mínimo de paz social, de tranquilidade e também de capacidade de integração de soluções que fossem soluções que pudessem ser benéficas não apenas para o governo, mas que pudessem integrar parte da oposição à medida que estas fossem sendo desenvolvidas.
3: Neste último ano, o governo teve o apoio do Chega para aprovar as alterações às leis da imigração e da nacionalidade. Com o PS, conseguiu aprovar o Orçamento do Estado e a Prestação Social Única. Pelo caminho, ficou o pacote laboral. Ao fim de 9 meses de negociação na Concertação Social e depois no Parlamento, o Chega rejeitou a reforma do governo. A investigadora dá este exemplo como a prova da dificuldade do governo em negociar e em definir um parceiro preferencial.
4: O governo está muito marcado por uma grande incapacidade de negociação e também de consistência do ponto de vista do estabelecimento de pontos com parceiros privilegiados. A grande dificuldade que o governo teve até agora é que à sua direita tem um partido que é um partido de difícil relação e o Chega não é um parceiro de confiança, como já se viu, por exemplo, no caso do pacote laboral. Mas, por outro lado, sabemos que há uma insatisfação profunda por parte da esquerda, personificada aqui pelo PS, que seria o partido que poderia viabilizar soluções, que sente aqui uma dificuldade também de proximidade, de negociação e de relação com o governo.
3: E isso leva o partido de José Luís Carneiro a aumentar o tom das críticas ao governo. São estratégias para seguir no debate do Estado da Nação esta quinta-feira à tarde no Parlamento.
2: Opinião de uma politóloga ouvida na véspera do debate sobre o Estado da Nação, que arranca às 3:30 da tarde no Parlamento.
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2: No Casa Comum de hoje, o social-democrata Duarte Pacheco e a socialista Mariana Vieira da Silva fazem o balanço do último ano de governação e analisam a polémica recente que envolve o ministro da Administração Interna. No plano europeu, avaliam os últimos desenvolvimentos em torno da defesa europeia e da guerra na Ucrânia, numa conversa moderada por José Pedro Frazão.
10: Euronet Plus. Bem-vindos ao Casa Comum, nosso encontro à quarta-feira de Mariana Vieira da Silva e Duarte Pacheco aqui na Renascença. Bem-vindos aqui de novo. Estamos quase a ir de férias, mas antes temos o debate sobre o Estado da Nação. Para a semana teremos o nosso último conversa aqui neste espaço. Na véspera deste debate importante, todos os anos no Parlamento, geralmente o momento em que as oposições apresentam bastantes queixas em relação ao comportamento do governo. Mariana Vieira da Silva, a avaliação do Estado da Nação é algo que fazemos aqui todas as semanas, é verdade. Mas diria que de um ano para o outro, a nação, pelo menos política, degradou-se?
11: Sim, eu acho que a situação é bastante pior do que era há um ano. Há um ano saíamos de eleições recentes em que, apesar de tudo, a maioria tinha saído reforçada. Houve uma clara alteração do quadro político, num sentido que reforçava a capacidade e o papel central do PSD. E ao fim de um ano eu julgo que o retrato é difícil para o PSD e começa a ter alguns contornos de repetição e que se tornam rapidamente características de um governo quando estas coisas acontecem. Portanto, eu diria que o grande resumo deste ano é tudo o que eram linhas políticas, linhas de prioritárias de ação política não correram bem. A legislação laboral é o maior exemplo, mas também as alterações da lei de nacionalidade, as PPPs na saúde, todas as coisas programáticas, digamos assim, apresentadas como grande transformação não correram bem. Nas áreas principais para os portugueses, a habitação, o custo de vida, a saúde, os indicadores são piores do que eram há um ano e, portanto, os resultados não são bons, mas principalmente passa uma ideia de incompetência na gestão de dossiers, até de dossiers que foram sempre de gestão corrente, de que este tema dos exames é um exemplo, mas não só. A senhora Ministra da Saúde tem estado, enfim, digamos, de folga, mas fez um conjunto de mudanças nos pagamentos que tem estado a recuar em todos, vai rever todos os despachos porque eles não foram vistos por ninguém. Várias medidas lançadas, como as urgências obstétricas, não estão a correr bem e os incentivos que já deviam ter saído há meses não saíram e, portanto, há muitos processos políticos que têm a ver com aquilo que o Governo dizia trazer de novo, que têm sido marcados por má gestão administrativa e política, ou seja, má capacidade política e uma certa imagem de incompetência que o Governo tenta desviar para outros protagonistas, mas que eu julgo que mesmo esse desvio acaba por reforçar os traços que têm acontecido. Quando ontem à noite o Primeiro-Ministro resolve, ao fazer um resumo destes processos, envolver talvez os únicos que ainda não tinham sido envolvidos nisto, que é os professores ou alguns professores que estavam a resistir à mudança, quando não existem nenhum sinais sobre isso, julgo que todos, os professores como são muitos, todos nós conhecemos alguns e, portanto, conhecemos pessoas que estão de madrugada a ver itens aparecerem para corrigir e quando pensam que já chegaram ao fim aparecem mais 20 ou mais 30 ou mais 100 a trabalhar noite fora com dificuldades de acesso à plataforma e quando se escolhe sistematicamente acusar alguém, eu acho que isso, em vez de apagar os sinais de incompetência ou os reduzir, aumentou. E, portanto, acho que não foi um bom ano para o Governo. Acresce a isto, claro, a gestão da crise, das tempestades, que tem também alguns destes sinais do é em 15 dias, vai ser em tempo recorde, pagamentos em 3 dias úteis e continuamos com pagamentos por fazer e com situações por resolver meses depois. E a culpa é sempre de alguém e, portanto, eu diria que maus resultados nas prioridades, falhas nas inovações políticas, nas estratégias políticas, nomeadamente a legislação laboral, mas não só, e depois incompetência na gestão do dia-a-dia da governação. Eu acho que estas são as três marcas do Estado da Nação.
10: Duarte, faz o mesmo diagnóstico e qual é a real responsabilidade quando se concordar com o diagnóstico da Mariana em relação ao próprio Primeiro-Ministro na gestão daquilo que é esta entidade chamada Governo neste contexto?
12: Muito boa tarde. Permita só que antes, eu olhando aqui para o Estado da Nação, aponte três coisas que considero positivas e três menos negativas. E depois mando à conclusão, então, da própria responsabilidade do Primeiro-Ministro neste processo. Primeiro, do ponto de vista macro, eu penso que os indicadores são relativamente positivos. Podíamos ter que querer mais. Verdade, quer dizer que, e mesmo o Governo tinha prometido no seu programa eleitoral melhores resultados. Mas, globalmente, temos as contas públicas continuam equilibradas, herdou e não estragou, continuam equilibradas com superávit até ligeiramente maior, a economia está a crescer mais que a média da União Europeia, o desemprego está em valores historicamente baixos. Portanto, os indicadores macro são relativamente positivos. O Governo, sobretudo nos últimos meses, evidenciou uma vontade reformista, algo que nós vínhamos a reivindicar, que não podia ser só a gestão do dia-a-dia, tinha que ter visão de futuro. E isso é positivo. E houve dossiers onde, de facto, as coisas se alteraram, nomeadamente na questão da imigração. Que não podíamos continuar com a população a crescer ao ritmo a que estava no passado recente, senão tínhamos, rapidamente tínhamos 40% da população portuguesa era imigrante, isso era insustentável. Temos algo positivo. Agora, também há coisas que podiam estar muito melhor. E, nomeadamente, em termos macro, indo para, novamente por três áreas, em termos macro, o problema da produtividade, hoje continuamos com uma produtividade baixíssima, e o governo até agora não conseguiu demonstrar qual a estratégia para inverter essa situação, e não adianta só reconhecê-la, é preciso apontar como é que nós alteramos isso, não conseguimos crescer mais e não temos melhores salários, isso é um dos problemas. O segundo tem a ver com... a ausência de resultados concretos que os cidadãos vejam, nomeadamente, por exemplo, na área da saúde, mas noutras áreas também, em que as pessoas têm que perceber que está a dar frutos a governação, e isso ainda não é perceptível em muitas áreas. E, finalmente, uma área que tem passado relativamente entre os pingos da chuva, mas que eu considero importante, e vou dar o exemplo da habitação, e o pacote foi apresentado recentemente, que é a área da justiça. Nós não temos visto nada acontecer estrutural na justiça. E a justiça é um dos cancros da nossa sociedade. Por exemplo, o Sr. Ministro das Obras Públicas anunciou que, para facilitar e motivar o mercado de arrendamento, três meses em cumprimento de renda passa a dois para poder solicitar-se o despejo do inquilino. Mas o problema não está em três ou dois. É que depois é preciso ir à justiça. E se a justiça demora ao mesmo tempo, um ano, ou um ano e meio, ou dois anos, esse mês foi completamente... Quer dizer, não interessou para nada. E é um exemplo que, se a justiça não funcionar, tudo o resto não funciona. E não temos visto nada disto. Finalmente, eu penso que o Primeiro-Ministro tem tido aqui uma postura de querer, percebeu a vontade que é preciso fazer algo, reformar, o seu discurso está imbuído desse espírito, mas, simultaneamente, tem que forçar a ausência de resultados e não viver numa bolha em que todos os comentários ou críticas que sejam feitas são sempre de pessoas mal-intencionadas, mal-intencionadas ou que são membros da oposição e não que estão a demonstrar a realidade. Muitas vezes os líderes rodeiam-se de pessoas que adoram dar palmadinhas nas costas e dizer és muito bom, não ligues a isso, que eles só sabem dizer mal. Não, às vezes é preciso ser alguém ao lado que diga outra
13: isso algo falta diferente. A Montenegro.
12: E a Montenegro eu tenho percebido que, porventura, parece que tudo é o País das Maravilhas e infelizmente não é verdade.
13: Por este caminho, Mariana, estamos a falar de um governo que tomou posse no dia 5 de junho de 2025, com este diagnóstico que faz, também em linha com o sim, mas que o Duarte, no fundo, vem sublinhando, significa que este governo pode não ter uma vida longa, tendo em conta a dificuldade também de encontrar parceiros, há sempre incapacidade e o jogo político de encontrar parceiros e apoios no Parlamento para passar determinadas áreas. Um ano muito marcado pelo que é não e os entendimentos com o Chega. Acha que com a amostra é cada vez mais evidente que o governo não vai cumprir a legislatura?
11: Não sei, eu não faço essa leitura. Nós não temos tido governos a cair antes do tempo por razões destas, não é? Por razões de sintomas de má governação. Têm sido sempre alguns elementos externos ou uma determinada perspectiva que o anterior Presidente da República tinha sobre os chumbos dos orçamentos de Estado.
13: Ou sobre casos que têm a ver com os primeiros ministros em si.
11: Certo, e portanto eu não sei se uma governação que não corre bem ou cujos resultados não são positivos tenderá a fazer cair o governo mais cedo, a não ser por vontade própria, que isso às vezes também acontece. O problema é que depois de umas eleições, não é? Porque nós temos um primeiro-ministro há dois anos, mas cujo a força foi reforçada há um ano. E o que se nota é que neste segundo ano, que à partida devia ter sido de maior iniciativa, porque ficou mais distante do segundo e do terceiro partido mais votados, porque tem uma maioria de direita que para alguma da agenda do PSD poderia ser útil, este devia ter sido um ano de maior ímpeto do que o ano anterior. E acontece o contrário. E acontece o contrário porquê? Porque verdadeiramente a única coisa que estava planeada por este governo era a utilização de uma parte do saldo acumulado para resolver alguns problemas com setores muito específicos da administração pública. Nem é com toda, é com alguns setores da administração pública. Desde aí que nós não vemos quais são as medidas que o governo toma para criar uma dinâmica positiva em torno de si mesmo. Aquilo que me parece é que as pessoas que apoiam este governo e mesmo dentro do governo acham que quando aprovamos uma legislação fizemos uma reforma e isso significa que somos um governo reformista. Se as reformas que são feitas, não produzem os resultados desejados ou produzem mesmo os resultados contrários. E volta à saúde, e ao tema, por exemplo, das cirurgias oncológicas. O Primeiro-Ministro, há um ano, estava a dizer que tinha acabado com as listas de espera. Elas são maiores do que quando o Primeiro-Ministro entrou. E, portanto, isto não é apenas falhar e ainda piorar a situação de partida. Quando o Governo vai no terceiro pacote sobre a habitação, todos eles no mesmo sentido, que é um sentido do qual eu discordo. Mas esse não é o meu ponto principal, porque também seria estranho fosse concordar no sentido com medidas relativamente às quais eu concordo. Os preços batem recordes sucessivos, os preços das casas. E na comparação europeia somos o país que mais cresceu e as cidades que mais cresceram. Ora, as medidas de política não servem em si, não servem para fazermos uma festa que fizemos uma reforma. Servem para produzir efeitos. E aqui falharam. E depois eu acho que este governo tem um problema. E esse é o mais difícil de resolver. Na gestão do dia-a-dia, o governo é como se tivesse a perspectiva de que o seu papel é mandar e que depois alguém vai executar as suas políticas. Ora, não é assim que funciona um governo. Um governo não é alguém escreve num papel e põe o seu nome e a sua assinatura e espera que se resolvam os problemas. E estes sinais de incapacidade de gestão política, que são vários, na saúde, na educação, mas não só, são sinais muito negativos. Se isso se traduzirá em eleições mais cedo, não me parece, não é por isso, quando nós analisamos a nossa história, que os governos tipicamente têm caído. E, portanto, também não vejo que seja assim. O que torna é a vida mais difícil, porque o objetivo de um governo é, na eleição seguinte, ter melhores resultados do que teve na eleição anterior. E eu, do ponto de vista das expectativas, do ponto de vista da capacidade de recrutamento, porque o governo mudou alguns ministros e não sei se em
13: algo... Não mudou muitos.
11: Sim, mas os que mudou não vejo que tenha hoje uma avaliação mais positiva do que tinha. E eu queria ir ao crescimento económico, porque aqui o governo compara mal com tudo. Compara mal com o que disse que era fácil, que era crescer acima de 3%. Compara mal com o que recebeu, porque está a crescer bastante abaixo. E compara mal, porque nas reformas que apresenta nunca existe nenhuma que nós consigamos efetivamente relacionar com melhoria das condições que o próprio governo identifica que faltam resolver para o país poder crescer mais. Dizia-o sobre a legislação laboral, mas isso ainda torna mais pesada a sua derrota, porque então fica bloqueado. Quando os portugueses percebem que os governos estão bloqueados na sua capacidade de fazer o seu trabalho, isso não costuma resultar em melhorias nas sondagens e costuma resultar num certo... Este governo tem algumas características que parece que é governo há muito mais tempo.
13: De facto,
11: há
13: é.
11: Aqui um certo... há muito mais tempo mesmo. Revela aqui sinais até de deterioração das relações, que são visíveis para qualquer observador. Esta coisa de quando que eu disse aqui há uma semana, quando um ministro, esta semana finalmente tivemos um ministro a vir tentar dizer alguma coisa que ajude o ministro Fernando Alexandre. Passam semanas, há briefings, conferências de imprensa, há até um porta-voz e nós nunca conseguimos ver uma equipa, conseguimos sempre apenas ver uma soma das partes e isso é obviamente uma responsabilidade das capacidades de liderança de Luís Montenegro.
13: Esse governo em perda, conforme aqui diz a Mariana, reflete-se, Duarte, na sua perspectiva, de forma evidente nas sondagens que estão a colocar, não deviam tocar campainhas de alarme no PSD e no governo?
12: Há a ideia que o governo perdeu o elan. No primeiro mandato, sim, veio, resolveu determinados problemas que que eram, que tinha herdado, que já vinham do passado, conseguiu resolver, apaziguar a paz, garantir uma paz social com muitos setores da administração pública, e isso foi extremamente positivo, e porventura isso ajudou ao reforço da posição depois nas eleições seguintes. Mas esse elan de querer mudar, neste primeiro ano deste novo governo, foi muito incipiente. Passou, ultimamente, sim, no discurso. Mas ainda é preciso agora passar a ação. Temos um ministro da Reforma do Estado que já fez vários anúncios. Algumas das indicações são corretas, por exemplo, relacionadas com a contratação pública ou com o Tribunal de Contas, mas ainda, até que isso se efetue e que seja visíveis os resultados, demora tempo. Portanto, esse elan tem feito com que os partidos que suportam o governo nas sondagens apareçam em perda. E quando isso acontece, é natural que quem está no governo saiba que sondagens são sondagens, é que saiba que a meio do mandato é normal os partidos estarem em baixa porque depois têm tempo para recuperar. Muitos dos governos, em exercícios da nossa democracia, perderam as eleições autárquicas, normalmente que eram a meio do mandato, e depois até ganhavam a seguir com maiorias absolutas. Portanto,
13: agora estamos num vazio de calendário eleitoral.
12: Agora, isso não significa que pensem, não ligar. Não, ligar deve-se ligar, porque sempre que há um motivo de preocupação, deve-se fazer uma reflexão e perceber o que é que eu tenho que fazer diferente para inverter isto. E eu espero que isto seja no centro também do pensamento político do Governo e do Primeiro-Ministro, para que, de facto, possa alterar esse estado de alma que os portugueses sentem do Governo.
13: Na próxima semana nós falaremos provavelmente sobre os próximos meses, porque é uma pausa de verão que antecede a nossa reflexão, mas ainda no plano nacional, para fechar, antes do tema europeu, Mariana, este mais recente caso à volta do Ministro da Administração Interna é mais um daqueles que requer explicações adicionais que não foram ainda prestadas por parte de Luís Neves?
11: Bom, confesso que não tenho tido facilidade em acompanhar o caso, que começou de uma forma bastante diferente daquela para a qual tem evoluído. Acho que um ministro, em qualquer situação, tem sempre o dever de explicar aquilo que tem que explicar. Também não percebo bem a que regras de licenciamento é que estamos a referir-nos, porque os licenciamentos foram muito simplificados nos últimos anos e eu não consigo das notícias, que é o único elemento de informação que tenho, compreender se estamos efetivamente a falar de necessidades de licenciamento que existiam ou que já tinham deixado de existir e nem sequer bem o calendário das obras. Aquilo que me parece é que, mesmo que casos como este de Luís Neves possam parecer que prejudicam mais o governo que os outros, que estes exemplos como os dos exames e da incompetência, eu julgo que o governo se comete um grande equívoco se pensar que esta agenda, vou chamar assim, dos casos e casinhos, só para repetir a expressão com a qual já tive que conviver, ela é muito menos relevante para a imagem que o governo tem do que aquilo que se está a passar ao lado na educação, pelo efeito que tem nas famílias, pelas responsabilidades diretas da governação e pelas responsabilidades políticas de todo o governo naquilo que vier a acontecer. Mas, portanto, acho que as explicações devem ser dadas. Ainda não é completamente não são completamente claros os contornos deste caso, que às vezes parece aquelas notícias que são postas por adversários políticos, porque vêm assim umas pontas soltas com poucas explicações. Obviamente, aquilo que há a esclarecer tem que ser esclarecido pelo Ministro e espero que o Ministro da Administração Interna tenha aprendido com outros casos que mais vale explicar tudo diretamente e ele próprio do que ficar a ser moído nesta fábrica de notícias diárias que vão sempre acrescentando algum elemento à história.
13: Essa fábrica podia chamar-se Spinum Viva, porque tem a ver com as faturas e os documentos que não se apresentam e que causam ainda algum debate. Duarte, como é que vê a posição do Ministro Luís Neves neste momento, neste caso?
12: O ideal é que o Ministro possa explicar tudo rapidamente. Imaginemos que...
13: Ele tem feito, só uma nota, ele tem dado entrevistas nas últimas horas sobre a matéria, mas ainda há algumas pontas...
12: Há pontas que são soltas e, sobretudo, há ausência de documentos.
13: Exato.
12: Que comprovem toda a situação. Claramente, ele teve um comportamento, enquanto o diretor da Polícia Judiciária, neste caso, imprudente. É o mínimo que se pode dizer, não é? Porque a mulher de César não basta ser certa, tem que o parecer.
13: Ou contratar alguém que fazia contratos também com a Polícia Judiciária.
12: Eu até que posso compreender que, se calhar, se nós tivermos, se isto fosse uma empresa privada e tivéssemos alguém que está a fazer um bom trabalho ali, em vez de estar a contratar um que eu não conheço para fazer umas obras, falo com aquele.
13: Foi assim que ele justificou.
12: E, portanto, eu compreendo essa motivação e até quero acreditar que está tudo a correr bem, que é tudo assim. Mas é imprudente, porque quando saem determinados cargos públicos... Imaginemos que vinha uma notícia aqui na Renascença.
13: Sim.
12: A dizer que a autarca... Olha, tem estado na moda. A autarca da Almada.
13: Sim.
12: Tinha contratado para fazer obras na sua casa uma empresa que estava a fazer serviços na Câmara Municipal. O que é que este senhor ministro, se fosse o diretor da Polícia Judiciária, refazia? Investigue-se. Pronto. Quer dizer, e a Presidente da Câmara da Almada podia ter as mesmas respostas que ele está a dar agora, mas o diretor da Polícia Judiciária dizia, investigue-se. E, portanto, eu acho que é esse o cerne do problema, é que tem que se investigar. Qual é a chatice do ministro para não poder demonstrar com documentação? É porque há uma doutrina no governo que isso é striptease. E ele não pode contrariar a doutrina que o próprio Primeiro-Ministro criou.
13: A doutrina
12: Spinum
13: Viva.
12: E, portanto, porque senão entra em contradição. Porque aqui um acha que é striptease e o outro não acha. E, por isso, ele está condicionado, que até pode ter vontade de demonstrar, mas está condicionado perante esse argumento que o Primeiro-Ministro utilizou. E, por isso, a situação ainda vai continuar. E provoca, sobretudo, desgaste. Portanto, a questão não é de legalidade, é, sobretudo, de princípio. Mas há aqui algum não. Bastante desgaste. Concordo que em termos de é desgaste pessoal, em termos de opinião pública, o caso da educação é muito mais, tem um impacto muito maior do que este.
13: 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Vamos aos temas europeus desta semana. Uma semana com algumas notas que se juntam, digamos, numa pergunta que tem a ver com a Ucrânia, a questão da defesa também. A Ucrânia e a Moldova abriram negociações em capítulo-chave do processo de adesão à União Europeia. Houve uma reunião dos ministros dos negócios estrangeiros da União Europeia que não redundou num acordo sobre o próximo pacote de sanções à Rússia. E, entretanto, Zelensky, que veio à Europa, neste caso à Europa Central, veio também sublinhar e assinar um plano para um escudo de mísseis balísticos, onde a Ucrânia está com outros grandes países europeus, Espanha também está, Itália também está, para além dos clássicos, e está o Reino Unido e a Noruega. Mariana, vamos começar pela questão da Ucrânia e da defesa, num momento-chave, depois da cimeira da NATO, e numa altura em que continuamos a falar muito sobre o Irão. Parece tudo na mesma, ou não?
11: Sim, e acresce a isso a remodelação interna no governo de Zelensky, que cria também aqui uma fase nova da vida interna da Ucrânia, sempre difícil de acompanhar. Eu julgo que nós, quando comentámos aqui a Cimeira da NATO, ela ainda não tinha acabado.
13: Sim.
11: E do ponto de vista das grandes decisões, independentemente do ruído comunicacional, parece ter-se encontrado um caminho de estabilidade que passa, por um lado, por esse tal reforço do investimento na defesa, que a Europa parece estar a conseguir tratá-lo não apenas enquanto tema NATO, mas também enquanto tema europeu. E desse ponto de vista, todas as notícias que apontem para um trabalho conjunto entre vários países europeus na defesa, eu acho que elas são boas notícias, porque têm sempre reflexos tecnológicos de trabalho conjunto e outros. Mas o problema é que nesta era Trump nenhum problema sai da agenda. E, portanto, nós nunca conseguimos resolver um problema e concentrarmos noutro. Sistematicamente temos que estar a manter o tema da Ucrânia, a procurar um diálogo com a Rússia a nível institucional e a nível europeu, a pensar que o Estreito de Hormuz continua numa situação completamente incerta, que os bombardeamentos voltaram e esta estratégia que a nível nacional durante muito tempo compensou muito para Trump é muito difícil para o mundo. E sobre isto ainda temos uma incógnita sobre qual vai ser a posição do Primeiro-Ministro britânico, do futuro Primeiro-Ministro britânico, sobre todas estas matérias. Se continua numa linha de aproximação à estratégia europeia, ou se até a reforça, e portanto, já não sei, confesso muito bem o que dizer, mas vivemos há 2 anos em gestão de crise permanente. Estamos sempre a tentar não deixar deslizar nenhum dos dossiês à medida que as condições políticas para que isso assim se mantenha se vão fragilizando, e para o ano arrisco dizer que passaremos quase tanto tempo a falar das eleições francesas como de Donald Trump, tal é o impacto que essa decisão vai ter. E por isso sim, um pouco tudo na mesma, cada vez mais difícil, porque nenhum problema parece ter um fim. Não há, nós aqui festejamos muito o cessar-fogo quando ele, ou qualquer um dos momentos de cessar-fogo.
13: Com alguma cautela.
11: Mas rápido, sempre com cautela. Mas
13: já
11: depois,
13: estamos habituados aqui,
11: mas depois
13: programa.
11: Rapidamente voltamos a ter mais uma peça de um puzzle cada vez mais complexo. Julgo, apesar de tudo, que esses sinais de interligação europeia são positivos, e às vezes parecem significar que os líderes europeus perceberam que há aqui uma dimensão interna europeia, e aqui não é apenas da União Europeia, porque estamos a falar também da Noruega, do Reino Unido, e também da Ucrânia neste caso, que eu acho que são sinais positivos.
13: Duarte?
12: Eu estava a ouvir a Mariana e estava a pensar no seguinte...
11: A tentar dizer algo menos pessimista.
12: Nós estamos aqui numa emissora católica e por isso eu posso usar esta imagem. É que eu penso que nós estamos a viver numa Páscoa permanente. Quando pensamos que os assuntos estão mortos, enterrados, ao terceiro dia ressuscitam de novo e isto não tem fim. E é efetivamente aquilo que nós estamos a viver neste momento. E portanto, a situação na Ucrânia é o que é. Nós vamos continuar a apoiar a Ucrânia. A União Europeia diz que apoia a Ucrânia, a NATO diz que apoia a Ucrânia. Os ucranianos agradecem, mas simultaneamente reconhecem o atraso na chegada desse apoio militar.
13: E sofrem todos os dias.
12: E sofrem todos os dias com isso. E portanto, eles têm razão. A seguir, há notícias que no terreno as tropas russas estão a avançar. Por outro lado, através dos mísseis balísticos e da grande dificuldade de defesa aérea, há danos graves dentro da Ucrânia, mas simultaneamente, do lado russo, a realidade é que com os ataques de drones ucranianos também há consequências graves, nomeadamente ao nível petrolífero e energético. Levando a que dizem a imprensa internacional que Putin pediu a Trump que influenciasse Zelensky a não continuar este ataque. Ora bem, se isso for verdade, mostra como tudo ruiu do ponto de vista russo, que pensava ter a situação controlada em 48 horas e 4 anos depois vê-se obrigado a pedir ao presidente americano que influencie a Ucrânia a não atacar as suas fontes energéticas. E isso também é relevante porque depois já tem impacto direto na sociedade russa que pode começar a mostrar desagrado. Agora, o próximo inverno será muito difícil para os ucranianos se não conseguirem reforçar as defesas aéreas e todas mesmo as autorizações para construção pela Ucrânia de determinados mísseis, os Patriot, por exemplo, ou agora franceses, não é em 6 meses. Portanto, temos que realmente é reforçar a defesa militar ucraniana.
13: Muito obrigado, Duarte e Mariana. Voltamos na próxima semana para o último Casa Comum antes das férias.
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2: Para a semana mais Casa Comum, notícias já daqui a pouco, à meia-noite.
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0: Tudo começou com uma aposta. Olivia Bonamici garantiu que subiria de bicicleta ao ponto mais alto de Portugal continental, caso errasse na previsão do vencedor do Tour de France. A previsão falhou. A aposta ficou. 19 de setembro, o desafio parte da Covilhã e ganha estrada na Serra da Estrela. O Olivia

Boa noite com São Carlos de Foucault. Meu Pai, eu me abandono a Ti. Faz de mim o que quiseres. O que fizeres de mim, eu Te agradeço. Estou pronto para tudo, aceito tudo. Desde que a Tua vontade se faça em mim e em tudo o que Tu criaste, nada mais quero, meu Deus. Nas Tuas mãos entrego a minha vida. Eu Te dou, meu Deus, com todo o amor do meu coração. Porque Te amo e é para mim uma necessidade de amor dar-me, entregar-me nas Tuas mãos sem medida, com uma confiança infinita. Porque Tu és meu Pai.

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1: Meia-noite no continente e na Madeira, são 11 horas nos Açores, vai conhecer os títulos em destaque nesta edição. Boa noite.
2: Boa noite, mais uma noite de ataques norte-americanos contra o Irão e de russos contra a Ucrânia. A Argentina está pela segunda vez consecutiva numa final do Mundial de Futebol. Está em marcha um novo ataque ao Irão por parte dos Estados Unidos, que atacaram defesas na costa iraniana e bases de lançamento de mísseis. Foram ouvidas explosões em Bandar Abbas, no sul do país, e também em Sirik. Pouco tempo antes, a Força Aérea Norte-Americana tinha lançado mísseis contra um petroleiro com bandeira de Curaçao, que navegava em águas internacionais e que se dirigia para um porto iraniano na ilha de Kerch. Noutro ponto do globo, a capital ucraniana está esta noite debaixo de fogo. Estão a ser ouvidas várias explosões na cidade. De acordo com a Força Aérea Ucraniana, há mais mísseis a caminho de Kiev e já terá sido, entretanto, atingido uma zona de armazéns num subúrbio a oeste de Kiev. Por gás, esta quinta-feira está marcado para as 15h30, o arranque do debate do Estado da Nação no Parlamento. Face ao abrandamento da economia, Fernando Medina considera complexo o atual estado do país. O ex-ministro socialista das Finanças fala numa situação de apatia com um governo que não está a conseguir impor a sua agenda.
3: Acho que nós estamos numa fase complexa, com sinais de abrandamento na economia, sinais de maiores dificuldades nas finanças públicas, um governo que tem mostrado incapacidade em impor a sua agenda, e por isso o país está numa fase que já mostra nas sondagens de desencanto com o governo, ao mesmo tempo que também afirma que não pretende uma crise política, que os atores principais da oposição dizem que não temos uma crise política. Por isso vivemos aqui um certo estado de apatia em que parece que não há solução, nem o governo governa bem e também a oposição não é hoje uma alternativa para assumir as responsabilidades da governação.
2: Fernando Medina aconselha por isso o Primeiro-Ministro a refrescar o governo com mexidas em ministérios como o da Saúde, do Trabalho e da Educação. Também Miguel Paes Maduro faz um diagnóstico não muito positivo da situação económica, social e política do país. O antigo ministro do PSD alerta para o abrandamento da economia e para o perigo da polarização política.
4: A habitação, a saúde, mas também os rendimentos. O custo de vida tem crescido de forma mais acelerada do que os rendimentos. E, entretanto, também descobrimos nos últimos tempos que, provavelmente, aquilo que achávamos que era um crescimento da economia portuguesa, pelo menos em termos per capita, afinal não é. Portanto, provavelmente, continuamos num processo de estagnação da nossa economia. Ao mesmo tempo, temos um diagnóstico político que também não me parece muito positivo. Um diagnóstico de profunda polarização e fragmentação do país, que torna muito difícil os compromissos necessários. Ao mesmo tempo, torna muito difícil também qualquer tentativa de clarificação política.
2: Sobre os problemas no país, Paes Maduro volta a lembrar que as questões na saúde e na habitação não se resolvem de um momento para o outro, ao contrário do que prometeu o Primeiro-Ministro. São opiniões recolhidas pela jornalista Filipa Ribeiro. A Ministra do Trabalho garante que a reforma da lei laboral vai voltar a ser discutida, só não diz quando, promessa deixada por Rosário da Palma Ramalho no final de uma reunião com os parceiros sociais, a primeira depois do chumbo da proposta de lei no Parlamento. Questionado sobre as declarações da Ministra, o secretário-geral da CGTP disse que trazer de novo o tema não faz qualquer sentido. Pelo mesmo diapasão, afinou Mário Mourão, do GT.
5: É prematuro estar a falar novamente num dossiê que teve o desfecho que teve. Acho que até poderia ser interpretado como um desrespeito perante um órgão de soberania que é a Assembleia da República.
2: CGTP e UGT unidas no não à revisão da lei laboral que ainda recentemente foi chumbada no Parlamento. Espanha-Argentina vai ser esta a final inédita do Mundial de Futebol, marcada para domingo às 8 da noite. Os argentinos não tremeram com o golo marcado por Gordon aos 55 minutos e deram volta ao marcador, novamente com dois golos ao cair do pano, aos 85 minutos por Enzo Fernandes e aos 90 mais 2 por Lautaro Martínez. Quanto aos ingleses, jogam contra França no sábado às 10 da noite pelo terceiro lugar. Está tudo em rr.pt, notícias à uma com a Rita Villarreal.
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1: Olá, muito boa noite, eu sou Carlos Bastos e vamos começar o programa de hoje com os Coldplay, eles que começaram como quatro amigos da universidade em Londres e acabaram numa daquelas bandas capazes de pôr um estádio inteiro a cantar, a saltar, a acender luzes, tudo ao mesmo tempo. Com o Chris Martin à frente, os Coldplay têm esta coisa rara. Parecem sempre sérios, mas sabem fazer uma festa enorme e cada concerto é uma aventura. Adventure of a Lifetime, os Coldplay.

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Vi uma notícia curiosa sobre uma invenção que começa com uma coisa banal: agrafos. Investigadores da Universidade do Colorado estudaram partículas com a forma de pequenos agrafos. Quando se juntam, ficam presas umas às outras e criam um material forte e flexível. Mas com a vibração certa, desfazem-se outra vez em segundos. A ideia pode inspirar materiais reutilizáveis para a construção, para a robótica, para as estruturas que se montam e desmontam sem grande desperdício. Afinal, os agrafos não servem só para prender papéis e complicar a correção dos exames nacionais. Também podem dar ideias à engenharia do futuro. 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
1: Já a seguir passa pela Renascença a Sabrina Carpenter, que tem uma coisa curiosa. Quanto maior fica a carreira, menos ela parece querer levar-se demasiado a sério. Em palco, brinca muito com o público. Nas entrevistas, responde com ar inocente e depois, nas canções, transforma conversas desconfortáveis em frases que parecem ditas com um sorriso. É uma forma muito dela de mandar no jogo. Não levantar a voz, não fazer drama, mas deixar a mensagem no sítio certo. Daqui a pouco, vai ouvir uma canção dessa fase.
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1: Há pouco falei-lhe da Sabrina Carpenter e desta maneira muito própria de usar o humor sem parecer que está a esforçar-se demasiado. Sugar Talking mostra bem esse lado, leva à primeira vista, mas com a resposta pronta. Sabrina Carpenter não precisa de parecer zangada para acertar no alvo. Às vezes, basta sorrir, cantar e deixar a outra pessoa perceber sozinha. Sabrina Carpenter, Sugar Talking.

Remember the Time, Michael Jackson na Renascença. 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

Boa noite, eu sou Carlos Bastos e agora vamos até 1983. Era uma altura em que Flashdance levava a dança para o cinema, as aulas de aeróbica começavam também a ganhar outro brilho e muita gente descobria que uma sweatshirt meio descaída no ombro também podia parecer uma afirmação de estilo. Foi nessa altura que o Rod Stewart lançou Baby Jane. Já vinha de muitas vidas, os faces, as baladas, o rock, a era disco, mas aqui aparece com o som dos anos 80, mais brilhante e pronto para a rádio. A canção chegou ao número 1 no Reino Unido e tornou-se um dos grandes sucessos da sua carreira. Sempre cheia de pinta, nunca igual. Esta é a sua renascença.

Cool and the Gang, Fresh. É assim como Portugal está para a Europa nesta altura. Está fresco, é quase um oásis na Europa. Muito calor em quase todo o lado, por cá também. É verão, evidentemente, mas dá para suportar-se nos últimos tempos. Máxima de 24 para o Porto, 27 graus em máxima prevista para Lisboa. Em Faro, os termómetros devem chegar aos 31 graus e até no interior não há assim grandes diferenças. 31, 32, dia tranquilo. Aproveite as férias, se é o caso. 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
4: Boa noite. Mais uma noite de tensão no Médio Oriente, porque há o Ministro das Finanças garante que o Estado não está a lucrar com os combustíveis. Mais uma noite de tensões no Médio Oriente. Um ataque norte-americano terá danificado infraestruturas energéticas na ilha de Qasem, de acordo com a imprensa iraniana. No Kuwait, as Forças Armadas admitem estar a responder a ameaças hostis no seu espaço aéreo. Já o Bahrein está sob a alerta de uma ameaça armada, depois da Guarda Revolucionária iraniana admitir que está focada em destruir infraestruturas norte-americanas no Médio Oriente. O porta-voz do Exército do Irão disse que a implementação de regras iranianas no Estreito de Hormuz são a única forma de garantir a reabertura do corredor marítimo. Na sequência da ofensiva no Médio Oriente, o preço do petróleo continua próximo da barreira dos 90 dólares. A referência europeia de petróleo Brent está a ser negociada a 85 dólares por barril. E por cá, o Estado não está a lucrar com os combustíveis, é a garantia do Ministro das Finanças. Questionado pelos deputados no Parlamento, Miranda Sarmento disse ter dados que o levam a decidir manter os impostos sobre a gasolina e o gasóleo.
5: Até maio, a receita de ISP estava a crescer 2%, cerca de 2%. E os dados da receita fiscal de junho, que ainda não são públicos, mas o Ministério das Finanças já os conhece, a receita de ISP está a cair. E, portanto, o Estado não está a arrecadar mais receita de ISP com esta crise.
4: Já a Ministra do Ambiente, Maria da Graça Carvalho, tem uma explicação para o preço dos combustíveis não alterar ao mesmo ritmo do petróleo nos mercados internacionais.
6: Quando o Brent a nível internacional desce, há nomeadamente os produtos refinados, essencialmente os refinados, mas também o armazenamento, mas também os transportes, também outras matérias-primas que não descem. E, portanto, que o somatório, ou que a combinação desses matérias todas não descerem, que provocam que o preço do combustível não desça.
4: A Ministra do Ambiente, que já recebeu as primeiras respostas da Entidade Nacional do Setor Energético e da Entidade Reguladora dos Serviços Energéticos sobre a evolução do preço dos combustíveis, mas promete pedir ainda mais explicações em breve. A Ministra da Justiça diz não acreditar que o Ministro da Administração Interna tenha cometido alguma ilegalidade nas obras de sua casa em Odmira. Rita Judice confia em Luís Neves e diz em declarações à RTP que se alguma obra tiver sido feita de forma ilegal, há sempre duas soluções.
7: Tenho total confiança no Sr. Ministro, portanto, cada entidade fará o seu caminho, a sua análise e relativamente às obras, se houver obras ilegais, serão demolidas ou serão licenciadas, não vejo qualquer tipo de problema. Se houver algum tipo de investigação, será investigado. Se não houver, é encerrado.
4: O Ministro da Administração Interna entregou, entretanto, mais de uma centena de faturas relacionadas com as obras ao jornal Observador, num valor total acima dos 23 mil euros. 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
9: Obviamente que quis explorar.